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1: Vamos aprender uma música para amar Jesus? Isso!
2: Primeiro passo para amar Jesus!
1: É isso mesmo, crianças! O primeiro passo para quem quer saber amar é deixar-se ser amado por Jesus! Ei! Vamos cantar juntos?
2: Vamos!

0: perdoar e deixar-se amar. Como é importante isso. É assim, de um Deus simples como as crianças são simples.
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0: 9:38.
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0: 9:51.
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O bem mais precioso que a gente tem nessa terra é família. Família é plano de Deus. Família não é uma invenção humana. A família é um plano de Deus. O homem deixará seu pai e sua mãe e se unirá à sua mulher. E para os dois Deus disse: crescei e multiplicai-vos. A família é um plano de Deus nessa terra. E por ser um plano de Deus, é que o diabo ataca. E por ser plano de Deus que o diabo investe, e investe pesado. Ai, nos dias que a gente está vivendo, quantas flechas o diabo tem lançado sobre as nossas famílias. Tem lançado sobre os seus filhos. É por isso que com essa canção você está dizendo.

para toda a tua casa, para toda a tua família. Eu e minha casa serviremos ao Senhor. Sabe, talvez você já esteja cansado, talvez você já esteja desanimado, porque aquele está perdido, porque aquela, porque minha família está desmoronando. Como nós cantávamos, e as trevas vêm tentando destruir, e muitas vezes vem, as trevas vêm tentando colocar confusões, divisões. Talvez a tua família esteja cheia de confusão, de divisão. Alguns da sua família querem se afastar de Deus, estão longe de Deus. Mas meu filho e minha filha, preste atenção, nunca, nunca desista da tua família. Nunca desista da tua família. Este é o sonho de Deus para a sua família, que um dia toda a tua casa, toda a tua família esteja servindo ao Senhor Jesus. Amém. Por isso não desista, reze pela tua família, ame tua família. Quem quer destruir sua família é o diabo, quem quer destruir sua família é Satanás.

casa, em nome de Jesus. Você agora pode dizer: eu me consagro a ti, Jesus. Porque se a tua família precisa ser todo de Deus, precisa começar por você. Começa por você a bênção, e através de você, você vai levar a bênção para os teus, você vai levar a bênção para a tua casa. Se creres no Senhor Jesus, será salvo tu e toda a tua família. A tua família é uma bênção. Em nome de Jesus, declara isso comigo: a minha família é uma bênção. Declara: eu e minha casa.

0: a Joselice também de Jequié na Bahia e por todas as intenções que ela traz no coração também. Paulo César de Tabira, Pernambuco, pede a bênção do Frei Sebastião Benito Coalho e também coloca aqui em oração a família toda, né? Rosimeire de Pará de Minas também pede oração por toda a sua família. E vamos rezar juntos com o nosso querido Frei Sebastião Benito Coalho, frade menor conventual e guardião internacional do carisma da Milícia da Imaculada. Boa noite, Frei!
1: Giortis, boa noite. Renato, boa noite. Quitéria, boa noite. Boa noite a todos vocês. Estamos juntos para rezar o Coro do Rosário, hoje meditando os mistérios dolorosos. Vamos juntos com Jesus, lembrando que tudo isso mostra quanto Deus se preocupa conosco, quanto o amor. E os mistérios de hoje mostram como Deus nos amou até a cruz. Nunca vamos esquecer isso. Lembrando que você é o destinatário de tudo isso. Nunca se sinta inútil, nunca. E quando tiver necessidade de perdão, não tenha medo. Cristo sempre é disponível para quem se arrepende. Vamos então abrir em nome do Pai, do Filho e do Espírito Santo, renovando a nossa fé, rezando, creio em Deus Pai Todo-Poderoso, Criador do céu e da terra, em Jesus Cristo, seu único Filho, nosso Senhor, que foi concebido pelo poder do Espírito Santo, nasceu da Virgem Maria, padeceu sob Pôncio Pilatos, foi crucificado, morto e sepultado. Desceu à mansão dos mortos, ressuscitou o terceiro dia, subiu aos céus, está sentado à direita de Deus Pai Todo-Poderoso, donde há de vir a julgar os vivos e os mortos. Creio no Espírito Santo, na Santa Igreja Católica, na comunhão dos santos, na remissão dos pecados, na ressurreição da carne, na vida eterna. Amém. Pai nosso que estai no céu, santificado seja o vosso nome. Venha a nós o vosso reino, seja feita a vossa vontade, assim na terra como no céu.
0: O pão nosso de cada dia nos dai hoje, perdoai as nossas ofensas, assim como nós perdoamos a quem nos tem ofendido. E não nos deixeis cair em tentação, mas livrai-nos do mal.
1: Pela fé, caridade e esperança, pedimos a intercessão da Virgem Santíssima, que é filha predileta do Pai, mãe do Verbo Eterno, esposa do Espírito Santo, nossa mãe. Ave Maria, cheia de graça, o Senhor é convosco. Bendita sois vós entre as mulheres, bendito o fruto do vosso ventre, Jesus.
0: Santa Maria, Mãe de Deus, rogai por nós, pecadores, agora e na hora de nossa morte.
1: Ave Maria, cheia de graça, o Senhor é convosco. Bendita sois vós entre as mulheres, bendito o fruto do vosso ventre, Jesus.
0: Santa Maria, Mãe de Deus, rogai por nós, pecadores, agora e na hora de nossa morte. Amém.
1: Ave Maria, cheia de graça, o Senhor é convosco. Bendita sois vós entre as mulheres, bendito o fruto do vosso ventre, Jesus.
0: Santa Maria, Mãe de Deus, rogai por nós, pecadores, agora e na hora de nossa morte.
1: Glória.
0: Amém.
1: Ao Pai, ao Filho e ao Espírito Santo,
0: como era no princípio, agora e sempre. Amém.
1: Meditemos agora o primeiro mistério doloroso. Sim, vamos ouvir Marcos 14, 32, 36. Então chegaram a um lugar chamado Getsêmani, e disse Jesus aos seus discípulos: sentai-vos aqui enquanto eu oro. Ele levou consigo Pedro, Tiago e João, e começou a ter pavor e angustiar-se, e disse-lhes: a minha alma está triste até a morte. Ficai aqui e vigiai. Adiantando-se um pouco, prostrou-se em terra. E orava para que, se fosse possível, passasse dele aquela hora. E dizia: Abá, Pai, tudo te é possível, afasta de mim este cálice. Todavia, não seja o que eu quero, mas o que tu queres. Jesus suou sangue e se entregou ao soldado que vieram prendê-lo. Vamos pensar um pouquinho. quanto eu, você somos amados por Jesus para fazer tudo isso. Quero rezar esta coroa por todos vocês que estão participando, pela intenção de cada um. Sobretudo, vocês que estão preocupados, que têm problemas, se sintam acolhidos, porque é Nossa Senhora que está conosco neste momento e ela que nos acompanha, nesta oração. E ela sabe quem és tu. Ela te ama e vai te atender. Agora, Ilma, Presidente Prudente São Paulo. Ilma!
2: Vinho!
1: Boa noite!
2: Ah, boa noite! Que alegria falar com o senhor, Freizinho!
1: Que saudade, viu?
2: Que saudade! A gente estava aqui reunida, rezando, esperando a hora do rosário começar para a gente entrar. Estamos em 6, só foi possível 6. Está presente hoje aqui, mas estamos muito felizes, viu, de participar do Rosário e poder falar com o senhor.
1: Mas tem mais alguém aí?
2: Oi?
1: Ilma, tem mais alguém?
2: Nós estamos em 6.
1: Ah, não, eu quero ouvir a voz de todos.
2: Cada um vai rezar uma Ave Maria com o senhor.
1: Tá bom, tá.
2: Pode ser?
1: Então tem Ilma, que mais?
2: Ilma, Ieda, Sandra, Lúcia, Larissa e a Sônia. Soninha.
1: Então, Ilma, Ieda, Sandra, Sônia.
2: Lúcia, Larissa e Sônia.
1: Lúcia.
2: Soninha.
1: E uma. Isso. Ilma, Ieda, Sandra, Sônia, Lúcia, Larissa. Que bonito.
2: Isso.
1: Que Deus abençoe. Vamos lá. Pai nosso que está nos céus, santificado seja o vosso nome. Venha a nós o vosso reino. Seja feita a vossa vontade, assim na terra como no céu. Ilma.
2: O pão nosso de cada dia nos dai hoje. Perdoai as nossas ofensas, assim como nós perdoamos a quem nos tem ofendido, e não nos deixeis cair em tentação, mas livrai-nos do mal. Amém.
1: E a sua intenção qual é?
2: Especialmente para o retorno nosso aí do retiro, que Jesus nos guie, Nossa Senhora nos conduza, para o que for colocado no nosso coração, da milícia, do retiro que nós fizemos aqui. A minha principal intenção é essa, Senhor, que Deus nos dê discernimento, sabedoria e nos prepare para o servir.
1: Ave Maria, cheia de graça, o Senhor é convosco. Bendita sois vós entre as mulheres, bendito o fruto do vosso ventre, Jesus.
2: Santa Maria, Mãe de Deus, rogai por nós, pecadores, agora e na hora de nossa morte. Amém.
1: Ieda, qual é a sua intenção?
3: A minha intenção é pela minha família, pelos meus netos e por mim também. E por todos vocês aí, a Benê, a Matilde, o senhor, toda a equipe aí.
1: Ótimo. Ave Maria, cheia de graça, o Senhor é convosco. Bendita sois vós entre as mulheres, bendito o fruto do vosso ventre, Jesus.
3: Santa Maria, Mãe de Deus, rogai por nós, pecadores, agora e na hora de nossa morte. Amém.
1: Sandra, qual é a sua intenção?
4: Boa noite, Frei, sua bênção.
1: Deus te abençoe.
4: A minha intenção é pela milícia, por todos os miles do Brasil, do mundo, pelo Senhor, pela sua vida. E hoje eu também quero rezar pelo nosso país, né? Que a gente está indo aí para o segundo turno. Que a gente tenha um tempo de paz.
1: Amém. Ave Maria, cheia de graça, o Senhor é convosco. Bendita sois vós entre as mulheres, bendito o fruto do vosso ventre, Jesus.
4: Santa Maria, Mãe de Deus, rogai por nós, pecadores, agora e na hora da nossa morte. Amém.
1: Sônia, qual é a sua intenção?
5: Boa noite, Frei. Em primeiro lugar, quero pedir a Deus pela minha saúde física, emocional e espiritual, e pedir a Deus por todas nós, pelo Senhor, pela minha família, pela família dos meus, da minha filha e pelo nosso país.
1: Ave Maria, cheia de graça, o Senhor é convosco. Bendita sois vós entre as mulheres, bendito o fruto do vosso ventre, Jesus.
5: Santa Maria, Mãe de Deus, rogai por nós, pecadores, agora e na hora de nossa morte. Amém.
1: Lúcia, qual é a sua intenção?
6: Boa noite, Frei. A minha intenção é por toda a minha família, especialmente pelo meu filho, meus netos. E eu queria pedir também pela nossa Santa Igreja e pelo nosso Brasil.
1: Ave Maria, cheia de graça, o Senhor é convosco. Bendita sois vós entre as mulheres, bendito o fruto do vosso ventre, Jesus.
6: Santa Maria, Mãe de Deus, rogai por nós, pecadores, agora e na hora de nossa morte. Amém.
1: Larissa, quais são as suas intenções?
7: Boa noite, Frei, a sua bênção. Eu quero entregar no colo de Nossa Senhora, nessa dezena, a minha filha Maria Clara, o meu esposo Juliano, os pais dele que passou por uma doença séria e grave. Entregar toda a nossa dinâmica de família, toda a nossa vida. Quero entregar a milícia, a vida do Senhor, a vida das meninas que trabalham contigo, os meninos que estão na rádio. Que Nosso Senhor Jesus Cristo possa estar conosco a todo momento e a todo instante.
1: Ave Maria, cheia de graça, o Senhor é convosco. Bendita sois vós entre as mulheres, bendito o fruto do vosso ventre, Jesus.
6: Santa Maria, Mãe de Deus, rogai por nós, pecadores, agora e na hora de nossa morte. Amém.
1: Ave Maria, cheia de graça, o Senhor é convosco. Bendita sois vós entre as mulheres, bendito o fruto do vosso ventre, Jesus, todas.
8: Santa Maria, Mãe de Deus, rogai por nós, pecadores, agora e na hora de nossa morte. Amém.
1: Ave Maria, cheia de graça, o Senhor é convosco. Bendita sois vós entre as mulheres, bendito o fruto do vosso ventre, Jesus.
8: Santa Maria, Mãe de Deus, rogai por nós, pecadores, agora e na hora de nossa morte. Amém.
1: Ave Maria, cheia de graça, o Senhor é convosco. Bendita sois vós entre as mulheres, bendito o fruto do vosso ventre, Jesus.
8: Santa Maria, Mãe de Deus, rogai por nós, pecadores, agora e na hora de nossa morte. Amém.
1: Ave Maria, cheia de graça, o Senhor é convosco. Bendita sois vós entre as mulheres, bendito o fruto do vosso ventre, Jesus.
8: Santa Maria, Mãe de Deus, rogai por nós, pecadores, agora e na hora de nossa morte. Amém.
1: Glória ao Pai, ao Filho e ao Espírito Santo.
8: Como era no princípio, agora e sempre. Amém.
1: Ó meu Jesus,
8: perdoai-nos, livrai-nos do fogo do inferno, levai as almas todas para o céu e socorrei principalmente aquelas que mais precisarem.
1: Ó Maria concebida sem pecado,
8: rogai por nós que recorremos a vós e por todos quantos não recorrem a vós, especialmente pelos inimigos da Santa Igreja e por todos quantos são a vós recomendados.
1: Muito obrigado, Ilma, Ieda, Sandra, Sônia, Lúcia, Larissa. Que bonito, que alegria ouvi-las juntas. Deus os abençoe.
5: Obrigada, filho. Amém. Amém.
1: Que bom. Deus abençoe vocês e todos os vossos familiares em nome do Pai, do Filho e do Espírito Santo. Salve Maria Imaculada. Que bom, viu? Que alegria. Agora vamos ouvir uma mensagem de Ortiz. Vamos?
0: Vamos sim, Frei. Vamos ouvir uma mensagem. Lembrando que o nosso telefone para você rezar ao vivo é o 0-11-4397-6520. Nós vamos ouvir a Neide, do Parque das Américas, Mauá. Boa noite, Neide.
9: Boa noite a todos. Sua bênção, Frei. Peço orações pela saúde da minha irmã, que está fazendo tratamento contra o câncer. Nome dela é Nádia, dos Santos do Amaral. Quero pedir também pela saúde da minha amiga Ruth, Isilda, Helena, Fernanda, pelo jovem que completou 15 anos agora, que sofreu um acidente de carro, pelo Miguel, que já faz 2 anos e perdeu toda a mobilidade. Quero pedir também pelos nossos governantes, pelos futuros governantes, pelo nosso país, pelo Brasil, pedindo a intercessão da Virgem Maria por todos nós, que todos nós tenhamos saúde, pedindo a Deus, por intercessão da Virgem Maria, que olhe por todos os enfermos. Salve Maria Imaculada.
1: Sim, coloquemos, Neide, todas essas suas intenções na nossa oração da Coroa do Santo Rosário. E meditemos agora o segundo mistério. Embora Pilato estivesse convencido da inocência de Jesus, mandou açoitá-lo, julgando que os chefes dos judeus ficariam satisfeitos apenas com esse castigo e deixariam de pedir a pena de morte. Você pode imaginar o corpo de Cristo coberto de ferida de sangue, Ele que é Deus, o flagelo, terrível flagelo romano. E Jesus sofreu tudo isso. Pensa, o destinatário somos nós. Quanto amor para Ele fazer isso. Que este amor de Cristo possa produzir fruto em todos nós. Agora é Marciano de Jacarezinho, Paraná, que vai nos acompanhar. Boa noite, Marciano.
10: Boa noite, Frei Baixão. Boa noite, senhor Ortiz. Boa noite, Renato. Boa noite, Quitéria. Salve, Maria Imaculada. Sua bênção, Frei.
1: Deus abençoe, meu filho. Pode colocar as suas intenções.
10: Eu e vamos rezar pela minha vida, pela minha saúde, pela saúde da minha esposa e do filho, pela saúde e recuperação da minha mãe, pela saúde do meu pai, pela saúde dos meus irmãos, meus sobrinhos, meus tios, meus primos, pelo meu trabalho, pelo meu emprego, pelo meu serviço. Rezo por seu Davi Zão da Padre Melo, Benedito Souza Jacarezinho, Edna Marcelino em família, Dona Lídia Jacob em família, Maria Inês em família, Anjo Silveira em família, Dona Helena de Jardim Panorama em família, pelo descanso eterno de Maria Salete, Benedito Marchione. Rezo por minha igreja, São José Operário e para todos os mentes. Amém.
1: Muito bem, Marciano, com essas suas intenções e de todos vocês, da nossa Neide. Pai nosso que estais nos céus, santificado seja o vosso nome. Venha a nós o vosso reino, seja feita a vossa vontade, assim na terra como no céu.
10: O pão nosso de cada dia nos dá hoje, perdoai-nos ofensas, assim que nós perdoamos aquilo que tenha entendido. E não deixeis cair em tentação, mas livrai-nos do mal. Amém.
1: Ave Maria, cheia de graça, o Senhor é convosco. Bendita sois vós entre as mulheres, bendito o fruto do vosso ventre, Jesus.
10: Santa Maria, Mãe de Deus, rogai por nós, pecadores, perdoai-nos de nossa morte. Amém.
1: Ave Maria, cheia de graça, o Senhor é convosco. Bendita sois vós entre as mulheres, bendito o fruto do vosso ventre, Jesus.
10: Santa Maria, Mãe de Deus, rogai por nós, pecadores, agora na hora de nossa morte. Amém.
1: Ave Maria, cheia de graça, o Senhor é convosco. Bendita sois vós entre as mulheres, bendito o fruto do vosso ventre, Jesus.
10: Santa Maria, Mãe de Deus, rogai por nós, pecadores, agora na hora de nossa morte. Amém.
1: Ave Maria, cheia de graça, o Senhor é convosco. Bendita sois vós entre as mulheres, bendito o fruto do vosso ventre, Jesus.
10: Santa Maria, Mãe de Deus, rogai por nós, pecadores, agora na hora de nossa morte. Amém.
1: Ave Maria, cheia de graça, o Senhor é convosco. Bendita sois vós entre as mulheres, bendito o fruto do vosso ventre, Jesus.
10: Santa Maria, Mãe de Deus, rogai por nós, pecadores, agora na hora da nossa morte. Amém.
1: Ave Maria, cheia de graça, o Senhor é convosco. Bendita sois vós entre as mulheres, bendito o fruto do vosso ventre, Jesus.
10: Santa Maria, Mãe de Deus, rogai por nós, pecadores, agora na hora de nossa morte. Amém.
1: Ave Maria, cheia de graça, o Senhor é convosco. Bendita sois vós entre as mulheres, bendito o fruto do vosso ventre, Jesus.
10: Santa Maria, Mãe de Deus, rogai por nós, pecadores, agora na hora de nossa morte. Amém.
1: Ave Maria, cheia de graça, o Senhor é convosco. Bendita sois vós entre as mulheres, bendito o fruto do vosso ventre, Jesus.
10: Santa Maria, Mãe de Deus, rogai por nós, pecadores, agora na hora de nossa morte. Amém.
1: Ave Maria, cheia de graça, o Senhor é convosco. Bendita sois vós entre as mulheres, bendito o fruto do vosso ventre, Jesus.
10: Santa Maria, Mãe de Deus, rogai por nós, pecadores, agora na hora de nossa morte. Amém.
1: Ave Maria, cheia de graça, o Senhor é convosco. Bendita sois vós entre as mulheres, bendito o fruto do vosso ventre, Jesus.
10: Santa Maria, Mãe de Deus, rogai por nós, pecadores, agora na hora de nossa morte. Amém.
1: Glória ao Pai, ao Filho e ao Espírito Santo.
10: Como era no princípio, agora e sempre. Amém.
1: Ó meu Jesus,
10: perdoai, livrai do fogo do inferno, levai as almas todas para o céu e socorrei principalmente o que mais precisar da nossa infinita misericórdia.
1: Ó Maria concebida sem pecado,
10: rogai por nós que recorremos a vós e por todos que não recorrem a vós, especialmente para os inimigos da Santa Igreja Católica e por todos que são salvos e recomendados. Amém.
1: Obrigado, Marciano, pela sua participação. Deus abençoe o Senhor e todos vocês que estão rezando conosco. Em nome do Pai, do Filho e do Espírito Santo. Salve Maria Imaculada. Senhor Ortiz, podemos ouvir mais uma mensagem?
0: Sim, Frei, vamos ouvir mais uma mensagem. Mais uma vez, nós queremos também reforçar o convite para que os nossos ouvintes participem ao vivo com a gente no 0 operadora 11 4397 6520. Nós vamos ouvir agora, Frei, um pedido de oração da Mari de São José, Santa Catarina. Boa noite, Mari.
11: Boa noite, Gil. Boa noite. Sua bênção, Frei Sebastião. Hoje eu ofereço essa oração para o universo, para todos que estão ouvindo a rádio. E só quero agradecer mais um dia e pedir para que Deus mande bastante bênção para todos que estão ouvindo a rádio. E ofereço esse terço para minha comadre, a Cida, que está ouvindo aí de São Paulo, do Campo Limpo, aí do bairro de, acho que é Capão Redondo, ela mora. Comadre Cida, para os filhos dela, para o meu afilhado Wesley, que é o filho dela. Obrigado, beijo, abraço para todos.
1: Muito bem, Maris, obrigado pelas suas participação. Meditemos agora o terceiro mistério doloroso. O evangelista João, capítulo 19, versículo 2, fala assim: e os soldados, tecendo uma coroa de espinhos, puseram-lhe sobre a cabeça. Ele vestiu um manto de púrpura e, chegando-se a ele, diziam: Salve, Rei dos Judeus, e dava-lhe bofetada. É incrível, meus irmãos. Vamos olhar para esse Cristo, coroado de espinhos, flagelado, coberto de feridas. E se pergunte por quê. E se diga: porque Ele me ama. Ele nos ama. Veja o que Deus faz por nós. Agora é Renato de Londrina, Paraná, que vai nos acompanhar. Boa noite, Renato.
12: Boa noite, Frei. Sua bênção.
1: Deus abençoe, meu filho. Pode colocar as suas intenções.
13: minha mãe, pela saúde da minha mãe, pela memória do meu pai, do meu padrasto, por toda a minha família, pelo meu irmão, Tote, e por todos que estão rezando com a gente.
1: Muito bem, Renato, então, essas intenções e as de todo você que estão rezando conosco. Pai nosso que estais nos céus, santificado seja o vosso nome. Venha a nós o vosso reino, seja feita a vossa vontade, assim na terra como no céu.
13: O pão nosso de cada dia nos dai hoje, perdoai as nossas ofensas, assim como nós perdoamos a quem nos tem ofendido, e não nos deixe, Senhor, cair em tentação, mas livrai-nos do mal. Amém.
1: Ave Maria, cheia de graça, o Senhor é convosco. Bendita sois vós entre as mulheres, bendito o fruto do vosso ventre, Jesus.
13: Santa Maria, Mãe de Deus, rogai por nós, pecadores, agora e na hora de nossa morte. Amém.
1: Ave Maria, cheia de graça, o Senhor é convosco. Bendita sois vós entre as mulheres, bendito o fruto do vosso ventre, Jesus.
13: Santa Maria, Mãe de Deus, rogai por nós, pecadores, agora e na hora de nossa morte. Amém.
1: Ave Maria, cheia de graça, o Senhor é convosco. Bendita sois vós entre as mulheres, bendito o fruto do vosso ventre, Jesus.
13: Santa Maria, Mãe de Deus, rogai por nós, pecadores, agora e na hora de nossa morte. Amém.
1: Ave Maria, cheia de graça, o Senhor é convosco. Bendita sois vós entre as mulheres, bendito o fruto do vosso ventre, Jesus.
13: Santa Maria, Mãe de Deus, rogai por nós, pecadores, agora e na hora de nossa morte. Amém.
1: Ave Maria, cheia de graça, o Senhor é convosco. Bendita sois vós entre as mulheres, bendito o fruto do vosso ventre, Jesus.
13: Santa Maria, Mãe de Deus, rogai por nós, pecadores, agora e na hora de nossa morte. Amém.
1: Ave Maria, cheia de graça, o Senhor é convosco. Bendita sois vós entre as mulheres, bendito o fruto do vosso ventre, Jesus.
13: Santa Maria, Mãe de Deus, rogai por nós, pecadores, agora e na hora de nossa morte. Amém.
1: Ave Maria, cheia de graça, o Senhor é convosco. Bendita sois vós entre as mulheres, bendito o fruto do vosso ventre, Jesus.
13: Santa Maria, Mãe de Deus, rogai por nós, pecadores, agora e na hora de nossa morte. Amém.
1: Ave Maria, cheia de graça, o Senhor é convosco. Bendita sois vós entre as mulheres, bendito o fruto do vosso ventre, Jesus.
13: Santa Maria, Mãe de Deus, rogai por nós, pecadores, agora e na hora de nossa morte. Amém.
1: Ave Maria, cheia de graça, o Senhor é convosco. Bendita sois vós entre as mulheres, bendito o fruto do vosso ventre, Jesus.
13: Santa Maria, Mãe de Deus, rogai por nós, pecadores, agora e na hora de nossa morte. Amém.
1: Ave Maria, cheia de graça, o Senhor é convosco. Bendita sois vós entre as mulheres, bendito o fruto do vosso ventre, Jesus.
13: Santa Maria, Mãe de Deus, rogai por nós, pecadores, agora e na hora de nossa morte. Amém.
1: Glória ao Pai, ao Filho e ao Espírito Santo.
13: Assim como era no princípio, agora e sempre, por todos os séculos dos séculos. Amém.
1: Ó meu Jesus,
13: perdoai-nos, livrai-nos do fogo do inferno, levai as almas todas para o céu e socorrei principalmente as que mais precisarem.
1: Ó Maria concebida sem pecado,
13: rogai por nós que recorremos a vós e por todos quantos não recorrem a vós, especialmente pelos inimigos da Santa Igreja e por todos quantos são a vós recomendados.
1: Renato, muito obrigado pela sua participação. Deus abençoe o Senhor e todos vocês que estão rezando conosco. Em nome do Pai, do Filho e do Espírito Santo. Salve Maria Imaculada. Gil Ortiz, podemos ouvir mais uma mensagem?
0: Vamos sim, Frei, vamos ouvir mais uma mensagem. Eu quero colocar antes, Frei, mais uma intenção aqui da Maria Eliette de Guajará, no Amazonas. Por todas as intenções que ela traz no coração aqui, ela pediu aqui muitas orações, ela está precisando muito. É, pela Sandra Valéria, também de Maceió, Alagoas, né, que também colocou aqui os seus pedidos de oração, a gente reza também. A Adriana do Grajaú, São Paulo, que também está pedindo oração para ela e para toda a família, a gente reza por todos aí do Grajaú. A Maria Guerra, da Vila Prudente, São Paulo, também. Boa noite, Maria.
14: Boa noite, Jurtis, tudo bem? Eu peço oração pelos meus filhos, meus genros, meus netos, pela minha irmã, por todos os meus vizinhos, por todos os enfermos, pelas crianças, pelo fim das guerras, todos vocês da Milícia da Imaculada e suas famílias. Amém.
1: Muito bem, Maria. Deus abençoe. Atenda aos teus pedidos. Meditemos agora o quarto mistério. Neste quarto mistério, nós contemplamos Jesus carregando a cruz. Então vamos ouvir o relato de São João, no capítulo 19, do versículo 16 e 17. Pilato não queria crucificar Jesus, acreditava na inocência dele. Mas não adiantou a flagelação coração de espinhos. Então, viu que não conseguia, nem Marabás foi libertado no lugar de Jesus e gritaram, crucifica-o. Então, Pilato lhe entregou para ser crucificado. Tomaram, pois, a Jesus e ele, carregando a sua própria cruz, saiu para o lugar chamado Caveira, que em hebraico se chama Gólgota. A cruz pesada caiu 3 vezes. Uma mulher consolou Jesus enxugando seu rosto, Verônica. E Jesus deixou seu rosto imprimido na toalha dela. Aí chama-se a verdadeira imagem de Jesus, Veraico Verônica. E um grupo de mulheres também, chorando, vendo Jesus daquele jeito. Mas Jesus as enviou para cuidar dos filhos que não caíssem no caminho do mal. E naturalmente, Nossa Senhora acompanhou seu filho até o Calvário. Vamos, irmãos, pensar. Por que Jesus fez isso? E a resposta sempre é a mesma. Porque Ele nos ama. Quer nos salvar. Agora a Aparecida de São Bernardo do Campo, que vai nos acompanhar. Boa noite, Aparecida.
15: Boa noite, Frei Sebastião, sua bênção. Ao Gil Ortiz, ao Renato, a todos aí do plantão. Salve Maria Imaculada. Tudo bem, Frei, com o senhor?
1: Tudo bem, Aparecida. Deus abençoe. Sim. Pode colocar as suas intenções, sim.
15: Viu, Frei, quando estamos rezando, fica ainda bem melhor, né? Porque os problemas todos nós temos, mas com a oração, tudo vamos em frente. Então, Frei, por todas as intenções dos ouvintes que já pedem e ligam aí, né? Todas as intenções de cada um, que Nossa Senhora sabe as intenções de cada coração que estão precisando, né? E pedir por Dona Maria Antônia, Renata Maria da Silva de Santo André, por Dalva e família, por seu Zacarias da Ditanha e a família dele, o seu Honório também e a família dele, que são ouvintes, né, que estão sempre rezando com a gente. E pelo seu João Planas aí de Santo André, que faz um tempo que eu não escuto ele, mas espero que ele esteja bem. E pela Dona Maria de Fátima, lá da Apucarana, no Paraná, que nunca mais ela mandou notícia, não ligou mais. Esperamos que ela esteja bem. É uma ouvinte também de muitos anos, também da rádio. E todos, né, Frei, que estão agora rezando conosco, que Deus sabe as intenções de cada um, que aqueles que estão hospitalizados, passando por quimioterapia, radioterapia, hemodiálise. E pela intenção do senhor, da Milícia da Imaculada, do Renato, a família, do Gil, e todos que estão aí no plantão, dia e noite, que estamos aqui sempre em oração, enfim. E cada... Deus sabe as intenções de cada um. Amém.
1: Muito bem, Aparecida. Com estas suas intenções e as intenções de todos vocês que estão rezando conosco. Pai nosso que estais nos céus, santificado seja o vosso nome. Venha a nós o vosso reino. Seja feita a vossa vontade, assim na terra como no céu.
15: O pão nosso de cada dia nos dai hoje. Perdoai as nossas ofensas, assim como nós perdoamos a quem nos

0: Sou o Senhor é convosco. Bendita sois vós entre as mulheres. Bendito o fruto do vosso ventre, Jesus.
1: Santa Maria, Mãe de Deus, rogai por nós, pecadores, agora e na hora da nossa morte. Amém.
0: Ave Maria, cheia de graça, o Senhor é convosco. Bendita sois vós entre as mulheres. Bendito o fruto do vosso ventre, Jesus.
1: Santa Maria, Mãe de Deus, rogai por nós, pecadores, agora e na hora da nossa morte. Amém.
0: Ave Maria, cheia de graça, o Senhor é convosco. Bendita sois vós entre as mulheres, bendito o fruto do vosso ventre, Jesus.
1: Santa Maria, Mãe de Deus, rogai por nós, pecadores, agora e na hora da nossa morte. Amém.
0: Ave Maria, cheia de graça, o Senhor é convosco. Bendita sois vós entre as mulheres, bendito o fruto do vosso ventre, Jesus.
1: Santa Maria, Mãe de Deus, rogai por nós, pecadores, agora e na hora da nossa morte. Amém.
0: Ave Maria, cheia de graça, o Senhor é convosco. Bendita sois vós entre as mulheres, bendito o fruto do vosso ventre, Jesus.
1: Santa Maria, Mãe de Deus, rogai por nós, pecadores, agora e na hora da nossa morte. Amém.
0: Ave Maria, cheia de graça, o Senhor é convosco. Bendita sois vós entre as mulheres, bendito o fruto do vosso ventre, Jesus.
1: Santa Maria, Mãe de Deus, rogai por nós, pecadores, agora e na hora da nossa morte. Amém.
0: Ave Maria, cheia de graça, o Senhor é convosco. Bendita sois vós entre as mulheres, bendito o fruto do vosso ventre, Jesus.
1: Santa Maria, Mãe de Deus, rogai por nós, pecadores, agora e na hora da nossa morte. Amém.
0: Ave Maria, cheia de graça, o Senhor é convosco. Bendita sois vós entre as mulheres, bendito o fruto do vosso ventre, Jesus.
1: Santa Maria, Mãe de Deus, rogai por nós, pecadores, agora e na hora da nossa morte. Amém.
0: Glória ao Pai, ao Filho e ao Espírito Santo.
1: Assim como era no princípio, agora e sempre. Amém.
0: Ó meu Jesus,
1: perdoai-nos, livrai-nos do fogo do inferno, levai as almas todas para o céu e socorrei principalmente as que mais precisarem.
0: Ó Maria concebida sem pecado,
1: rogai por nós que recorremos a vós e a todos quantos não recorrem a vós, especialmente pelos inimigos da Santa Igreja e por todos quantos são a vós recomendados. Amém. Salve Maria Imaculada.
0: Obrigado, Aparecida, pela sua participação. Deus abençoe a senhora e abençoe todos vocês que estão conosco em oração. Em nome do Pai, do Filho e do Espírito Santo. Salve Maria Imaculada. Gil Ortiz, podemos ouvir mais uma mensagem?
2: Sim, Frei, vamos ouvir mais uma mensagem e reforçar também para que o ouvinte possa rezar conosco esse último mistério no 0-11-4397-6520. Nós vamos ouvir o pedido de oração. Primeiro colocada Maria de Lourdes, de Santana do Ipanema. Frei, ela pede muito para o senhor rezar pela dona Altina, que faleceu hoje, que era uma grande amiga dela, e ela está colocando em oração aqui pelo falecimento. Nós rezamos também pelo Irã Araújo, de Divinópolis, Minas Gerais. E agora nós vamos ouvir a Severina Garcia, da Vila Rica, São Paulo. Boa noite, Severina.
3: Boa noite, Renato. Boa noite, Frei Sebastião. Boa noite a todos da Milícia da Imaculada. Quero pedir oração para toda a minha família. Sou Severina da Silva Garcia, de São Paulo. Quero pedir oração para toda a minha família, especialmente pelo um primo meu.

0: está na UTI, fez uma cirurgia hoje, problema de costas, que Jesus olhe por ele, pela família dele, e faça que ele se recupere cada vez mais. E peço por todas as pessoas que estão aí neste momento em oração. Peço pelo Senhor Frei Sebastião, que é uma bênção na nossa vida, por todas as pessoas que estão aí orando também pela gente. Salve Maria Imaculada. Boa noite, fica com Deus.
1: Salve.
0: O nome do meu primo é José Gomes da Silva. Ok? Obrigado.
2: Salve Maria Imaculada. Muito bem, minha filha. E agora meditemos o quinto mistério doloroso. Era já quase a hora sexta, e houve trevas em toda a terra até a hora nona, pois o sol se escureceu e rasgou-se ao meio o véu do santuário. Jesus, clamando com grande voz, disse: Pai, nas tuas mãos entrego o meu espírito. E havendo dito isso, expirou. Vamos contemplar com amor, com carinho, esse quadro. Por que Jesus escolheu a cruz? Alguém me perguntou hoje. Olha Cristo na cruz. E você vai ter uma resposta. Cristo quis desse jeito. É o único jeito em que Jesus pôde falar abertamente. Mostrar o seu abraço de uma forma assim incrível. Pois a cruz não era só um instrumento de morte, mas sobretudo de tortura. E Jesus, na dor, se manifestou. Nos perdoou. Perdoou ao bom ladrão. No dedo de presente a sua mãe. E o discípulo amado no que nos representa todos. Irmãos e irmãs, olhe para a cruz. Ela é um livro aberto. É Cristo que está e que te olha no sofrimento. Olha, flagelado, coroado, coberto de feridas. Uma coroa de espinho na cabeça, prego segurando as suas mãos, os seus pés na cruz. Que palavra forte! E ainda ele te olha, está vivo na cruz, te perdoa, te diz quanto te ama. Sim. Podemos dizer, o único instrumento de morte que pode oferecer um Cristo daquele jeito. É Maria Roberta que vai nos acompanhar. Boa noite, Maria Roberta.
3: Boa noite, Frei, sua besta. Boa noite, Gil. Boa noite, Renatinho, mais uma vez, a Quitéria. As minhas intenções, Frei, eu quero rezar para Nossa Senhora, amanhã é dia da Nossa Senhora do Rosário, né?
2: Sim.
3: Amanhã é dia dela. E também eu quero já rezar pelo padre Maxandre, que ele está fazendo 23 anos de sacerdote. Que Deus abençoe ele. Felizmente, ele não é mais nosso pároco, ele foi para a Índia, ele é de Maceió. Ele era aqui da São Sebastião, mas ele gosta muito de ficar na Índia, na África. Ele trabalhou muitos anos lá. Então, mesmo assim, eu quero rezar por ele. Ser humano maravilhoso. Ele tinha um pouco de ciúme do Frei Diogo, que ele falava que eu queria o sobrenome do Frei Diogo e do Frei Luiz Favaron. Ele brincava muito comigo. Brincava não, ele brinca comigo. Fala que eu fiquei com o sobrenome do Frei Diogo. Eu falei, porque eu amo muito o Frei Diogo. Não é porque ele faleceu, mas eu continuo amando muito ele. Quero rezar pela alma do Frei Diogo, quero rezar pela Dona Benedita da Vila Rica, pela Aparecida, pela Maria Quitéria também, e pela menina lá, perdão, Frei, pela a filha do Solfélio, a Maria Antônia também, e quero rezar por todos os filhos do seu Solfélio, pela alma da dona Maria Quitéria, também uma moça que faleceu, também pela alma de todas as pessoas que se foi nessa noite. Eu quero rezar especialmente pelos projetos do Senhor e quero rezar pela minha amiga Maria na Itália, que me mandou mensagem para saber se eu estava melhor. Quero rezar muito por ela e pelos dois filhos dela. Que Deus abençoe. E pela Maria Joana, também, né, na Itália.
2: Sim, Maria Roberta, com essas intenções e as de todo você que estão rezando conosco, olhando para o crucifixo, vamos rezar este mistério com Nossa Senhora. Ave, Pai nosso que está nos céus, santificado seja o vosso nome. Venha a nós o vosso reino, seja feita a vossa vontade, assim na terra como no céu.
3: O pão nosso de cada dia nos dai hoje, perdoai as nossas ofensas, assim como nós perdoamos a quem nos tem ofendido, e não nos deixei cair em tentação, mas livrai-me do mal.
2: Ave Maria, cheia de graça, o Senhor é convosco. Bendita sois vós entre as mulheres, bendito o fruto do vosso ventre, Jesus.
3: Santa Maria, Mãe de Deus, rogai por nós, pecadores, agora e na hora de nossa morte. Amém.
2: Ave Maria, cheia de graça, o Senhor é convosco. Bendita sois vós entre as mulheres, bendito o fruto do vosso ventre, Jesus.
3: Santa Maria, Mãe de Deus, rogai por nós, pecadores, agora e na hora de nossa morte. Amém.
2: Ave Maria, cheia de graça, o Senhor é convosco. Bendita sois vós entre as mulheres, bendito o fruto do vosso ventre, Jesus.
3: Santa Maria, Mãe de Deus, rogai por nós, pecadores, agora e na hora de nossa morte. Amém.
2: Ave Maria, cheia de graça, o Senhor é convosco. Bendita sois vós entre as mulheres, bendito o fruto do vosso ventre, Jesus.
3: Santa Maria, Mãe de Deus, rogai por nós, pecadores, agora e na hora de nossa morte. Amém.
2: Ave Maria, cheia de graça, o Senhor é convosco. Bendita sois vós entre as mulheres, bendito o fruto do vosso ventre, Jesus.
3: Santa Maria, Mãe de Deus, rogai por nós, pecadores, agora e na hora de nossa morte. Amém.
2: Ave Maria, cheia de graça, o Senhor é convosco. Bendita sois vós entre as mulheres, bendito o fruto do vosso ventre, Jesus.
3: Santa Maria, Mãe de Deus, rogai por nós, pecadores, agora e na hora de nossa morte. Amém.
2: Ave Maria, cheia de graça, o Senhor é convosco. Bendita sois vós entre as mulheres, bendito o fruto do vosso ventre, Jesus.
3: Santa Maria, Mãe de Deus, rogai por nós, pecadores, agora e na hora de nossa morte. Amém.
2: Ave Maria, cheia de graça, o Senhor é convosco, bendita sois vós entre as mulheres, bendito o fruto do vosso ventre, Jesus.
3: Santa Maria, Mãe de Deus, rogai por nós, pecadores, agora e na hora de nossa morte. Amém.
2: Ave Maria, cheia de graça, o Senhor é convosco, bendita sois vós entre as mulheres, bendito o fruto do vosso ventre, Jesus.
3: Santa Maria, Mãe de Deus, rogai por nós, pecadores, agora e na hora de nossa morte. Amém.
2: Ave Maria, cheia de graça, o Senhor é convosco. Bendita sois vós entre as mulheres,
1: bendito o fruto do vosso ventre, Jesus.
4: Santa Maria, Mãe de Deus, rogai por nós, pecadores, agora e na hora de nossa morte. Amém.
1: Glória ao Pai, ao Filho e ao Espírito Santo.
4: Como era no princípio, agora e sempre. Amém.
1: Ó meu Jesus,
4: perdoai-me, livrai-me do fogo do inferno, levai as almas todas para o céu e socorrei principalmente as que mais precisarem.
1: Ó Maria concebida sem pecado,
4: rogai por nós que recorremos a vós e a todos aqueles que não recorrem a vós, especialmente pelos inimigos da Santa Igreja e por todos quantos são a vós recomendar. Creuza pela Maria Creuza, lá de Diadema, e pela Aparecida de São Bernardo. Que Deus abençoe as duas e a família dela. Salve Maria Imaculada e pelo Senhor também.
2: Obrigado, Maria Roberta, pela sua participação. Deus abençoe a senhora e todos vocês que estão rezando conosco. Salve Maria Imaculada, salve Regina, Mater Misericordiae, vita dulcedo, espes nostra salve. 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

0: clemens, hopia, o dulcis Virgo Maria. Rogai por nós, Santa Mãe de Deus, para que sejamos dignos das promessas de Cristo. E agora vamos ouvir a mensagem que preparei hoje para renovar a nossa consagração a Nossa Senhora. Consagrados à Imaculada, para conquistar o mundo inteiro a Cristo sob a proteção e a mediação dela. Salve Maria Imaculada. A Virgem Maria cultivou uma profunda comunhão espiritual e existencial com Cristo. Como Imaculada e cheia de graça, ela possuía uma capacidade imensa e superior de meditar, guardando tudo em seu coração, enxergando a realidade à luz da fé. Seu mundo entrava em total sintonia com Jesus. No Magnificat, Maria antecipa o que fazemos na celebração. Ela faz memória e atualiza as obras e promessas do Pai. Mais do que recordar, ela celebra o mistério de Cristo presente nela e torna presente o futuro, sabendo que todas as gerações a chamarão de bem-aventurada. Ao gerar Jesus, Maria gerou o próprio caminho, a verdade e a vida. Ninguém vai ao Pai a não ser por mim. Com a profunda convicção de que Cristo é a vida, que não pode morrer, ela compreendeu o mistério divino de forma única. Por isso, a grandeza de Maria cresceu aos olhos dos evangelistas muito mais do que de qualquer outro homem na Terra. Para manter viva a nossa fé, renovemos a consagração à Imaculada. Virgem Imaculada, minha Mãe Maria, eu renovo hoje e sempre a consagração de todo o meu ser, para que disponhais de mim para o bem de todos. Somente peço que eu possa, minha Rainha e Mãe da Igreja, cooperar fielmente com a vossa missão de construir o reino do vosso Filho, Jesus, no mundo. Para isso vos ofereço minhas orações, sacrifícios e ações. Ó Maria concebida sem pecado, rogai por nós que recorremos a vós, e por todos quantos não recorrem a vós, especialmente pelos inimigos da Santa Igreja e por todos quantos são a vós recomendados. Pela intercessão da Virgem Imaculada, Nossa Mãe, de São Maximiliano Kolbe, São Bruno, Santa Justina, abençoe-vos, ó Deus Todo-Poderoso, Pai, Filho, Espírito Santo. Vamos abençoar a água. Em nome do Pai, do Filho e do Espírito Santo. A nossa proteção está no nome do Senhor,
1: que fez o céu e a terra.
0: O Senhor esteja convosco.
1: Ele está no meio de nós.
0: Senhor, vos pedimos que abençoe esta água que agora vamos tomar no vosso santo nome. Dá, Senhor, esta água uma energia que refaça em nós todas as forças físicas, mentais e espirituais. Dá, Senhor, esta água o poder de afastar de nossa angústia o medo, vazio, depressão, mágoas, doenças, desânimo, e aumentar em nós, Senhor, com esta água abençoada, a serenidade interior, a alegria do Espírito,
2: a paz do coração. Dai-nos, Senhor, com esta água abençoada, novo vigor físico, mental e espiritual, nova coragem, muita luz, coragem e esperança. E abençoai todas as pessoas que vivem conosco, que vivem no nosso coração, e todas as pessoas representadas pelas fotos, documentos, pedidos, objetos. Senhor, abençoa o nosso trabalho, instrumento de trabalho, roupa que usamos, objeto do nosso uso, e dá trabalho, Senhor, para quem não tem. E abençoai o nosso alimento que nunca falte, Senhor. E abençoai nossos remédios, a nossa saúde física, mental e espiritual. E dá-nos força, coragem, luz, amor em viver a nossa fé. A caridade e a esperança, em nome do Pai, do Filho e do Espírito Santo. Beba!

0: Muito obrigado, meus irmãos e irmãs. Aqui no Brasil também, hoje celebramos, como já falei, Faustina, São Bruno, e amanhã é a festa de Nossa Senhora do Rosário. Todo dia temos a coroa do Rosário, né? Estamos na novena em preparação da Senhora de Aparecida. Realmente, este mês é chamado mês do Rosário, viu? Por isso que estamos aqui todas as noites rezando com vocês. Eu agradeço, agradeço mesmo, e sinto também, eu vejo a alegria de Nossa Senhora, de Jesus, dos anjos. Se sinto realmente filhos e filhas que Nossa Senhora ama com amor muito especial e que coloca todo você no coração do seu filho Jesus. Gil Ortiz, obrigado, viu?
1: Obrigado, Frei.
0: É você, onde é que está o Renato? Está aí. Quitéria, todo você, é uma grande alegria. Tenham toda uma noite linda, maravilhosa. E até a próxima. Salve Maria Imaculada.
1: Salve Maria Imaculada.
0: Seja louvado nosso Senhor Jesus Cristo.
1: Para sempre seja louvado. Agradecemos a participação do nosso querido Frei Sebastião Benito Coalho, frade menor conventual e guardião internacional do carisma na Milícia da Imaculada. Obrigado a todos que rezaram com a gente e vamos seguindo com o programa Igreja no Rádio.

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5: Bem-aventurado o homem que não anda segundo o conselho dos ímpios, nem se detém no caminho dos pecadores, nem se assenta na roda dos escarnecedores. Salmo 1.
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2: Tema Fraternidade e o Cuidado das Crianças, a campanha da Fraternidade 2027 propõe uma reflexão sobre a infância a partir da corresponsabilidade de famílias, igreja, sociedade e poder público na proteção e no desenvolvimento integral das crianças. E é sobre a campanha da Fraternidade 2027 que eu converso com Dom Luiz Gonzaga Fecchio. Ele é bispo de Amparo em São Paulo, referencial da Pastoral do Menor. Dom Luiz Gonzaga, é uma alegria receber o senhor aqui na Rede Imaculada.
3: Paz e bem, muito obrigado por essa oportunidade, por essa ocasião muito propícia para a igreja, na minha pessoa, como bispo referencial da Pastoral do Menor, nessa ocasião tão oportuna que a nossa igreja tem de conversar sobre esse tema. E eu agradeço, então, essa abertura da Imaculada que oferece para a gente.
2: Dom Luiz Gonzaga, ele esteve presente no Seminário Nacional que tratou sobre a campanha da Fraternidade 2027, faz parte da elaboração do texto base dessa campanha. E ao final do seminário, Dom Luiz, eu pergunto para o senhor, a Pastoral do Menor acompanha há décadas crianças e adolescentes em situações de vulnerabilidade. Queria que o senhor falasse qual é hoje o retrato da infância brasileira. Quais são as situações que mais preocupam a pastoral e que muitas vezes permanecem invisíveis para a sociedade?
3: Pois bem, quando a gente olha o retrato da criança e do adolescente no nosso Brasil, eu acredito que todos constatariam, de uma certa forma, sem muita dificuldade, que não é um retrato bonito, ou pelo menos tão bonito quanto pode e deve ser, porque esse retrato, com certeza, ele necessita ser melhorado na sua qualidade quando nós não temos como não enxergar a realidade da criança e do adolescente, principalmente quando vamos à periferia dos nossos grandes centros urbanos e constatamos, né, essa criança numa situação de muito vulnerabilidade, que se nós temos um pouquinho de sensibilidade, né, desse olhar também evangélico e, portanto, crítico, né, o olhar de Jesus e um olhar que sente essa inquietação para poder transformar, então, pegando essa imagem do retrato, num retrato mais bonito, quer dizer, o que se pode fazer. Então, essa situação da criança e do adolescente, que a igreja trabalha na primeira parte do texto base, né, ou seja, no olhar da realidade, no ver, é uma situação que nós, depois de nós termos tido uma primeira campanha sobre a criança, exatamente há 40 anos, 1987, vemos que esse retrato não mudou muito para melhor. Nós não temos aqui números, né, para oferecer de uma maneira assim tão precisa, mas também não importaria se esses números não fossem grandes, porque são quando nós constatamos, dependendo do lugar onde as crianças se encontram, né? Por exemplo, a gente vai numa aldeia, a gente vai numa realidade da criança indígena, e isso é uma coisa constatada, que a mortalidade infantil é 55% maior na criança indígena do que nas outras crianças. Por quê? Porque falta de tudo lá, né? Se nós vemos pobreza ou miséria nos grandes centros, lá a gente vai ver isso talvez de uma maneira, dependendo da tribo, dependendo da comunidade indígena, de uma maneira mais ainda agressiva, mais assustadora.
2: E, Dom Luiz Gonzaga, a campanha da Fraternidade 2027, ela nos convida a olhar para a criança a partir do Evangelho. Quem recebe uma criança em meu nome, a mim recebe. O que que essa afirmação de Jesus exige concretamente, Dom Luiz, de uma sociedade que ainda convive com abandono, violência, abuso, exploração e tantas outras violações do direito da infância?
3: Então, se Jesus é importante para nós, né, e consequentemente o Evangelho, e Evangelho a gente sempre lembra que é boa nova, boa notícia, concretamente nós temos que oferecer essa boa nova, essa boa notícia para essa criança, para esse adolescente, mostrando para ela, se nós consentimos da importância dela conhecer esse Jesus, dela experimentar o amor desse Jesus na sua vida, oferecer essa vida que ele quer que ela viva, que ela, que essa criança, que esse adolescente viva. E oferecer então, que vida? Essa vida a qual ela tem direito, em relação à família, em relação à escola, à questão da educação, à questão da saúde, né, o saneamento básico, a moradia, portanto, enfim, né, tudo aquilo que a gente sabe que principalmente o Estatuto da Criança e do Adolescente traz para nós de uma maneira tão precisa. A sociedade, nós precisamos nos envolver com isso.
2: O Brasil, Dom Luiz, ele possui o Estatuto da Criança e do Adolescente, o ECA, que completou agora recentemente 36 anos. E ele estabelece a doutrina da proteção integral. Onde está a maior distância entre aquilo que a legislação garante e aquilo que efetivamente acontece na vida das nossas crianças?
3: A distância, ela está à nossa vista quando nós vamos a uma realidade e percebemos, de fato, que aquilo que a lei mostra como tão importante e que não é, como a gente diz, um bicho de sete cabeças, né? Quer dizer, não é uma coisa não só impossível, como possível se políticas públicas fossem efetivadas, se fossem levadas a sério, e então essa distância faz mais ainda com que nós percebamos a necessidade de nos envolvermos, aí eu uso essa expressão que é muito importante, né? Politicamente, não estou falando de partidos, mas politicamente, né? Porque todos nós precisamos nos envolver de uma maneira ou de outra, para que, se nós queremos condições boas de vida para nós, ou para o idoso, para a pessoa com deficiência, como todos merecem, sem dúvida alguma, e para essa criança, que muitas vezes está aí, como a gente sabe, como um ser tão indefeso, numa vulnerabilidade tão diferente, no sentido de ser muito maior, dependendo das circunstâncias que vive ou do lugar onde se encontra. Então, a gente tem que diminuir essa distância, ou pelo menos, né, saná-la, ou pelo menos diminuí-la em situações que estão próximas a nós. Também nós não estamos aqui para ficar pensando só, né, nos políticos que exercem os seus cargos públicos, mas envolver a sociedade. E essa é a proposta da campanha. Quanta diferença a gente pode fazer para que essa distância realmente seja bem menor, né? E a criança possa gozar daquilo que ela tem direito e que Deus quer.
2: E a Igreja, Dom Luiz, ela tem uma longa trajetória de atuação junto às crianças e adolescentes em situação de vulnerabilidade. Eu queria que o senhor falasse sobre o que a Igreja pode fazer na prática para que a campanha da Fraternidade 2027 não seja apenas uma campanha, mas ajude a construir uma verdadeira cultura do cuidado e da proteção, que é o que vocês propuseram, né, nesse seminário. A própria preparação nacional, né, tem enfatizado esse cuidado permanente como cultura.
3: Pois é, essa cultura, graças a Deus, está presente na missão da Igreja através da presença, da aplicação, do envolvimento de pessoas, de jovens, de adultos, de pessoas idosas que se dedicam de uma maneira assim muito afetuosa, muito amorosa e às vezes realmente num voluntariado, às vezes não, grande parte, podemos dizer, num voluntariado que faz toda a diferença. Então eu falo isso pensando em duas pastorais que nós temos que mostram concretamente, né, que não se trata de uma campanha de um ano, de uma quaresma, para a gente chamar atenção para uma situação e depois esfriar, né, porque depois vem outro assunto. Não, o trabalho é permanente, é lógico. Mas graças a Deus, concretamente, quer dizer, quantas crianças foram salvas, a gente pode usar essa palavra, foram impedidas realmente de ter a sua vida abreviada, terminada, porque o carinho de Deus, o afeto, a ternura de Deus, a vida de Deus chegou através da pastoral da criança. E aqui a gente lembra com muito carinho a doutora Zilda Arnes, através da pastoral do menor nacional, e aqui a gente lembra com muito carinho Dom Luciano Mendes de Almeida, né, essa pastoral que nesse próximo ano, com a campanha da fraternidade, fará 50 anos. Quanta diferença fez na vida de muitas, só Deus sabe contar quantas crianças. Então, essas ações, essas intervenções, essas presenças concretas, elas têm que continuar verdadeiramente acontecendo. Claro que eu citei aqui duas pastorais, mas a gente sabe quantas ações acontecem que, sem dúvida alguma, fazem diferença na vida da criança e do adolescente, para ele perceber a importância que ele, que ela tem na sociedade como sujeito.
2: O senhor falou sobre o papel que a criança tem na sociedade como sujeito. Para a gente finalizar a nossa conversa, a campanha fala em escutar as próprias crianças e não apenas falar sobre elas. Foi falado muito isso aqui no seminário. O que significa na prática, Dom Luiz, reconhecer o protagonismo das crianças e adolescentes nas decisões e políticas que dizem respeito às suas próprias vidas?
3: Olha, essa escuta, ela é muito importante mesmo, né? Porque ela pode realmente nos surpreender quanto aquilo que a gente pensa, ou às vezes tem certeza, né, que a gente já sabe, e nós vamos ter surpresas nessa escuta. E mesmo que fosse algo que a gente soubesse, mas essa escuta protagoniza já a criança no sentido da atenção que ela merece e que faz com que ela se sinta importante para poder falar. E às vezes realmente poder colocar para fora coisas da sua vida que a gente precisa perceber a necessidade de uma intervenção mais forte para uma situação de transformação. Porque do jeito que está, dependendo da situação daquela criança, não pode continuar mesmo. Então essa escuta, ela tem que começar já por um olhar clínico, né, como a gente diz. É uma escuta que começa pelo olhar, não é? Mas essa escuta também vai passar, lógico, pelos ouvidos e tem que chegar ao coração, evidentemente, à audição interior, quanto a sensibilizar a gente que, pela realidade que os nossos olhos captam, né, ou os nossos ouvidos, E ver de que maneira a gente pode oferecer a vida que essa criança precisa, que esse adolescente necessita, para que ele viva essa vida que merece viver e que depois, como adulto, nós vamos perceber o quanto esse investimento valeu a pena.
2: Quero agradecer imensamente, Dom Luiz Gonzaga, a sua participação aqui na Rede Imaculada de Comunicação. Gostaria de finalizar com sua bênção e esteja à vontade também para deixar uma mensagem final.
3: Muito obrigado à Rede Imaculada, que a Virgem Maria interceda para que esse meio de comunicação possa continuar, né, oferecendo muita coisa boa, da boa nova de Jesus, o Evangelho, do exemplo de Maria, seja para os católicos, seja até para quem não é católico, mas que tem uma afinidade, vamos dizer assim, com essa programação, por aquilo que ela oferece, e que então todos nós que desejamos essa bênção possamos oferecê-la, ser instrumentos dessa bênção na vida de uma criança, de um adolescente, né? Lembro aqui uma frase de Dom Luciano, que dizia: se você acender uma luz na vida de uma criança, essa criança será luz na sua vida. Então, que a Virgem Maria, com São José, seu esposo, intercedam pelas nossas crianças, pelos nossos adolescentes, pela nossa igreja, por você, pela senhora, pelo senhor, meu irmão e minha irmã, que Deus muito ama, para aquilo que você mais necessita na sua vida e que Deus gostaria realmente que você tivesse, o que você tenha, pela graça dele, para aquilo que ele espera da sua vida. Então, esse Deus bondoso, amoroso e misericordioso, Pai e Filho e Espírito Santo. Amém.
4: Amém. Dom Luiz Gonzaga Fecchio é bispo de Amparo, em São Paulo, referencial da Pastoral do Menor.

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0: Olá, meu amigo. Olá, minha amiga ouvinte. Eu sou o Padre Ezequiel. Esse é o momento de despertar para o amor. Eu queria falar hoje sobre a importância de fazer pausas. Pausas que interrompem o nosso ritmo diário de trabalho, de ocupação, enfim, de preocupações e assim por diante. A pausa, de alguma forma, significa interromper o que eu fazia antes, interromper o precedente, fazer algo completamente diferente. Ativação dos sentidos não utilizados durante o trabalho, como o sentir, o paladar, o olfato e o movimento, são um contrapeso importante diante do trabalho no escritório, nas atividades profissionais, muitas vezes intensas e sem descanso. Por isso, para ter qualidade de vida, é importante fazer pausas, dar ritmo ao dia, mas não um ritmo só ocupado em trabalhar na mesma coisa. Na rotina, por exemplo, do escritório, dá para aproveitar pausas para pôr em ordem alguma coisa, como cuidar de flores, preparar algo para comer, fazer um pouco de ginástica ou fazer uma meditação e assim por diante. Por exemplo, quando um redator aproveita a pausa para ler o jornal, então ele não está fazendo nada diferente, ele está fazendo o mesmo. Quando alguém que trabalha no computador, todo dia no computador, aproveita a pausa para jogar jogos eletrônicos, ele está fazendo o mesmo. Então, as pausas são importantes, tanto é que cooperativas profissionais sabem que o trabalhador manual, se ele não faz pausas, ele aumenta o risco de acidentes. Por isso, nós devemos observar os sinais também do nosso corpo, que de alguma forma o corpo nos diz quando nós precisamos fazer pausas. Mas fazer pausa da atividade, fazer pausa do pensamento, fazer pausa da agitação é muito importante para nós termos qualidade de vida. Pensemos nisso. Vamos fazer uma oração. Deus de amor, fonte da bênção, fonte e origem do tempo, nos desses o tempo para vivermos bem, para colocarmos ritmo no tempo de tal forma que a vida possa fluir, para que encontremos o melhor. Por isso, ajudai-nos a trabalhar, mas também a descansar, a perceber o ritmo da vida e a perceber a necessidade que o nosso corpo e a nossa mente têm de descansar, de não manter o mesmo ritmo sempre até nos esgotarmos. Ajudai-nos, Senhor, a termos qualidade de vida. Em nome do Pai, do Filho, do Espírito Santo. Amém.
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0: Lafayette, também Minas Gerais, acompanhando o nosso programa, rezando sempre lá, né, por toda a sua família. Muito obrigado. Quem mais está na sintonia da Rede Imaculada, mandar um boa noite aqui para o Irã Araújo, de Divinópolis. Ele falou que está sempre ligado na programação da Rede Imaculada de Comunicação e que ele está sempre rezando, né? Sempre rezando. Ele reza agora o terço às 22, depois reza às 3 da manhã, às 4 da manhã. Então, um grande abraço, viu? Muito obrigado pelo carinho. E nós vamos agora continuar em oração, rezando com o nosso querido padre Alex Nogueira.
1: Boa noite, meu Jesus.

Na noite desta terça-feira, nós rezamos com o salmista: Ó Senhor, escutai minha prece. Ó meu Deus, atendei minha súplica. Respondei-me, ó vós, Deus fiel, escutai-me por vossa justiça. É o Salmo 142, versículo 1. A nossa prece se eleva até Deus. A nossa súplica, o nosso pedido é apresentado a Deus e sabemos que, segundo a vontade dele e os mistérios divinos, que seja cumprido sempre na nossa vida a graça e a bênção que vem dos céus. Unidos a você em oração, iniciemos em nome do Pai, e do Filho, e do Espírito Santo. Amém. Anjo da guarda, minha doce companhia, não me desampare, nem de noite nem de dia, até que me entregues nos braços da Virgem Maria. Estamos debaixo da proteção de nosso anjo da guarda, e ao encerrar os trabalhos deste dia, ouçamos a palavra de Deus. Leitura da primeira carta de São Paulo aos Coríntios, capítulo 11, versículos de 2 a 6. Eu vos louvo por vos lembrardes de mim em tudo, e por conservardes as tradições, tais como eu vô-las transmiti. Quero que saibais o seguinte: a cabeça de todo homem é Cristo, mas a cabeça da mulher é o homem, e a cabeça de Cristo é Deus. Todo homem que ora ou profetiza com a cabeça coberta desonra aquele que é sua cabeça. Por outro lado, toda mulher que ora ou profetiza com a cabeça descoberta desonra aquele que é sua cabeça, pois é como se estivesse com a cabeça raspada. Portanto, se a mulher não se cobre com véu, que ela corte o cabelo. Se, porém, é vergonhoso para a mulher cortar o cabelo ou raspar a cabeça, então cubra-se. Palavra do Senhor. Graças a Deus. São Paulo apresenta os caminhos de disciplina tradicional da comunidade que ele ensinou aos coríntios. De maneira especial aqui, duas questões principais. A primeira, a distinção do homem e da mulher. Nós sabemos que homem e mulher têm igualdade por serem seres humanos, mas ao mesmo tempo são distintos. Infelizmente, nos dias de hoje, com muito relativismo, se quer dizer que tudo é igual e que não há nenhum tipo de diferença, que seria apenas uma construção social o ser homem e o ser mulher. Mas nós, cristãos, católicos, sabemos que isso vem da própria natureza. O segundo ponto que São Paulo apresenta é a questão de cobrir a cabeça na hora da oração, isto para as mulheres. Há um costume em muitas regiões do mundo, e também no Brasil havia algumas décadas atrás, de que as mulheres utilizassem o véu. Embora isso não seja uma questão doutrinal, mas é um costume que, se vivido com piedade, com reverência, não por orgulho, por vaidades, é um costume que pode sim ser observado. Não é uma

obrigação, mas também não há uma proibição. Diante dessa circunstância, vivendo numa verdadeira vida devota e piedosa, se houver a vontade e disposição interior de viver desta forma, não há nenhum problema. São Paulo aqui apresenta a tradição da comunidade aos coríntios. Que assim nós saibamos viver a nossa fé, não por puras exterioridades, mas sempre com fidelidade, com sinceridade, com retidão. E assim tudo o que fizermos no exterior vai manifestar aquilo que temos em nossos corações. Vamos agora com você fazer o nosso exame de consciência ao final deste dia. Disse Jesus: amai-vos uns aos outros como eu vos amei. Peço a virtude do amor em minhas orações? Sei viver em comunidade ou sou egoísta?

0: Nesta terça-feira, unidos na esperança e inspirados na promessa de Nossa Senhora, a Santa Matilde, rezemos as três Ave-Marias pedindo a perseverança final até o último dia de nossas vidas e que Maria, Nossa Mãe, nos livre de cair em pecado mortal. Pelo poder que o Pai Eterno te concedeu, ó Maria, rezemos. Ave Maria, cheia de graça, o Senhor é convosco. Bendita sois vós entre as mulheres, e bendito é o fruto do vosso ventre, Jesus. Santa Maria, Mãe de Deus, rogai por nós, pecadores, agora e na hora de nossa morte. Amém. Pela sabedoria que Deus Filho te concedeu, rezemos. Ave Maria, cheia de graça, o Senhor é convosco. Bendita sois vós entre as mulheres, e bendito é o fruto do vosso ventre, Jesus. Santa Maria, Mãe de Deus, rogai por nós, pecadores, agora e na hora de nossa morte. Amém. Pelo amor que o Espírito Santo te concedeu, rezemos. Ave Maria, cheia de graça, o Senhor é convosco. Bendita sois vós entre as mulheres, e bendito é o fruto do vosso ventre, Jesus. Santa Maria, Mãe de Deus, rogai por nós, pecadores, agora e na hora de nossa morte. Amém. Por vossa conceição imaculada, ó Maria, purificai nosso corpo e santificai nossa alma. Oremos. Ó Deus, que iluminais a noite e fazeis brilhar a luz depois das trevas, concedei-nos passar esta noite livres do tentador e, ao raiar um novo dia, dar-vos graças em vossa presença. Isto vos pedimos por Cristo nosso Senhor. Amém. O Senhor esteja convosco. Ele está no meio de nós. A nossa proteção está no nome do Senhor, que fez o céu e a terra. O Senhor Jesus Cristo esteja contigo para te proteger. Esteja à tua frente para te conduzir e atrás de ti para te guardar. Olhe por ti, te conserve e te abençoe nesta noite. Amém. E a bênção de Deus Todo-Poderoso, Pai e Filho e Espírito Santo, desça sobre vós e permaneça para sempre. Amém. Com Deus me deito, com Deus me levanto, com a graça divina do Espírito Santo. Abençoada noite a você e sua família.
1: Boa noite, meu Jesus.
2: Boa noite também para você, Padre Alex Nogueira. Muito obrigado pela participação. Muito obrigado aos nossos ouvintes também pela audiência, pelo carinho. Obrigado também nosso querido Renato Figueiredo na sonoplastia. Eu volto amanhã, gente, a partir das 8 da noite com mais um programa Igreja no Rádio. Tchau, salve Maria Imaculada. Música.

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5: Bem-aventurado o homem que não anda segundo o conselho dos ímpios, nem se detém no caminho dos pecadores, nem se assenta na roda dos escarnecedores. Salmo 1.
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7: Zero hora.
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0: Surgiu o Brasil e a partir de agora você acompanha o programa Igreja no Rádio, primeira edição. 0:01. Hoje é quarta-feira, dia 7 de outubro. Estamos vivendo a 27ª semana do tempo comum. E nos trabalhos técnicos de estúdio, ele, Rivaldo Mando Chagas. Bom dia, Rivaldo. O Evangelho em primeiro lugar. A liturgia da Igreja Católica Apostólica Romana nos lembra hoje, na primeira leitura, a carta aos, no, a leitura dos Atos dos Apóstolos, capítulo 1, versículos do 12 ao 14. Todos eles perseveravam na oração em comum com Maria, a mãe de Jesus. O Salmo responsorial é do Evangelho de São Lucas, capítulo 1. O Senhor fez, o Poderoso fez por mim maravilhas e santo é o seu nome. Salmo responsorial do Evangelho de São Lucas, capítulo 1. O versículo é o refrão 49. O Senhor fez por mim maravilhas e santo é o seu nome. Evangelho de hoje é de São Lucas, capítulo 1, versículos do 26 ao 38. Eis que conceberás e darás luz a um filho. Liturgia deste dia 7 de outubro, memória da bem-aventurada Virgem Maria do Rosário. Hoje também veneramos Santa Pelágia, Virgem e Mártir na Antioquia. E hoje é dia, hoje nós celebramos no calendário civil um dia muito bom mesmo. Dentro do calendário civil, nós celebramos, vou dar um parabéns aí aos profissionais aos quais nós celebramos no dia de hoje. Hoje é dia do trabalho decente, dia do compositor brasileiro e dia mundial do algodão. A você, profissional decente, compositor brasileiro, e a você, né, agricultor da área do algodão, você que também trabalha com tecelagem, parabéns pelo seu dia. É através da tecelagem que você traz o sustento à sua casa. Hoje, dentro do calendário da Igreja Católica Apostólica Romana, somos convidados a venerar os seguintes santos: São Marcos Papa, Santos Sérgio e Baco, mártires da Síria. Meu irmão, minha irmã, daqui a pouco teremos Palavras que Não Passam com o Padre Zezinho, coroa em honra a São Maximiliano Kolbe. Já aguardo a sua mensagem em áudio texto para o nosso WhatsApp, o 11 98904 3747. 11 98904 3747. Participe conosco do programa Igreja no Rádio. E a nossa pergunta para a interação hoje, ela é bem, tem muito a ver conosco, que somos consagrados à Mãe Imaculada. Hoje celebramos Nossa Senhora do Rosário. Qual é o papel da oração, como terço, a novena, nos momentos em que você mais precisa de amparo? É isso mesmo, a pergunta da interação hoje é muito simples. E o Gil Brasil, Rivaldo Chagas, queremos saber: qual é o papel da oração, da novena, do terço, nos momentos em que você mais precisa de amparo? A sua participação, você já sabe, é através do nosso WhatsApp, 11 98904 3747. 11 98904 3747. Bom dia!
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0: Mãe Imaculada, os escolhidos de Jesus começaram como apóstolos e transformaram-se em grandes missionários. E o verdadeiro missionário sempre passa pelo fogo da forja, pois o Senhor o coloca em uma situação particular, bem precisa, pela vocação que lhe dá. E ele deseja E ele deve desejar de todo o coração que seja precisamente assim e não de outra forma. Para todos os missionários do nosso tempo, elevo as minhas orações, pedindo a mais ilustre missionária que os agracie com o dom da fortaleza. Nesse dia em que celebramos Nossa Senhora do Rosário, queremos pedir a sua intercessão, ó Mãe querida, por todos os missionários, aqueles homens e mulheres que levam a palavra de Deus por onde passa. Virgem do Rosário, Mãe de Deus e Nossa Mãe, Senhora da Vitória, modelo de humildade e fidelidade, convosco queremos dizer sim à vontade do Pai. Convosco queremos exultar em Jesus, nascido de vós e do Espírito Santo, para ser nosso Salvador. Convosco queremos consagrar a Deus todos os dias de nossa vida terrena. Convosco queremos acompanhar Jesus no Calvário, carregando a nossa cruz, morrendo com Ele, para com Ele ressuscitar. Convosco queremos contemplar Jesus glorioso, que vos curou, Rainha do céu e da terra, e abriu as portas do paraíso. Convosco queremos receber o Espírito Santo, para que o amor, para que o reino de amor, justiça e paz seja também nosso reino e nossa vida. Amém.

0: Saudoso Cristiano Barros, Senhora do Rosário, 0:12. Hoje, dia de Nossa Senhora do Rosário, queremos saber bem de você, meu irmão. Qual é o papel da oração como terço ou a novena nos momentos em que você mais precisa de amparo? Envie sua mensagem, áudio ou texto para o nosso WhatsApp, o 11 98904-3747. 11 98904-3747. Um abraço forte a você que nos acompanha através de uma das emissoras que integram a Rede Imaculada de Comunicação. Abraço forte a você que nos acompanha através da Rádio Santa Cruz, na cidade de Pará de Minas, em Minas Gerais, pelo 103,3 FM. Rádio Esperança, na cidade de Novo Horizonte, em São Paulo, pelo 105,5 FM. Rádio Dom Bosco, em Fortaleza, no Ceará, pelos 96,1 FM. Um bom dia muito especial também a você que nos acompanha através do site miliciadaimaculada.org.br. Esta é a Rede Imaculada de Comunicação, o Evangelho em primeiro lugar. E espaço aberto agora a José Fernandes de Oliveira, o Padre Zezinho, que nos traz palavras que não passam.
1: Irmão e irmã, façamos catequese sobre o sacerdócio. Muitos jovens que hoje são sacerdotes, pais do povo, pastores de almas, formadores, padres que ensinam a pensar, párocos, líderes de comunidade, abertos a todos, sejam ricos ou pobres, feridos na alma, carentes de socorro, incapazes de prover o próprio pão, casais em harmonia ou em crise. E daí? Daí que o padre está aí para isso. Esse jovem, que hoje é padre, ele escolheu. A igreja o aceitou, então ele resolveu arriscar, mesmo sabendo que seria difícil. Lidar com a multidão é um desafio. O celibato é um desafio. O casamento também é. Então, você achou que daria conta. E a maioria está dando conta. Você é um deles. Cante comigo.

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1: O amor verdadeiro é um dom de Deus e não podemos simplesmente criá-lo. Enquanto o amor humano muitas vezes é manchado por desejos egoístas, o amor de Deus, pelo contrário, é altruísta, longânime, paciente e possui todas as maravilhosas qualidades que Paulo elenca na carta aos Coríntios.
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2: Bom dia! Bom dia!
3: Bom dia!
1: 0h24. Bom dia a você, meu irmão, a você, minha amada irmã. Hoje é dia de Nossa Senhora do Rosário. E qual o papel da oração, como terço ou novena, nos momentos em que você mais precisa de amparo? Estou aguardando a sua mensagem, áudio ou texto para o nosso WhatsApp, o 11 989 04 3747. 11 989 04 3747. Vamos ouvir e cantar com ele, o Rei Roberto Carlos, o Terço.

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1: Zero hora, 32 minutos. Abraço forte a você que nos acompanha nesse dia de Nossa Senhora do Rosário. A você que nos acompanha através das diversas emissoras que integram a Rede Imaculada de Comunicação. Rádio Criativa na cidade de Brumado, na Bahia. Rádio Pajeú na cidade de Afogados da Ingazeira, em Pernambuco, pelos 99,3 FM. Web Rádio Jesus Pão da Vida em Londrina, no Paraná. E a você que nos acompanha através da Rádio Imaculada 1490 AM na Grande São Paulo. Esta é a Rede Imaculada de Comunicação. O Evangelho em primeiro lugar. E daqui a pouquinho, nosso primeiro momento de oração em família. A coroa em honra São Maximiliano Kolbe aguarda a sua mensagem em áudio texto para o nosso WhatsApp, o 119-8904-3747. 119-8904-3747. 0 hora 34 minutos. Bom dia.
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1: Em nome do Pai, do Filho e do Espírito Santo. Amém. Lembrai-vos, ó Puríssima Virgem Maria, que jamais se ouvi dizer que algum daqueles que têm recorrido à vossa proteção, implorado o vosso auxílio e reclamado o vosso socorro, fosse por vós desamparado. Animado, pois, com igual confiança a vós, Virgem das Virgens, como a Mãe recorro. A vós me aproximo e, gemendo sob o peso dos meus pecados, me prostro aos vossos pés. Não desprezeis as minhas súplicas, ó Mãe do Filho de Deus, mas antes as atendei e ouvi propícia. Amém. Queremos rezar com você e por você, em especial por você, Milite, você que diz sempre o seu sim à evangelização diariamente. Hoje queremos rezar pela Eleni Maria dos Santos. Ela é de Paranaguaçu Paulista. Ligou, reativou o seu cadastro. Nosso muito obrigado a você, Eleni Maria dos Santos, de Paranaguaçu Paulista. Por você e por todos os milites, rezemos. São Maximiliano Maria Kolbe, rogai por nós. Ó Maria concebida sem pecado, rogai por nós que recorremos a vós, e por todos quantos não recorrem a vós, especialmente pelos inimigos da Santa Igreja e por todos quantos são a vós recomendados. Rezando pela Milena Rosângela, no bairro Sapopemba, em São Paulo, por toda a ordem franciscana secular, por todos que carregam em si um carisma de uma das ordens milenares, os franciscanos, os carmelitas, por você, por sua intenção, por você, legionário, por você, vicentino, por você, que carrega o carisma de um santo que dá a sua vida no dia a dia pela causa do mais pobre, rezemos. São Maximiliano Maria Kolbe, rogai por nós. Ó Maria concebida sem pecado, rogai por nós que recorremos a vós, e por todos quantos não recorrem a vós, especialmente pelos inimigos da Santa Igreja e por todos quantos são a vós recomendados. Acompanhemos a intenção, mensagem áudio da nossa irmã.
2: Bom dia, Brasil. Sou Leandro Aeroposto, vim para a Lagoa. Agradeço por um novo dia. E posso pedir uma música? Cura, Senhor, de dor. Cura, Senhor, bem aqui. Estou sentindo muita dor de coluna. Aí eu vim nessa música, né? Vai me acalmar mais. Tá água benta nas minhas costas. E meu joelho direito tá muito inflamado, tá muito inchado. meu braço direito, meu braço esquerdo, a bucite e a coluna me doendo, olha. Sangue de tempo de que Nossa Senhora colocou você no sagrado dia da nossa saúde, tudo nós precisamos. Salve Maria Imaculada. Desculpa o ódio, viu? Cheiro.
1: Um cheiro para você também, Helena. Rezando por todos os doentes, por todos aqueles que neste momento sentem alguma dor física. Peçamos a proteção do companheiro dos moribundos, São Maximiliano Maria Kolbe, rogai por nós. Ó Maria concebida sem pecado, rogai por nós que recorremos a vós e por todos quantos não recorrem a vós, especialmente pelos inimigos da Santa Igreja e por todos quantos são a vós recomendados. Olá, bom dia, paz e bem, salve Maria Imaculada. Aqui é o Daniel de Divinópolis, em Minas Gerais. Ouço através da DIV FM da Diocese de Divinópolis. Peço orações por minha conversão, pelos enfermos, desempregados, pela minha cura e libertação, pelas famílias. Sobretudo por minha mãe e um tio que se encontra muito doente e faz hemodiálise há mais de 20 anos. Ele se chama Geraldo. Desde já, muito obrigado. Peço que coloque, unindo as intenções de outros irmãos e irmãs, estas intenções que coloco, dirigidas sob a intercessão de Maria, nossa mãe. Amém. São Maximiliano Maria Kolbe, rogai por nós. Ó Maria concebida sem pecado, rogai por nós que recorremos a vós e por todos quantos não recorrem a vós, especialmente pelos inimigos da Santa Igreja e por todos quantos são a vós recomendados.
3: Bom dia e tudo, tudo de bom. Que seja uma madrugada maravilhosa para mim, para você e para todos nós. Para todos, todos, todos da nossa família, da Rádio Jangadeiro, da Rádio Imaculada, e tudo, tudo de bom, ok?
1: Ok, rezando por suas intenções, Suzete Monte, em Fortaleza, no Ceará, por todos os irmãos ouvintes e por suas intenções. São Maximiliano Maria Kolbe, rogai por nós. Ó Maria concebida sem pecado, rogai por nós que recorremos a vós, e por todos quantos não recorrem a vós, especialmente pelos inimigos da Santa Igreja e por todos quantos são a vós recomendados. Bom dia, Gil Brasil, bom dia, Rivaldo. Aqui é Leia do Guarujá, na sintonia rezando com vocês, por todos os ouvintes e por minha família. Salve Maria Imaculada. Rezando por suas intenções, Leia. São Maximiliano Maria Kolbe, rogai por nós. Ó Maria concebida sem pecado, rogai por nós que recorremos a vós e por todos quantos não recorrem a vós, especialmente pelos inimigos da Santa Igreja e por todos quantos são a vós recomendados.
4: Obrigado, Jesus, Maria e José, todos os santos e anjos de Deus, toda a milícia celeste e a milícia da terra, a milícia da Imaculada. Obrigado, Jesus, pelo progresso que fizemos para a

0: Guimarães. Hoje quero agradecer a Deus o meu filho Almir Guimarães, ele é compositor, que ele seja iluminado, e todos os compositores, que eles sejam reconhecidos e valorizados. Também peço pela saúde de Ana Luísa Barbosa Guimarães, rezando por suas intenções, Cícera, e de todos os nossos irmãos ouvintes, em especial hoje por todos os compositores. São Maximiliano Maria Kolbe, rogai por nós. Ó Maria concebida sem pecado, rogai por nós que recorremos a vós, e por todos quantos não recorrem a vós, especialmente pelos inimigos da Santa Igreja, e por todos quantos são a vós recomendados.
1: Bom dia, Gil Brasil. Eu peço oração pela minha saúde, da minha família, e por todos os doentes, todos que estão precisando de uma oração. São Maximiliano Maria Kolbe, rogai por nós. Ó Maria concebida sem pecado, rogai por nós que recorremos a vós, e por todos quantos não recorrem a vós, especialmente pelos inimigos da Santa Igreja, e por todos quantos são a vós recomendados. Salve Maria Imaculada.
0: Salve Maria Imaculada, rezando por suas intenções, Dona Maria Guerra na Vila Prudente, em São Paulo. A Cleonice Maria, em Londrina, no Paraná, está rezando por sua saúde do Tristão e por todos os pacientes do hospital. Ela está internada no hospital em Londrina, rezando por você, tá, Cleonice Maria? São Maximiliano Maria Kolbe, rogai por nós. Ó Maria concebida sem pecado, rogai por nós que recorremos a vós, e por todos quantos não recorrem a vós, especialmente pelos inimigos da Santa Igreja, e por todos quantos são a vós recomendados. Vamos acolher a mensagem áudio da Maria de Lourdes, de Santana do Ipanema.
2: Tá uma colega minha que morreu hoje. Ela era uma senhorinha, só vivia na igreja, mesmo velhinha, doentinha, com o terço na mão. E na casa dela também rezava toda noite, com o terço na mão. Tem coisas que Deus toca, e essa música chegou na hora certa para ela, que Deus acolheu hoje. Era uma amiga que eu tinha. Ora por ela, Alpina. E o meu nome é Maria de Lourdes, Santana de Ipanema, Alagoas. Paz-se bem, salve Maria Imaculada.
0: Paz-se bem, é linda, salve Maria Imaculada. Rezando por você, Maria de Lourdes, também pela sua irmã falecida, sua amiga falecida no dia de hoje. Queremos rezar por todos aqueles que essa semana perderam um ente, um familiar querido. São Maximiliano Maria Kolbe, rogai por nós. Ó Maria concebida sem pecado, rogai por nós que recorremos a vós, e por todos quantos não recorrem a vós, especialmente pelos inimigos da Santa Igreja, e por todos quantos são a vós recomendados.
3: Ô, Brechinho, tu bem pensa? Ô, Brechinho, esse teu escopo, a Valente Menina, mas eu pareço que você mata a pena para minha esposa, a Antética, a mamãe, para a Tia Catacivo, 4 anos e 10 meses, meu bocado, mês.
0: Amém.
3: 5 anos, pensado pro cartório, a nossa alta Rosário, ofereceu, e faz um pedido dela. Sérgio tá eu, que meu colesterol que dissesse, enxaqueca, nervo, ficou pela cabeça.
0: Rezando por você, Diego, por suas intenções, por sua saúde, e de todos os irmãos que se encontram com alguma alteração no colesterol, na diabetes,

0: faça o tratamento direitinho e siga firme as orientações e, é claro, não deixe de se apegar a Deus neste momento. Que Nossa Senhora da Saúde interceda por você. São Maximiliano Maria Kolbe, rogai por nós. Ó Maria concebida sem pecado, rogai por nós que recorremos a vós, e por todos quantos não recorrem a vós, especialmente pelos inimigos da Santa Igreja e por todos quantos são a vós recomendados. Daniel Rodrigues de Melo, rezando pela saúde da sua mãe, da sua esposa da Dilva, da sua filha Júlia, eles que estão em Divinópolis, Minas Gerais. A Jussiara em Jequié, na Bahia, está rezando por sua amiga Geisa e por sua filha Bruna, que fez uma cesariana ontem, pela saúde mental e espiritual do Luiz, por todos os seus filhos, família e pelo Rafael. São Maximiliano Maria Kolbe, rogai por nós. Ó Maria concebida sem pecado, rogai por nós que recorremos a vós, e por todos quantos não recorrem a vós, especialmente pelos inimigos da Santa Igreja e por todos quantos são a vós recomendados. Convidamos agora o Guardião Internacional do Carisma da Milícia da Imaculada, Frei Sebastião Benito Coalho, para conceder a bênção de Deus por intercessão de São Maximiliano Kolbe.
1: Ó Deus, que deste à Igreja e ao mundo São Maximiliano Maria Kolbe, sacerdote mártir, ardente de amor pela Virgem Imaculada e inteiramente dedicado à missão apostólica e ao heróico serviço ao próximo, pela sua intercessão, concedei-nos sem reservas para o bem da humanidade imitar na vida e na morte o Cristo, teu Filho. Amém. São Maximiliano Maria Kolbe, incansável apóstolo da Imaculada, mártir da caridade, patrono dos nossos difíceis tempos, rogai por nós. Pela intercessão da Virgem Imaculada, nossa Mãe, pela intercessão de São Maximiliano Maria Kolbe, abençoe-vos, ó Deus Todo-Poderoso, ó Pai, ó Filho e ó Espírito Santo. Amém.

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1: 0:52, hoje é dia de Nossa Senhora do Rosário e queremos saber de você, irmão, nos momentos de dificuldade, nos momentos que você passa por, que você necessita de amparo, qual o papel da oração, do rosário ou da novena em sua vida? Envie sua mensagem para o nosso WhatsApp, estamos aguardando. E nesse dia de Nossa Senhora do Rosário, estamos nos preparando também para a festa da Padroeira do Brasil. Vamos agora ao quinto dia da novena em honra a Nossa Senhora Aparecida.
2: Queridos irmãos, queridas irmãs, salve Maria Imaculada. Sejam todos bem-vindos à nossa novena de Nossa Senhora Aparecida. Vamos pedir a sua intercessão materna por nós e por todo o povo brasileiro. Iniciemos em nome do Pai, do Filho e do Espírito Santo. Amém. Ó querida Mãe Aparecida, vós que tendes sempre os olhos voltados para nós, acolhei nossa oração nesta novena. Sois Mãe bondosa, que nos toma pela mão e nos conduz a Jesus. Guardai-nos no vosso amor, preservai-nos do mal e dai-nos a graça de caminhar com fé e esperança até o dia em que possamos vos louvar no céu. Amém.
3: Livrai-nos de todo o pecado que nos afasta de vosso Filho Jesus. Guardai-nos dos perigos da alma e do corpo. Protegei-nos contra todo o mal e conduzi-nos no caminho da fé, até o dia em que possamos contemplar-vos na eternidade. Amém.
2: Neste quinto dia, o tema é a devoção à Nossa Senhora Aparecida. Os pescadores que encontraram a imagem guardaram-na com carinho e devoção. Aos sábados, reuniam-se para rezar o terço e louvar a Mãe Aparecida. Com o tempo, a notícia dos milagres se espalhou e muitos romeiros passaram a visitar aquele pequeno oratório. Assim, de coração em coração, a devoção cresceu, até tornar-se um grande sinal de fé em todo o Brasil. Todo brasileiro, toda brasileira, tem uma devoção especial a essa querida mãe, Nossa Senhora Aparecida, ela que veio ao encontro de pescadores, ela que vem ao encontro dos romeiros, ela que vem ao encontro de todos os seus filhos. É por isso que essa devoção é tão grande em nosso país. E nós temos a certeza que Maria sempre intercede por nós. Ela que aponta para o seu filho e diz: fazei tudo aquilo que ele vos disser. Maria nos ensina que devemos ser discípulos missionários do Senhor. Devemos sempre se colocar nesse caminho de seguimento. Essa é a nossa vocação. Essa é a nossa missão, mês de outubro, mês missionário. Devemos ser seguidores, discípulos, missionários de Jesus Cristo. Que Maria, Nossa Senhora Aparecida, nos ajude nesse compromisso. Que Maria interceda por cada um de nós.
3: Mãe Aparecida, ensinai-nos a amar. Guia-nos com teu olhar. Acolhe-nos em teu coração. Leva-nos sempre a Jesus, nosso irmão.
2: Ave Maria, cheia de graça, o Senhor é convosco. Bendita sois vós entre as mulheres, e bendito é o fruto do vosso ventre, Jesus.
3: Santa Maria, Mãe de Deus, rogai por nós, pecadores, agora e na hora de nossa morte. Amém.
2: Glória ao Pai, ao Filho e ao Espírito Santo, como era no princípio, agora e sempre. Amém. Oração final. Ó Nossa Senhora Aparecida, Mãe amada e protetora do vosso povo, recebemos com gratidão vossa presença materna nesta novena. Confiamos a vós nossas famílias, nossas alegrias e nossas dores. Guardai-nos sempre no caminho da fé e da esperança. Ensinai-nos a viver na caridade e a sermos testemunhas do amor de Cristo no mundo. Permanecei conosco em todos os momentos de nossa vida e acolhei-nos um dia na eternidade feliz junto ao vosso Filho Jesus. Amém. Nossa Senhora Aparecida, rogai por nós. O Senhor esteja convosco, Ele está no meio de nós. Abençoa-vos o Deus Todo-Poderoso, Pai, Filho, Espírito Santo. Amém.

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1: Ouve-me quando eu clamo, ó Deus da minha justiça. Na angústia me deste largueza. Tem misericórdia de mim e ouve a minha oração. Salmo 4.
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1: E a partir de agora, você no coração da mãe, você envia sua intenção em áudio texto para rezarmos juntos. Vamos colocar no colo de Nossa Senhora a sua intenção, o seu pedido. Meu irmão, minha irmã, seja muito bem-vindo. Queremos lembrar a você que a Milícia da Imaculada existe para anunciar Jesus com Maria. E para continuar esta missão, precisamos caminhar juntos. Sua oração é fundamental, sua presença também é importante, sua colaboração também faz toda a diferença. Seja um colaborador da Milícia da Imaculada e ajude a nossa obra a continuar evangelizando. Para você, Milite, vamos ouvir e cantar com Jesus, música viva, imenso amor. E na sequência tem Padre Antônio Maria, nada sem ti e sem nós, de sua própria composição. Envie sua mensagem de áudio texto com seu pedido, com a sua intenção para o nosso WhatsApp 119-8904-3747 119-8904-3747 Bom dia.

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2: Você está no coração da mãe aqui nas ondas da Rede Imaculada de Comunicação. Abraço forte a você que nos acompanha através da Rádio Cultura de Ituverava, em São Paulo, pelos 91,3 FM. Rádio Alvorada Rebouças, em Rebouças, no Paraná, pelos 102,5 FM. Rádio Capital FM de Cianorte, no Paraná, pelos 91,9. Web Rádio Percursor da cidade de São Carlos. Web Rádio Sua Melodia, da cidade de Santa Rita da Paraíba. E você que nos acompanha através da Rádio Imaculada 107.1 em Atibaia. Rede Imaculada de Comunicação, o Evangelho em primeiro lugar. E no Você no Coração da Mãe, queremos acompanhar e ouvir as suas intenções e rezar por você. Bom dia.
3: Lagoas, eu peço orações e rezo por saúde, cura e libertação, salvação, proteção, conversão e paz para minha filha Maiara Valéria da Silva Quirino, minhas netas Mirela Maria da Silva Souza, Maria Clara da Silva Souza, Maria Vitória da Silva Souza. Rezo por mim, meus irmãos, irmãs, sobrinhos, todos da minha família, peço orações. E rezo por vocês, sua família, Leandro e família, Robin e família, todos que fazem a Milícia Imaculada, por todos os padres, o Papa, Frei Sebastião, pelo mundo inteiro, pelos doentes, pelo fim das guerras, fim das pandemias, fim das queimadas, fim dos terremotos, pelos que sofrem com as chuvas, com as enchentes. Peço orações e rezo pelo solicito da minha família e por todas as almas.
2: Amém. Rezando por você, Silvanete, em Penida Lagoas, por suas intenções. Também queremos rezar pelos nossos irmãos ouvintes que neste momento também estão em sintonia conosco. Na cidade Oceã, na Praia Grande, o Milton Gomes, ele reza por toda a sua família. Também conosco em oração a Lucidalva Monteiro, no bairro Tapanã, em Belém, no Pará. Rezando pelas intenções de cada um de vocês, irmãos. Ave Maria, cheia de graça, o Senhor é convosco. Bendita sois vós entre as mulheres, e bendito é o fruto do vosso ventre, Jesus. Santa Maria, Mãe de Deus, rogai por nós, pecadores, agora e na hora da nossa morte. Amém. Judete Leal e Padre Jonas Habib cantam Tributo a Maria. 1:17. Bom dia.

Zé Martins e Rosana de Pádua, Maria de Amor. Este é o Você no Coração da Mãe. Você envia sua intenção em áudio texto para o nosso WhatsApp 11 98904 3747, 11 98904 3747. Queremos rezar com você e por você. 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Wagner Barreto canta Romaria, 1h26. Estamos todos no coração.

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3: Um bom dia a você que nos acompanha em uma das emissoras que integram a Rede Imaculada de Comunicação. Muito bom dia mesmo. Seja bem-vindo ao programa Igreja no Rádio. Este é o Você no Coração da Mãe, onde você coloca a sua intenção e rezamos juntos. Bom dia a você que nos acompanha através da Rádio Dom Orione em Fortaleza, no Ceará. Também você que nos acompanha pela Rádio Nova Voz FM da cidade de Fartura, em São Paulo, pelos 91,3 FM, Rádio Colmeia FM de Cascavel, no Paraná, pelo 105,9 FM, Web Rádio Católica de Araraquara, em São Paulo, Rádio Nazaré FM de Belém, no Pará, pelos 91,3 FM, Web Rádio Nordeste SAT em Fortaleza, no Ceará, Rádio Nova Veredas FM da cidade de Bom Despacho, em Minas Gerais, pelos 89,3 FM. Esta é a Rede Imaculada de Comunicação, o Evangelho em primeiro lugar. 1:32, espaço aberto ao padre José Allen, ele que é padre claretiano no quadro Caminhando com Maria.
4: A paz esteja com você. Celebramos hoje com muita devoção a festa de Nossa Senhora do Rosário, que tem tantas e tantas inspirações para a nossa vida. Seria impossível em poucos minutos dizer tanta beleza desse mistério. Vamos lembrar, no entanto, que o Rosário é uma experiência de contemplação dos mistérios de Cristo. Maria está nos conduzindo a Jesus, como ela disse nas bodas de Caná: fazei tudo o que meu filho disser. Ela é um exemplo disso. Através do Rosário, nós estamos aprofundando a oração do coração de Cristo, que se revela a cada um de nós através dos mistérios que contemplamos. Isso significa que Maria nos guia na contemplação de cada mistério. E o Rosário contém mistérios que sintetizam momentos fundamentais da nossa caminhada na fé, revelando quanto Deus nos ama, como Jesus agiu para nos converter e como o Espírito Santo nos conduz. Portanto, ao celebrar esse dia de Nossa Senhora do Rosário, possamos fazer uma decisão importante: rezar o Rosário todos os dias, se possível em família, unidos em grupos, porque Jesus disse: onde dois ou mais estão reunidos no meu nome, eu estarei no meio deles. Quanto mais unidos estivermos, a presença de Jesus se manifesta de uma maneira tão simples, significativa, através do silêncio, como ele está na Eucaristia. Os mistérios que nós chamamos de gozosos da alegria, que narra desde o anúncio do anjo a Maria, o nascimento de Jesus, até quando ele se torna um adolescente e começa a sua missão. Depois, os mistérios luminosos, que revela quando Jesus começa publicamente, através do batismo feito com João Batista, até a última ceia, onde ele dá para nós o seu testamento, sua vida, sua palavra. Depois, os mistérios dolorosos, que acentuam o momento solene da nossa salvação, quando Jesus é condenado e morre na cruz, dando a vida por nós. E os mistérios gloriosos, que revelam o triunfo do amor de Deus, a vinda do Espírito Santo, e como Maria, fiel, é glorificada também, e hoje está junto com seu Filho, com o Pai e o Espírito Santo, como Senhora do Universo. Que a contemplação dos mistérios do Rosário nos faça crescer na fé, na esperança e no amor, e possamos viver plenamente a verdade revelada que o Espírito Santo continua conduzindo através da Igreja.

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1: Eis meu coração, Adélia Barros, aqui no Você no Coração da Mãe, pelas ondas da Rede Imaculada de Comunicação. Queremos ouvir você e rezar por você neste momento. E hoje é dia de Nossa Senhora do Rosário. E qual a importância desta oração nos seus momentos de sofrimento, de angústia, ou mesmo no momento que você precisa de uma palavra amiga? Vamos acompanhar a intenção e a mensagem áudio do Antônio Vicente em Londrina, no Paraná.
2: Pois bem, Gil Brasil, a oração, para mim, é o fato de eu estar sempre em sintonia com Deus, com a mãe, com os meus anjos e santos. É a gratidão que eu tenho de estar sempre agradecendo, pedindo e regando a minha fé. E por outro lado, eu entendo que quando eu estou bem, quando eu estou em harmonia, é quando eu mais devo fazer essa devoção, é quando mais devo fazer essa oração, pois é o momento em que eu consigo me concentrar e focar a minha fé. Fique com Deus.
1: Amém.
2: Antônio Vicente, de Londrina, Paraná.
1: Obrigado, Antônio Vicente, por sua colaboração aqui na nossa interação de hoje. A Vera em São Paulo diz: força, esperança, remédio para a alma, socorro certo na aflição. Peço oração por meu pai Nelson da Cruz, que Nossa Senhora esteja ao seu lado neste momento de dor. Salve Maria Imaculada. Milena Rosângela, no bairro Sapopembe, em São Paulo, diz assim: o papel da oração, me sentir bem. Também conosco do Jardim Sapopemba, bairro Sapopemba, Maria Roberta. O Henrique Ponciano, no bairro Montese, em Fortaleza, no Ceará. Pere de Milson Chaves e Maria Oswaldina, em Concórdia, do Pará, também reza conosco. O Manuel Simões, taxista, na cidade de Santos, manda um abraço ao Rivaldo Chagas. Salve Maria Imaculada, Deus abençoe você, Manuel. Receba o abraço do Rivaldo também. Rezando conosco, o Daniel Paim, Pará de Minas.
3: Bom dia, Gil Brasil. Bom dia, Rivaldo. Maria Pereira. Quero falar, Gil Brasil, que o texto para mim é a minha oração predileta. Rezo todos os dias o texto, sentado na minha cama. À meia-noite estou rezando o texto e pedindo por meus irmãozinhos, por todos aqueles que rezam, pela minha família, por todos vocês e por todo o nosso Brasil. Vamos rezar, meu filho, hoje e sempre.
1: Amém. Vamos rezar, sim. Conosco o Mauro Francisco, em Teófilo Otoni. Bom dia, seja bem-vindo.
4: Oi, Gil Brasil, bom dia. Aqui é o Mauro Francisco, de Teófilo Otoni. Eu quero colocar no coração da mãe toda a situação em que eu ainda ando vivendo, que eu sou um filho amaldiçoado. O meu pai, Gil,

0: A angústia é tamanha, muitas vezes, e a depressão, que eu penso que foi embora daí a pouco, ela se faz presença. É uma tristeza, Gil, assim, para mim, que é só Jesus, pela misericórdia dele e pelo amor da Virgem Imaculada, que tudo isso que eu estou passando ainda, que possa toda essa maldição ser quebrada. É só assim que eu vou ser feliz, tá? No mais, eu não quero prolongar muito esse momento por causa, né, que as outras pessoas também têm que participar, né? Então, mas salve Maria Imaculada.
1: Salve Maria
0: Bom dia,
1: Imaculada.
0: Gil.
1: Bom dia, rezando por você, Mauro Francisco em Teófilo Otoni, pela Maria Gorete em Fortaleza, no Ceará, pelas intenções de todos os nossos irmãos ouvintes. Convido você, meu irmão, minha irmã, a rezarmos juntos neste dia de Nossa Senhora do Rosário. Ave Maria, cheia de graça, o Senhor é convosco. Bendita sois vós entre as mulheres. E bendito é o fruto do vosso ventre, Jesus. Santa Maria, Mãe de Deus, rogai por nós, pecadores, agora e na hora da nossa morte. Amém. Salete Ferreira canta de braços abertos, 1h45, 15 para as 2. Bom dia.

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2: Presença agora do Guardião Internacional do Carisma da Milícia da Imaculada, Frei Sebastião Benito Coalho, com tema Nossa Senhora do Rosário, rogai por nós.
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4: Salve Maria Imaculada! Comemoramos o dia de Nossa Senhora do Rosário em 7 de outubro para celebrar a vitória histórica dos cristãos na Batalha Naval de Lepanto, ocorrida exatamente nesse dia no ano de 1571. O triunfo militar foi oficialmente atribuído à intercessão da Virgem Maria por meio da oração do Rosário. No século XVI, o Império Otomano avançava rapidamente pelo mar Mediterrâneo, conquistando territórios e ameaçando invadir a Europa cristã e a própria sede da Igreja em Roma. Diante do risco iminente, e ciente de que a frota inimiga era numericamente superior, o Papa São Paulo V convocou todos os cristãos a rezar o Santo Rosário incessantemente, pedindo a proteção da Virgem Maria. Os próprios soldados partiram para o combate em jejum, recitando a oração a bordo dos navios. Desde então, o mês de outubro inteiro passou a ser dedicado ao Rosário. Agradecendo essa vitória e tantas graças obtidas através da oração do Rosário, renovemos a consagração à Imaculada. Virgem Imaculada, minha Mãe Maria, eu renovo hoje e sempre a consagração de todo o meu ser, para que disponhais de mim para o bem de todos. Somente peço que eu possa, minha Rainha e Mãe da Igreja, cooperar fielmente com a vossa missão de construir o reino do vosso Filho Jesus no mundo. Para isso vos ofereço minhas orações, sacrifícios e ações. Ó Maria concebida sem pecado, rogai por nós que recorremos a vós, e por todos quantos não recorrem a vós, especialmente pelos inimigos da Santa Igreja, e por todos quantos são a vós recomendados, pela intercessão da Virgem Imaculada, Nossa Mãe, abençoe-vos, ó Deus Todo-Poderoso, Pai, Filho, Espírito Santo. Salve Maria Imaculada!
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0: 2:04. 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E a equipe de jornalismo da Rede Imaculada produziu uma série de reportagens sobre os vícios. E hoje, nos melhores momentos, vamos conferir o segundo episódio que fala sobre o custo invisível das apostas online. Vamos entender as armadilhas neurobiológicas, o impacto nas famílias e os caminhos para encarar a ludopatia de frente.
1: Minhas relações com a família, muitas foram afetadas. Bem, a família, os mais próximos sabem do meu problema. Eu afetei todos eles, assim, financeiramente. Eu tinha um propósito de vida. Sempre tive muito claro que meu propósito era gerar conforto pra minha família, e eu tirei isso deles. Hoje eu não jogo mais, mas tudo que impactou, eu tenho, me faz ter vergonha de mim mesmo, de olhar no espelho, tem assuntos que eu não consigo entrar neles junto com a minha família, com amigos, eu evito até mandar mensagem, é como se eu quisesse mesmo ficar distante, porque eles não saibam, não desconfiem, enfim, é uma vergonha.
2: As bets entraram na minha vida de uma forma muito trágica, que foi quando a gente descobriu que meu irmão havia tirado a vida em razão de um super endividamento causado pelas apostas. E como é que a gente, né, percebeu que ele estava apostando? Porque no dia que eu o encontrei, eu peguei o celular dele e fui ver o que ele tinha feito, porque na carta que ele deixou de despedida, ele dizia que a vida dele tinha perdido todo sentido, que ele havia gastado todo o dinheiro que ele havia ganhado, e mais uma vez ele nos decepcionava. E ali, ele deixa a senha do celular dele, ele deixa o login, né, e eu vou fazer isso vou olhar, e quando eu vejo, tem diversas casas de plataformas legalizadas abertas, e mais de R$109 mil gasto naquele momento, e foi ali que eu tive conhecimento sobre as apostas e como as apostas, né, esse superendividamento podia levar à morte.
3: O mercado de apostas virtuais, as bets, cresceu aceleradamente no Brasil, transformando celulares em cassinos acessíveis a qualquer hora e impactando financeiramente milhares de famílias. Segundo o Banco Central, apenas em agosto de 2024 foram transferidos cerca de 20 bilhões via Pix para essas empresas, sendo que 3 bilhões vindos de 5 milhões de beneficiários do Bolsa Família. Cientificamente, o vício se explica pela ativação do circuito de recompensa do cérebro, que libera dopamina na expectativa do ganho e na sensação do quase ganhei. Essa resposta neuroquímica favorece a transição da diversão para o jogo patológico, transtorno reconhecido pela OMS, caracterizado pela compulsão de jogar para recuperar perdas e pelo isolamento do apostador. Compreender que o jogo patológico vai muito além da perda financeira é fundamental para enxergar o tamanho do problema. Em entrevista à Rádio Agência Nacional, a psicóloga clínica Soraya Aldrin alertou para os danos profundos que o vício causa na saúde mental e nas relações interpessoais.
4: Essa iminente possibilidade da pessoa ganhar, isso vai gerando ansiedade, né? Ai, não, vou conseguir. A pessoa não ganha, aí vem o estresse. E não ganhando, e esse ciclo, esse ciclo contínuo, né, da vontade de ganhar, da próxima aposta, e a pessoa não ganhar, perder, isso a longo prazo, isso vai acontecendo o quê? Todo ciclo depressivo, ele começa com muita ansiedade.
3: Além dos impactos psiquiátricos e emocionais, especialistas apontam que a dependência atinge a própria estrutura de escolhas do indivíduo. Para o escritor e terapeuta William Sanches, autor do livro O Fim do Sofrimento Emocional, o vício em jogos e a dependência, de maneira geral, vai muito além de uma questão puramente emocional.
5: Quando você fala de bets, você tem bilhões de reais envolvidos nesse assunto. hoje no Brasil, um crime é muito mais organizado do que o próprio governo. Então, eu acho que não adianta a gente falar que é falta de amor próprio que faz as pessoas caírem aquilo. A gente tem uma questão de cultura, a gente tem uma questão de educação, a gente tem uma questão das pessoas quererem mudar a vida delas como um passe de mágica. Então, as pessoas, elas caem no conto de fadas de achar que elas vão ganhar um prêmio e vão mudar de vida. E quem faz isso com as pessoas, sabe como é o funcionamento da mente e vai direto ao ponto comunicar com essas pessoas do jeito que elas sabem que vai dar certo. E no fim das contas, dá certo porque consegue tirar o dinheiro dessas pessoas.
3: O autor defende que o combate ao problema exige uma transformação estrutural e reforça que a solução passa inevitavelmente pelo fortalecimento das políticas públicas e por ações preventivas que atinjam a base da sociedade.
5: É mais uma questão de base que hoje nós não temos, e é mais uma questão também de uma sociedade que está envolvida em tanto problema, seja problema financeiro, emocional, de saúde física, mas elas não veem uma saída para a vida delas. E aí onde que elas veem uma saída? Às vezes numa bet, num jogo, porque ganha uma coisinha, ganha outra coisinha ali, de repente ela fala, é aqui que eu vou mudar minha vida. Então a gente precisa, sabe onde mexer? Na base, na educação, na cultura, para que a gente possa formar cidadãos que sejam pessoas pensantes, e pensantes no sentido de nivelar, ó, isso aqui é bom para mim, isso aqui não é bom para mim.
3: A dor de quem vivenciou essa espiral revela o peso real desse diagnóstico. Para preservar sua identidade e segurança, alteramos a voz do nosso personagem, a quem chamaremos de Renato. Em depoimento à Rádio Agência, ele detalhou os momentos mais sombrios da luta contra a dependência.
1: Eu passei a acordar no meio da noite. Eu às vezes nem dormia, esperava todo mundo dormir e me levantava pra jogar. Levava o celular pro banho, ligava o chuveiro e ficava ali apostando. Parecia que não existia mais um tempo pra mim trabalhar, pra mim fazer outras coisas. O tempo que eu tinha era pra tentar recuperar o que eu perdi ontem. E eu ainda ganhava alguma coisa hoje, mas nunca fechava a conta. Tinha dia que eu tava com saldo, outro dia não tava mais. Enfim, foi nesse momento que eu percebi que existia uma dependência. Principalmente porque eu já dormia pouco. Eu evitava ficar junto com outras pessoas, com a minha família ou com as pessoas no trabalho.
3: Quando a compulsão ultrapassa todos os limites, o impacto nas famílias deixa marcas irreparáveis. Juliana Prates vivenciou a dor de perder o irmão para o suicídio, uma tragédia provocada pelo endividamento extremo com as apostas. Em entrevista à Rádio Agência, ela explicou que hoje transforma o luto em alerta, usando as redes sociais para conscientizar familiares sobre a importância da atenção, do acolhimento e do cuidado constante.
6: Eu fiquei em estado de choque, eu não consigo imaginar que meu irmão tinha feito o que tinha feito, porque não tinha nada a ver com ele, não tinha nada a ver com todos os sonhos que ele imaginava, que sempre contava. Então, foi muito difícil me deparar com a morte de meu irmão. Isso aí foi uma indignação muito grande, eu não consegui ficar calada, e eu fiz um alerta nas redes sociais, esse alerta viralizou, e desse alerta foram vindo diversos depoimentos, inclusive muitos suicídios, e aí aquilo ali, eu via que meu irmão era mais um número, só uma estatística, e ninguém estava falando sobre aquele assunto.
3: Além da facilidade do acesso, a própria tecnologia das plataformas atua contra quem tenta parar. Segundo o advogado Júlio Leone, que também falou à Rádio Agência, quando o sistema identifica um comportamento característico de ludopatia, a compulsão por apostas, a conduta esperada deveria ser o bloqueio ou a restrição imediata da conta do usuário.
7: Quando é detectado que a pessoa tem a ludopatia, que ela é viciada, que ela é compulsiva ali na questão da aposta, o algoritmo deveria travar a conta dela. E ele faz ao contrário. Ele manda mais bônus, ele manda mais voucher, ele manda mais o quê? Aquele incentivo para o cara apostar. E aí é onde ele perde todo o capital dele.
3: As marcas do vício vão muito além da perda financeira. Para proteger sua identidade, alteramos por inteligência artificial a voz de um integrante dos Jogadores Anônimos, a quem chamamos de Lucas. Em entrevista à Rádio Agência Nacional, ele alertou que a ludopatia destrói laços familiares, relacionamentos e a própria vida do apostador.
8: Destrói toda a família o jogo compulsivo. O jogo compulsivo é uma doença emocional, progressiva e que não tem cura. O único caminho é parar de jogar. E para parar de jogar, tem o grupo de jogadores anônimos.
3: Apesar da gravidade, o primeiro passo exige coragem. Lucas reforça que admitir a necessidade de ajuda e aceitar o apoio é um recomeço.
8: A grande maioria é o próprio jogador que busca ajuda em jogadores anônimos. Porém, uma boa parcela são familiares, às vezes algum amigo, né, que vê a pessoa com problema de jogo e tenta ajudar. No entanto, essa ajuda, ela vai ser eficaz no momento em que o próprio jogador compulsivo admitir que tem um problema e ele próprio querer parar de jogar, né? Também existe um grupo para os familiares de jogadores compulsivos que se chama Jogue Anon, grupo familiares, onde a família vai aprender a lidar com o problema. Porque perante a negação do jogador compulsivo, a família precisa saber o que fazer, como proceder, como não alimentar o jogo do jogador compulsivo, pagando-lhe as dívidas, tirando ele das enrascadas.
9: Familiares ou ex-apostadores também têm encontrado nas redes sociais uma importante ferramenta de conscientização a respeito do tema, como no caso de Juliana, que tem transformado o luto em luta através do ativismo contra a expansão das bets pelo país.
3: O resgate muitas vezes nasce de um gesto simples de afeto. Renato lembra que a virada de chave veio no momento em que recebeu uma ligação da mãe, dizendo que não conseguia dormir, consumida pela preocupação com a situação dele.
9: Um dia eu recebi uma mensagem da minha mãe, era um áudio. Foi bem cedinho, assim, era de madrugadinha. Eu percebi que ela tinha perdido o sono, pensando em mim. Ela falou algo como: meu filho, você não é assim. Não te criei assim e Deus vai te colocar de volta num caminho. Tá? Minha mãe é uma pessoa de muita fé. Ela tocou nesse assunto, tocou nesse ponto comigo de fé, de oração e tal. E me doeu. E aquela palavra chegou assim de um jeito muito, muito forte. Nossa, minha mãe não dormiu, perdeu o sono pensando no que eu fiz. Tá na hora de procurar ajuda.
3: Nesse processo de busca por apoio, campanhas de conscientização desempenham um papel decisivo. O analista comportamental Gabriel Felipe explica como o Setembro Amarelo ajuda a quebrar o estigma dos vícios, abrindo espaço para que apostadores reconheçam o problema e busquem ajuda a tempo.
10: O Setembro Amarelo nos convida a salvar vidas, e isso exige um olhar para o ser humano de forma integral. A saúde mental é diferentemente impactada por fatores socioeconômicos, né? A estabilidade no emprego, o ambiente corporativo, a segurança financeira, tudo isso são coisas que determinam para a paz de espírito do colaborador. Então, ampliar esse debate é reconhecer que a prevenção ao suicídio não depende apenas de falar sobre sentimentos, mas também de transformar as condições materiais que geram sofrimentos. A gente deixa de apenas apagar incêndios e passamos a construir uma rede de real mesmo, de proteção a vidas, trabalhando mais na prevenção em vez de somente apagar esses incêndios.
3: O estresse financeiro gerado pelas apostas transborda para dentro do ambiente de trabalho, afetando a mente e a produtividade do trabalhador.
10: O estresse financeiro, ele custa caro para a gestão, porque ele vai se manifestar no aumento de absenteísmo, erros operacionais e na queda de produtividade daquele funcionário. Então, o papel de uma empresa moderna deve ser preventivo e estruturante. Ele deve apoiar esse colaborador trabalhando em algumas frentes, por exemplo, na educação financeira, promovendo palestras, oficinas, consultorias práticas para esse colaborador e na capacitação das lideranças, preparar os gestores para acolher esse funcionário que apresenta alguns sinais de endividamento. Ele está atento a sinais de desgaste emocional na equipe e também trabalhar nisso, nessa questão antes do problema acontecer.

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2: 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Por falar em Evangelho, agora 2:32, presença do Frei Luiz Favaron, da Ordem dos Frades Menores Conventuais, refletindo o Santo Evangelho de hoje.
3: Evangelho de Jesus Cristo, narrado por Lucas, capítulo 1, versículos 26 a 38. No sexto mês, o anjo Gabriel foi enviado por Deus a uma cidade da Galiléia chamada Nazaré, a uma virgem prometida em casamento a um homem chamado José, da casa de Davi. E o nome da virgem era Maria. Entrando onde ela estava, o anjo lhe disse: "Alegre-se, cheia de graça, o Senhor está com você." Ao ouvir isso, Maria ficou confusa e se perguntava o que esta saudação queria dizer. O anjo lhe disse: "Não tenha medo, Maria, porque você encontrou graça junto de Deus. Eis que você ficará grávida e dará à luz um filho, e lhe dará o nome de Jesus. Ele será grande, será chamado Filho do Altíssimo, e o Senhor Deus lhe dará o trono de seu pai Davi. Ele reinará para sempre sobre a casa de Jacó, e o seu reinado não terá fim." Então Maria disse: "Eis a serva do Senhor, faça-se em mim como você me disse." E o anjo a deixou. Esta é a palavra do Evangelho de Lucas. Minha saudação e meu abraço para todos vocês, meus amigos, amigas, espalhadas por todo o nosso Brasil, aproveitando juntos deste momento de oração, de encontro com Ele, o nosso Mestre, que de alguma forma hoje nos fala da sua própria mãe, Maria. E hoje, 7 de outubro, nós lembramos Nossa Senhora do Rosário, lembrando aquela oração tão importante na vida do nosso povo cristão, da vida do nosso povo de fé, a oração do rosário, a oração do terço, uma oração simples que todo mundo pode fazer, uma oração tão querida pelo nosso povo. A narrativa da Anunciação, que acabamos de ler no Evangelho de Lucas hoje, rica em símbolos, revela o cumprimento das promessas feitas por Deus à humanidade. Uma virgem, permanecendo virgem, dará à luz um filho. Maria acolhe o desafio proposto pelo anjo. deixando de lado seus medos e preocupações, inicia seu itinerário de colaboração com Jesus na redenção do mundo. A grandeza de Maria consiste na sua fidelidade ao seguimento de Jesus, algo que marcará sua presença ao longo de todo o Evangelho de Lucas. Neste relato do Evangelho, tem uma frase que, acima de tudo, nos chama a atenção. Uma frase que está no versículo 38. Após a visita do anjo, após aquele diálogo de Maria, o enviado de Deus, Lucas escreve: Maria então disse: Eis a serva do Senhor, faça-se em mim como você me disse. É uma frase que todos nós deveríamos repetir constantemente. Diante de certas situações difíceis, como esta de Maria, ela prometida em casamento a José, de repente Deus irrompe na sua vida e lhe mostra outro caminho. Maria não entende. Não entende o que está acontecendo na sua vida, mas ao mesmo tempo ela se abre totalmente a Deus. E diante do mistério, ela simplesmente diz: Eis a serva do Senhor, faça-se em mim como você me disse. Acredito que, de alguma forma, esta experiência está presente também na nossa vida, com tantas situações difíceis que às vezes acontece, e muitas vezes também com uma fé que fica abalada diante de certos problemas, especialmente de sofrimento, de angústia, diante de tragédias, quando muitas vezes nós nos voltamos para Deus e parece que Deus não fala, parece que Deus está em silêncio, parece que Deus não nos escuta. Nesse momento trágico da nossa vida é onde todos nós devemos lembrar aquilo que Maria disse: abandonar-se nas mãos de Deus. Abandonar-se nas mãos de Deus, como ela fez, e Ele certamente vai nos conduzir. E se muitas vezes não conseguimos entender aquilo que acontece na nossa vida, esse abandono nas mãos de Deus, um dia vai nos abrir os olhos e nós todos entenderemos que Deus nunca nos abandonou, como de fato aconteceu com Maria. E rezar o rosário, o terço, é uma forma de recordar esta experiência de Maria. É um momento de recordar os principais eventos de sua vida ao lado do Filho, nesse itinerário de mãe e discípula perfeita, modelo e inspiração para nós hoje. E esta é a nossa reflexão de hoje, do Evangelho de Lucas.

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E agora, canta João Paulo Montes, Rosário na mão. Rosário na mão, inimigo no chão. Um abraço, Vera Barros, do bairro Tabuleiro dos Martins. Tabuleiro do Martins, em Maceió, Alagoas, nos acompanhando pela 92.3 Rádio Imaculada. Bom dia!

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0: Olá, meu amigo, olá, minha amiga ouvinte. Eu sou o Padre Ezequiel. Esse é o momento de despertar para o amor. Hoje eu queria falar sobre a questão do exemplo. O exemplo que os nossos pais nos dão e nos deram, especialmente em relação ao dinheiro. Porque muitas pessoas sofrem por não ter dinheiro, por terem sempre contas para pagar e sempre atrasados. Essa reflexão ajuda a pessoa a pensar se ela não está reproduzindo o modelo do pai e da mãe. Nós somos condicionados pelo exemplo. Então a pergunta que dá para fazer é: como se comportavam os seus pais quando você era criança em relação ao dinheiro? Eles cuidavam bem ou mal das finanças? Eram gastadores ou econômicos? Eram propensos a arriscar ou conservadores? Vocês tinham dinheiro sempre ou só esporadicamente? Era uma fonte de felicidade ou motivo de discussões ásperas? Por que essa informação é importante? É importante você pensar a partir dessas perguntas, porque você tende a reproduzir a mesma coisa, como a expressão, nós somos um macaco de imitação. Ou seja, nós seres humanos não ficamos muito atrás dos animais. Quando crianças, aprendemos quase tudo a partir do exemplo que nós recebemos. Ou seja, aquele provérbio, a fruta não cai longe da árvore. Isso lembra também uma outra história de uma mulher que, quando ela assava um pernil, ela cortava sempre as duas pontas da peça da carne. E sem entender, o marido um dia perguntou: por que você corta as duas pontas? Era assim que a minha mãe fazia. E naquela noite a mãe dela foi jantar com eles. Os dois aproveitaram para perguntar para ela por que ela cortava as duas extremidades do pernil. A mãe respondeu: porque era assim que a minha mãe fazia. Ou seja, em matéria de dinheiro também, nós tendemos a ser idênticos aos nossos pais. Por isso, para mudar, se a sua casa de infância não era boa em relação ao dinheiro, você tem que buscar ajuda para mudar internamente, para ter uma qualidade melhor. Pense nisso, porque é um tema que afeta muita gente. Vamos rezar. Deus Pai de amor e de bondade, fonte da bênção, dignai-vos abençoar os vossos filhos e filhas, a sua casa, o seu trabalho, abençoai a família, para que encontrem sempre o caminho da vida, do entendimento, da paz, da abundância e da vida digna. Deus abençoe, em nome do Pai, do Filho e do Espírito Santo. Amém.
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2: Para cantar comigo essa canção, Nicole Santos. Essa menina muito talentosa.
3: Obrigado, Padre Ezequiel.

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2: O Senhor me disse: Tu és meu filho, eu hoje te gerei. Pede-me, e eu te darei os gentios por herança e os fins da terra por tua possessão. Salmo 2.
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6: Pontualmente, 3 horas.
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6: Bom dia a você que acompanha a Rede Imaculada de Comunicação. Estamos rezando por todos os colaboradores da Milícia da Imaculada que fazem parte desta obra de Nossa Senhora. Pedimos pelas intenções e necessidades de cada um e por todos os seus familiares. Colocamos também nas mãos de Nossa Senhora cada ouvinte que está rezando conosco através de uma das emissoras que integram a Rede Imaculada de Comunicação. Lembrando que você pode rezar conosco uma contemplação, é só nos ligar 43976520 na Grande São Paulo. Em outras cidades e estados, 0 operadora 11 43976520. Você também pode enviar sua mensagem em áudio ou texto com a sua intenção. É para o nosso WhatsApp, o 11 98904 3747. 11 98904 3747. Você envia a sua intenção rezando e meditando sobre a paixão de Jesus e o abandono que ele sofreu na sua agonia. E o Gil Brasil, Rivaldo Chagas, rezamos juntos com você neste momento. Em nome do Pai, e do Filho, e do Espírito Santo. Amém. Pai nosso que estais nos céus, santificado seja o vosso nome, venha a nós o vosso reino, seja feita a vossa vontade, assim na terra como no céu. O pão nosso de cada dia nos dai hoje. Perdoai-nos as nossas ofensas, assim como nós perdoamos a quem nos tem ofendido. E não nos deixeis cair em tentação, mas livrai-nos do mal. Amém. Ave Maria, cheia de graça, o Senhor é convosco. Bendita sois vós entre as mulheres, e bendito é o fruto do vosso ventre, Jesus. Santa Maria, Mãe de Deus, rogai por nós, pecadores, agora e na hora da nossa morte. Amém. Professemos nossa fé dizendo: creio em Deus Pai Todo-Poderoso, Criador do céu e da terra, e em Jesus Cristo, seu único Filho, nosso Senhor, que foi concebido pelo poder do Espírito Santo, nasceu da Virgem Maria, padeceu sob Pôncio Pilatos, foi crucificado, morto e sepultado. Desceu à mansão dos mortos, ressuscitou ao terceiro dia, subiu aos céus. Está sentado à direita de Deus Pai Todo-Poderoso, donde há de vir a julgar os vivos e os mortos. Creio no Espírito Santo, na Santa Igreja Católica, na comunhão dos santos, na remissão dos pecados, na ressurreição da carne, na vida eterna. Amém.

0: Estamos em oração pela Maria Antônia, Renata Maria e Penha, em Santo André. Também rezamos por Manuel Simões, taxista em Santos, Silvana em Apucarana, que reza pelo padre Alexandro, sua filha Cir, seus netos Alexandre, Dulce e Maria, seu genro Cleiton, e pela saúde do Bob. Vera Barros, no bairro Tabuleiro do Martins, rezando por todos da Rede Imaculada de Comunicação. Maria de Fátima e São José do Rio Pardo, rezando pelo padre Sebastião Martins. Já temos irmão ouvinte para rezar conosco, bom dia. Infelizmente caiu a linha. Enquanto aguardamos a sua ligação, aproveita, o telefone está desocupado. 0 operadora 11-4397-6520. Fora da Grande São Paulo, 0 operadora 11-4397-6520. Enquanto aguardamos a sua intenção, a sua ligação, vamos acompanhar a intenção do irmão ouvinte.
1: Bom dia, Leandro. Salve Maria Imaculada. Rezo por mim, pela minha família. Rezo por você, Leandro, pelo Robinho, pelo Gil Brasil, pelo Rivaldo, por todos os funcionários da Imaculada. Rezo para os meus amigos que sempre rezam por mim, Dona Maria da Silva e seu esposo, e Dona Gorete de Campina, Grande Paraíba, Geraldo Pires de Governador Valadares, Minas Gerais.
0: Nossas orações a você, Geraldo. E já temos irmãos ou irmão ouvinte para rezar conosco. Bom dia.
2: Bom dia. Lourival Mota, de Pecoretuba.
0: Lourival Mota, seja bem-vindo. Quais suas intenções, senhor Lourival?
2: Agradecendo a Deus um bom dia de vida. Rezo por mim, minha filha, toda a minha família, todos os meus 7 irmãos, minhas 5 irmãs. Rezo para o Antônio Fernando, para o seu Alfredo, para o César Alfredo, para o Zé Ambrosio, pelo Danilo, pelo Dino de Diadema, pela Dina de Mauá, pela Dona Dalva, pela Dona Olivandra, pela Andréia da Alemanha, pela Lília do Curitiba, pela Maximília, Maria Cândida, Maria Lúcia, Maria da Silva, Maria Antônia, Sr. Renato, para todos que estão ouvindo, precisa de oração, e pela família do Zé de Lula, do Educador, todos os seus irmãos, irmãs, seus netos, suas mulheres lá.
0: Amém. Rezando pelas intenções do Lourival Mota, meditemos nesta primeira contemplação, a agonia de Jesus e a sua oração no Horto das Oliveiras. Eterno Pai, eu vos ofereço corpo e sangue, alma e divindade de vosso direitíssimo Filho, nosso Senhor Jesus Cristo, em expiação dos nossos pecados e os do mundo inteiro, pela sua dolorosa paixão.
2: Tenha misericórdia de nós e do mundo inteiro.
0: Pela sua dolorosa paixão.
2: Tenha misericórdia de nós e do mundo inteiro.
0: Pela sua dolorosa paixão.
2: Tenha misericórdia de nós e do mundo inteiro.
0: Pela sua dolorosa paixão.
2: Tende misericórdia de nós e do mundo inteiro.
0: Pela sua dolorosa paixão.
2: Tende misericórdia de nós e do mundo inteiro.
0: Pela sua dolorosa paixão.
2: Tende misericórdia de nós e do mundo inteiro.
0: Pela sua dolorosa paixão.
2: Tende misericórdia de nós e do mundo inteiro.
0: Pela sua dolorosa paixão.
2: Tende misericórdia de nós e do mundo inteiro.
0: Pela sua dolorosa paixão.
2: Tende misericórdia de nós e do mundo inteiro.
0: Pela sua dolorosa paixão.
2: Tende misericórdia de nós e do mundo inteiro.
0: Pela sua dolorosa paixão.
2: Tende misericórdia de nós e do mundo inteiro.
0: Ó sangue e água, que jorrastes do coração de Jesus, como fonte de misericórdia para nós, eu confio em vós. Que Jesus misericordioso, por intercessão de Nossa Senhora e São Maximiliano Maria Kolbe, abençoe ao Senhor Lourival Mota e toda a sua família.

0: Bom dia. Bom dia, Gilbazinho. Bom dia, toda imaculada. Quero pedir orações para mim, para minha família, pelo doente, morador de rua e desempregado. E quero agradecer a Deus por mais um ano de vida que estou completando hoje, 71 anos. Quero agradecer muito a Deus. Rezo pela alma do meu pai, da minha mãe, rezo pelo seu Astério, Dona Maria Salete, Dona Maria Antônia, sua filha, seu César Teles, e para todos que estão ouvindo, José Xavier, Lagoa da Laje, município de Itaíba, no Pernambuco. Agradeço a Deus por tudo.
1: Parabéns, seu José Xavier. Feliz aniversário, 71 aninhos. Conte com nossas orações, com nossa amizade sempre. Em Fortaleza, no Ceará, queremos rezar pela Suzete Monte, Fernando Lacerda, Luciene Santiago. Também reza conosco a Ana Engiraldo Ponciano, a Cláudio Nogueira, no Conjunto Alto Alegre, em Fortaleza, Lorena Pastor, em Vacaria, Delson e Ananideua, rezando por sua esposa Nazaré, as filhas Fernanda, Andra, Maria, Júlia e seu neto João Felipe. E já temos irmão ouvinte para rezar conosco. Bom dia.
2: Alô, bom dia.
1: Quem está falando?
2: Maria Betânia Cadeirante, de Valente, Bahia.
1: Seja bem-vinda. Quais suas intenções?
2: As minhas intenções é por toda a minha família, por toda a família de meu filho, Marco Antônio, por meu Marco Antônio, meu filho, que se encontra comigo em casa, por mim, Maria Betânia, e por todos vocês aí, e pela família de todos vocês, e por toda a família de todos os ouvintes, e por todos os ouvintes, pelos aniversariantes de hoje. Salve Maria Imaculada, gostaria de rezar a dezena do texto com todos os ouvintes, com todos vocês.
1: Amém. A senhora nos ouve em Valente através de qual emissora?
2: Eu ouço pela 104.9.
1: Não entendi.
2: Pela 104.9?
1: 104.9. Ok, então. Muito obrigado pela sua audiência, Dona Maria Betânia. Na cidade de... qual o nome da sua cidade mesmo?
2: Valente, Bahia.
1: Valente. Um abraço a todos que nos acompanham.
2: Oh, obrigada.
1: A todos. Um abraço a todos aí em Valente, na Bahia. Rezemos, irmãos, pedindo a divina misericórdia, meditando sobre a flagelação de nosso Senhor Jesus Cristo. Eterno Pai, eu vos ofereço o corpo e sangue, alma e divindade de vosso Filho, de nosso Senhor Jesus Cristo, vosso Filho, e em expiação dos nossos pecados e os do mundo inteiro, pela sua dolorosa paixão.
2: Tem misericórdia de nós.
1: Pela sua dolorosa paixão.
2: Tem misericórdia de nós.
1: Pela sua dolorosa paixão.
2: Tem misericórdia de nós.
1: Pela sua dolorosa paixão.
2: Tem misericórdia de nós
1: e do mundo inteiro, pela sua dolorosa paixão.
2: Tem misericórdia de nós e do mundo inteiro, meu Jesus Cristo.
1: Pela sua dolorosa paixão.
2: Tem misericórdia de nós e do mundo inteiro.
1: Pela sua dolorosa paixão.
2: Tem misericórdia de nós e do mundo inteiro.
1: Pela sua dolorosa paixão.
2: Tem misericórdia de nós e do mundo inteiro.
1: Pela sua dolorosa paixão.
2: Tem misericórdia de nós e do mundo inteiro.
1: Pela sua dolorosa paixão.
2: Tem misericórdia de nós e do mundo inteiro.
1: Pela sua dolorosa paixão.
2: Tem misericórdia de nós e do mundo inteiro.
1: Pela sua dolorosa paixão.
2: Tem misericórdia de nós e do mundo inteiro.
1: Ó sangue e água que jorrastes do coração de Jesus, como fonte de misericórdia para nós, eu confio em vós. Que Jesus misericordioso, por intercessão de Nossa Senhora e São Maximiliano Maria Kolbe, abençoe a senhora Dona Maria Betânia e todos os irmãos ouvintes da 104,9 FM, a Rádio Valente, na Bahia.

0: Santo dia a todos, salve Maria Imaculada, que nesse dia especial, Nossa Senhora do Rosário, por intercessão de São Maximiliano Maria Kolbe, que ela venha nos ensinar a amar cada vez mais, a rezarmos o Santo Rosário, essa arma que é poderosíssima contra todos os ataques do inimigo, contra todas as tentações e também nos fortalece nas nossas provações. Que Nossa Senhora do Rosário, a Mãe da Divina Misericórdia, junto ao seu Filho Jesus, olhe por todos nós. Santo dia a todos, salve Maria Imaculada, Dani, Fortaleza, Ceará. Paz e bem.
1: Salve Maria Imaculada, paz e bem. Também estamos rezando pelas intenções dos nossos irmãos ouvintes. A Socorro Nergino, em Fortaleza, no Ceará, rezando pelo seu irmão Carlos Alberto, Milena Rosângela, no bairro Sapopemba, Maria da Silva, Engenheiro Caldas, rezando por ela, por seu esposo José Soares, e também pelos seus 6 filhos e 10 netos. Liliane Lobato em Ananindeua, rezando por proteção a toda a sua família. Eduardo Barbeta, em Salto, interior paulista, rezando por sua família. A Gisele, sua esposa, Maria Eduarda, Karine Evelyn, suas filhas, e ao seu pai, o senhor Aparecido. Conte com nossas orações, Eduardo. Já temos irmão ouvinte para rezar conosco. Bom dia.
2: Bom dia.
1: Quem está falando?
2: Aqui é a Terezinha da Água Funda, São Paulo.
1: Terezinha da Água Funda, quais suas intenções?
2: As minhas intenções é para pedir oração para minha família, para o pessoal aí da emissora, para todos vocês,
1: Muito obrigado.
2: para o Papa, para o mundo. Para que o nosso presidente seja o melhor para nós, que nós precisamos desse Brasil aí que tem, receba uma bênção. Para todos que estão orando agora também, para quem precisa da saúde, de emprego, o Papa, para todos que necessitam de uma bênção. Para minha família, para mim. Para o Laura, Helena, Aparecida, Leonardina, Rosângela, para todos meus irmãos.
1: Amém. Rezando por suas intenções, Teresinha, no bairro Água Funda, peçamos a divina misericórdia e rezemos meditando a coroação de espinhos de nosso Senhor Jesus Cristo. Eterno Pai, eu vos ofereço corpo e sangue, alma e divindade de vosso diletíssimo Filho, nosso Senhor Jesus Cristo, em expiação dos nossos pecados e os do mundo inteiro, pela sua dolorosa paixão.
2: Que tenha de misericórdia de nós e do mundo inteiro.
1: Pela sua dolorosa paixão.
2: Que tenha misericórdia de nós e do mundo inteiro.
1: Pela sua dolorosa paixão.
2: Que tenha misericórdia de nós e do mundo inteiro.
1: Pela sua dolorosa paixão.
2: Que tenha misericórdia de nós e do mundo inteiro.
1: Pela sua dolorosa paixão.
2: Que tenha misericórdia de nós e do mundo inteiro.
1: Pela sua dolorosa paixão.
2: Que tenha misericórdia de nós e do mundo inteiro.
1: Pela sua dolorosa paixão.
2: Que tenha misericórdia de nós e do mundo inteiro.
1: Pela sua dolorosa paixão.
2: Que tenha misericórdia de nós e do mundo inteiro.
1: Pela sua dolorosa paixão.
2: Que tenha misericórdia de nós e do mundo inteiro.
1: Pela sua dolorosa paixão.
2: Que tenha misericórdia de nós e do mundo inteiro.
1: Pela sua dolorosa paixão.
2: Que tenha misericórdia de nós e do mundo inteiro.
1: Ó sangue e água, que jorrastes do coração de Jesus como fonte de misericórdia para nós, eu confio em vós. Muito obrigado por ter rezado conosco, Dona Teresinha da Água Funda, que Jesus misericordioso, por intercessão de Nossa Senhora e São Maximiliano Maria Kolbe, abençoe a senhora e toda a sua família.

0: Imaculada. Estou rezando, vamos rezar pela minha neta Bianca, que hoje faz aniversário, que mora fora do país, está grávida. Que Nossa Senhora abençoe a vida dela. E também rezar pelo nosso Brasil. Que Deus abençoe a nossa pátria e por todos que precisam de oração. Amém.
1: Amém. Conte com nossas orações a você, Nice, e a sua netinha Bianca, que está grávida, nossas orações. Luzia Macedo, em Fortaleza, no Ceará, está rezando por todos os seus amigos, pela paz no Brasil, pela dona Eronice de Carvalho, ouvinte de muitos anos da Rede Imaculada de Comunicação. Jarbas Alves, em São Paulo, também reza conosco. Edmar, na cidade de Betim, em Minas Gerais. Mariana, em Conselheiro Lafayette, rezando pela recuperação da saúde de Natácia Catarine Lely Silva. João, em Mirassol, rezando por toda a sua família. Silene, em Belém, no Pará, também reza conosco. Rosângela dos Santos, em Marechal Deodoro. Jussi Moura, em Divinópolis, rezando por sua família e pelas eleições em nosso país. João César, em Fartura, rezando por toda a sua família. Elcio Neves, em São Bernardo do Campo, ele está rezando pedindo proteção para ele. Nossas orações a você, Elcio. Já temos irmão ouvinte para rezar conosco. Bom dia.
2: Alô, bom dia.
1: Quem está falando?
2: É Camilo, da cidade de Pindoretama, no Ceará. Bom dia, Gil Brasil.
1: Bom dia, Camilo. Quais suas intenções?
2: Minhas intenções, como sempre, é pelas almas do purgatório, aos falecidos de nossas famílias, por você, Gil, pelo
1: Obrigado.
2: Leandro e por todos que acompanham o texto às 3 horas da manhã.
1: Amém. Nossas orações a você, Camilo, e a todos que nos acompanham no Ceará. Você nos acompanha por qual emissora?
2: Pela Rádio Dom Bosco, aqui de Fortaleza, do Ceará.
1: Um abraço a todos da Rádio Dom Bosco, à comunidade católica Shalom e a toda os irmãos que compõem a Rádio Dom Bosco, a direção, comunicadores, área operacional da emissora Rádio Dom Bosco. Rezemos, irmãos, pedindo a divina misericórdia e meditando sobre Jesus carregando a cruz para o Calvário. Eterno Pai, eu vos ofereço corpo e sangue, alma e divindade de vosso Filho, nosso Senhor Jesus Cristo, em expiação dos nossos pecados e os do mundo inteiro, pela sua dolorosa paixão.
2: Tende misericórdia de nós e do mundo inteiro.
1: Pela sua dolorosa paixão.
2: Tende misericórdia de nós e do mundo inteiro.
1: Pela sua dolorosa paixão.
2: Tende misericórdia de nós e do mundo inteiro.
1: Pela sua dolorosa paixão.
2: Tende misericórdia de nós e do mundo inteiro.
1: Pela sua dolorosa paixão.
2: Tende misericórdia de nós e do mundo inteiro.
1: Pela sua dolorosa paixão.
2: Tende misericórdia de nós e do mundo inteiro.
1: Pela sua dolorosa paixão.
2: Tende misericórdia de nós e do mundo inteiro.
1: Pela sua dolorosa paixão.
2: Tende misericórdia de nós e do mundo inteiro.
1: Pela sua dolorosa paixão.
2: Tende misericórdia de nós e do mundo inteiro.
1: Pela sua dolorosa paixão.
2: Tende misericórdia de nós e do mundo inteiro.
1: Ó sangue e água, que jorrastes do coração de Jesus, como fonte de misericórdia para nós, eu confio em vós. Muito obrigado, Camilo de Pindoretama, no Ceará, que rezou conosco, que Jesus misericordioso, por intercessão de São Maximiliano Maria Kolbe, abençoe a você e toda a sua família.

0: dia, meus amigos. Salve Maria Imaculada. Vamos rezar, agradecer a nossa saúde, a saúde do corpo, da alma, da mente, saúde dos meus olhos, saúde do netinho José Pedro, fale a audição dele. Pedir a Deus que mande nossa, uma grande misericórdia para todos nós, para as nossas falhas, que tenha misericórdia de todos nós. E rezo por todos, todos, que sempre rezo conosco. Por todos aqui de casa, todos vocês, e por uma intenção particular e almas dos falecidos. Maximília Vacaria, Rio Grande do Sul. Salve Maria Imaculada.
1: Salve Maria Imaculada. Rezando conosco a Márcia da Silva, em Fortaleza, pedindo por sua família saúde, por um emprego para seu filho Gederson e também por uma cirurgia que ela irá fazer. Márcia de Itaitinga, Fortaleza, no Ceará. Joselice em Jequié, na Bahia. Otília em Belém, no Pará, rezando conosco, agradecendo pela melhora da saúde da sua irmã Jônia. Também reza por todos os enfermos. Edgar Dantas em Marituba, também reza conosco. Iraci Barbosa em Tumiritinga, em Minas Gerais. Também rezando conosco, Isaías Marques, em Diadema.
2: Bom dia, meu nobre amigo Gil Brasil. Sou Goradi de Campina Grande, na Paraíba. Estou aqui para agradecer a Deus, primeiramente, por mais um dia de vida e rezar com a Rádio Milícia por todos esses nossos amigos e amigas que sempre rezam conosco. Rezo pela Lorena Pastora, a Eliane Neves, Irani de Divinópolis. Rezo também por Maria do Nascimento, em Poço das Trincheiras, pela alma de Maria Salete, a esposa do senhor Félio de Concórdia. Rezo por ele também. Rezo por suas filhas, a Ana Paula, a Maria Joana, lá na Itália. Rezo também pela Maria Salete e sua filha Renata Maria, Luísa Vieira, Creuza de Bateguara, Marlene, Vera e Conceição, minhas conterrâneas, Maria das Graças de Guarulhos, Doralice de Maceió, Boa de Leusa, Olivanda, Dalva de Guarulhos, Dalva do Santo André, Cícero de Bateguara, Maria da Silva, Andréa da Alemanha. Todas essas pessoas estão nas minhas orações sempre, Gil. Muito bom dia. Rezo por sua família e pela minha família também. E todos, todos, todos da Rádio Milícia. Muito bom dia. Um abraço. Gorete de Campina Grande, na Paraíba.
1: Obrigado, Gorete, pelas orações. Também reza conosco Isaia Marques, em Diadema, e o Adalmir, em Divinópolis, Minas Gerais. Já temos irmão ouvinte para rezar conosco. Bom dia. Alô, bom dia. Alô, bom dia. Estamos sem o contato com o nosso irmão ouvinte. Enquanto aguardamos a participação de algum irmão ouvinte, vamos acompanhar a intenção de D. Antônio Marcos, em Pará de Minas.
3: Bom dia, meu amigo Leandro Barçan. Queria rezar pela minha família, meus amigos Éder do Valírio, Carlos Santana, Marinho, Antônio Pereira do Bolão, Danilo Caçapava, para todos os caminhoneiros que estão na escuta. Salve Mãe Maria Imaculada. Antônio Marcos Soares, Pará de Minas.
1: Telefone continua desocupado. 4397-6520. Fora da Grande São Paulo, 0. Operadora 11-4397-6520. Antônio Marcos, em Pará de Minas, e todos os caminhoneiros, conte com nossas orações. Obrigado pela carona nessa boleia. Aí, cruzando o nosso país. Mauro Silva, em Divinópolis, também reza conosco. O Kleber, em Fortaleza, está em oração aqui e envia sua intenção em áudio. Bom dia, Kleber.
4: Bom dia, Gil Brasil. Paz e bem, meu irmão.
1: Paz
4: salve,
1: bem.
4: Maria Imaculada.
1: Salve, irmão. Maria Imaculada.
4: Deus, pelo dom da vida e pela minha saúde, meu irmão. E peço oração especial por toda a família da Ana Lúcia. Nós estamos passando por situações difíceis. E que Deus cure e liberte ela e o esposo dela. A paz reina na casa da família dela. Espírito Santo ilumina, de seguimento e paz aquela família. Cura e libertação. Por toda a minha família, meu irmão. pelos desencarcerados, pelos desabrigados, pela restauração do matrimônio de todos os casais, pela paz no mundo, meu irmão, pelos agonizantes.
1: Rezando por você, Ana Lúcia, conte com nossas orações, também com a oração e amizade do Kleber em Fortaleza, no Ceará. Nancy Souza, em Acará, no Pará, também reza conosco neste momento. E o telefone continua livre, 4397-6520. Fora da Grande São Paulo, 0, operadora 11-4397-6520. Ligue, reze conosco uma contemplação do Terço da Divina Misericórdia. Então vamos rezar, irmãos, pelas suas intenções nesta última contemplação. Queremos colocar o dom da vida de Dom Severino Batista de França, ele que é bispo emérito em Nazaré, Pernambuco. Ele foi ordenado bispo no dia 7 de outubro de 2004 pela imposição de mãos de Dom Frei Luiz Silva Pepeu, e escolheu como lema episcopal: faça-se a tua vontade. Nossas orações ao Senhor Dom Severino Batista de França. Já temos irmão ouvinte para rezar conosco. Bom dia.
5: Bom dia, aqui é a Laudinete, Maceió.
1: Oi, Laudinete, quais suas intenções?
5: A minha é pela paz do mundo, pela a paz do coração do Papa Leão XIV, pela minha família Oliveira, que se eu for falar é muita gente doente.
1: Uhum.
5: Pela cura dos meus olhos, que estou com um problema nos olhos, que hoje eu vou entregar dois exames ao médico do olho.
1: Uhum.
5: Peço pela paz no coraçãozinho da minha cunhada Ana Maria, pela Gorete, a paz da casa da Luzinete. E eu peço libertação do meu irmão que está alcoólico, tomando bebida direto. E Deus liberte ele de todos os maus. E para vocês também, o seu Félio, a filha dele, todos que participam da rádio. E para você, e pelo Frei.
1: Amém. Obrigado, Laudinete, pelas orações. Vai dar tudo certo hoje na entrega dos exames. Creia, faça o tratamento direitinho e creia que Deus, Jesus, é o médico dos médicos. Rezemos agora pedindo a divina misericórdia, meditando sobre a morte de Jesus na cruz. Eterno Pai, eu vos ofereço corpo e sangue, alma e divindade de vosso diretíssimo Filho, nosso Senhor Jesus Cristo, em expiação dos nossos pecados e os do mundo inteiro, pela sua dolorosa paixão.
5: Tem misericórdia de nós e do mundo inteiro.
1: Pela sua dolorosa paixão.
5: Tem misericórdia de nós e do mundo inteiro.
1: Pela sua dolorosa paixão.
5: Tem misericórdia de nós e do mundo inteiro.
1: Pela sua dolorosa paixão.
5: Tem misericórdia de nós e do mundo inteiro.
1: Pela sua dolorosa paixão.
5: Tem misericórdia de nós e do mundo inteiro.
1: Pela sua dolorosa paixão.
5: Tem misericórdia de nós e do mundo inteiro.
1: Pela sua dolorosa paixão.
5: Tem misericórdia de nós e do mundo inteiro.
1: Pela sua dolorosa paixão.
5: Tem misericórdia de nós do mundo inteiro.
1: Pela sua dolorosa paixão.
5: Tem misericórdia de nós do mundo inteiro.
1: Pela sua dolorosa paixão.
5: Eu quero rezar, porque estou com uma dor muito forte no estômago, que Deus me cure essa dor horrível. Tem misericórdia de nós do mundo inteiro.
1: Pela sua dolorosa paixão.
5: Tem misericórdia de nós do mundo inteiro.
1: Rezemos, ó sangue e água, que jorrastes do coração de Jesus, como fonte de misericórdia para nós, eu confio em vós. Que Jesus misericordioso, por intercessão de Nossa Senhora e São Maximiliano Maria Kolbe, abençoe a você, Laudinete, em Maceió, Alagoas e toda a sua família.
5: Ah, obrigado. Fique com Deus. Tchau.
1: Tchau, tchau. Salve Maria Imaculada.
5: Salve Maria Imaculada.
1: Rezemos juntos. Deus Santo, Deus Forte, Deus Imortal, tende piedade de nós e do mundo inteiro. Deus Santo, Deus Forte, Deus Imortal, tende piedade de nós e do mundo inteiro. Deus Santo, Deus Forte, Deus Imortal, tende piedade de nós e do mundo inteiro. Louvemos a misericórdia divina que brota do seio do Pai, eu confio em vós. Misericórdia divina, atributo máximo de Deus, eu confio em vós. Misericórdia divina, mistério inefável, eu confio em vós. Misericórdia divina, fonte que brota do mistério da Santíssima Trindade, eu confio em vós. Misericórdia divina, que nenhuma mente, nem humana e nem angélica pode perscrutar, eu confio em vós. Misericórdia divina, da qual provém toda a vida e felicidade, eu confio em vós. Misericórdia divina, mais sublime do que os céus, eu confio em vós. Misericórdia divina, fonte de milagres e prodígios, eu confio em vós. Misericórdia divina, que envolve o universo todo, eu confio em vós. Misericórdia divina, que desce ao mundo na pessoa do Verbo encarnado, eu confio em vós. Misericórdia divina que brotou da chaga aberta do coração de Jesus, eu confio em vós. Misericórdia divina encerrada no coração de Jesus, para nós e sobretudo para os pecadores, eu confio em vós. Misericórdia divina imperscrutável na instituição da Eucaristia, eu confio em vós. Misericórdia divina na instituição da Santa Igreja, eu confio em vós. Misericórdia divina no sacramento do Santo Batismo, eu confio em vós. Misericórdia divina na nossa justificação por Jesus Cristo, eu confio em vós. Misericórdia divina que nos acompanha por toda a vida, eu confio em vós. Misericórdia divina que nos envolve de modo particular na hora da morte, eu confio em vós. Misericórdia divina que nos concede a vida imortal, eu confio em vós. Misericórdia divina que nos acompanha em todos os momentos da vida, eu confio em vós. Misericórdia divina que nos defende do fogo do inferno, eu confio em vós. Misericórdia divina na conversão dos pecadores endurecidos, eu confio em vós. Misericórdia divina, enlevo para os anjos, inefável para os santos, eu confio em vós. Misericórdia divina, insondável em todos os mistérios divinos, eu confio em vós. Misericórdia divina, que nos eleva de toda a miséria, eu confio em vós. Misericórdia divina, fonte de nossa felicidade e alegria, eu confio em vós. Misericórdia divina, que do nada nos chama para a existência, eu confio em vós. Misericórdia divina, que abrange todas as obras das suas mãos, eu confio em vós. Misericórdia divina, que coroa tudo que existe e que existirá, eu confio em vós. Misericórdia divina, na qual todos somos imersos, eu confio em vós. Misericórdia divina, doce consolo para os corações atormentados, eu confio em vós. Misericórdia divina, única esperança dos desesperados, eu confio em vós. Misericórdia divina, repouso dos corações, paz em meio ao terror, eu confio em vós. Misericórdia divina, delícia e êxtase dos santos, eu confio em vós. Misericórdia divina, que desperta a confiança onde não há esperança, eu confio em vós. Encerrando agora este momento de oração, vamos suplicar para todos a misericórdia de Deus, que é infinitamente amoroso para com todos os seus filhos e filhas. Oremos. Ó Deus eterno, em que a misericórdia é insondável e o tesouro da compaixão é inesgotável, olhai propício para nós e multiplicai em nós a vossa misericórdia, para que não desesperemos nos momentos difíceis nem esmoreçamos, mas nos submetamos com grande confiança à vossa santa vontade, que é amor e a própria misericórdia. Amém. Louvado seja nosso Senhor Jesus Cristo, para sempre seja louvado. Salve Maria Imaculada.

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1: O Conselho Episcopal Latino-Americano e Caribenho, CELAM, criou um grupo de trabalho dedicado a estudos e reflexões sobre a inteligência artificial. E o bispo de Leopoldina, em Minas Gerais, Dom Edson Oriolo, que integra esse grupo, bate um papo com a gente aqui no Conexão CNBB sobre esse assunto que atualmente está sempre em alta, não é verdade, Dom Edson? Seja muito bem-vindo.
2: Então, fico feliz do convite de estar aqui para participar desta emissora que acredito que é um foco de evangelização da Igreja no Brasil, nessa preocupação de, através de todas essas metodologias, anunciar a palavra de Deus, a boa nova, a mensagem revelada. Então é uma grande alegria essa oportunidade de a gente partilhar um pouquinho ferramentas que possam ajudar a gente a crescer na santidade, a crescer na graça de Deus.
1: É uma ferramenta que traz muitos benefícios para a humanidade de uma forma geral, mas por que ela preocupa os bispos a ponto de criarem, né, esse grupo de trabalho que é dedicado ao estudo, né, e a reflexões sobre a IA? E na perspectiva do Senhor, quais são os maiores desafios desse avanço tão, tão rápido, porque cada dia é uma novidade?
2: A inteligência artificial é algo que bem conhecido. Ela tomou uma preocupação muito grande foi a partir do ano de 2020, quando surgiu o chat GPT, mostrando uma outra dinâmica em relação à própria máquina. Mas para a gente entender um pouquinho, nós temos que fazer, eu sou muito histórico dentro daquilo que eu falo, daquilo que eu escrevo, né? Tem mais de 20 livros publicados, eu sempre gosto da história mostrando a respeito disso, né? Nós temos a nossa inteligência, a inteligência humana, essa capacidade que nós temos de refletir, de falar, de compreender as coisas. Nós estamos aqui conversando, é a nossa inteligência humana. E num determinado momento, desde as décadas de 50, começou a perceber que as máquinas, pode ser os computadores, outras máquinas, podem fazer o que nós fazemos. E as coisas estavam caminhando. De repente, quando surge a inteligência artificial generativa, que é uma máquina que pode fazer as mesmas coisas que o ser humano, aí causou esse grande impacto e todos nós começamos a falar a respeito de inteligência artificial. Então nós falamos aqui da inteligência artificial generativa. É aquela inteligência, aquela máquina que ela produz textos, ela produz áudios, ela produz vídeos, códigos e imagens. Então a gente entende. Então uma máquina produzindo isso que o ser humano faz, aí causa o impacto, né? Como que nós vamos administrar toda esta realidade? Foi nesse sentido que, graças aos ensinamentos do Papa Francisco, que a Conferência Episcopal Latino-Americana reuniu um grupo de pessoas que gostam, que estudam a respeito disso, né? Do qual eu faço parte, para a gente colocar, aprofundar e colocar parâmetros, pistas, mostrando um sentido ético em relação a essa inteligência artificial generativa. Nós temos a inteligência artificial conversacional, quando nós conversamos com a máquina, né? Eu pergunto, ela responde, eu mostro uma foto, ela explica a foto. Existe também a inteligência artificial predicativa, é como a respeito a gente pergunta sobre a possibilidade do tempo, vamos dizer que ela prevê futuro. Não é que ela prevê futuro, ela tem muitos dados e esses dados, com esses dados, ela pode fazer uma previsão. E tem a inteligência artificial analítica, aquela inteligência artificial que analisa todas as situações. Então a gente vai percebendo esta realidade do que significa a inteligência artificial, que é um grande guarda-chuva, mas por outro lado o que impacta a sociedade é a generativa, é a conversacional, a predicativa e a analítica. Então o grupo do CELAM falando assim, olha, como que nós vamos apresentar paradigma que as pessoas possam entender, como que a igreja vai usar de toda essa técnica, como que nós vamos analisar o que está acontecendo Mas sempre, o mais importante de tudo isso

0: pessoa na sua dignidade. E hoje, se a gente quiser somar, nós estamos não num ponto zero, que é a primeira revolução industrial, nós estamos já 4.0, que seria a quarta revolução industrial, e ele fala, olha, essa revolução industrial, temos a inteligência artificial, e por outro lado, nós temos que desenvolver a dignidade da pessoa nesta evolução. Então, o grupo de estudo, nós estamos sempre refletindo, já saiu um primeiro documento, interessante que esse documento já foi entregue ao Papa Leão, agora está para sair, eu acho que semana passada, um segundo documento em que nós estamos focando mais no ponto de vista ético, que é o grande desafio para a própria inteligência artificial.
1: Falando ainda do Papa Leão XIV, para o Dia Mundial das Comunicações Sociais deste ano, ele fala sobre isso na sua mensagem, preservar vozes e rostos, onde ele fala do algoritmo, né? Tá certo, o algoritmo ele é essencial para nós porque ele nos dá dados, ele nos indica caminhos, mas a gente não pode substituir a pessoa humana, né, o algoritmo pela pessoa, o contrário, não pode substituir a pessoa humana pelo algoritmo, né? Então, o Papa fala muito sobre isso também, nessa preocupação, não é, Dom Edson?
0: Sim, a mensagem do Papa, quando ele usa a expressão preservar vozes e preservar os rostos das pessoas, significa o quê? Preservar a própria dignidade, preservar o ser humano. O que que os gregos nos ensinaram? Ele fala isso até no documento, né? Nessa mensagem. Os gregos falam a respeito da dignidade da pessoa humana. Então a gente tem que valorizar. Porque quando a gente vai se envolvendo na inteligência artificial, seja ela generativa, que eu trabalho bastante, seja ela na conversacional, seja ela na analítica, tudo isso, nós nos envolvemos e damos força, vida a ela e achamos que ela resolve os problemas. Então, as inteligências artificiais, ela vem nos ajudar a gente a crescer cada vez mais na própria fé. Eu tenho um livro sobre evangelização online, fala a respeito disso um pouquinho. Depois eu tenho um livro também sobre o metaverso na evangelização, que perdeu espaço por causa da inteligência artificial generativa. E tenho também um livro sobre a inteligência artificial como ferramenta. Então, ela é uma ferramenta, ela vai ser uma ajuda para nós. E agora já está aí para sair um próximo livro meu sobre a fé na era do algoritmo. Como que nós vamos viver a nossa fé dentro dessa situação do algoritmo, né? Porque o algoritmo são dados, são cruzamentos de dados. Então, como nós, pessoa humana, nós temos a nossa capacidade de apreensão da realidade, eu estou vendo aqui uma pessoa, tem uma câmera, tem uma máquina, nós estamos na sala. Então, os meus expedientes racionais, o que que acontece? Eles vão guardando isso daqui. De repente, eu até brinco que agora que eu atingi meus 60 anos, então uma das maneiras que a gente vive melhor para não esquecer, principalmente a gente que mora sozinho, é a gente falar para a gente mesmo. Estou fechando a porta, estou apagando a luz, estou ligando, que depois, se quando eu estou em tal lugar, será que eu fechei a porta? Eu fechei porque eu falei para mim mesmo, né? E a gente comparando, o algoritmo é isso. Então, é muitos dados que nós fornecemos para os algoritmos, né? Nós estamos fornecendo, eles trabalham. Existe aí, tem uma grande pensadora, Suzana Zuboff, fala que muitos tomam conta desses algoritmos, né? Desses dados, que é a Meta, Facebook, a Amazon, a Microsoft, e tantas outras grandes empresas tomam conta desses dados, né? Então a gente tem que saber discernir o homem como imagem e semelhança, a gente nunca pode perder essa nossa identidade de criatura, nós não podemos perder essa imagem da graça de Deus. Eu até recentemente eu escrevi um texto sobre o desejo de Deus na era dos prompts. O que significa isso? O prompt é uma maneira que eu vou conversar com a máquina, que eu vou conversar com os algoritmos. Então, eu tenho que ter uma consciência, eu tenho que ter um bom senso, eu tenho que ter valores para eu conversar a respeito desta situação, né? A gente vai entendendo isso aí. Aí volta na questão do Papa, preservar

0: nossa dignidade, aquilo que nós temos, que são aquilo que nós falamos, que comunicamos, e todo o nosso ser, né? Que vai ser um problema mais sério ainda com os algoritmos autônomos, né? Com as máquinas autônomas que nós estamos vivenciando. Então, o Papa, ele retoma aquilo que ele falou no início do seu pontificado nesta mensagem, mas o que está por detrás disso? Seria, vamos falar sobre a própria dignidade da pessoa humana, cuidando, zelando, né? Então nós temos que ver que essa pessoa humana é imagem e semelhança de Deus, nós temos valores, nós temos fé dentro dessa dinâmica, né? E vai ser um problema isso para o futuro, porque nós temos as nossas crianças hoje, a gente percebe que eles estão nesse mundo dos ecrãs virtuais, estão neste mundo da inteligência artificial, conversacional, seja predicativa, analítica e generativa, e eles não tiveram determinados valores que nós tivemos. Então, nós podemos falar isso é certo, isso é errado, isso pode, isso não pode. Mas as crianças hoje, a gente percebe toda essa dificuldade, né, da gente tentar, que às vezes a inteligência artificial, ela não é uma falsa notícia, mas é uma má notícia, né? Seria bad news, mas nós podemos valorizar cada vez mais.
1: Muito obrigada, Dom Edson, pela sua participação aqui no Conexão CNBB. Dom Edson Oriolo é bispo de Leopoldina, em Minas Gerais, e integra o grupo de trabalho do CELAM, dedicado a aprofundar estudos e reflexões sobre a inteligência artificial e a sua abordagem científica, técnica e pastoral. 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
2: Senhor meu Deus, em Ti confio. Salva-me todos os que me perseguem e livra-me, para que Ele não arrebate a minha alma como o leão, despedaçando-a, sem que haja quem a livre. Salmo 7.
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2: Olha a hora.
3: 4 horas, horário de Brasília.
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3: Louvado seja nosso Senhor Jesus Cristo, para sempre seja louvado. Salve Maria Imaculada. A partir de agora nos reunimos para rezarmos juntos a coroa do Rosário de Nossa Senhora. Com os trabalhos técnicos de estúdio de Rivaldo Chagas e o Gil Brasil, te convido a rezarmos juntos hoje, meditando os mistérios gloriosos da vida de nosso Senhor Jesus. Queremos acolher as suas intenções e lembrar que você pode enviar sua mensagem de texto para o nosso WhatsApp, o 11 98904 3747, 11 98904 3747. Envie sua mensagem em áudio ou texto para rezarmos juntos. E você, se quiser rezar ao vivo conosco uma dezena, é só nos ligar. 0 operadora 11 4397-6520. Estamos rezando por todos os colaboradores da Milícia da Imaculada que fazem parte desta obra de Nossa Senhora. Pedimos pelas intenções e necessidades de cada um e por todos os seus familiares. Colocamos também nas mãos de Nossa Senhora cada ouvinte que reza conosco através de uma das emissoras que integram a Rede Imaculada de Comunicação. Formado o nosso grupo de oração, na certeza das presenças de Jesus e Maria no meio de nós, iniciemos em nome do Pai, e do Filho e do Espírito Santo. Amém. Divino Jesus, nós os oferecemos este rosário que vamos rezar hoje, em especial nesta festa da Senhora do Rosário. Rezamos, irmãos, pedindo que possamos rezar este rosário meditando os mistérios de nossa redenção. Concedei-nos, por intercessão da Virgem Maria, vossa Mãe Santíssima, a quem nos dirigimos, as virtudes que nos são necessárias para bem rezá-lo e a graça de ganharmos as indulgências desta santa devoção. Oferecemos como intenções gerais, em desagravo dos pecados cometidos contra o Santíssimo Coração de Jesus e o Imaculado Coração de Maria, pela paz do mundo, pela conversão dos pecadores, pelas almas do purgatório, pelas intenções do Santo Padre, o Papa Leão XIV, que neste mês de setembro nos convida a rezarmos pela pastoral da saúde mental. Nos dias do Santo Padre, rezemos para que a pastoral da saúde mental seja implantada em toda a Igreja, ajudando a superar o estigma e a discriminação contra as pessoas com doenças mentais. Rezemos também pelo aumento e santificação do clero, pela santificação das famílias e pelos doentes. E neste momento, você que reza conosco em casa, no trabalho, no carro, no leito de um hospital ou em outro ambiente, apresente também as suas intenções à Nossa Senhora, confiante que ela, como mãe amorosa, há de interceder por cada uma delas junto a teu Filho Jesus. Professemos nossa fé dizendo: creio em Deus Pai Todo-Poderoso, Criador do céu e da terra, e em Jesus Cristo, seu único Filho, nosso Senhor, que foi concebido pelo poder do Espírito Santo, nasceu da Virgem Maria, padeceu sob Pôncio Pilatos, foi crucificado, morto e sepultado, desceu à mansão dos mortos, ressuscitou ao terceiro dia, subiu aos céus, está sentado à direita de Deus Pai Todo-Poderoso, donde há de vir a julgar os vivos e os mortos. Creio no Espírito Santo, na Santa Igreja Católica, na comunhão dos santos, na remissão dos pecados, na ressurreição da carne, na vida eterna. Amém. Rezemos a oração que Jesus Cristo nos ensinou. Pai nosso que estais nos céus, santificado seja o vosso nome. Venha a nós o vosso reino, seja feita a vossa vontade, assim na terra como no céu. O pão nosso de cada dia nos dai hoje. Perdoai-nos as nossas ofensas, assim como nós perdoamos a quem nos tem ofendido. E não nos deixeis cair em tentação, mas livrai-nos do mal. Amém. Na primeira Ave Maria rezaremos em honra a Deus Pai que nos criou. Ave Maria, cheia de graça, o Senhor é convosco. Bendita sois vós entre as mulheres e bendito é o fruto do vosso ventre, Jesus. Santa Maria, Mãe de Deus, rogai por nós, pecadores, agora e na hora da nossa morte. Amém. A segunda Ave Maria rezaremos em honra a Deus Filho que nos remiu. Ave Maria, cheia de graça, o Senhor é convosco. Bendita sois vós entre as mulheres, e bendito é o fruto do vosso ventre, Jesus. Santa Maria, Mãe de Deus, rogai por nós, pecadores, agora e na hora da nossa morte. Amém. Terceira Ave Maria, rezaremos em honra a Deus Espírito Santo, que nos guia e santifica. Ave Maria, cheia de graça, o Senhor é convosco, bendita sois vós entre as mulheres, e bendito é o fruto do vosso ventre, Jesus. Santa Maria, Mãe de Deus, rogai por nós, pecadores, agora e na hora da nossa morte. Amém. Glória ao Pai, e ao Filho, e ao Espírito Santo, como era no princípio, agora e sempre. Amém.
4: Cristo, para sempre seja louvado. Bom dia, Gil Brasil.
3: Bom dia
4: a todos, da Ministra Imaculada. Saúde e paz para todos. E São Maximiliano Maria Kolbe, interceda por nós, junto a Deus. Por todas as famílias, por todos os doentes. Por este ano jubilar de São Francisco de Assis, por todas as famílias, todos os doentes, pelo Papa que está na França, depois para a Alemanha, Deus domine sua peregrinação, por todos que precisam de orações, por todos encarcerados, por todos viciados em jogos de azar. Que Deus abençoe a todos. Salve Maria Imaculada.
3: Salve,
4: ó bom Jesus da Lapa, que a ninguém nega favor. Seja rico, seja pobre, inocente ou pecador. Salve Maria Imaculada. Isaías de Adema, São Paulo, ABC. Jesus, eu confio em vós.
3: Amém. Nossas orações, Isaías, a você e a toda a sua casa. Já temos irmão ouvinte para rezar conosco. Bom dia.
5: Bom dia, Gil. Bom dia, Rivaldo. Bom dia a todos. Fernando Lacerda, Fortaleza, Ceará.
3: Fernando Lacerda, quais suas intenções?
5: Agradecer a Deus por mais esse dia que Ele nos concede. Saúde dos idosos, das crianças, dos deficientes físicos. Pelas intenções dos irmãos Milite, o César Telles, Sebastião Marinho, Rui Jacó, José Ambrósio, seu Alfério. Saúde de Maximília, Gorete, Maria Lúcia, Maria Pereira. E pelo aniversariante do dia, o José Xavier, em Taíba, Pernambuco. Assim seja.
3: Amém. Rezando pelo senhor José Xavier, em Taíba, Pernambuco. Também por suas intenções, Fernando Lacerda, em Fortaleza, no Ceará. Rezemos o primeiro mistério glorioso, contemplando a ressurreição de Jesus. Pai nosso que estais nos céus, santificado seja o vosso nome, venha a nós o vosso reino, seja feita a vossa vontade, assim na terra como no céu.
5: O pão nosso de cada dia nos dai hoje, perdoai as nossas ofensas, assim como nós perdoamos a quem nos tem ofendido, e não nos deixeis cair em tentação, mas livrai-nos do mal. Amém.
3: O anjo disse às mulheres: ide depressa e dizei aos discípulos que ele ressuscitou dos mortos. Ave Maria, cheia de graça, o Senhor é convosco. Bendita sois vós entre as mulheres, e bendito é o fruto do vosso ventre, Jesus.
5: Santa Maria, Mãe de Deus, rogai por nós, pecadores, agora e na hora de nossa morte. Amém.
3: Ave Maria, cheia de graça, o Senhor é convosco. Bendita sois vós entre as mulheres, e bendito é o fruto do vosso ventre, Jesus.
5: Santa Maria, Mãe de Deus, rogai por nós, pecadores, agora e na hora de nossa morte. Amém.
3: Ave Maria, cheia de graça, o Senhor é convosco. Bendita sois vós entre as mulheres, e bendito é o fruto do vosso ventre, Jesus.
5: Santa Maria, Mãe de Deus, rogai por nós, pecadores, agora e na hora de nossa morte. Amém.
3: Ave Maria, cheia de graça, o Senhor é convosco, bendita sois vós entre as mulheres, e bendito é o fruto do vosso ventre, Jesus.
5: Santa Maria, Mãe de Deus, rogai por nós, pecadores, agora e na hora de nossa morte. Amém.
3: Ave Maria, cheia de graça, o Senhor é convosco, bendita sois vós entre as mulheres, e bendito é o fruto do vosso ventre, Jesus.
5: Santa Maria, Mãe de Deus, rogai por nós, pecadores, agora e na hora de nossa morte. Amém.
3: Ave Maria, cheia de graça, o Senhor é convosco, bendita sois vós entre as mulheres, e bendito é o fruto do vosso ventre, Jesus.
5: Santa Maria, Mãe de Deus, rogai por nós, pecadores, agora e na hora de nossa morte. Amém.
3: Ave Maria, cheia de graça, o Senhor é convosco, bendita sois vós entre as mulheres, e bendito é o fruto do vosso ventre, Jesus.
5: Santa Maria, Mãe de Deus, rogai por nós, pecadores, agora e na hora de nossa morte. Amém.
3: Ave Maria, cheia de graça, o Senhor é convosco, bendita sois vós entre as mulheres, e bendito é o fruto do vosso ventre, Jesus.
5: Santa Maria, Mãe de Deus, rogai por nós, pecadores, agora e na hora de nossa morte. Amém.
3: Ave Maria, cheia de graça, o Senhor é convosco, bendita sois vós entre as mulheres, e bendito é o fruto do vosso ventre, Jesus.
5: Santa Maria, Mãe de Deus, rogai por nós, pecadores, agora e na hora de nossa morte. Amém.
3: Ave Maria, cheia de graça, o Senhor é convosco. Bendita sois vós entre as mulheres, e bendito é o fruto do vosso ventre, Jesus.
5: Santa Maria, Mãe de Deus, rogai por nós, pecadores, agora e na hora de nossa morte. Amém.
3: Glória ao Pai, e ao Filho, e ao Espírito Santo.
5: Assim como era no princípio, por todos os séculos e séculos. Amém.
3: Ó meu Jesus,
5: perdoai-nos, livrai-nos do fogo do inferno, levai as almas todas para o céu, e socorrei principalmente as que mais precisarem de vossa infinita misericórdia.
3: Ó Maria concebida sem pecado,
5: rogai por nós que recorremos a vós, e por todos quantos que não recorrem a vós, especialmente pelos inimigos da Santa Igreja, e por todos quantos são a vós recomendados. Salve Maria Imaculada!
3: Salve Maria Imaculada!
6: Bom dia, Gil Brasil. José Eduardo, Divinópolis, Minas Gerais. Peço oração para mim, para minha família, o meu estabelecimento, meus funcionários, meus clientes e fornecedores. Uma boa semana a todos.
7: Amém. Bom dia, Jô Brasil. Bom dia, Ivaldo. Salve Maria Imaculada. Reza esta terça, pela minha saúde, intenção particular, pela minha conversão, pela saúde do meu neto, Theo, para você, para o Robinho, para o Ivaldo, para todos aí da Rádio Imaculada, o Frei Sebastião, por todos os padres, pelo Beto Machado e sua família, o Sandro, a Dalmi, todos aqui de Divinópolis, a Andréia da Alemanha, o Sandro de Conselho Lafayette e sua filha, precisa de transplante de rins, pela Maximília e seu neto Zé Pedro, todos os médicos, enfermeiros, cuidadores de idosos, todas as crianças, pela paz mundial, moradores de rua, todos que estão rezando o terço neste momento. Salve Maria Imaculada. Muito obrigado. Bom dia.
3: Salve Maria Imaculada. Obrigada, Delmes, em Divinópolis, por rezar conosco. Marilda no Guarujá também reza por toda a equipe da Milícia da Imaculada, pelo restabelecimento da sua saúde. Paulo César em Itabira, Pernambuco. Afonso em São José do Goiabal, Minas Gerais. João Batista no Bairro Itaquera, em São Paulo. Maria da Silva e Zé Soares em Engenheiro Caldas. José Viana, em Pará de Minas, também reza conosco. E já temos irmão ouvinte ao vivo. Bom dia.
8: Bom dia, Ju Brasil.
3: Quem está falando?
8: É José Viana, de Pará de Minas.
3: José Viana, por gentileza, coloque suas intenções.
8: Eu vou rezar para você, Ju Brasil.
3: Obrigado.
8: Sua família, para todos os funcionários da Melissa da Imaculada. Vou rezar para o Robinho e sua família, para o Rivaldo, para o Denis, para o Frei Sebastião, para a beatificação e canonização do servo de Deus, Padre Libério, para meus filhos, meus netos, meu trabalho, para o Frei Gilson, para o Geraldinho, meu conterrâneo e sua família, e vou rezar também para Maria de Lima e sua família, pela alma do Padre Chicão, pela saúde do Padre José Maria, para você, Gil Brasil, e sua família, para o Wagner Mota e família. E vou rezar também para todos os meus conterrâneos, o Paulinho da Lanchonete, e vou rezar para o Padé e sua família, e minha esposa Irani.
3: Amém. Em oração com você. Tá bom, meu irmão? Conte sempre com nossas orações. Rezemos o segundo mistério glorioso, contemplando a ascensão de Jesus. Pai nosso que estais nos céus, santificado seja o vosso nome, venha a nós o vosso reino, seja feita a vossa vontade, assim na terra como no céu.
8: O pão nosso de cada dia nos dai hoje, perdoai as nossas ofensas, assim como nós perdoamos a quem nos tem ofendido. Não nos deixeis cair em tentação, mas livrai-nos de todo mal. Amém.
3: Jesus falou: eis que estou convosco todos os dias até o fim do mundo. Ave Maria, cheia de graça, o Senhor é convosco. Bendita sois vós entre as mulheres, e bendito é o fruto do vosso ventre, Jesus.
8: Santa Maria, Mãe de Deus, rogai por nós, pecadores, agora e na hora da nossa morte. Amém.
3: Ave Maria, cheia de graça, o Senhor é convosco. Bendita sois vós entre as mulheres, e bendito é o fruto do vosso ventre, Jesus.
8: Santa Maria, Mãe de Deus, rogai por nós, pecadores, agora e na hora da nossa morte. Amém.
3: Ave Maria, cheia de graça, o Senhor é convosco. Bendita sois vós entre as mulheres, e bendito é o fruto do vosso ventre, Jesus.
8: Santa Maria, Mãe de Deus, rogai por nós, pecadores, agora e na hora da nossa morte. Amém.
3: Ave Maria, cheia de graça, o Senhor é convosco. Bendita sois vós entre as mulheres, e bendito é o fruto do vosso ventre, Jesus.
8: Santa Maria, Mãe de Deus, rogai por nós, pecadores, agora e na hora da nossa morte. Amém.
3: Ave Maria, cheia de graça, o Senhor é convosco. Bendita sois vós entre as mulheres, e bendito é o fruto do vosso ventre, Jesus.
8: Santa Maria, Mãe de Deus, rogai por nós, pecadores, agora e na hora da nossa morte. Amém.
3: Ave Maria, cheia de graça, o Senhor é convosco. Bendita sois vós entre as mulheres, e bendito é o fruto do vosso ventre, Jesus.
8: Santa Maria, Mãe de Deus, rogai por nós, pecadores, agora e na hora da nossa morte. Amém.
3: Ave Maria, cheia de graça, o Senhor é convosco. Bendita sois vós entre as mulheres, e bendito é o fruto do vosso ventre, Jesus.
8: Santa Maria, Mãe de Deus, rogai por nós, pecadores, agora e na hora da nossa morte. Amém.
3: Ave Maria, cheia de graça, o Senhor é convosco. Bendita sois vós entre as mulheres, e bendito é o fruto do vosso ventre, Jesus.
8: Santa Maria, Mãe de Deus, rogai por nós, pecadores, agora e na hora da nossa morte. Amém.
3: Ave Maria, cheia de graça, o Senhor é convosco. Bendita sois vós entre as mulheres, e bendito é o fruto do vosso ventre, Jesus.
8: Santa Maria, Mãe de Deus, rogai por nós, pecadores, agora e na hora da nossa morte. Amém.
3: Ave Maria, cheia de graça, o Senhor é convosco, bendita sois vós entre as mulheres, e bendito é o fruto do vosso ventre, Jesus.
8: Santa Maria, Mãe de Deus, rogai por nós, pecadores, agora e na hora da nossa morte. Amém.
3: Glória ao Pai, e ao Filho, e ao Espírito Santo.
8: Assim como era no princípio, agora e sempre. Amém.
3: Ó meu Jesus,
8: perdoai-nos, livrai-nos do fogo do inferno, levai as almas todas para o céu e socorrei principalmente aquelas que mais precisarem.
3: Ó Maria concebida sem pecado,
8: rogai por nós que recorremos a vós e por todos quantos não recorrem a vós, especialmente pelos inimigos da Santa Igreja e por todos quantos são a vós recomendados. Amém. E tenham um bom dia.
3: Bom dia. Salve Maria Imaculada.
9: Mãe Imaculada, quero pedir oração para todos os meus amigos que estão nesse momento ouvindo a Imaculada, a minha esposa Graça, J.Bidon, Tony Monteiropes, Aurita, Pretinha de Jacazomes, Aurita de Monteiropes, Aurita aqui de Jacazomes, também repara Alaíde José Vinho, Maria da Ribeira, Adair, Josué, Edmilson, Luiz, seu Valdemar.
3: Nossas orações a você, Vivinho, em Jacaré dos Homens. Também rezando conosco, Henrique Azevedo, em Divinópolis. Ângela e Márcio Aronque, em São Bernardo do Campo. Zelero, em Londrina, no Paraná. Marilene Oliveira, em Maceió. Geraldo Pires, em Governador Valadares, Rosana e José Luiz, na cidade de Mauá, Ana Cristina, em São Bernardo do Campo, que reza pelo anjo da guarda de Raica Abreu Rancan, o Ico, em Calcaia, no Ceará, também reza conosco. Já temos irmão ouvinte para rezar ao
10: Deus
3: vivo.
10: Pela toda a vida. Peço orações para mim, para minha saúde, para a saúde da minha esposa, meus filhos, meus netos, para vocês, minha família, meu irmão de família, pela minha cidade, Henrique é Gato Machado, família, Adelmo de família, enfim, toda a minha cidade. Peço pelo local especial, Salve Maria Imaculada.
3: Salve Maria Imaculada, obrigado pelas orações, Adalmir. E já temos irmão ouvinte para rezar ao vivo, bom dia.
11: Bom dia.
3: Quem está falando?
11: É Simone de Mauá.
3: Simone?
11: É.
3: Quais suas intenções, Simone?
11: Por todas as pessoas que precisam de oração, por todos que estão nessa madrugada rezando o terço, pela minha família, pela minha saúde, pela saúde da minha mãe e por todas aquelas pessoas que precisam de muita oração.
3: Amém. Unindo as nossas orações às suas, contemplemos o terceiro mistério, a vinda do Espírito Santo sobre os apóstolos. Pai nosso que estais nos céus, santificado seja o vosso nome, venha a nós o vosso reino, seja feita a vossa vontade, assim na terra como no céu.
11: O pão nosso de cada dia nos dai hoje, perdoai as nossas ofensas, assim como nós perdoamos a quem nos tem ofendido. Não nos deixeis cair em tentação, mas livrai-nos do mal. Amém.
3: Todos ficaram cheios do Espírito Santo e começaram a falar em outras línguas. Ave Maria, cheia de graça, o Senhor é convosco. Bendita sois vós entre as mulheres, e bendito é o fruto do vosso ventre, Jesus.
11: Santa Maria, Mãe de Deus, rogai por nós, pecadores, agora e na hora de nossa morte. Amém.
3: Ave Maria, cheia de graça, o Senhor é convosco, bendita sois vós entre as mulheres, e bendito é o fruto do vosso ventre, Jesus.
11: Santa Maria, Mãe de Deus, rogai por nós, pecadores, agora e na hora de nossa morte. Amém.
3: Ave Maria, cheia de graça, o Senhor é convosco, bendita sois vós entre as mulheres, e bendito é o fruto do vosso ventre, Jesus.
11: Santa Maria, Mãe de Deus, rogai por nós, pecadores, agora e na hora de nossa morte. Amém.
3: Ave Maria, cheia de graça, o Senhor é convosco, bendita sois vós entre as mulheres, e bendito é o fruto do vosso ventre, Jesus.
11: Santa Maria, Mãe de Deus, rogai por nós, pecadores, agora e na hora de nossa morte. Amém.
3: Ave Maria, cheia de graça, o Senhor é convosco, bendita sois vós entre as mulheres, e bendito é o fruto do vosso ventre, Jesus.
11: Santa Maria, Mãe de Deus, rogai por nós, pecadores, agora e na hora de nossa morte. Amém.
3: Ave Maria, cheia de graça, o Senhor é convosco, bendita sois vós entre as mulheres, e bendito é o fruto do vosso ventre, Jesus.
11: Santa Maria, Mãe de Deus, rogai por nós, pecadores, agora e na hora da nossa morte. Amém.
3: Ave Maria, cheia de graça, o Senhor é convosco, bendita sois vós entre as mulheres, e bendito é o fruto do vosso ventre, Jesus.
11: Santa Maria, Mãe de Deus, rogai por nós, pecadores, agora e na hora da nossa morte. Amém.
3: Ave Maria, cheia de graça, o Senhor é convosco, bendita sois vós entre as mulheres, e bendito é o fruto do vosso ventre, Jesus.
11: Santa Maria, Mãe de Deus, rogai por nós, pecadores, agora e na hora de nossa morte. Amém.
3: Ave Maria, cheia de graça, o Senhor é convosco, bendita sois vós entre as mulheres, e bendito é o fruto do vosso ventre, Jesus.
11: Santa Maria, Mãe de Deus, rogai por nós, pecadores, agora e na hora de nossa morte. Amém.
3: Ave Maria, cheia de graça, o Senhor é convosco, bendita sois vós entre as mulheres, e bendito é o fruto do vosso ventre, Jesus.
11: Santa Maria, Mãe de Deus, rogai por nós, pecadores, agora e na hora de nossa morte. Amém.
3: Glória ao Pai, e ao Filho e ao Espírito Santo.
11: Assim como era no princípio, agora e sempre, por todos os séculos dos séculos. Amém.
3: Ó meu Jesus,
11: perdoai-nos, livrai-nos do fogo do inferno, levai as almas todas para o céu e socorrei principalmente as que mais precisarem da vossa infinita misericórdia.
3: Ó Maria concebida sem pecado,
11: rogai por nós que recorremos a vós e por todos quanto não recorrem a vós, especialmente pelos inimigos da Santa Igreja e por todos quantos são a vós recomendados.
3: Muito obrigado por ter rezado conosco. Salve Maria Imaculada.
11: Salve Maria Imaculada.
12: Bom dia, Leandro. Bom dia, Rivaldo. Bom dia, Melissa Imaculada, que é Samuel de Vinópolis. Eu venho só pedir como rezar com vocês. Para minha mãe, meu pai, que já faleceu tem 2 anos, a Soraya. Pelo meu serviço, o pessoal do meu serviço, pela minha empresa, pela empresa que eu trabalho, né? Por nós todos. Especial pelos amigos que trabalham comigo, Botija, por mim, né? Meus amigos, amigos de oração, Beto Machado, João Félix, enfim, por todos. Minha mãe, Irani, a gatinha, por nós todos. Salve Maria Imaculada. Deus te pague, Leandro. Deus te pague, Rivaldo. Fica com Deus. Salve Maria Imaculada.
3: Salve Maria Imaculada. A Lucelena, em Goiânia, Goiás, rezando em agradecimento a uma cirurgia que ela realizou. Maria de Lourdes, no Jardim Industrial, reza conosco. Florisvaldo, Itapirá. Valéria Santos, Irapuã. Iraci, no Guarujá. Regis, na cidade de Tavares. Raimundo Alves, em Esmeralda, rezando pela sua irmã, Maria do Carmo, que está com depressão. A Quitéria, em Maceió, Alagoas, também reza conosco. Pedro Edmilson Chaves e Maria Oswaldina, rezando por toda a família Rodrigo Chaves, em Concórdia do Pará. Já temos irmão ouvinte para rezar conosco. Bom dia.
13: Bom dia, meu amigo Gil. Bom dia a todos os nossos irmãos ouvintes do Brasil inteiro.
3: Amém. Quem está falando?
13: Dona Lourdes. Curitiba, mas estou em Resende.
3: Dona Lourdes de Curitiba, quais suas intenções?
13: Eu quero rezar, sim, por todos os nossos irmãos que pedem oração aí, mas em especial aquelas pessoas que estão agora, perdem o sono e ficam procurando uma rádio, que encontrem a nossa Milícia da Imaculada e fiquem junto conosco, que em poucas horas eles vão ver o valor das orações de uns pelos outros. É o que eu sempre falo assim, não precisa rezar, pedir pelo nome de todos, porque aqueles que estão ouvindo, uns faz pelos outros. E também eu quero assim, falar que muito poucas pessoas estão ouvindo em Curitiba, por a gente estar sem rádio lá. Eu estou procurando, vou procurar de agora em diante fazer um trabalho maior assim nas paróquias aonde eu frequento, para ensinar as pessoas a rezar pelos aplicativos, né? Porque a gente precisa muito de oração e uns pelos outros, a força é muito grande. Então é isso a minha intenção hoje. Estou aqui em Resenda, na casa de uma das amigas, e por toda a minha família e todos que necessitam de oração.
3: Amém, Dona Lourdes. Obrigado pelo carinho, pelas orações. Rezemos o quarto mistério glorioso, contemplando a Assunção de Maria em corpo e alma para o céu. Pai nosso que estais nos céus, santificado seja o vosso nome, venha a nós o vosso reino, seja feita a vossa vontade, assim na terra como no céu.
13: O pão nosso de cada dia nos dai hoje, perdoai nossas ofensas, assim como nós perdoamos a quem nos tem ofendido, e não nos deixeis cair em tentação, mas livrai-nos, Senhor, de todo mal.
3: Convinha que a Mãe de Deus possuísse o que era do Filho, e que fosse venerada por todas as criaturas como mãe e serva do mesmo Deus. Ave Maria, cheia de graça, o Senhor é convosco. Bendita sois vós entre as mulheres, e bendito é o fruto do vosso ventre, Jesus.
13: Santa Maria, Mãe de Deus, rogai por nós, os pecadores, agora e na hora da nossa morte. Amém.
3: Ave Maria, cheia de graça, o Senhor é convosco, bendita sois vós entre as mulheres, e bendito é o fruto do vosso ventre, Jesus.
13: Santa Maria, Mãe de Deus, rogai por nós, os pecadores, agora e na hora da nossa morte. Amém.
3: Ave Maria, cheia de graça, o Senhor é convosco, bendita sois vós entre as mulheres, e bendito é o fruto do vosso ventre, Jesus.
13: Santa Maria, Mãe de Deus, rogai por nós, os pecadores, agora e na hora da nossa morte. Amém.
3: Ave Maria, cheia de graça, o Senhor é convosco. Bendita sois vós entre as mulheres, e bendito é o fruto do vosso ventre, Jesus.
13: Santa Maria, Mãe de Deus, rogai por nós, os pecadores, agora e na hora da nossa morte. Amém.
3: Ave Maria, cheia de graça, o Senhor é convosco, bendita sois vós entre as mulheres, e bendito é o fruto do vosso ventre, Jesus.
13: Santa Maria, Mãe de Deus, rogai por nós, os pecadores, agora e na hora da nossa morte. Amém.
3: Ave Maria, cheia de graça, o Senhor é convosco, bendita sois vós entre as mulheres, e bendito é o fruto do vosso ventre, Jesus.
13: Santa Maria, Mãe de Deus, rogai por nós, os pecadores, agora e na hora da nossa morte. Amém.
3: Ave Maria, cheia de graça, o Senhor é convosco, bendita sois vós entre as mulheres, e bendito é o fruto do vosso ventre, Jesus.
13: Santa Maria, Mãe de Deus, rogai por nós, os pecadores, agora e na hora da nossa morte. Amém.
3: Ave Maria, cheia de graça, o Senhor é convosco, bendita sois vós entre as mulheres, e bendito é o fruto do vosso ventre, Jesus.
13: Santa Maria, Mãe de Deus, rogai por nós, os pecadores, agora e na hora da nossa morte. Amém.
3: Ave Maria, cheia de graça, o Senhor é convosco, bendita sois vós entre as mulheres, e bendito é o fruto do vosso ventre, Jesus.
13: Santa Maria, Mãe de Deus, rogai por nós, os pecadores, agora e na hora da nossa morte. Amém.
3: Ave Maria, cheia de graça, o Senhor é convosco, bendita sois vós entre as mulheres, e bendito é o fruto do vosso ventre, Jesus.
13: Santa Maria, Mãe de Deus, rogai por nós, os pecadores, agora e na hora da nossa morte. Amém.
3: Glória ao Pai, e ao Filho e ao Espírito Santo.
13: Assim como era no princípio, agora e sempre. Amém.
3: Ó meu Jesus.
13: perdoai-nos e livrai-nos do fogo do inferno, levai as almas todas para o céu, e socorrei principalmente aquelas que mais precisarem da vossa infinita misericórdia.
3: Ó Maria concebida sem pecado,
13: rogai por nós que recorremos a vós e por todos quantos não recorrem a vós, especialmente pelos inimigos da Santa Igreja e por todos quantos são a vós recomendados. Salve Maria Imaculada.
3: Salve Maria Imaculada.
14: Bom dia, Giovanni. Bom dia. Rezo as orações do texto por toda a minha família, rezo pela sua família, rezo pelos meus filhos, netos e bisnetos, rezo por minha nora que se encontra enferma no hospital. Vou rezar também por todas as minhas amigas do texto, das mulheres, pelo texto dos homens. Rezo também por todas as crianças, por todos os idosos. Vou rezar também por todas as armas do purgatório. Rezo por Robin e família. Rezo por todas as minhas irmãs que sempre rezam conosco. Marina Sitiaqueira, Maria da Silva, Cicerrano. Rezo por Gorete Campina Grande. E vou rezar por todos aqueles que estão necessitados de oração, com o texto na mão. Salve Maria Imaculada, Maria do Nascimento, Poço das Chicheiras, Alagoas.
3: Também queremos rezar pelo Alan em Conselheiro Lafayette, Edneia em Novo Horizonte, Ana Araújo em Giraldo Ponciano, Milena Rosângela, bairro Sapopemba, Osmaria Reis na Vila Ré, Jaime Santos em Cornélio Procópio, Sandra em Conselheiro Lafayette, Neldson Mesquita no bairro Passaré em Fortaleza, Maximília em Vacaria, João em Mirassol, João César em Fartura, Antônio Celso em Pará de Minas, Cláudio Nogueira no Conjunto Alto Alegre, Angelita em São José da Tapera, Alagoas, Olinda Loureto em Pará de Minas, Edgar Dantas em Marituba, Alessandro Ferreira em São José da Varginha, Edinaldo Lins em Belém, José Vitor em Londrina, Renato Matias em Divinópolis, Carlinhos em Conselheiro Lafayette, Juliana Souza no Tanque do Caldeirão em Guanambi, na Bahia, Ivonei Adriana em Belém, no Pará, e está muito feliz com o Círio de Nazaré, Gorete em Campina Grande, Jarbas Alves na capital paulista, Lorena Pastore em Vacaria, no Rio Grande do Sul.
15: Bom dia, sou Lorena. Peço orações pela minha família, pelas irmãs de São José, por todos os milites do mundo inteiro, por seu João, seu Alfélio, Maximília, Martinha, Andréia, Gorete e uma outra senhora que reza por mim e eu não consigo me lembrar o nome. Paz e bem.
3: Paz e bem. Em oração também o Antônio Rodrigues, em Pará de Minas, que reza por sua família e por seu trabalho. Já temos irmão ouvinte para rezar ao vivo conosco. Bom dia.
16: Bom dia, Gil. Salve Maria Quitéria.
3: Seja bem-vinda, Quitéria, nossa voluntária na Rádio Imaculada 92.3 em Maceió, Alagoas. Quais suas intenções?
16: A mente santa deve ser a Deus da vida, né? Mais um dia estamos mais uma vez juntos em oração. Já fiz a minha colaboração, que foi onde perdeu automático, graças a Deus. Eu rezo por você, Gil, por todos nós que estamos ouvindo a rádio nesse momento, pelos idosos, Santo Purgatório, pelo seu Ofélio, por toda a minha família, minhas tias que são a maioria idosos, meus irmãos, especialmente que já pelo meu filho que está em Goiânia, Mineiros, deve estar indo para lá também, pela minha filha, meu genro, minha nora, pelo meu esposo. E por todos os ouvintes que estão ouvindo a rádio, os amigos da rádio, funcionários, vão lutar, amém? Por todo o clero e pela paz do mundo e das nações, amém?
3: Amém. Em oração também com a Luísa e Francisca em Maceió, Alagoas. Queremos rezar hoje, nesse dia de Nossa Senhora do Rosário, pelas seguintes dioceses, onde Nossa Senhora é titular na catedral. Na Diocese de Bragança do Pará, Paranaguá, Penedo, Santos, na Prelazia de Itacoatiara e também ela é titular na diocese de Jataí Solenidade, hoje nessas dioceses, em honra a Nossa Senhora do Rosário. Rezemos, irmãos, este quinto mistério glorioso, contemplando a coroação de Maria como Rainha do Céu e da Terra. Pai nosso que estais nos céus, santificado seja o vosso nome, venha a nós o vosso reino, seja feita a vossa vontade, assim na terra como no céu.
16: O pão nosso de cada dia nos dai hoje, perdoai as nossas ofensas, assim como nós perdoamos a quem nos tem ofendido. E não deixeis cair em tentação, mas livrai-nos do mal. Amém.
3: Ave Maria, cheia de graça, o Senhor é convosco. Bendita sois vós entre as mulheres, e bendito é o fruto do vosso ventre, Jesus.
16: Santa Maria, Mãe de Deus, rogai por nós, pecadores, agora e na hora de nossa morte. Amém.
3: Apareceu um grande sinal no céu, uma mulher vestida com sol, a lua debaixo dos seus pés e na cabeça uma coroa de 12 estrelas. Ave Maria, cheia de graça, o Senhor é convosco. Bendita sois vós entre as mulheres e bendito é o fruto do vosso ventre, Jesus.
16: Santa Maria, Mãe de Deus, rogai por nós, pecadores, agora e na hora de nossa morte. Amém.
3: Ave Maria, cheia de graça, o Senhor é convosco. Bendita sois vós entre as mulheres e bendito é o fruto do vosso ventre, Jesus.
16: Santa Maria, Mãe de Deus, rogai por nós, pecadores, agora e na hora de nossa morte. Amém.
3: Ave Maria, cheia de graça, o Senhor é convosco. Bendita sois vós entre as mulheres e bendito é o fruto do vosso ventre, Jesus.
16: Santa Maria, Mãe de Deus, rogai por nós, pecadores, agora e na hora de nossa morte. Amém.
3: Ave Maria, cheia de graça, o Senhor é convosco. Bendita sois vós entre as mulheres e bendito é o fruto do vosso ventre, Jesus.
16: Santa Maria, Mãe de Deus, rogai por nós, pecadores, agora e na hora de nossa morte. Amém.
3: Ave Maria, cheia de graça, o Senhor é convosco. Bendita sois vós entre as mulheres e bendito é o fruto do vosso ventre, Jesus.
16: Santa Maria, Mãe de Deus, rogai por nós, pecadores, agora e na hora de nossa morte. Amém.
3: Ave Maria, cheia de graça, o Senhor é convosco. Bendita sois vós entre as mulheres e bendito é o fruto do vosso ventre, Jesus.
16: Santa Maria, Mãe de Deus, rogai por nós, pecadores, agora e na hora de nossa morte. Amém.
3: Ave Maria, cheia de graça, o Senhor é convosco. Bendita sois vós entre as mulheres e bendito é o fruto do vosso ventre, Jesus.
16: Santa Maria, Mãe de Deus, rogai por nós, pecadores, agora e na hora de nossa morte. Amém.
3: Ave Maria, cheia de graça, o Senhor é convosco. Bendita sois vós entre as mulheres e bendito é o fruto do vosso ventre, Jesus.
16: Santa Maria, Mãe de Deus, rogai por nós, pecadores, agora e na hora de nossa morte. Amém.
3: Ave Maria, cheia de graça, o Senhor é convosco. Bendita sois vós entre as mulheres e bendito é o fruto do vosso ventre, Jesus.
16: Santa Maria, Mãe de Deus, rogai por nós, pecadores, agora e na hora de nossa morte. Amém.
3: Glória ao Pai, e ao Filho, e ao Espírito Santo.
16: Como era no princípio, agora e sempre. Amém.
3: Ó meu Jesus,
16: perdoai-nos, livrai-nos do fogo e do inferno, levai as almas todas para os céus, e socorrei principalmente a que mais precisarem da vossa infinita misericórdia.
3: Ó Maria concebida sem pecado,
16: rogai por nós que recorremos a vós e por todos quantos não recorrem a vós, especialmente para os inimigos da Santa Igreja e por todos quantos sua voz recomendada. Amém. Posso rezar com você, Gil, a ladainha?
3: Já vamos rezar juntos. Queremos agradecer a você, Quitéria e Maciel Lagoas, que rezou conosco esse quinto mistério. Lembrando que hoje, dia de Nossa Senhora do Rosário, a festa na Diocese de Bragança do Pará, Paranaguá, Penedo, Santos e na Prelazia de Itacoatiara. Também nas respectivas catedrais e na Diocese de Jataí, hoje solenidade de Nossa Senhora do Rosário. Rezemos juntos. Infinitas graças vos damos, soberana Rainha, pelos benefícios que todos os dias recebemos de vossas mãos liberais. Dignai-vos, agora e para sempre, tomar-nos debaixo de vosso poderoso amparo. E para melhor vos agradecer, vos saudamos com uma salve, Rainha. Salve, Rainha, Mãe de Misericórdia, vida, doçura e esperança nossa, salve. A vós bradamos os degredados filhos de Eva. A vós suspiramos, gemendo e chorando neste vale de lágrimas. Eia, pois, advogada nossa, esses vossos olhos misericordiosos a nós volvei. E depois desse desterro, mostrai-nos, Jesus, bendito fruto do vosso ventre. Ó clemente, ó piedosa, ó doce e sempre Virgem Maria, rogai por nós, Santa Mãe de Deus, para que sejamos dignos.

Santa Maria, rogai por nós. Santa Mãe de Deus, rogai por nós. Santa Virgem das Virgens, rogai por nós. Mãe de Cristo, rogai por nós. Mãe da Igreja, rogai por nós. Mãe de Misericórdia, rogai por nós. Mãe da Divina Graça, rogai por nós. Mãe da Esperança, rogai por nós. Mãe Puríssima, rogai por nós. Mãe Castíssima, rogai por nós. Mãe Sempre Virgem, rogai por nós. Mãe Imaculada, rogai por nós. Mãe Digna de Amor, rogai por nós. Mãe Admirável, rogai por nós. Mãe do Bom Conselho, rogai por nós. Mãe do Criador, rogai por nós. Mãe do Salvador, rogai por nós. Virgem Prudentíssima, rogai por nós. Virgem Venerável, rogai por nós. Virgem Louvável, rogai por nós. Virgem Poderosa, rogai por nós. Virgem Clemente, rogai por nós. Virgem Fiel, rogai por nós. Espelho de Perfeição, rogai por nós. Sede da Sabedoria, rogai por nós. Fonte de nossa alegria, rogai por nós. Vaso Espiritual, rogai por nós. Tabernáculo da Eterna Glória, rogai por nós. Moradia consagrada a Deus, rogai por nós. Rosa Mística, rogai por nós. Torre de Davi, rogai por nós. Torre de Marfim, rogai por nós. Casa de Ouro, rogai por nós. Arca da Aliança, rogai por nós. Porta do Céu, rogai por nós. Estrela da Manhã, rogai por nós. Saúde dos enfermos, rogai por nós. Refúgio dos pecadores, rogai por nós. Socorro dos migrantes, rogai por nós. Consoladora dos aflitos, rogai por nós. Auxílio dos cristãos, rogai por nós. Rainha dos anjos, rogai por nós. Rainha dos patriarcas, rogai por nós. Rainha dos profetas, rogai por nós. Rainha dos apóstolos, rogai por nós. Rainha dos mártires, rogai por nós. Rainha dos confessores da fé, rogai por nós. Rainha das virgens, rogai por nós. Rainha de todos os santos, rogai por nós. Rainha concebida sem pecado original, rogai por nós. Rainha assunta ao céu, rogai por nós. Rainha do Santo Rosário, rogai por nós. Rainha da Paz, rogai por nós. Cordeiro de Deus, que tirais o pecado do mundo, perdoai-nos, Senhor. Cordeiro de Deus, que tirais o pecado do mundo, ouvi-nos, Senhor. Cordeiro de Deus, que tirais o pecado do mundo, tende piedade de nós. Rogai por nós, Santa Mãe de Deus, para que sejamos dignos das promessas de Cristo. Amém. Oremos, Senhor nosso Deus, concedei-nos sempre saúde de alma e corpo e fazei que, pela intercessão da Virgem Maria, libertos das tristezas presentes, gozemos das alegrias eternas. Amém.

E assim, encerramos este momento de oração deixando a nossa mensagem no sentido de que a oração do Rosário faça parte diariamente de nossas vidas, a exemplo do nosso fundador, São Maximiliano Maria Kolbe. Um abraço fraterno a todos. Louvado seja nosso Senhor Jesus Cristo. Para sempre seja louvado. Salve Maria Imaculada.

4:51. Hoje, dia de Nossa Senhora do Rosário, a coroa de rosas que transforma corações e histórias. A oração da Ave Maria atravessou séculos, venceu batalhas e se tornou símbolo de dignidade e esperança no Brasil. Assim, a história do Rosário atravessou o tempo para nos lembrar que a oração mais simples tem o poder de acalmar as maiores tempestades da vida. Virgem do Rosário, Mãe de Deus e Nossa Mãe, Senhora da Vitória, modelo de humildade e fidelidade, convosco queremos dizer sim à vontade do Pai. E assim encerramos o programa Igreja no Rádio desta quarta-feira, 7 de outubro. Obrigado a você que esteve na nossa audiência, obrigado ao Rivaldo Chaga nos trabalhos técnicos de estúdio. E o Gil Brasil retorna amanhã, às 0h, aqui na Rede Imaculada de Comunicação, o Evangelho em primeiro lugar. Encerramos o Em Sintonia com ele, Nando Marques, Bolinhas do Terço. Quem continuar ligadinho aqui na Rede Imaculada, daqui a pouco tem Fogão de Lenha. A você que retorna à programação local em várias emissoras, tenha um dia abençoado na companhia de Jesus e de Maria. Nossa Senhora do Rosário, rogai por nós.

0: Mãezinha do céu, obrigado por tudo.
1: Com a minha voz clamei ao Senhor, e ouviu-me desde o seu santo monte. A salvação vem do Senhor, sobre o teu povo seja a tua bênção. Salmo 3.
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5: Olá, bom dia Divinópolis, bom dia cidades e comunidades sintonizadas na Divi 102.3 ou pelo aplicativo RádiosNet. Eu sou o Sérgio Santiago, seu amigo de todas as manhãs. É muito bom saber que vocês estão aqui com a gente começando o dia com o melhor do sertanejo e muitos quadros feitos com muito carinho para vocês. Gente de nossa terra cantando para nossa gente. Universitários também cantam modão. Oração de São Francisco às 6 em ponto e muito mais. É um prazer ter vocês aqui na Divi 102.3, a rádio da minha, da sua, da nossa igreja. Bom dia!

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1: 5 e 6.

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1: 5:10.

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4: 5:15.
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6: Um abraço para Irani Souza, no bairro Nossa Senhora Aparecida, em São Sebastião do Oeste. Para Eliana Jacques, do bairro Interlagos. Para o meu amigo aqui, o Vitor Pacheco, em Ermida, em Santo Antônio dos Campos, né? A comunidade onde está sendo construída, erguida a terceira maior cruz do mundo, né? A cruz de todos os povos. Alô, Jane e a sua mãe Maria Cecília em Carmo do Cajuru. Um abração para vocês, muito obrigado pela sintonia de manhã e à tarde, aqui de 5 às 7 da manhã e de 1 às 3 da tarde, né? Um abração para vocês, viu?
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1: 5:26.
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0: Santiago. Quero mandar um abraço para a Helena e seu esposo Francisco Osório, lá na comunidade Olhos d'Água. Abração para o Rodolfo Souza, lá no bairro São Luís, em Carmo do Cajuru. Para Madalena e para o Osório, lá no bairro Vale do Sol. Muito obrigado a todos vocês que nos ouvem aqui, o programa Sérgio Santiago, de 5 às 7 da manhã e de 1 às 3 da tarde aqui na DIV 102.3, a rádio da minha, da sua, da nossa igreja.
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1: 5h32.
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1: 5h43.
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1: 5h45.
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0: técnica de entrega, de compra de material e tal. Ele para fazer uma regulagem, dos freios lá na Santa Alice Auto Freios. Aí ele chega e fica batendo papo com o Tiago. Ô Tiago, senhor Santiago, fala demais de você e da Santa Alice Auto Freios, Tiago. O Tiago tem uma risadinha assim de desdém, né? Por isso que você veio aqui, você escuta ele falando de nós.
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1: 5:50.

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2: Nesse momento de oração e reflexão, o programa Sérgio Santiago agradece a todos os nossos parceiros da ação social Programa Sérgio Santiago, que realizamos desde 1980 aqui na região. Nós não vamos citar nomes dos parceiros porque não são poucos, graças a Deus. E falar de alguns e não de todos não seria justo de nossa parte. Mas nas minhas orações e da minha família, nós estamos sempre pedindo a Deus pelas pessoas que nos ajudam a ajudar. Que Deus abençoe e proteja a saúde de todos nós, porque doar aos carentes é enriquecer a alma. Amém?
3: Senhor, fazei de mim o instrumento de vossa paz. Onde houver ódio, que eu leve o amor. Onde houver ofensa, que eu leve o perdão. Onde houver discórdia, que eu leve a união. Onde houver dúvida, que eu leve a fé. Onde houver erro, que eu leve a verdade. Onde houver desespero, que eu leve a esperança. Onde houver tristeza, que eu leve a alegria. Onde houver trevas, que eu leve a luz. Ó, Mestre, fazei que eu procure mais consolar que ser consolado. Compreender que ser compreendido. Amar que ser amado. Pois é dando que se recebe, é perdoando que se é perdoado. E é morrendo que se vive para a vida eterna. Amém? Oh, Pai nosso que estais no céu, santificado seja o vosso nome. Venha a nós o vosso reino e seja feita a vossa vontade, assim na terra como no céu. O pão nosso de cada dia dai-nos hoje. Senhor, perdoai as nossas ofensas, assim como nós perdoamos a quem nos tem ofendido. E não nos deixeis cair em tentação, mas livrai-nos de todo o mal. Amém. Ave Maria, cheia de graça, o Senhor é convosco. Bendita sois vós entre as mulheres e bendito é o fruto do vosso ventre. Jesus. Santa Maria, Mãe de Deus, rogai por nós, pecadores, agora e na hora da nossa morte. Amém.

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4: 6:06.
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2: Um abração para Wanda do bairro Alvorada, para Odaísa do bairro Planalto. Essa que gosta absurdo das mensagens do programa Sérgio Santiago, para o Adriano Carvalho do bairro Campina Verde, para Lu e a sua filha Paulinha. Alô, Paulinha, pintadinha, coisa bonita, um abração para você, Deus te abençoe, Deus te proteja. Um abração para Gabriela lá no bairro Serra Verde e para o pai Jaime e os irmãos Guilherme e Gabriel lá no bairro Porto Velho.
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0: 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Seis e onze.
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1: 6:15. 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
0: Alô, Evani do Residencial Frei Galvão. Evani, minha amiga Evani do Frei Galvão. Eu tenho uma amiga que é delegada aí no bairro Candelária. Ela chama Rose Cher da padaria. O nome dela é bonito. O nome dela é bonito. Rosimeire Nascimento, eu a chamo de Rose Cher da padaria, que foi lá que eu a conheci, lá na padaria de Divinópolis, né? Ela é delegada aí do Candelari. Atinge aí também o Frei Galvão? O Frei Galvão é logo em Riba, né? Em cima do morro aí, não é isso? Alô, dona Geni do bairro São Judas, como é que você tá, dona Geni? Aqui, presta atenção, como é que você tá, dona Geni? Pra que chamar de dona, você tá falando como é que você tá, né? Esse é, Santiago, você é desajeitado, meu, tá doido. Manda um abraço também pra Mário Soares, lá no bairro Jardim Alvorado, em Carmo do Cajuru, para o meu amigo Reni e a sua esposa Iris, lá no bairro Mangabeira, lá nos arrabalhos do Maria Helena, do Ponte Funda.
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1: 6:21.
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0: 6:25.
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0: 6:28.
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4: Abração pro Denilton. Denilton Ferreira, lá do bairro São Roque. Pra Marta Amaral, no bairro Niterói. Um abração pra vocês do bairro Niterói. Alô, Adriana Carvalho, do bairro São Roque. Ó, dois São Roque aqui, só num bloco de alô, hein, camarada? Alô, Ademir Cordeiro, em Carmo do Cajuru. Um abração pra você. Falou, Ademir Cordeiro. Ademir Cordeiro, deixa eu te contar um negócio só pra nós aqui, ó. Faça de conta que eu tô falando aqui, mas ninguém tá ouvindo. O seu pote de paciência... Você já trocou, já encheu um e pegou outro, né? Hã? Porque, ó, você é casado com a radialista e ela fala, que nem uma matraca. E você, camarada, você fala pouco, você... E aí, sou Sérgio, como é que o senhor tá? O senhor vai mandar um alô pro meu pai hoje? A sua colega, sua esposa aí, que foi minha colega lá na rádio do Roberto Fonseca? Nossa Senhora do Céu! Ela fala que nem a panela de pipoca. Leninho, um abração para vocês, viu, Leninho? Um abraço para suas meninas também, para todos vocês.
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1: 6:42.

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2: 6:46.
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0: Muito bem, camarada. Eu quero mandar um abraço aqui para Madalena e para o Osório, lá no bairro Vale do Sol. Para Cristiane e a sua filha Valesca, no bairro Serra Verde. Para Nayara Rabelo, lá em Paíns. Eu não sei se ela está em Paíns ou se ela está aqui em Divinópolis, porque ela tem um apartamentozinho aqui na, no bairro, no bairro Cidil ali. É Cidil ainda? É, né? É um apartamentozinho, coisa à toa. Um apartamentozinho em cobertura, né, Nayara? Coisa à toa. Cobertura desse baita prédio. Um abração pra você, viu? A Nayara é filha da Zenaide, do meu grande amigo Expedito. A Zenaide, que é filha do saudosíssimo Tonico Rabelo. Falou em Paíns? Você pergunta lá pra qualquer pessoa lá de Paíns, quem foi Tonico Rabelo? Tonico Rabelo foi prefeito, foi delegado, foi juiz, foi tudo aqui em Paíns, nos Paíns. Muito bem. Um abração pro Nivaldo lá na Vila Cruzeiro, para Ulisses Carreteiro lá no bairro Sagrada Família. Muitíssimo obrigado por estar ouvindo a gente tanto de manhã, de 5 às 7 da manhã, aqui na DIV 102.3 FM, quanto agora, né, de 1 às 3 da tarde, segunda a sexta. Esse é só de segunda a sexta, mas de manhã é de segunda a sábado, viu?
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7: 6h59. 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
7: Sete horas.

MDOS, por uma causa na justiça, por intenção de Emerson, Neuza, Érica, Elisângela, familiares, clientes e funcionários, intenção de Wesley, Wellington e família, por uma intenção particular, pela transportadora Transsucesso, gestores e funcionários, pelo namoro de Paula e Hermes, pelos anjos da guarda de Guilherme, Sara, Francisco, Maria Clara, Pedro e Gabriel, por cura e libertação de Agostinho de Faria, por intenção de Luísa e André, Pedro Gonçalves, Rafael e Mariana, na intenção de uma cirurgia daqui a pouco, pela recuperação de saúde de Nilda Gomes Gama, de Jalmira Ribeiro Martins e Lázaro Davi, em louvor a Nossa Senhora do Perpétuo Socorro, Santa Luzia, Sagrada Face, Santo Expedito, São Cristóvão, São Vicente de Paulo, Nossa Senhora Auxiliadora e Nossa Senhora do Rosário. Pelas almas dos nossos irmãos falecidos, Antônio Eustáquio da Rocha, Francisca Gonçalves, Frei Stanislau, Maria da Glória Ferreira, Tia Goia, Maria de Lourdes Carneiro de Paiva, por todas as almas do purgatório, pelas almas vítimas do acidente, pelas almas de Antônio Jorge Martins, Francisco Ferreira Martins, Maria Leci de Faria, Norvina Faria da Silva, Pedro José da Costa, Alexandre Pinto, Danilo Elias, Maria Vitória Teixeira Elias, Yara Maria Vieira Mariana, Esmeraldina Teixeira e familiares falecidos. Irmãos e irmãs, unidos na presença do Senhor, deixemos que a fé e a coragem de Maria despertem em nós o desejo de vivermos plenamente o que Deus quer realizar em nossa vida. Meditando o mistério de Cristo, celebremos com alegria.

0: Em nome do Pai, e do Filho, e do Espírito Santo.
1: Amém.
0: O Senhor que encaminha os nossos corações para o amor de Deus e a constância de Cristo, esteja convosco.
2: Bendito seja Deus que nos reuniu no amor de Cristo.
0: Irmãos e irmãs, no início desta celebração eucarística, peçamos a conversão do nosso coração, que é fonte de reconciliação e de comunhão com Deus e com os irmãos e irmãs.

0: Senhor, que viestes não para condenar, mas para perdoar. Tende piedade de nós.
1: Senhor, tende piedade de nós.
0: Cristo, que vos alegrais pelo pecador arrependido, tende piedade de nós.
1: Cristo, tende piedade de nós.
0: Senhor, que muito perdoais a quem muito ama, tende piedade de nós.
1: Senhor, tende piedade de nós.
0: Deus Todo-Poderoso, tenha compaixão de nós, perdoe os nossos pecados e nos conduza à vida eterna. Oremos. Irmãos e irmãs, oremos. Infundi, Senhor, pela intercessão da Santa Virgem Maria, a vossa graça em nossos corações, para que, conhecendo pela anunciação do anjo a encarnação de Jesus Cristo, vosso Filho, cheguemos por sua paixão e cruz à glória da ressurreição. O nosso Senhor Jesus Cristo, vosso Filho, que é Deus, e convosco vive e reina na unidade do Espírito Santo por todos os séculos dos séculos.
1: Amém. Amém.

0: Atos dos Apóstolos. Depois que Jesus subiu ao céu, os apóstolos voltaram para Jerusalém, vindos do Monte das Oliveiras, que fica perto de Jerusalém, a mais ou menos 1 quilômetro. Entraram na cidade e subiram para a sala de cima, onde costumavam ficar. Eram Pedro e João, Tiago e André, Filipe e Tomé, Bartolomeu e Mateus, Tiago, filho de Alfeu, Simão Zelota e Judas, filho de Tiago. Todos eles perseveravam na oração em comum, junto com algumas mulheres, entre as quais Maria, mãe de Jesus, e com os irmãos de Jesus. Palavra do Senhor.
1: Graças a Deus.
0: O Poderoso fez por mim maravilhas, e santo é o seu nome.
1: O Poderoso fez por mim maravilhas, e santo é o seu nome.
0: A minha alma engrandece ao Senhor, e se alegrou o meu espírito em Deus, meu Salvador.
2: O Poderoso fez por mim maravilhas, e santo é o seu nome.
0: Pois ele viu a pequenez de sua serva, desde agora as gerações hão de chamar-me de bendita. O Poderoso fez por mim maravilhas, e santo é o seu nome.
1: O Poderoso fez por mim maravilhas, e santo é o seu nome.
0: Seu amor, de geração em geração, chega a todos que o respeitam. Demonstrou o poder do seu braço, dispersou os orgulhosos.
1: O Poderoso fez por mim maravilhas, e santo é o seu nome.
0: Derrubou os poderosos de seu trono, e os humildes exaltou. De bens saciou os famintos e despediu sem nada os ricos.
1: O Poderoso fez por mim maravilhas e santo é o seu nome.
0: Acolheu Israel, seu servidor, fiel ao seu amor, como havia prometido aos nossos pais, em favor de Abraão e de seus filhos para sempre.
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0: Senhor esteja convosco.
1: Ele está no meio de nós.
0: Proclamação do Evangelho de Jesus Cristo segundo Lucas.
1: Glória a vós, Senhor.
0: Naquele tempo, o anjo Gabriel foi enviado por Deus a uma cidade da Galiléia chamada Nazaré, a uma virgem prometida em casamento a um homem chamado José. Ele era descendente de Davi e o nome da virgem era Maria. O anjo entrou onde ela estava e disse: alegra-te, cheia de graça, o Senhor está contigo. Maria ficou perturbada com essas palavras e começou a pensar qual seria o significado da saudação. O anjo então disse-lhe: não tenhas medo, Maria, porque encontraste graça diante de Deus. Eis que conceberás e darás à luz um filho, a quem porás o nome de Jesus. Ele será grande, será chamado Filho do Altíssimo, e o Senhor Deus lhe dará o trono de seu pai, Davi. Ele reinará para sempre sobre os descendentes de Jacó, e o seu reino não terá fim. Maria perguntou ao anjo: como acontecerá isso, se eu não conheço homem algum? O anjo respondeu: o Espírito virá sobre ti, e o poder do Altíssimo te cobrirá com sua sombra. Por isso, o menino que vai nascer será chamado Santo, Filho de Deus. Também Isabel, tua parenta, concebeu um filho na velhice. Este já é o sexto mês daquela que era considerada estéril, porque para Deus nada é impossível. Maria então disse: eis aqui a serva do Senhor, faça-se em mim segundo a tua palavra. E o anjo retirou-se. Palavra da salvação.
1: Glória a vós, Senhor.
0: Caríssimos irmãos e irmãs, algo que deve chamar a nossa atenção nesse texto tão conhecido, o texto da Anunciação, na festa de Nossa Senhora do Rosário, é o olhar de Deus sobre a Virgem Maria. O texto do Evangelho começa dizendo que o anjo Gabriel foi enviado, né, a uma cidade chamada Nazaré. Primeira cidade, há uma virgem prometida em casamento a um homem chamado José, e o nome da virgem era Maria. Quer dizer, de um olhar mais amplo, de Nazaré, de uma virgem, nós chegamos numa exclusiva. O olhar de Deus é direcionado. Deus conhece todos, e porque conhece todos, elege uma para ser a mãe do seu filho. E no meio de tantas mulheres, afinal de contas, a Virgem Maria também, como qualquer judia, ela também estava à espera do Salvador. Ela também aguardava que Deus interviesse na história e enviasse alguém que pudesse resgatar-nos do pecado. E ao narrar a maneira como o anjo é enviado, especificamente, né, não é para ficar procurando quem é, não. Há uma exatidão na escolha de Deus. Vai definindo até chegar numa pessoa específica. Esse olhar de Deus para a Virgem Maria é retribuído com o olhar da Virgem Maria para Deus, exclusivamente para Ele. E aí nós vamos ver não só na sua postura, como ela se porta diante do anjo, atenta, ouvindo cada uma daquelas palavras, sem entender muita coisa, tanto que a sua pergunta é só para entender como tudo vai acontecer. Veja, não é uma dúvida se Deus vai ou não vai, se pode ou não pode. Ela quer saber como que vai acontecer. A pergunta é essa: como acontecerá isso? E a resposta do anjo, pelo visto, tranquiliza o seu coração. Ela compreende o projeto de Deus e colabora de maneira ativa e livre, colocando-se exatamente como a serva do Senhor. Então vejam, o olhar de Deus para a Virgem Maria é retribuído através dessa dedicação. Não é à toa que a Virgem Maria é colocada como protótipo e exemplar da pessoa orante, justamente porque ela entende exatamente o significado da oração, que é essa comunhão com Deus em qualquer circunstância da vida, seja lá no momento do nascimento do menino, recebendo honrarias, presentes, adoração, o filho, seja no momento da cruz, que ela permanece de pé. E não só, o texto que nós ouvimos hoje apresenta, junto com todos aqueles que estão aguardando a manifestação do Espírito Santo, coloca Maria junto com todos que estão no cenáculo, em oração, aguardando a plenitude do dom pascal. Estavam em oração, esperando o Espírito. Ela, vejam, ela poderia ficar soberbamente, poderia pensar, que isso, o Espírito gerou o Filho em mim, eu não tenho que clamar por Ele, porque Ele já me habita? Não, ela se coloca junto com todos que estão em oração. E essa dimensão orante brota justamente dessa reciprocidade aquilo que Deus oferece. Ao apresentar um caminho, Maria adere a ele livremente e não abre mão mais disso. Vive inteiramente para Deus. Compreendeu o significado da oração. É isso, é gerar uma comunhão com Deus em qualquer circunstância da vida. Por isso, hoje, quando fazemos memória de Nossa Senhora com o título de a Rainha do Rosário, é para lembrar essa dimensão orante de entrega, de confiança, de espera unicamente em Deus. É isso que a Virgem Maria faz e ela espera também daqueles que lhe são devotos, que são fiéis, ela espera essa mesma postura de não desesperar em nenhuma circunstância da vida. A origem do título Nossa Senhora do Rosário está ligado justamente a uma situação de batalha entre cristãos e muçulmanos, e ali invocada a vitória cristã garantiu que muito mais do que na força do braço nós vencemos qualquer batalha é na oração, porque pela oração nós renovamos a confiança e a esperança que nós depositamos no nome do Senhor. Por isso, ao entregar o rosário para São Domingos de Gusmão e pedir a oração do mesmo, a Virgem Maria quer reforçar em nós exatamente essa postura de não desesperar diante de nenhuma situação, mas em qualquer circunstância, naquelas muito positivas e nas negativas, invocar sempre o Senhor, o nosso Deus, renovando nele, exclusivamente, a nossa esperança e a nossa confiança. Por isso, de maneira muito popular, o rosário chega a nós para nos ajudar exatamente a fazer isso, a nos diversas circunstâncias da vida, relembrar a vida de Jesus. Seja a infância, os mistérios gloriosos, a vida pública, os mistérios luminosos, a sua paixão e morte, os mistérios dolorosos, e também a sua ressurreição e a volta para o Pai, os mistérios gloriosos. Também a nossa vida passa por situações muito parecidas e em todas elas que possamos fazer com a Virgem Maria, renovar a nossa confiança no nome do Senhor. Irmãos e irmãs, voltando nossos corações para o Pai, que na Virgem Maria fez brilhar o modelo de todo o discipulado, apresentemos nossas intenções com confiança filial e após cada uma digamos, Senhor, escutai a nossa prece.
2: Para que a Igreja esteja permanentemente à escuta do Espírito Santo, realizando-se como comunidade sinodal, rezemos ao Senhor.
1: Senhor, escutai a nossa prece.
2: Para que toda a humanidade proteja e respeite a nossa casa comum, reconhecendo na beleza da criação um reflexo da beleza de Deus, rezemos ao Senhor.
1: Senhor, escutai a nossa prece.
2: Para que as desavenças que dilaceram a sociedade sejam superadas, permitindo que nos reconheçamos como irmãos e irmãs uns dos outros, rezemos ao Senhor.
1: Senhor, escutai a nossa prece.
0: Ó Deus de bondade, Como olhastes para a humildade da vossa serva, a bem-aventurada Virgem Maria, acolhei as nossas preces e ajudai-nos a viver a vossa vontade. Por Cristo nosso Senhor.
1: Amém.

0: Orai, irmãos e irmãs, para que este sacrifício meu e vosso seja aceito por Deus Pai Todo-Poderoso.
1: Receba o Senhor por tuas mãos este sacrifício, para a glória de seu nome, para o nosso bem de toda a Santa Igreja.
0: Senhor, tornai-nos dignos de vos apresentar estes dons e assim celebrar os mistérios do vosso Filho, para que mereçamos alcançar o que ele nos prometeu. Ele que vive e reina pelos séculos dos séculos.
1: Amém.
0: O Senhor esteja convosco.
1: Ele está no meio de nós.
0: Corações ao alto.
1: O nosso coração está em Deus.
0: Demos graças ao Senhor nosso Deus.
1: É nosso dever e nossa salvação.
0: Na verdade, é digno e justo. É nosso dever e salvação dar-vos graças sempre em todo lugar. Senhor Pai Santo, Deus Eterno e Todo-Poderoso. E na memória de Maria, sempre Virgem, a Senhora do Rosário, louvar, bendizer e proclamar a vossa glória. Por obra do Espírito Santo, Maria concebeu vosso Filho unigênito, e sem perder a glória de sua virgindade, deu ao mundo a luz eterna, Jesus Cristo, Senhor nosso. Por ele, vos louvam os anjos, vos adoram as dominações, tremem as potestades. Os céus e as forças celestes, com os serafins, unidos os celebram exultantes. Concedei também a nós associar-nos a seus louvores, dizendo a uma só voz.
1: Santo, santo, santo, Senhor Deus do universo, o céu e a terra proclamam a vossa glória. Hosana nas alturas, bendito que vem em nome do Senhor. Hosana nas alturas.
0: Na verdade, ó Pai, vós sois santo, fonte de toda a santidade. Santificai, pois, estes dons, derramando sobre eles o vosso Espírito, a fim de que se tornem para nós o corpo e o sangue de nosso Senhor Jesus Cristo.
1: Enviai o vosso Espírito Santo.
0: Estando para ser entregue, abraçando livremente a paixão, Jesus tomou o pão, pronunciou a bênção de ação de graças, partiu e o deu aos seus discípulos, dizendo: tomai todos e comei, isto é o meu corpo que será entregue por vós.

Do mesmo modo, no fim da ceia, Jesus tomou o cálice em suas mãos e, dando graças novamente, o entregou aos seus discípulos, dizendo: tomai todos e bebei. Este é o cálice do meu sangue, sangue da nova e eterna aliança, que será derramado por vós e por todos para a remissão dos pecados. Fazei isto em memória de mim.

0: Mistério da fé.
1: Anunciamos, Senhor, a vossa morte e proclamamos a vossa ressurreição.
2: Vinde, Senhor Jesus.
0: Celebrando, pois, o memorial da morte e ressurreição do vosso Filho, nós os oferecemos, ó Pai, o pão da vida e o cálice da salvação. E vos agradecemos porque nos tornastes dignos de estar aqui na vossa presença e vos servir.
1: Aceitai, ó Senhor, a nossa oferta.
0: Suplicantes vos pedimos que, participando do corpo e sangue de Cristo, sejamos reunidos pelo Espírito Santo num só corpo.
1: O Espírito nos una num só corpo.
0: Lembrai-vos, ó Pai, da vossa Igreja que se faz presente pelo mundo inteiro, que ela cresça na caridade e em comunhão com o Papa Leão, com nosso bispo Giovanni Luiz, os bispos do mundo inteiro, os presbíteros, os diáconos e todos os ministros do vosso povo.
1: Lembrai-vos, ó Pai, da vossa Igreja.
0: Lembrai-vos também na vossa misericórdia dos nossos irmãos e irmãs que adormeceram na esperança da ressurreição, de todos que partiram desta vida. Acolhei junto a vós na luz da vossa face.
1: Concedei-lhes, ó Senhor, a luz eterna.
0: Enfim, nós os pedimos, tende piedade de todos nós e dai-nos participar da vida eterna com a Virgem Maria, Mãe de Deus, São José, o seu esposo, os apóstolos e todos os santos que neste mundo viveram na vossa amizade, a fim de vos louvarmos e glorificarmos por Jesus Cristo, vosso Filho. Por Cristo, com Cristo e em Cristo, a vós, Deus Pai, todo

0: obedientes à palavra do Salvador e formados por seu divino ensinamento, ousamos dizer:
1: Pai nosso que estais no céu, santificado seja o vosso nome, venha a nós o vosso reino, seja feita a vossa vontade, assim na terra como no céu. O pão nosso de cada dia nos dai hoje, perdoai as nossas ofensas, assim como nós perdoamos a quem nos tem ofendido, e não nos deixeis cair em tentação, mas livrai-nos do mal.
0: Livrai-nos de todos os males, ó Pai, dai-nos hoje a vossa paz. Ajudados pela vossa misericórdia, sejamos sempre livres do pecado, protegidos de todos os perigos, enquanto aguardamos a feliz esperança e a vinda definitiva do nosso Salvador, Jesus Cristo.
1: Vosso é o reino, o poder e a glória para sempre.
0: Senhor Jesus Cristo, disseste aos vossos apóstolos: eu vos deixo a paz, eu vos dou a minha paz. Não olheis os nossos pecados, mas olhai, Senhor, a fé que anima essa igreja que é vossa. Dá-lhe, segundo o vosso desejo, a paz e a unidade. Vós que sois Deus com o Pai e o Espírito Santo.
1: Amém.
0: Paz do Senhor esteja sempre convosco.
1: O amor de Cristo nos uniu.
0: Cordeiro de Deus,
1: que tirais o pecado do mundo, tende piedade de nós. Cordeiro de Deus, que tirais o pecado do mundo, tende piedade de nós. Cordeiro de Deus, que tirais o pecado do mundo, dai-nos a paz.

0: Felizes os convidados para a ceia do Senhor. Eis o Cordeiro de Deus que tira o pecado do mundo.
1: Senhor, eu não sou digno de que entreis em minha morada, mas dizei uma palavra e eu serei salvo.

0: Oremos, irmãos e irmãs, oremos. Senhor nosso Deus, anunciamos neste sacramento a morte e a ressurreição do vosso Filho. Nós os pedimos que, tendo sido associados à sua paixão, mereçamos participar de sua alegria e também de sua glória. Por Cristo nosso Senhor.
1: Amém.
0: Ave Maria, cheia de graça, o Senhor é convosco. Bendita sois vós entre as mulheres, e bendito é o fruto do vosso ventre, Jesus. Santa Maria, Mãe de Deus, rogai por nós, pecadores, agora e na hora de nossa morte. Amém. O Senhor esteja convosco.
2: Ele está no meio de nós.
0: Por intercessão da bem-aventurada Virgem Maria, Mãe de Deus e nossa, abençoe-vos o Deus Todo-Poderoso, Pai e Filho e Espírito Santo.
1: Amém.
0: De em paz o Senhor vos acompanhe.
1: Demos graças a Deus.

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0: 7h40.
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0: Aquele que habita no abrigo do Altíssimo descansará à sombra do Todo-Poderoso. Direi do Senhor: Tu és o meu refúgio e a minha fortaleza, o meu Deus em quem confio. Salmos 91, versículos 1 e 2. Meu amigo e minha amiga, o Salmo 91 é um dos textos mais conhecidos da Bíblia, muitas vezes usado como símbolo de proteção. Mas será que ele funciona como uma espécie de amuleto espiritual? Abrir a Bíblia neste Salmo ou carregá-lo no bolso é suficiente? A profundidade dos textos bíblicos vão muito além disso e nos trazem lições práticas para a nossa vida. Meu amigo e minha amiga, logo no início, recebemos um convite: habitar no esconderijo do Altíssimo. E isso é muito mais do que conhecer as Escrituras, é viver em obediência, em comunhão com Deus. Quando escolhemos fazer do Pai o nosso refúgio, Ele promete ser a nossa fortaleza. Isso significa confiar plenamente nele, entregando nossos desafios e seguindo a sua direção. Esse salmo nos lembra também que Deus nos livra das armadilhas e tentações que o inimigo coloca no caminho. Quem confia em Deus está sob suas asas de proteção. E ainda que enfrentemos as piores oposições, podemos descansar, sabendo que estamos seguros. Meu amigo e minha amiga, aprendemos que o Senhor promete nos livrar, atender ao nosso clamor e nos conceder uma vida plena na sua presença. Não se trata de uma vida sem problemas, mas de uma vida com paz, segurança e propósito, sabendo que é Deus quem cuida de cada um de nós. Hoje, meu amigo e minha amiga, ouça, acolha essa palavra, tome posse desta palavra. Hoje, mais do que deixar o Salmo 91 aberto sobre a mesa, escolha habitar no esconderijo do Altíssimo e viver debaixo da sombra do Onipotente. Porque quando fazemos do Senhor o nosso refúgio, podemos dizer com confiança que nenhum mal chegará à nossa casa ou atingirá a nossa família, porque estamos guardados por Deus. Decida. Decida estar guardado em Deus. A oração desta manhã: querido Deus, aumenta a nossa fé e ensina-nos a confessar que somente no nome de Jesus há salvação e nova vida. Senhor Jesus, perdoa-nos e nos traga sempre de volta à casa de Deus. Ensina-nos a amar os que estiverem longe ou que estiveram longe. Assim seja. Amém.
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0: 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Hoje, produção, hoje é quarta-feira. Quartou, bebê. Quartou, bebê. Vem em mim. Quarta-feira. Quarta-feira. Quarta-feira de sol com muitas nuvens durante o dia e períodos de céu nublado. Noite com muitas nuvens. A fase da lua é lua minguante, e de acordo com o clima-tempo, o sol nasceu às 5h36 e vai se pôr às 17 horas 58 minutos. A mínima da temperatura 20 graus, a máxima 30. Umidade relativa do ar variando de 51 a 94% neste momento, nos estúdios da Div FM, na rua Maranhão 400. Os termômetros registram 24 graus, sensação térmica de 26, bebê. Já está derretendo aí, menino? Já está derretendo aí, menino? Então é isso aí, bebê. 26 graus é a sensação térmica do momento. Umidade relativa do ar, 79%.
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0: 8 horas, 1 minuto, 8 e 8, bom dia, Divinópolis, bom dia, capital internacional de Carmo do Cajuru, bom dia, São José dos Salgados, bom dia, Centro-Oeste, bom dia, Belo Horizonte, a capital de todos os mineiros, bom dia, Belo Horizonte, bom dia, Bahia, bom dia, Goiânia, bom dia, Brasil, bom dia, mundo!
2: Bom dia, bom dia,
3: bom dia!

0: horas, 8 horas, 2 minutos, 8 e 2. Ô, gente, vamos que vamos! Porque, bebê, a caravana está no ar. Ei, tremão, hein, gente? Ei, coisa maravilhosa, bebê. Que coisa maravilhosa, meu povo. E vamos juntos e misturado. Eu já começo falando aqui, gente, sobre a caravana 2026. Alô, alô, alô, Marilândia. Alô, Marilândia. Ô, povo chique de Marilândia. É segunda-feira, dia 12, dia 12 de outubro, a caravana do povão estaciona em Marilândia, na comunidade Tenda, hein? Onde está a capela de Nossa Senhora Aparecida, a partir de 9 horas da manhã. Vai ter muita coisa boa, vai ter muita coisa boa, ó. Já está confirmado para Marilândia, Renata Moreno, tem Gleicinho Bahia, Gleicinho da Bahia, juntamente com DJ Henrique, Zezé Amaral, também já está confirmado para esta festa. Ah, também já está confirmado a Geraldinho dos Teclados. Alô, alô, São José dos Salgados. Ah, São José também fazendo parte em Marilândia dessa grande festa. Alô, Geraldinho dos Teclados. Tamo juntos, bebê. Vai ser segunda-feira. Ah, também tem a palhacinha, palhacenta, levando o brinquedo para toda a criançada. Muita brincadeira. E hoje eu vou pedindo você, ajude-nos a ajudar. Ajude-nos a ajudar. Gente, nós fizemos um evento mês passado na expectativa que a gente conseguiria os recursos necessários para que a gente pudesse fazer esta grande festa. Infelizmente, não foi suficiente. Por isso, eu quero pedir a sua ajuda, a sua colaboração, seja com guloseimas, seja também ajudando a gente a custear as despesas. Então, se você quiser nos ajudar, já vai chamando aqui no Zap Zap, que a gente vai passando para você todas as coordenadas, como você pode nos ajudar, seja com guloseimas, com brinquedos, um jeito que você quiser ajudar. O importante é contar com a sua ajuda, porque serão 3 caravanas este mês, hein? 3 caravanas em prol das crianças. Por isso, eu venho pedir a sua ajuda, a sua colaboração, para que a gente possa fazer uma grande festa para a criançada e que nenhuma delas fique sem um brinquedinho, que todas elas recebam uma guloseimazinha. E com certeza é a sua participação conosco que a gente agradece. Quero aqui já agradecer a Divigula pela parceria. Obrigado na pessoa do Vitor, na pessoa do Perdigão. Quero também agradecer a Divigula pela parceria. Também JJK também é parceira, meu amigo Zé Broinha, obrigado pela parceria. Também queremos agradecer a tantas outras pessoas que têm nos ajudado, né? É, o padrinho Cassinho. Ô, padrinho Cassinho, bom dia. Meu amigo Paganote. Oi, Cidinha. Deixa eu abraçar, né? Seu abraço, o padrinho Cassinho. Deixa eu abraçar também a madrinha Cidinha. Bom dia, família. Obrigado pelo carinho. 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E tantos... A Agrodil, a verdadeira esquina da economia, também parceira desta caravana especial do dia 12. Alô, alô, Marilândia! Alô, Marilândia! Inclusive, o meu amigo Eminho. Ô, Eminho! Ô, Eminho, gente boa! Esse menino é bom, viu? Bom dia, meu amigo Adriano! Tamo junto! Ligado aqui na caravana é a galerinha da Stop Car, a turma da reforma das rodas, hein? Ei, povo chico! Ô, Anderson! Ô, Marquinho! Oi, Alexa! E o meu amigo Eminho, o Eminho da Dani. Ah, bebê. Ah, Eminho, toma juízo, bebê. Toma juízo, bebê. O maior atirador da região centro-oeste. Você tá doido? Você tá doido, bebê. Eminho, Eminho, toma juízo, bebê. Ó, sábado, segunda-feira. Que sábado? Segunda-feira, Adriano. O Eminho tá falando que vai ele e a Dani lá, hein? Vai participar conosco dessa caravana e vai ajudar nós lá, menino. Tem muito serviço. Também agradecendo o Bar Nosso, a pessoa do Cléo, da Alessandra, que também estarão conosco nesta grande ação do dia 12 em Marilândia. Vai ser bom, vai ser bom, vai ser bom demais, meu povo. E ó, meio-dia teremos a bênção com o Padre Rosimar e também com o Diácono Bruno. Na sequência, um almoço comunitário. O ano passado foram mais de 400 pessoas que se alimentaram nesse almoço comunitário lá na comunidade do Tenda. E depois tem mais alegria para a criançada. Até às 16 horas, muita festa. Então venha, venha participar conosco, você e sua família. 8 horas, 7 minutos, 8 e 7. E a caravana, bebê, a caravana está no ar. Deixa eu registrar também aqui a presença também marcante que vai estar conosco lá, o nosso amigo delegado Gerson. Ô, Gerson, Marília Mendonça também estará conosco. É só gente boa, bebê. É só gente boa da melhor qualidade. Vai ser bom, vai ser bom. Vai ser bom demais, imagina. É alegria pra toda a família. Tem pula-pula, brincadeiras e muita coisa boa pra toda a família. Então já convido você, não perca a oportunidade ímpar de estar conosco. 8 horas, 8 minutos. Deixa eu abraçar carinhosamente, que ontem passou despercebida aqui a mensagem da minha amiga Márcia. Oi, Márcia! Oi, Tião Pelicano! Bom dia, família! Ontem foi o aniversário da Dani, né? A Dani, depois do sim. Ô, Dani, parabéns pra você, menina. Desculpa aqui o atraso em abraçá-la carinhosamente, mas fica aqui registrado que ontem foi o seu aniversário, né, menina? Parabéns, parabéns, parabéns, viu? Muita paz, muita luz na sua vida, viu, Dani? E que Nossa Senhora Aparecida, São Miguel Arcanjo, Padre Libério possam sempre interceder a sua vida, viu, Dani? Parabéns, parabéns, parabéns, minha amiga Dani, depois do sim. Ah, e quero dizer pra vocês, viu? Ô, Márcia, ô Pelicano, chama a família toda na segunda-feira e ó, em direção a Marilândia, a comunidade do Tenda, porque a festa vai ser bonita demais, família. É a festa da família para a família. Então participe conosco, venha participar conosco. Quero aqui agradecer a minha amiga Adelaide, lá da Gruta Nossa Senhora de Fátima. Oi, Adelaide, ô daí, obrigado pela parceria. Também o Júlio, meu amigo Júlio, lá da Grutinha. Obrigado, meu amigo Júlio. Gratidão, gratidão sempre, viu? 8 horas, 9 minutos, 8 e 9. E falando em aniversário, hoje quem está fazendo um aninho de vida. Ei, trem chique, hein? Ô, Heitor Aparecido. Ô, Heitor, parabéns pra você, menino. Muitas graças na sua vida. Que você possa continuar crescendo em graça e sabedoria diante de Deus e dos homens, tá bom, Heitor? Recebe o abraço carinhoso dessa vozona. Minha amiga Neuzinha aqui da Mitra. Heitor, parabéns pra você, anjinho. Que São Miguel Arcanjo, Nossa Senhora Aparecida, São Padre Pio e também Padre Libério possam sempre interceder pela sua vida. Viu, Heitor? Parabéns, parabéns, parabéns, anjinho. E hoje também tem mais gente importante fazendo aniversário. Tem mais gente fazendo aniversário. Elaine e Zezinho, 43 anos de vida matrimonial. Que trem chique, hein, menina? Ô, Zezinho, menino do céu! Olha, gente, eu tenho certeza que vocês têm muitas pessoas, muitos casais que vocês têm com referência. Mas um casal que eu tiro o chapéu, que eu, assim, falo assim, puxa vida, esse é o exemplo da Sagrada Família. Meu amigo Zezinho e Elaine, parabéns para vocês, 43 anos de vida matrimonial, que a Sagrada Família, São Miguel Arcanjo, Padre Libério, São Padre Pio e Padre Libério possam sempre, Nossa Senhora Aparecida, sobretudo, possam sempre interceder a vida de vocês, viu? Que vocês possam, pelo menos, triplicar essa data, 43 vezes 3, viu? Elaine, Zezinho, parabéns, parabéns, parabéns, família! Oh, que bênção, hein? Que bênção, que bênção, que bênção! 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
0: Aqui tem pão de queijo recheado de verdade, então já vai chamando a sorte, bebê. 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
1: De novo, aqui no FM do Povo, bom dia, Adriano Silva, bom dia a todos os ouvintes da Caravana. Estou passando para lembrar que hoje, Adriano, tem gente importante fazendo aniversário. É a tia Tonieta, lá no Bom Pastor. É, eu quero desejar, em nome da família, feliz aniversário, felicidade, saúde e paz para ela. Então está aí registrado. Felicidade, tia Tonieta. Um abraço para a senhora. Muitos anos de vida. Falou, Adriano Silva. Um bom dia.
0: Ô, tia Antonieta, parabéns pra você, menina. Muita paz, muita luz. Que Nossa Senhora Aparecida, São Miguel Arcanjo e Padre Libério possam sempre interceder a sua vida, viu, tia Antonieta? Parabéns, parabéns, parabéns. Receba o um abraço carinhoso do doutor Alessandro, também da Célia, do Eli e toda a família, viu, tia Antonieta? Delegado, ô, delegado Gerson, fala comigo, delegado. Bom dia, bebê.
2: Adriano, pode contar conosco. Tamo junto.
0: Opa, a mensagem que eu quero rodar, delegado, não é essa não, ô delegado, vou contar com você, o delegado já está confirmando aqui, ó, dia 12, lá na comunidade do Tenda, mas o que eu quero falar, ô Júnior, irmão do delegado, escuta aí pra você ver, o homem já está preparando, eu falei que eu vou preparar a partir de quinta, já está preparando a partir de hoje, você quer ver? Ô delegado, fala comigo, bebê!
2: Fala, meu amigo Adriano, muito bom dia, como é que tá as coisas? Preparado pra sexta-feira? Você e a Renata Moreno, prepara, porque o pau vai cair a folha sexta, hein?
0: Ô, Júnior!
2: Deus abençoe aí seu dia. Grande abraço a todos. Sai, cachorro!
0: Sai, cachorro! Ô, Júnior, você tá ouvindo aí, bebê? O homem já tá preparado pra sexta. Hoje é quarta, imagina! Menino do céu, a expectativa tá parecendo paçoquinha. Você já viu paçoquinha? Não pode acontecer isso, não. Não pode ficar igual paçoca, senão, ó. Ei, Brasil, caminhão parado não pega frete, Adriano. Menino do céu, você tá doido, bebê. Deixa eu ver. Maria Neves, ô Maria Neves do Belvedere, bom dia com alegria. Ô Adriano, passa o telefone da TKS Turismo. Ô menino, é agora aqui, ó. Vamos lá, 9, deixa eu pegar aqui pra não errar, Adriano. 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Horário de almoço, viu? Ô, minha amiga Maria Neves do Belvedere. Oi, Adriano. Bom dia, Adriano. É o Euler de Casa Nova. Adriano, eu quero concorrer ao sorteio do pão de queijo. Ô, Euler, você já está participando, menina. Menino, ô, menino. Você já está participando, meu amigo Euler, do Casa Nova. Ô, lugar de gente boa, hein? Falando em Casa Nova, tá aí a Edinha, o Gaspar, a Daliane, Danube, Diego, ô povo chique, hein, ô Euler, bom dia pra você, meu irmão, tá participando do sorteio, viu? Ô Adriano, bom dia, Adriano, oi Luciene, oi Toninho, oi Karen, bom dia família, Adriano, divulga pra gente aí, menino, ó. Festa de Nossa Senhora do Rosário e São Benedito, paróquia Nossa Senhora das Dores. Isso é no bairro Belo, no bairro Vale do Sol, Adriano. Nossa Senhora, quebra-língua, Adriano. Festa de Nossa Senhora do Rosário e São Benedito, no bairro Vale do Sol, que pertence à paróquia Nossa Senhora das Dores. Começa a programação, começou dia 3 e vai prosseguir até o dia 7. É isso mesmo, Adriano, porque hoje é o dia de Nossa Senhora do Rosário. dia 7, dia de Nossa Senhora do Rosário. Às 19h30, celebração eucarística presidida pelo padre Ailson de Oliveira Secote. Coral Maria, Mãe de Deus. Convidados, matriz, comunidade Nossa Senhora do Carmo e Beato Padre Eustáquio, Irmandade Nossa Senhora do Rosário, São Benedito, Santa Efigênia e festeiros do dia. Após a celebração, teremos barraquinhas. Que Nossa Senhora do Rosário e São Benedito abençoe vocês e toda a família. Então, hoje, dia 7, comemoramos o dia de Nossa Senhora do Rosário. Hoje, no bairro Vale do Sol. No bairro Vale do Sol, onde que está a comunidade Nossa Senhora do Rosário e São Benedito, acontecendo a celebração às 19h30 e, na sequência, a Santa Missa, encerrando as festividades, então, em honra a Nossa Senhora do Rosário e São Benedito, no bairro Vale do Sol. Obrigado, viu, Luciene, por compartilhar conosco esta mensagem. Oi, Juliana! Oi, Sargento Carregal, Anjinho João Miguel! Bom dia, família! Oi, Joana Dark, do Centro! Bom dia, Joana Dark. Também deixa eu agradecer aqui o carinho da Bianca. Oi, Bianca Rodrigues. Bom dia, com alegria, menina. Obrigado pelo carinho. Obrigado pela sua audiência. Daqui a pouquinho a gente vai ler sua mensagem aqui, viu, Bianca? Vamos ler daqui a pouquinho a sua mensagem aqui. Oi, Cleusa, bom dia. Cleusa do bairro Serra Verde já está participando do sorteio. Adriana Carvalho, oi, Adriana, também você já está participando. O Adriana é a Catarina, ó, começa hoje, hein, a programação em honra a Santa Edviges no bairro Mangabeiras. É isso mesmo, bebê? É, menina, é isso mesmo, ó, comunidade Santa Edviges. Hoje, primeiro dia da novena, o Cristão e a Riqueza. Missa de envio da equipe da comunidade Santa Edviges. O exemplo de Santa Edviges nos mostra que o verdadeiro discípulo de Cristo administra seus bens com responsabilidade, partilha com generosidade e coloca sua confiança não nas riquezas que passam, mas em Deus que permanece para sempre. Às 19 horas, o Santo Terço Mariano. Às 19h30, a Santa Missa de Envio com nosso querido amigo Padre Hermínio Carlos Giovannini Marçon. Que nome chique, hein, Padre Hermínio? Padre Hermínio Carlos Giovannini Marçon. Será o celebrante hoje, então, da missa de envio lá na comunidade Santa Edviges, no bairro Mangabeiras. Oi, meu povo! Então participe, comunidades convidadas. São Simão e São Geraldo, o coral será o coral São Rafael e também serão convidados as pastorais e movimentos da comunidade, voluntários e patrocinadores. Catarina Braçamos, obrigado pela informação, menina. Oi, Juliano dos Seis, bom dia, menino.
3: Adriano, bom dia, paz e bem. Louvado seja nosso Senhor Jesus Cristo. Para aqui, eu queria que você colocasse o meu nome e o nome da minha mãe no sorteio do pão de queijo, tá?
0: Tá
3: participando. Se for possível, viu? Que o Espírito Santo de Deus continue sempre te iluminando sua vida e o seu caminho, tá bom? Para as coisas boas de Deus.
0: Obrigado, meu amigo Juliano dos Seis. Oi, Dinho do Santa Luzia. Bom dia, Dinho. Ô, Adriano, quero participar do sorteio. Eu, a Patrícia, o Nairon, também a Nayana. Todo mundo participando, meu amigo Dinho. Oi, Adriano, bom dia com Jesus Maria. E essa alegria é sua, hein, Adriano? Obrigada, Aparecida do Campina Verde. Ô, Cida, você também já está participando do sorteio, menina. Já está participando do sorteio. Oi, Adriano. Bom dia, Adriano. Ó, que Deus abençoe grandemente vocês e toda a sua família. Hoje é um dia muito especial. Aniversário da minha querida tia, Antonieta. Desejamos ela feliz aniversário. Oi, dona Célia. Oi, senhor Eli. Bom dia, família. Já está registrado aqui, viu? Já está registrado aqui, tá bom? Então, obrigado, obrigado, obrigado, obrigado, obrigado mesmo, viu? Muito obrigado. Gratidão sempre, sempre, viu, menina? Ei, trem, chegou, dona Célia. Então tá registrado um abraço carinhoso para a amiga, a tia Antonieta. 8 horas, 8 horas, 8 horas, 24 minutos, 8h24. E vamos que vamos, porque a caravana está no ar. Oi, Luciene, bom dia. Oi, Elma, da Comunidade dos Costas, bom dia. Elma do céu, você tá doido? Que geleia é aquela? Geleia de jabuticaba, gente do céu. Ô, Elma, menina do céu, que delícia daquela geleia. Menina. Hoje, tava eu, o Boia Maria Flor, lá na roça. Peguei as torradinhas hoje, passei aquela geleia. Menina! menina do céu, você tá doido? Que delícia! Ô Elma, oi Jesus, oi família da Comunidade dos Costas, gratidão, gratidão, gratidão, viu Elma? Deliciosamente essa geleia feita no fogão de lenha, naquele tacho de cobre, hein, Elma? Menina do céu, você tá doido? É bom demais. Gratidão, Elma. Muito obrigado, menina. Obrigado pelo presente de ontem, viu, Elma? Oi, Elizabeth da Silva. Bom dia, com alegria. Adriano, manda o nome da empresa que está fazendo o especial para casa da mamãe Aparecida. Oi, menina. Já estou mandando agora para você também. Opa, opa, opa. Toca não o telefone. Toca não o telefone agora não. Pera aí, Maria José. Pera aí, Maria José. Você vai falar agora com o Adriano. Só um minutinho, Maria José. Só um minutinho, menino. Aguenta a mão aí que nós vamos falar já já. A Maria José lá de São José do Salgado querendo falar comigo. Vamos falar agora, menino. Já vamos falar aqui, ó. Elizabeth da Silva, já tá aí no seu zap, bebê. São três números, do Leandro, da Tati e também do Edson Sanches. Ô, Cláudio, tira o oi da minha geleia, bebê. Tira o oi da minha geleia. Se você quiser geleia, você tem que ir lá em São José do Salgado. Lá no pé da serra, no cantinho da felicidade, bebê. 8h26. Bom dia, Cláudio. Bom dia, Gislaine. Bom dia, Alice. 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
0: 8h28. Ó, hoje tem sorteio também, hein? Do ingresso da cortesia, econômica na lista para a festa da fantasia 31 de outubro, hein? Você quer participar, já vai mandando o seu zap, já vai mandando o seu zap aqui. Faça como meu amigo Eminho, grande Eminho da Dani, já tá participando aqui. Também tá participando o Marco Túlio, o Leonardo, todo mundo já participando aqui do sorteio. Hoje tem, bebê, hoje tem, bebê. É, Júnior, o homem tá ansioso, bebê. O meu amigo delegado Gerson tá ansioso pra chegar sexta-feira. Você tá doido? Que ansiedade é essa, bebê? Que ansiedade é essa, bebê? 8h29, 8h29. E vamos que vamos, porque a caravana está no ar, meu povo. 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
0: 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Vai estar conosco dia 12 em Marilândia. Alô, alô, alô, Marilândia. Ah, Adriano, quem vai fazer parte desse hall de artistas que vai participar lá? Ô, Eminho, ô, Dani, preste atenção aí, ó. Gleicinho da Bahia com DJ Henrique, Renata Moreno, tem também Zezé Amaral e o meu amigo Geraldinho dos Teclados. Ah, vai ser bom demais! E a palhacinha palhacenta levando presente, levando guloseima e muitas brincadeiras pra criançada. Alô, alô, Marilândia! É segunda-feira, dia 12 de outubro, lembrando que ao meio-dia teremos a bênção, em honra à Nossa Senhora Aparecida, e na sequência, o almoço comunitário. O ano passado, mais de 400 almoços servidos. Ô Júnior, irmão do delegado, você também tá convidado, bebê. O delegado vai ajudar nós lá, também vamos contar com a sua ajuda, hein? Vamos precisar da sua colaboração lá, bebê. Quero contar com a sua parceria, meu amigo Júnior. 8 horas e 32 minutos. 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
0: 8 horas e 34 minutos. 8h34 é Agrodil, hein? 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
0: Agrodil! 8h35. 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É, em breve você vai começar a ouvir aqui, ó. JJK é o centro automotivo dele, do famoso Zé Broinha. 8h35. 8h36. Esse reloginho é bruto, bebê. Esse reloginho não para. Ele não para de jeito nenhum. Aninha Maria do Choro, bom dia com alegria para você, menina. Pai, entrego esse dia em tuas mãos. Cuida de mim, da minha família e de todos os meus amigos. Assim seja. Amém. Obrigado, minha amiga Aninha Maria do Choro. Oi, Cláudia, a filha da dona Lena. Fala comigo, bebê! Bom dia, Cláudia!
9: Ô, Adriano, bom dia, tá joia? Eu quero ser sorteada, viu? Pra mim ir pra Precisa do Norte. Eu e Marquinhos, viu?
0: Ei, Marquinhos! Ô, Marquinhos, você também está participando, bebê! Oi, Cláudia, você também já está participando, ó! Não deixa de dar um abração aí na minha amiguinha, a Dona Lena, viu? Ô, Dona Lena, um beijo no seu coração, menina! Ei, menina chique, uma hora dessa eu apareço por aí pra dar um abraço em você pessoalmente, viu, Dona Lena? Pode deixar, bebê! 8h37, deixa eu abraçar lá em São José do Salgado a minha amiguinha, a Catarina do Grama, também a Maria José, a Madalena, o Sebastião. Ô, Sebastião Cabra Macho, bom dia, bebê! Menino, fala comigo, bebê. Ei, Sebastião, também a Disseia. Ei, povo chique, hein? Ei, povo chique. Esse povo da Catarina do Grama é só gente boa. Ô, Zé Bruno, marido de aluguel, você sumiu, bebê. Cadê você, menino? Você desapareceu do mapa, hein, Zé Bruno? Você aparece, é o marido de aluguel nosso aqui. Ô, ô Cláudio, você quer falar de novo, bebê? É a Cláudia ou a Dona Lenda? Deixa eu ver quem tá falando.
9: Olá, Adriano, amigão do peito. Falar só não adianta, tem que vir dar, viu? Eu tô te esperando. Obrigado.
0: Ô, Dona Lena, você sabe, tem que falar pra coisa funcionar. Você tem que mentalizar, vai mentalizando, a gente vai falando, uma hora a coisa acontece. Menina do céu, olha aqui, se eu disser pra você que essa agendinha minha, se bobear 24 horas, tá pouco demais, menina. Você não acredita não, Dona Lena. Ô, Dona Lena, mas a senhora tá sempre nas minhas orações, sempre lembrando da senhora, viu? Um beijo no seu coração, menina. Gratidão, gratidão, gratidão pela sua vida, viu, Dona Lena? Obrigado, menina. E lá no bairro Bom Pastor, hein? No bairro Bom Pastor tá lá o Zé do Tanque. Ô, nego duro, ô, Zé do Tanque, bom dia, Zé do Tanque, acorda, bebê. O Matheus já tá aqui, ó, o Matheus já tá mexendo aqui na eletricidade. Ei, menino bom esse, viu, Zé? Ô, Zé do Tanque, é, eu fui falar com ele, Zé do Tanque, eu falei, nossa, é Zé do Balde, não, aqui é Zé do Balde, é Zé do Tanque, filho, é Zé do Tanque. Ô, Zé do Tanque, bom dia, menino. Rosa Marina, bom dia, com alegria, Rosa.
10: Oi, Adriano, bom dia.
0: Bom dia.
10: Bom dia, seus ouvintes. 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De um pão de queijo maravilhoso. 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
0: 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Você tá doido, menino? 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Você tá doido, menino? Ô, Maria Alice. Oi, Alice. Fala comigo, menina, direto do Choro. Ô, lugarzinho de gente boa.
11: Bom dia, Adriano. É a Maria Alice Coelho, da comunidade do Choro. Gostaria de participar do sorteio?
0: Não, você gostaria, não. Você já está participando, menina. Você já está participando. Oi, João Paulo do bairro Maria Peçanha. Você também, João Paulo, já está participando do sorteio do melhor pão de queijo do mundo, meu povo. É bom demais, produção. 8 horas, 8 horas, 40 minutos. E você vai continuar com essa boquinha de bebê? Como que você vai querer comer um pão de queijo com essa boquinha sem dente, menina? Essa perereca pulando na sua boca, esse rotino pra lá, pra cá. Menino do céu, que coisa horrorosa. Que coisa horrorosa. Para com isso, bebê. 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
0: Oi, tu, Renata Moreno. A turma já tá todo mundo falando aqui, ó, que tá em jejum, já tá fazendo dieta, tudo pra chegar sexta-feira. Ei, Júnior, que prejuízo, bebê. Que prejuízo. Ô, Júnior, prepara aí, bebê, porque, ó, obrigado. Marília Mendonça, Renata Moreno. Eu sou o único que dou. O prejuízo meu é pequenininho. Pititiquinho, como diz o outro. Pititiquinho. Ei, Júnior, prepara aí, bebê. Prepara, menino. E falando em preparar, alô, alô, São Sebastião do Oeste. Alô, São Sebastião do Oeste. Alô, minha amiguinha Almerinda e o Toninho lá na Guarita, hein? Ei, povo chique. É Nossa Senhora Aparecida na comunidade de Guarita, hein? Já tá lá em pleno vapor as celebrações, né? As festividades. Começou no dia 4. Hoje, por exemplo, hoje, peraí, dia 4, teve o momento lá da celebração da palavra, né? Isso. Agora, Adriano, a sexta-feira será o trido, né? O trido começa sexta-feira. Então a gente vai falando aqui, viu, Oswaldo? Oswaldo Santos mandou pra mim aqui, ó. Sexta-feira, com o Padre Cléber, a missa às 19h30, lá na comunidade Guarita, na igrejinha de Nossa Senhora Aparecida. E isso na sexta-feira, às 19h30. No sábado também, às 19h30, a celebração carinho será pelo diácono Antônio Donizete e o coral da Tatiana. E depois... No domingo, dia 11, vamos ter a celebração às 19h30, celebração da palavra, presidida pelo Udu Vieira. E às 19h30 do dia 11, no domingo. Na segunda-feira, dia 12, aí começa 8 horas da manhã com a concentração dos carreiros na Fazenda Machado. É às 8 horas, chegada dos romeiros de São José, Neolândia. E Nossa Senhora do Desterro de São Sebastião do Oeste. Momento Mariano com Márcio Pulgas e Camille Vitória. Às 10 horas, saída dos carreiros e devotos levando a imagem de Nossa Senhora Aparecida e padroeiros das comunidades envolvidas em procissão até a capela de Nossa Senhora Aparecida para receber as bênçãos. 11 horas, a Santa Missa presidida pelo Padre Hermínio. 11 horas também acontece a concentração dos cavaleiros na casa do senhor Sidney Machado. Às 14 horas, recepção dos cavaleiros e amazonas na Praça da Comunidade. com a participação do meu amigo Hélio Savassi. Shows com Aleph Oliveira e Edu Minas. E trem chique, hein, senhor? Isso dia 12, lá na comunidade de Guarita, em São Sebastião do Oeste. Reinado de Aparecida do Oeste, também sábado, dia 17, já na outra semana. Depois a gente vai falando aqui, viu, Oswaldo Santos? 8 horas, 45 minutos, e a Pacela e Condimentos oferece para você alimentos naturais, alimentos que fazem a diferença na mesa dos divinopolitanos. 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

0: 8h45. Ô, Gi, bom dia com alegria. A Gi tá lá na JJ Car, hein? Ô, Adriano, manda um abraço pra Fernanda, tá lá só assistindo, só acompanhando, tá na unidade 2. 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Isso, Gi? Ô, Gi, bom dia. Bom dia, Fernanda, com alegria. 8h46. 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
1: Meu Deus do céu. Ah, oh, meu Deus do céu. Ô, dona Lolita. Ô, dona Lolita, sua bênção, menina. Aqui, ó, dona Lolita. Pode puxar a orelha mesmo. Pode puxar a orelha, Adriano. Aqui, ó, a dona Lolita mandou um alô pra você e disse que está esperando uma visita sua até hoje. Dona Lolita do céu. Nós vamos agendar. Nós vamos alinhar aí com a Edilene, também com a Elaine, viu? Nós vamos alinhar essa visita. Eu preciso de aí dar um abraço na senhora, viu, dona Lolita? A sua bênção, dona Lolita! Aproveita também para dar um pulo lá no bairro Manuel Valinhas. Ô, mamãe! A sua bênção, mamãe! E deixa eu puxar a orelha também aqui da vovó Maria do bairro São José, que era a antiga Ponte de Ferro. Ô, vovó Maria, cadê você, menina? Nós estamos precisando daqueles tercinhos, é? Estamos precisando daqueles tercinhos, gente do céu. Tem tanta história esses tercinhos da vovó Maria. Meu Deus do céu. Depois, vovó Maria, a senhora me conta aqui, viu, vovó Maria? Como que a gente pode para estar alinhando a questão da doação dos tercinhos, tá bom? Adriano, mando um abraço e agradecimento ao Dom Miguel Ângelo Freitas Ribeiro, Bispo Emérito de Oliveira. Oi, Dom Miguel Ângelo Freitas Ribeiro. Obrigado, gratidão pela sua vida, gratidão pelo pastoreio que você sempre tem aí, né, ministrado frente à Diocese de Oliveira. E agora foi nomeado também o Dom Antônio Carlos Paiva, que é o bispo atual de Oliveira. Dom Antônio Carlos Paiva, seja bem-vindo à cidade de Oliveira, à Diocese de Oliveira. Em nome da Catarina Braçamos, de toda a família Braçamos, a gente acolhe a sua chegada em Oliveira. Então, temos aí a grata satisfação de dizer que Dom Antônio Carlos Paiva é o novo bispo da Diocese de Oliveira. E Dom Miguel Ângelo Freitas Ribeiro passa a ser, então, o bispo emérito de Oliveira. Obrigado, Catarina, por compartilhar conosco esta informação, menina. Oi, Adriano. Adriano, que ó, da próxima vez que eu for aí na rádio, vou levar pra você pé de moleque feito com rapadura e leite condensado. Ô, Elma, não faz isso não, menina. Não faz isso não, que a boca já tá salivando aqui, Elma. Você tá doida, menina? Ei, Brasil. Ah, Solange Maria Silva, bom dia com alegria, menina, no bairro Bom Pastor. Gratidão, gratidão, gratidão. 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
8: 8:57, 8:57. É, vamos girando então, gente. Ah, o primeiro sorteio aqui vai ser o sorteio dos ingressos para a festa da fantasia, hein? Girando. Ah, falando nisso, ontem eu acabei esquecendo de falar aqui os ganhadores. Quem levou no dia de ontem, dia 6 de outubro, foi o Marco Túlio Viegas dos Santos e o Leonardo Moreira de Bessa. Foram os ganhadores ontem, dia 6 de outubro. E hoje, quem levou a melhor foi o Emerson Júlio de Souza e Daniela Teodoro. Daniela Teodoro e Emerson Júlio de Souza foram os ganhadores de hoje, nesta quarta-feira, 7 de outubro de 2026. E agora, girando... Ah, peraí, primeiro, deixa eu agradecer aqui. Ô, tia Sônia, bom dia com alegria. Adriano, bom dia, amigo, meu amigo, amigo de São Miguel Arcanjo, aqui, ó, que São Miguel Arcanjo te proteja poderosamente, grandemente, em tudo dai graças. Tudo você fazer com amor, seja para a honra e glória do Senhor. Gratidão. Peço a Deus que cuide de você todos os dias. E ó, com maior carinho, rezo por você todos os dias. Em nome de Jesus, anjo. Que alegria te ouvir, tia Sônia. Obrigado, menina. Gratidão, gratidão pela sua vida, viu? Adriano, você sabe, é, meu anjo da guarda, Padre Hermínio, Ah, você ama muito o Padre Hermínio, né? Entendi, tia Sônia, entendi. O Padre Hermínio já tá chegando por aí. Padre Hermínio já está por aqui, menina. Já, já, Padre Hermínio chegando por aqui com o programa Alegrai-vos no Senhor. Oi, minha amiga Sônia Metzger. Bom dia com alegria. Gente, fazendo sorteio agora, girando. Opa, opa, parou. Opa! Quem levou a melhor hoje? Hoje, dia 7 de outubro. Ô, menino sortudo, pode jogar na Mega Sena. Meu amigo Euler do bairro Casa Nova, você acaba de ganhar o melhor pão de queijo do mundo, menino! 8 horas 59 minutos, gente. Obrigado pelo seu carinho, obrigado pela sua audiência. Chegando ele, Padre Hermínio, com o programa Alegrai-vos do Senhor! Fui!
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3: Olá, bom dia para você ligadinho aqui no Diocese Informa. Eu sou Valquíria Souza, assessora diocesana, e trago as principais notícias da nossa igreja particular. Olha, o mês de outubro é um mês em que temos aí muitas celebrações de santos, né? A gente já teve aí o dia de Santa Teresinha, do Menino Jesus, dos Santos Anjos da Guarda, que foi no dia 2, né? São Francisco de Assis, lembrado no dia 4. Dia 5, São Benedito. E hoje, dia de Nossa Senhora do Rosário. E também tá chegando aí o dia de Nossa Senhora Aparecida, dia 12. De Santa Teresa d'Ávila, dia 15. Santa Edviges e São Geraldo, dia 16. São Lucas Evangelista, dia 18. São João Paulo II, dia 22. Santo Antônio de Santana Galvão, Frei Galvão, dia 25. São Simão e São Judas, dia 28. E olha, eu quero convidar você a ouvir agora o convite para os festejos de São Geraldo. Isso, a gente tem uma igreja de São Geraldo aqui no centro de Divinópolis, ali próximo da 7 de setembro, próximo a Alagoas, né? A rua Alagoas. Eu que estive morando ali um bom período perto da igreja de São Geraldo. São Geraldo também já intercedeu muito por mim, viu? Vamos ouvir então o convite para os festejos de São Geraldo.
4: Olá, voto de paz e bem a todos que nos assistem. Estamos no mês de outubro, mês das missões, mês também de São Geraldo, um santo querido por todos nós. Por isso estamos aqui para convidar você e sua família a participar entre os dias 7 e 16 de outubro da novena dedicada a São Geraldo, com celebrações todos os dias às 19 horas. Venha e participe conosco e que São Geraldo continue abençoando a todos nós. Paz e bem.
3: Olha, São Geraldo tem cada história bonita, a cada dia da novena, eles contam, né, uma história relacionada ao santo. E tem uma que me chamou muita atenção, que diz a história de São Geraldo, que ele ganhou vários troncos de madeira para construir uma igreja no alto, assim, de uma serra. E aí as pessoas se preocupavam como que ia fazer para subir esses troncos de madeira pela serra afora, né? São Geraldo, mais que rapidamente, amarrou uma corda na cintura e em um dos troncos e falou: os outros eu não sei como vão subir, mas esse aqui vai comigo. E aí as pessoas se mobilizaram, todo mundo carregou aí os troncos de madeira, cada um fazendo a sua parte, e ele conseguiu então erguer uma igreja. É a missão aí mostrada na prática, né? São Geraldo, que intercedei por nós. Eu volto daqui a pouco com outras notícias para você.
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Louvado seja nosso Senhor Jesus Cristo, para sempre seja louvado. Bom dia, bom dia, bom dia, amados de Deus, bom dia, amadas de Deus, bom dia, Leonel Pimenta. Hoje ele tá com uma camisa verde e azul aí, ó. Tá quase a mangueira já, ó. Ah, se fosse verde e rosa, já dava a mangueira um pedaço. É, não é? Bom dia a todos que estão sintonizadinhos conosco pela Rádio Div FM 102,3 e pelo YouTube, @ Rádio Divinópolis. Bom dia a você que nos dá aí uma carona no seu carro, na sua casa, no caminhão, no avião, no navio, no submarino, onde tiver lugar, nós estamos com a Rádio Div FM. Um grande abraço a todos, obrigado você que no seu trabalho, aí no seu serviço, você tá aí sintonizadinho conosco, né? As comadres em casa, dançando com a vassoura e com a Div junto, vambora! Vamos que dá certo, né? Iniciamos o nosso programa traçando sobre nós a cruz de Jesus.

E em nome da Santíssima Trindade, este Deus que é Pai, Filho e Espírito Santo de amor, que deseja a você bênção, graça, carinho e muita paz no seu coração. Por isso, clamemos ao Espírito Santo de Deus, que ele venha aquecer o nosso coração.

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1: Vinde Espírito Santo, enchei os corações dos vossos fiéis e acendei neles o fogo do vosso amor. Enviai o vosso Espírito e tudo será criado e renovareis a face da terra. Oremos, ó Deus, que instruíste os corações dos vossos fiéis com a luz do Espírito Santo. Fazei que apreciemos retamente todas as coisas, segundo o mesmo Espírito, e gozemos sempre da sua consolação. Por Cristo, nosso Senhor. Amém.

O arcanjo, defendei-nos no combate, sede nosso refúgio contra as maldades e ciladas do demônio. Ordena-lhe Deus instantemente, o pedimos, e vós, príncipe da milícia celeste, pela virtude divina, precipitai no inferno a Satanás e aos outros espíritos malignos que andam pelo mundo para perder as almas. Amém. São Miguel Arcanjo, rogai por nós e defendei-nos no combate. São Miguel Arcanjo, rogai por nós e defendei-nos no combate. São Miguel Arcanjo, rogai por nós e defendei-nos no combate. São

Maria passa na frente, vai abrindo estradas e caminhos, vai abrindo portas e portões, vai abrindo casas e corações. Amados de Deus, a mãe indo na frente, os filhos estão protegidos e seguem seus passos. Ela leva todos os filhos sob a sua materna proteção. Por isso peça, Maria, passa na frente, resolve aquilo que somos incapazes de resolver. Mãe, cuida de tudo que não está no nosso alcance. Tu tens poderes para isso. Vai, mãe, vai acalmando, serenando e amansando os corações. Vai acabando com ódio, rancores, mágoas e maldições. Vai terminando com as dificuldades, tristezas e tentações. Vai tirando teus filhos das perdições. Por isso peça, Maria, passa na frente. Cuida de todos os detalhes. Cuida, mãe, ajude e proteja todos os teus filhos. Por isso peça, Maria, passa na frente. Tu és a mãe e também a porteira. Vai abrindo o coração das pessoas e as portas, os caminhos. Por isso eu te peço, Maria, passa na frente. Vai conduzindo, levando, ajudando, curando os filhos que precisam de ti. Ninguém pode dizer que foi decepcionado por ti depois de ter chamado ou invocado o teu santo nome. Só tu, mãe, com o poder do teu filho Jesus, pode resolver as coisas mais difíceis e impossíveis. A vossa proteção recorremos, Santa Mãe de Deus. Não desprezeis as nossas súplicas em nossas necessidades, mas livrai-nos sempre de todos os perigos e males. Ó Virgem, gloriosa e bendita. Amém.

0: aqui não, inimigo de Deus, aqui não, de Frúcio, trem ruim, acha, acha, aqui não, inimigo de Deus, sai daqui, trem doido, não, não, não, no nosso coração, você não tem lugar não, miserável, miserável, aqui não tem lugar não, porque no nosso coração tem lugar para Jesus, tem lugar para Maria e o glorioso São José.
1: Oh,

Valei-me, São José! São José, valei-me! Ô, gente, é bom demais a vida, viu? Oi, deixa quieto o resto. Né, Pimentinha? É, vou cantar aquela musiquinha assim, ó. Tá todo mundo louco, oba! Tá todo mundo louco, oba! Vambora, vamos tocar agora. Pedindo as bênçãos de Nossa Senhora da Saúde. Virgem da Saúde, vem cuidar da cabecinha da gente!

bom demais pedir a bênção de Nossa Senhora da Saúde, ela que cuida com carinho de cada um de nós. E agora pedir aquela bênção especial. Benção nono, benção nona, benção vô, benção vó. Pedir a bênção de São Joaquim,

pedir o carinho daquela bênção muito especial, clamar e pedir que venha sobre nós as graças do Senhor, o Senhor Bom Jesus.

demais sermos iluminados pelo sol do novo dia. E olha, gente, hoje aqui chegou um presentinho para as crianças no nosso programa de hoje. Um livro muito bonito de Santa Teresa de Jesus. Olha aqui que beleza, hein? E eu quero entregar esse presente para você, criança. É, então o que você tem que fazer? Fala para a mamãe, fala para a vovó, grava um áudio para o padre dizendo assim: Padre Hermínio, eu estou participando do programa, eu quero o livro, viu? Isso mesmo, e manda para nós, 0 operadora 37 99812 4048, e aí eu vou entregar para você este livro de Santa Teresa de Jesus, combinado? Então manda um áudio pro Padre Hermínio, você que é criança, é, dizendo assim: eu tô participando com o senhor. 0 operadora 37 99812 4048.

E hoje, Nossa Senhora do Rosário, que maravilha celebrarmos a Virgem Maria, a mãe do Santo Rosário. Quero mandar um grande abraço a todos os congadeiros, os brincadores, os ternos, os cortes. A Senhora do Rosário, esse batuque mexe com o coração da gente.

0: Maravilha, hein? Que beleza, todos os congadeiros, os reinadeiros, todos os dançadores, brincadores, todos os cortes, os ternos, né? De modo especial a Perdigão, né? Que tem feito maravilha o corte das mulheres e sem dizer nada, né? Especialíssimo Pedra do Indaiá. Ei, meninos do coração, viu? Que beleza! Já pela manhã pensei muito nos seis em Pedra do Indaiá. Deus abençoe a todos, que Nossa Senhora do Rosário derrame sobre cada um as bênçãos dos céus, viu? Vamos pro intervalinho e voltamos já já. Volte comigo, Brasil!
1: Brasil!

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1: 9:26.

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8: 9:30.
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Bom demais, já estamos de volta a 102,3, Rádio Diva FM, a rádio da sua igreja, e também pelo YouTube, @ Rádio Divinópolis. Queremos agora ouvir a palavra bendita de Deus, do Evangelho de São Lucas, o capítulo 1, versículos de 26 ao 38.

E o Senhor esteja convosco e Ele está no meio de nós. Proclamação do Evangelho de Jesus Cristo segundo São Lucas. Glória a vós, Senhor. Naquele tempo, o anjo Gabriel foi enviado por Deus a uma cidade da Galiléia chamada Nazaré, a uma virgem prometida em casamento a um homem chamado José. Ele era descendente de Davi e o nome da virgem era Maria. O anjo entrou onde ela estava e disse: "Alegra-te, cheia de graça, o Senhor está contigo." Maria ficou perturbada com essas palavras e começou a pensar qual seria o significado da saudação. O anjo então disse-lhe: "Não tenhas medo, Maria, porque encontraste graça diante de Deus. Eis que conceberás e darás à luz um filho, a quem porás o nome de Jesus. Ele será grande, será chamado Filho do Altíssimo, e o Senhor Deus lhe dará o trono de seu pai Davi. Ele reinará para sempre sobre os descendentes de Jacó, e o seu reino não terá fim." Maria perguntou ao anjo: "Como acontecerá isso? Não conheço homem algum." O anjo respondeu: "O Espírito virá sobre ti, e o poder do Altíssimo te cobrirá com sua sombra. Por isso, o menino que vai nascer será chamado Santo, Filho de Deus. Também Isabel, tua parenta, concebeu um filho na velhice. Este já é o sexto mês daquela que era considerada estéril, porque para Deus nada é impossível." Maria então disse: "Eis aqui a serva do Senhor, faça-se em mim segundo a tua palavra." E o anjo retirou-se.

0: Amados de Deus, queridos filhos e filhas amados de Deus, o Evangelho de hoje nos reporta aquele carinho tão imenso da visita do anjo São Gabriel ao coração da Virgem Maria. É muito bonito quando nós olhamos o Evangelho de São Lucas, o capítulo 1, versículos de 26 ao 38, que narra para nós esse recado de Deus ao colo e ao coração de Maria. Acho muito bonito, profundo demais, o Evangelho de hoje, que traz a nós, assim, alguns pontos importantes, quando o anjo diz: alegra-te cheia de graça, o Senhor está contigo. Não tenhas medo, Maria, porque encontraste graça diante de Deus. O Espírito virá sobre ti e o poder do Altíssimo te cobrirá com sua sombra. Porque para Deus nada é impossível. Amados de Deus, são trechos desse Evangelho que mostram no nosso coração a riqueza, a grandeza, o carinho de Deus pela nossa vida. Quando olhamos para esse Evangelho, nós vemos como é bonito nós percebermos em Maria a graça que ela recebe de ser a mãe do Salvador, a mãe do Senhor. E ela encerra esse texto dizendo: eis aqui a serva do Senhor, faça-se em mim segundo a tua palavra. E o anjo retirou-se. Bonito demais perceber esse finalzinho, bem finalzinho, dizendo: o anjo retirou-se, como se ele fosse levar para Deus a resposta de Maria. Como se ele fosse levar para Deus a resposta de Nossa Senhora. Bonito demais nós olharmos isso. Rico demais ao nosso coração nós percebermos isso. O anjo realiza com Maria um diálogo, uma conversa, aproxima-se dela. Como é bonito nós percebermos o carinho de Deus, preparando assim o ventre de Maria, o sim de Maria, a vida de Maria, mesmo sem ela entender ou compreender alguma coisa a mais. Mas ela era uma jovem, temente a Deus, e se preparava no seu coração para a vinda do Salvador. Mas ela não sabia que ela seria a escolhida. O anjo chega, anuncia a Maria, e ela responde ao anúncio, e acho lindo demais no Evangelho quando ele termina dizendo assim: e o anjo retirou-se. Como mensageiro, ele volta para Deus com o sim de Maria nas mãos. O céu se enche de alegria, o céu se enche de luz, porque o sim de Maria ecoou nas alturas do coração de Deus. O anjo visita Maria e ela encontra-se na bondade de Deus. Amados de Deus, como é bonito demais nós percebermos isso. Como é maravilhoso demais nós percebermos uma mãe, mãe de Deus, mãe nossa, mãe da humanidade, que se coloca como servidora. Faça-se em mim segundo a tua palavra. Faça-se em mim. Faça-se em mim. Assim tem que acontecer também no nosso coração e também na nossa vida. Muitas vezes vivemos longe desse carinho de Deus, por quê? Porque queremos resolver todas as coisas do jeito que eu quero, na hora que eu quero, no dia que eu quero, da forma que eu quero. Não. Amados, que riqueza seria no nosso coração, no meu e no seu, se nós de verdade pudéssemos dizer: faça-se em mim segundo a tua palavra, segundo a tua vontade, do teu jeito, Senhor. Pois é, logo pela manhã, a primeira oração que eu realizo em seguida do sinal da cruz é dizer: Senhor, que queres que eu te faça? Pois é, faça-se em mim segundo a tua palavra. Maria ensina mais um passo para complementar a nossa oração no início do dia. Senhor, que queres que eu te faça? E a resposta vem: faça-se em mim conforme a tua palavra. Que Deus possa também trazer a nós essa alegria da visita ao anjo, dizendo: alegra-te, filho, alegra-te, filho, o Senhor está contigo, o Senhor está conosco. Vamos deixar isso chegar no nosso coração, uma alegria muito grande, com uma explosão interior de alegria muito grande, porque é o Senhor que se faz presente. Hoje, Nossa Senhora do Rosário, Mãe de Deus e Mãe Nossa, que nos ensina que no Rosário, na contemplação do Rosário, nós encontramos alegria de vida. Amado de Deus, amada de Deus, reza o Rosário, gente. Gente, reza o Rosário. O Rosário nos ensina, o Rosário nos coloca diante do carinho de Deus. Tem dificuldade? Reza o Rosário. Está com problema? Reza o Rosário. Está com dificuldade na saúde? Reza o Rosário. Você, esposo, você, esposa, estão em dificuldades? Reza o Rosário. Tem que enfrentar um problema? Reza o Rosário. Amados de Deus, essas continhas de luz nos colocam diante de um mistério tão grande, de uma serenidade, de uma paz tão grande. Precisamos fazer isso, amados de Deus. Precisamos nos ocupar com o Rosário da Virgem Maria, que nos leva ao encontro do amado Filho Jesus. Hoje, a Virgem do Rosário nos ensina como é bom, como é bom, como é bom, como é bom demais nós rezarmos. E se você não reza, olha, um recadinho para você. Se você não reza, comece hoje. Comece hoje. Não é uma oração repetitiva, não. Ah, um trem repetitivo. Não é, não. É uma oração saborosa que nos leva a entender este diálogo com Maria. Então vamos pedir a Nossa Senhora do Rosário que nos ajude a sermos de verdade homens e mulheres voltados ao colo de Deus. Deus abençoe. Vamos agora para o intervalinho. E não esquece, não. Volte comigo!
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1: Nove e quarenta e um.
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2: 9h46. 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

0: Bom demais, já estamos de volta, 102,3 Rádio Diva FM, a rádio da sua igreja, e pelo YouTube, @ Rádio Divinópolis. Queremos agora pedir a intercessão, a bênção e as graças de Nossa Senhora, desatadora de nós.
1: Virgem Maria, Mãe do Belo Amor, Mãe que jamais deixa de vir em socorro a um filho aflito. Maria, Mãe que Deus encarregou de desatar os nós da vida dos seus filhos. Confio hoje o nó da minha vida em Tuas mãos. Mãe poderosa, por Tua graça e Teu poder intercessor junto a Teu Filho e meu Libertador Jesus, recebe hoje em Tuas mãos este nó. Peço-te que o desates para a glória de Deus. Ouve minha súplica, guarda-me, guia-me, protege-me, Maria desatadora dos nós. Amém.

que a Virgem Maria, Nossa Senhora desatadora de nós, nos traga bênçãos e graças dos céus. Amados de Deus, hoje, festa da Virgem Maria, Mãe desatadora de nós, a Virgem do Rosário, a Mãezinha de Nazaré, Nossa Senhora. Eu fico muito agraciado no meu coração de celebrar uma festa da Virgem Maria, porque é o nosso coração que renova aquele sim que Nossa Senhora deu ao anjo que levasse a Deus.

essa graça que a vida da gente, a minha vida, a sua e a nossa recebe também todos os dias de dizer sim à vontade de Deus. Também acontecer na nossa vida e o anjo retirou-se, ou seja, levou para Deus aquela resposta esperada por Deus. Como Deus é maravilhoso, como Deus é maravilhoso. Contou com o sim de Maria, a intercessão humana da mulher Maria, da mãe de Jesus, o sim da Virgem Maria, o sim de uma humana, o sim de uma mulher, o sim da Virgem Maria. É bonito demais nós percebermos e olharmos isso, com quanta riqueza do céu tem um sim de Nossa Senhora. Aquela jovenzinha, aquela mulher jovenzinha de tudo, de tudo, de tudo, mas com um coração alargado à vontade de Deus. Ah, minha Nossa Senhora, como peço isso, como peço constantemente isso, que o meu coração ele seja alargado, dilatado por este amor. Como ainda estou longe, viu? Muito longe ainda. Mas eu tenho certeza que o sim de Maria transforma e modifica a nossa vida, a minha, a sua, a nossa história. Amados de Deus, filhos e filhas amadas de Deus, contemplemos hoje neste sim de Maria a beleza, o amor, o carinho, a graça, a alegria que isso gera. Esse o anjo volta e o anjo Gabriel retirou-se. Foi levar a Deus a resposta de Maria. Por isso, ele é o anjo do anúncio. É, São Gabriel, vem nos ajudar, vem interceder, vem nos ajudar. Fazer com que o nosso coração seja um coração também que tenha uma resposta sempre sim à vontade de Deus. Mesmo Maria não entendendo a totalidade que seria aquele sim, o que passaria, tantas coisas, mas ela soube dizer sim, faça-se em mim a tua vontade. Isso é o mais importante. O resto, tudo Deus dá graça para a gente vencer. Peço que tanto eu quanto você que está aí nos acompanhando, vivamos isso. Vivamos essa certeza. Diga sim à vontade de Deus e confie naquilo que Deus tem reservado para o teu coração. Não tenhas medo. Virgem desatadora de nós, ensina-nos a mergulhar neste amor. Ensina-nos hoje a mergulhar nossa vida no mais profundo do sim de Deus, da vontade santíssima de Deus. Diga você onde você estiver aí agora, seja feito na minha vida a vontade de Deus, conforme a tua palavra. Onde você estiver, não sei qual é a dificuldade, o problema que você deve estar passando, as doenças, as enfermidades, os medos, a angústia, tanta coisa que hoje assola o coração da humanidade. Mas meu irmão, minha irmã, onde você estiver, diga assim, diga desse jeito, seja feito na minha vida a tua vontade, do jeito que o Senhor quiser, conforme a tua palavra. Eu sei dizer isso a você. Por isso, no teu coração amado de Deus, amada de Deus, você que está aí sofrendo, doente, enfermo, angustiado, depressivo, que não sabe que rumo tomar, por onde andar, o que fazer, que muitas vezes perdeu o sabor pela vida, o gosto pela vida, por favor, diga isso com o Padre agora. Seja feita na minha vida conforme a tua palavra. Toma posse da forma que Maria respondeu ao anjo. E no final, lembre sempre, e o anjo retirou-se. Ou seja, foi levar para Deus a resposta do seu coração. Toda tristeza, todo desânimo, toda angústia, todo baixo astral, todo zero à esquerda, sei lá eu, do jeito que você tiver. A sua alegria, o seu dia feliz, diga, seja feito a vontade de Deus, conforme a tua palavra. E perceba também na tua vida que o anjo se retira, não para distanciar-se de você, mas para levar a Deus aquilo que é a vontade do Senhor.

0: Amém? Que o dia de hoje seja assim, seja feito conforme a tua palavra. Vamos agora para o intervalo e volte comigo!
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1: 9:56.
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1: 9:57.
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Bom demais, já estamos de volta a 102,3 Rádio Div FM, a rádio da sua igreja, e pelo YouTube, arroba Rádio Divinópolis. Enquanto nós estávamos no intervalo, fizemos aí o sorteio então para as crianças, e olha, ganhamos um terço também da Meire de Perdigão, que ela deu um terço para também sortear para as crianças, né? Então agora nós temos o livro de Santa Teresa de Jesus e Santa Clara de Assis. Então vamos lá, né? Vamos lá. No intervalinho fizemos o sorteio. E quem ganhou o livro de Santa Teresa de Jesus foi o Arthur de Perdigão. E Arthur, Deus te abençoe. Você ganhou o livro de Santa Teresa de Jesus. E quem ganhou o livro de Santa Clara de Assis foi a Helena Alves de Carvalho, de Pitangui. Ô Helena, Deus te abençoe, o Arthur também. E o terço, quem ganhou foi o Cauã e o Davi, de Perdigão. Hoje foi tudo para Perdigão, gente? É, não, Conceição também, foi para Pitangui. Então, ganhou um terço o Cauã e ganhou um terço também o Davi. Doação da Meire, de Perdigão. Deus abençoe, Meire e Edson. Obrigado pelo carinho, que Deus abençoe. Então, o livro de Santa Teresa foi para o Arthur de Perdigão e o livro de Santa Clara de Assis foi para a Helena Alves de Carvalho, lá de Pitangui. Deus abençoe, Helena, que Deus proteja e abençoe sempre a vida de vocês. Assim que nós ganharmos mais livrinho, o padre traz mais para vocês também, viu? Um abraço a todos pelo carinho. Hoje, Nossa Senhora do Rosário, vamos viver essa alegria da Mãe de Deus e Mãe Nossa. O Senhor esteja convosco e Ele está no meio de nós. Abençoe-nos o Deus Todo-Poderoso, por intercessão de Maria, Nossa Mãe Santíssima, o Deus que é Pai, Filho e Espírito Santo. Amém. Tenham todos um bom dia. Deus abençoe, porque eu, com Nossa Senhora do Rosário, eu fui!

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3: Nosso Senhor Jesus Cristo, para sempre seja louvado. Querido povo de Deus, quarta-feira, quarta mariana. E por excelência, Mariana. E nós estamos em plena novena, gente, dela, a padroeira do Brasil, Nossa Senhora Aparecida, rogai por nós. Nossa Senhora da Conceição Aparecida, intercedei por nós. E hoje, gente, é também o dia de Nossa Senhora do Rosário. Então tudo converge para Maria, mas de Maria a Jesus. Se você quiser, vou fazer uma sugestão. Acompanhe o programa hoje com o terço na mão. Eu tô com o terço da Santa Chagas e também a Mariano. É o mesmo. Vamos lá? Quero saudar a todos com grande maternal devoção. A todos que nos acompanham a partir da Rádio Evangelizar, de onde tudo começa. As rádios irmãs, cujos nomes cito neste momento.
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3: 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Hoje, quarta mariana, novena de Nossa Senhora Aparecida e dia de Nossa Senhora do Rosário. Vamos lá, em nome do Pai, do Filho, do Espírito Santo. Amém. Naquele tempo, o anjo Gabriel foi enviado por Deus a uma cidade da Galiléia chamada Nazaré, a uma virgem prometida em casamento a um homem chamado José. Ele era descendente de Davi. O nome da virgem era Maria. O anjo entrou onde ela estava e disse: "Alegra-te, cheia de graça, o Senhor está contigo." Maria ficou perturbada com essas palavras e começou a pensar qual seria o significado da saudação. O anjo então lhe disse: "Não tenhas medo, Maria, porque encontraste graça diante de Deus. Eis que conceberás e darás à luz um filho, a quem porás o nome de Jesus. Ele será grande, será chamado Filho do Altíssimo. E o Senhor Deus lhe dará o trono do seu pai, Davi. Ele reinará para sempre sobre os descendentes de Jacó e o seu reino não terá fim." Maria perguntou ao anjo: "Como acontecerá isso, se eu não conheço homem algum?" O anjo respondeu: "O Espírito virá sobre ti e o poder do Altíssimo te cobrirá com sua sombra. Por isso, o menino que vai nascer será chamado Santo Filho de Deus. Também Isabel, tua parenta, concebeu um filho na velhice. Esse já é o sexto mês daquela que era considerada estéril. Porque para Deus, nada é impossível." Maria então disse: "Eis aqui a serva do Senhor. Faça-se em mim segundo a tua palavra." E o anjo retirou-se. Com o terço na mão. Vamos fazer esse programa com o terço na mão? Padre, eu tenho que cozinhar aqui. Enrola o terço no braço. Padre, eu tenho... Não, enrola no braço. Eu, para não tirar, vou enrolar aqui no meu braço. Terço inteiro. Com o terço na mão. O rosário. Que Deus me deu uma inspiração uma vez. Que o terço é uma cordinha que Deus mandou do céu. Sabe para quê? Abre aí a câmera. Deus mandou uma cordinha do céu. E rezando, a gente vai subindo até Ele. Queridos irmãos, é verdade, o rosário, ele surgiu como oração dos pobres, daqueles que não sabiam ler a Bíblia, e foi estimulado como recitação da Bíblia. Me permita o algo que talvez você saiba, mas há tanta gente que não sabe. A primeira parte da Ave Maria, o que é, senão a saudação do anjo? Ave Maria, cheia de graça, o Senhor é convosco. Bendita sois vós entre as mulheres e bendito é o fruto do teu ventre, Jesus. Saudação do anjo e frase de Santa Isabel. A segunda parte, Santa Maria, Mãe de Deus. Como Mãe de Deus? Ora, filho, Teotocós, Jesus é Deus? É, padre. Então ela é Mãe de Deus. O primeiro grande mistério lá em Éfeso, declaração. Santa Maria, Mãe de Deus, rogai por nós, pecadores, porque o somos, Mãe. Olha, me arrepia. Porque somos pecadores. Agora, Mãe, na labuta de hoje, Mãe, na provação de hoje, Mãe, na doença de hoje, Mãe, roga por nós, Mãe.
5: Nos mistérios.
3: Mas, principalmente, ou também, na hora da morte, na hora que eu tiver que passar, eu sempre vejo essa passagem para lá, daqui para o outro lado, é minha visão, como se fosse uma pequena ponte. Nem é uma ponte. Como é que a gente chama quando... Me fugiu a palavra, me perdoe, programa vivo é assim. Uma pinguela, é essa palavra. Que a gente vai meio que equilibrando. E nós vamos estar sozinhos. E a visão que eu sempre tenho é que nessa passagem dessa pinguela, dessa travessa, é Nossa Senhora que vai estar do lado. Com o terço na mão passarei essa hora, Mãe. E hoje me comprometo de rezar o terço. E hoje me comprometo de rezar o terço. Ave Maria, cheia de graça, o Senhor é convosco. Bendita sois vós entre as mulheres. E bendito é o fruto do vosso ventre, Jesus. Santa Maria, Mãe de Deus, rogai por nós, pecadores, agora e na hora de nossa morte. Amém. A vossa proteção recorremos, Santa Mãe de Deus. Não desprezeis as nossas súplicas em nossas necessidades, mas livrai-nos sempre de todos os perigos. Ó Virgem gloriosa e bendita, Nossa Senhora do Rosário, rogai por nós. Nossa Senhora do Rosário, intercedei por nós. Eu vou para o intervalo, mas não tire o terço do teu pulso agora, até o final do programa comigo. Eu volto já.
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Filhos e filhas, um dia muito especial hoje, né, dia de Nossa Senhora do Rosário. E aos poucos eu vou falando algumas declarações dos santos sobre a recitação do Rosário. Eu começo falando daquele que tenho muita intimidade. O que São Pio de Pietrelcina falou sobre o Rosário? Não vou dizer uma frase. Eu vou contar um fato. Esse homem rezava a média de 30 rosários por dia. Será que é importante o rosário? Será que é importante o rosário? 30 rosários por dia. Contra fato não há argumento. Ana Cláudia, bom dia, que a paz de Jesus esteja com você.

0: Jesus e Santos sempre a nos guardar. Que surpresa é essa, Ana Cláudia? Que
1: Bom
0: coisa
1: dia,
0: linda.
1: Padre, a sua bênção.
0: Deus abençoe. Quem estava cantando, você e quem mais?
1: A minha filhinha Alice.
0: Alice, quantos anos tem Alice?
1: 7 anos, padre.
0: 7 anos. Eu sou suspeito, né, sobre essa música, né? A frase é de São João Paulo II. Mas eu acabei trazendo para a música Bênção do Lar, que inclusive vou terminar, num determinado momento nós vamos soltar essa música. Bem-vinda, minha querida, diga lá.
1: Padre, primeiro eu queria dar um testemunho.
0: Por favor.
1: Na verdade são dois testemunhos,
0: tá.
1: E depois eu gostaria de fazer um pedido de oração.
0: Claro, então vamos ao testemunho, querida.
1: O padre, há mais ou menos uns 2 anos atrás, eu pedi oração pelo seu Juarez. É um conhecido meu, de uma cidade aqui vizinha, né, que eu tenho um carinho muito grande por ele, pela família dele. Ele teve um acidente há mais ou menos uns 4 anos atrás, um caminhão passou por cima, né, das pernas dele. Ele ficou ali em torno de 1 ano e 8 meses, mais ou menos, em hospital, né, saía do hospital, ficava 1 mês, 2 meses no hospital, quando Sim. saía, ficava 1 semana em casa, voltava para o hospital. Aí eu consegui, né, falar com a equipe do senhor, fizemos oração por ele.
0: Certo.
1: Ele conseguiu sair do hospital, graças a Deus e a Jesus das Santas Chagas.
0: Amém.
1: Porém, ficou algumas sequelas. Dentro dessas sequelas, às vezes acontece alguns desmaios com ele, né?
0: Ah,
1: aí eu gostaria, assim, de agradecer a Jesus das Santas Chagas por ter libertado ele, né, conseguido ele poder ir para casa.
0: Sim.
1: Tem essas dificuldades, mas eu tenho fé em Jesus das Santas Chagas que a obra não é pela metade, né,
0: claro,
1: padre?
0: Claro, com
1: Ela
0: certeza.
1: Ela será completa.
0: Então é um testemunho, um pedido. Então,
1: Isso.
0: pela vida preservada, graça recebida,
1: graça testemunhada.
0: Mas ao mesmo tempo é um pedido que ele possa superar essa sequela dos desmaios, né? O seu
1: Isso,
0: Juarez pai. É o nome, tá bom.
1: Isso.
0: Que mais?
1: Aí, aproveitando, eu já colocaria o nome da esposa dele, a dona Cirlei.
0: Tá
1: eles têm já uma certa idade, ela que cuida dele, né, juntamente com os filhos, porém ela também tem uma saúde um pouco, né, assim, difícil,
0: tá bom.
1: Mas ela dedica o tempo dela, né, em cuidado dele.
0: Tá bom, filha, anotei.
1: E o outro testemunho, padre, é referente ao meu esposo. A gente tem 8 anos de casado, 9 anos junto. A gente é casado na igreja.
0: Sim, louvado
1: porém,
0: seja Deus.
1: Quando a gente... Amém. Quando a gente casou, ele bebia bastante, padre. Oh. Era uma situação bem difícil. Quando ele bebia, ele não sabia se controlar, né? Enquanto não acabava aquela caixinha todinha, não parava, né? Porém, com bastante fé e junto com o senhor, tanto na novena de Nossa Senhora das Graças, da Cruz Bendita,
0: a gente... Tem muita fé na Cruz Bendita.
1: Isso, com bastante fé a gente pediu e graças a Deus hoje faz mais ou menos em torno de uns 3 anos que ele não coloca mais nenhuma gota de álcool na boca, padre.
0: Meu Deus! Então diga, meu marido é um milagre de Jesus das Santas Chagas.
1: O meu marido é um milagre de Jesus das Santas Chagas. E padre, hoje fazemos parte dos dirigentes do ECC, fazemos parte da pastoral do dízimo aqui na nossa comunidade.
0: Que coisa
1: juntamente
0: maravilhosa.
1: Com o padre Edmar.
0: Um abraço ao padre Edmar.
1: Amém, padre, é uma graça muito grande a gente poder participar da igreja, poder comungar, né? Não tem graça melhor na vida do que a gente poder participar da nossa comunidade.
0: Amém. E agora eu quero fazer uma pergunta para você. Por que que você começou com a cantando? Qual foi a inspiração?
1: Porque, padre, essa música a gente ensinou para nossa menina. Quando ela nasceu, a gente passou por uma grande dificuldade. Ela ficou vários dias internada. Foi muito sofrimento, mas graças a Deus, hoje a gente tem ela aqui, ó, iniciando, cantando o programa do senhor, com a música que a gente ensinou ela. E não só essa música, mas entre outras músicas do padre, ela escuta, ela acompanha comigo hoje, no momento, eu não estou trabalhando. Estou ficando, estou me dedicando esse tempo para ela e a minha família, né? Então, a gente escuta todos os dias o programa do Senhor, acompanha o Terço das Santas Chagas.
0: Que maravilha.
1: Sempre que a gente pode, a gente está acompanhando o padre.
0: Tá certo. Posso falar com a... Você pode autorizar. Eu posso falar com a Alice?
1: Pode sim, padre.
0: Se autoriza.
1: Sim.
0: Oi, Alice.
2: Oi.
0: Tudo bem?
2: Sim.
0: Eu adorei escutar você cantar, ó, o sacristão soltou. Ele pode até subir um pouquinho a música. Você gosta dessa música?
2: Sim.
0: Tá certo. E vamos rezar juntos? Hoje é dia de Nossa Senhora do Rosário. Vamos rezar uma Ave Maria? Você sabe rezar, Alice?
2: Sim.
0: Então vamos rezar. Eu quero ouvir a tua vozinha falar, a tua voz bem forte rezando a Ave Maria. Vamos lá. Ave Maria.
2: Ave Maria, cheia de graça, o Senhor é convosco. Bendita sois vós entre as mulheres. E bendita é o fruto do vosso ventre, Jesus. Santa Maria, Mãe de Deus, rogai por nós, pecadores, agora e na hora de nossa morte. Amém.
0: Meu Deus, que coisa mais linda! Deus abençoe, Ana Cláudia. Deus abençoe seu marido.
1: Ô, padre,
0: oi.
1: Eu gostaria de colocar alguns nomes em oração, meu povo.
0: Diga, diga lá.
1: Ô, padre, eu quero colocar o meu pai, João Batista,
0: vai
1: que
0: lá.
1: Também tem um pequeno probleminha com o álcool.
0: Tá, João Batista, quem mais?
1: Isso, a minha mãe, Roseli.
0: Pois não.
1: O meu irmão, Jorge.
0: Tá.
1: A minha irmã, Ana Paula, meus cunhados e sobrinhos, que é bastante, então eu vou colocar só assim.
0: Tá bom. Deus abençoe.
1: E padre, e em especial, eu queria colocar a pequena Helena Aguiar. É uma conhecida nossa, é uma menininha, padre, de um aninho e meio, que está com leucemia.
0: Tá,
1: ela
0: está
1: aí no Paraná fazendo tratamento, então a gente pede muito a Jesus das Santas Chagas a cura dela.
0: Tá bom, tá aqui a Helena pedindo a Deus.
1: Helena Aguiar, isso.
0: Deus abençoe, Ana Cláudia. Pai. Família que reza unida. Unida sempre estará. Escute essa música, Benção do Lago, depois, gente. Ana Cláudia, ó, eu não tirei meu terço da mão. E, ó, você viu essa menina rezando com autoridade, gente, 7 anos. E eu pergunto, seus netos sabem rezar? Seus filhos sabem rezar? É, meu filho. Criança já nasce mexendo no celular. Tela de celular já começa. Não, nem fala, já fica animado. Mas tem que ser a mesma coisa para oração. Meu abraço, Ana Cláudia, de Nova Monte Verde, Mato Grosso. Aplicativo, Rádio Selva FM, de Apiacás, Mato Grosso. Rádio Nativa FM. Dom Canísio Claus, de Sinop. Eu vou para o intervalo e volto com a leitura orante dos profetas. Eliseu. Volta comigo. E aí, você curtiu ontem no Instagram? Eu volto já.
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Eu quero lembrar dia de Nossa Senhora do Rosário. E o que diz São João Paulo II? O Rosário acompanhou-me nos momentos de alegria e nas provações. A ele confiei todas as preocupações. Nele encontrei sempre conforto. Eu falei de São Pio que rezava o terço, mas escute o que ele diz neste tempo difícil que estamos vivendo no Brasil. São Pio X. Se quiserdes que a paz reine em vossas famílias e na vossa pátria, rezai.

0: E abrindo esse momento da leitura orante, você tem gostado da leitura orante dos profetas? E de ontem? Eu postei lá, postei no Instagram. Você conhecia aquele milagre? O de hoje eu
1: agora. Ontem, padre, que você... tá no YouTube. Tá lá recortado, leitura orante. Imperdível de ontem. Mas de hoje também.
0: Segundo Reis, capítulo 4, versículo 8. Meu texto está aqui, ó. Cadê o teu texto? Não tá na mão, não? Um dia, Eliseu foi à cidade de Sunem, onde morava uma mulher rica. Ela convidou para uma refeição e daí em diante, sempre que ia a Sunem, Eliseu tomava suas refeições na casa dela. Ela disse ao marido: atenção, tenho a certeza de que esse homem que vem sempre aqui é um santo homem de Deus. Vamos construir um quarto pequeno na parte de cima da casa e vamos pôr aí uma cama, uma mesa, uma cadeira, uma lamparina. E assim, quando ele vier nos visitar, poderá ficar lá. Um dia, Eliseu voltou a Sunem, subiu o seu quarto para descansar. Ele disse a Geazi, o seu empregado, que fosse chamar a dona da casa. Preste atenção. Quando ela chegou, Eliseu disse a Geazi: pergunte o que eu posso fazer por ela para pagar todo o trabalho que ela tem tido cuidando de nós. O que que ela fez? Ela foi muito generosa. Ele passava por lá. Além de hospedar, ela, com o consentimento do marido, construiu uma casa, gente. Construiu uma casa para ele morar, uma habitação, um quartinho. Isso mesmo, um quartinho. Que, inclusive, tinha até a parte de cima. Eram dois pisos. Talvez ela queira que eu vá falar em favor dela com o rei ou o comandante do exército. Mas a mulher respondeu: eu tenho tudo o que preciso aqui, no meio do meu povo. Eliseu perguntou a Geazi: então o que eu posso fazer para ela? Ele disse: bem, a mulher não tem filhos e o marido dela é velho. Ei, escutou? Ela diz: eu tenho tudo. Não precise falar por mim lá no com o rei, não. Eu tenho tudo. Mas o ajudante de Eliseu disse: ela não tem filhos e o marido dela é velho. Diga a ela que vem aqui, disse Eliseu. Ele a chamou e ela foi e ficou na porta. Então Eliseu disse: no ano que vem, você carregará um filho no colo. Mulheres que desejam tanto um filho, marido e mulher que há tantos anos estão esperando a graça da gravidez, a palavra de Deus é para você hoje. No ano que vem, por este tempo, você carregará um filho no colo. A mulher exclamou: por favor, não minta para mim. O Senhor é um homem de Deus. Mas, como Eliseu tinha dito, no ano seguinte, no tempo marcado, ela deu à luz a um filho. Mas alguns anos depois, no tempo da colheita, o menino saiu para se encontrar com o pai, que estava no campo com os trabalhadores que faziam a colheita. De repente, ele começou a gritar para o pai: ai, que dor de cabeça! Ai, que dor de cabeça! Então o pai disse a um dos empregados: leve o menino para a mãe. O empregado carregou o menino até o lugar onde a mãe estava. Ela ficou com ele no colo até o meio-dia. Então ele morreu com uma dor de cabeça forte. Versículo 21. Aí ela carregou para o quarto de Eliseu e pôs na cama. Depois saiu, fechou a porta e chamou o marido. Disse: mande um empregado trazer uma jumenta. Eu preciso ir falar com o profeta Eliseu. Volto o mais depressa que puder. O marido perguntou: por que você vai falar com ele hoje? Hoje não é sábado nem dia de festa de lua nova. Não faz mal, respondeu ela.
1: Aí ele mandou que pusesse os arreios no jumenta e ordenou ao empregado: faça o animal andar mais depressa que puder, só pare quando eu mandar. E assim ela saiu e foi ao Monte Carmelo, onde Eliseu estava. Quando ela ainda estava um pouco longe, Eliseu viu chegando e disse ao seu empregado: veja, a mulher de Sunem vem vindo aí. Corra até lá e pergunte se tudo está bem com ela, com o marido e com o filho. A mulher disse a Geazi que estava tudo bem, porém, quando chegou ao lugar onde Eliseu estava, ela se ajoelhou diante dele, abraçou os pés de Eliseu. Eliseu disse: não faça isso. Geazi tentou tirá-la dos pés. Não está vendo que ela está muito aflita? O Senhor Deus não me disse nada sobre isso. Então a mulher disse a Eliseu: Senhor, por acaso eu te pedi um filho? Não lhe pedi que não me enganasse? Eliseu virou-se para Geazi e disse: apronte-se, pegue o meu bastão e vá. Não pare para cumprimentar ninguém que você encontrar. Se alguém cumprimentar você, não perca tempo respondendo. Vá direto. Põe o meu bastão em cima do menino. Mas a mulher disse a Eliseu: juro pelo Senhor Deus e juro pelo Senhor mesmo, eu não deixarei aqui. Aí Eliseu se levantou e foi com ela. Geazi foi na frente, colocou o bastão em cima do menino, porém ele não soltou nenhum gemido, nem havia nele qualquer outro sinal de vida. Então Geazi voltou para encontrar Eliseu e disse: o menino não acordou. Quando Eliseu chegou, entrou sozinho no quarto e viu o menino morto na cama. Então fechou a porta, orou a Deus, o Senhor. Depois deitou-se sobre o menino, pondo a sua boca sobre a boca dele, os olhos sobre os olhos, as mãos sobre as mãos. Quando Eliseu se deitou sobre o menino, o corpo da criança começou a esquentar. Eliseu levantou-se, andou de um lado para o outro no quarto. Depois voltou e deitou-se de novo sobre o menino. Aí o menino espirrou 7 vezes e abriu os olhos. Então Eliseu chamou Geazi e mandou ele chamar a mãe. Quando a mulher entrou, Eliseu disse: pegue seu filho. Ela caiu aos pés de Eliseu, encostou o rosto no chão e depois pegou o menino e saiu. Palavra do Senhor. Graças a Deus, que texto. Qual foi, padre? Segundo Reis, capítulo 4, do versículo 8 a 37. Mas, padre, o senhor vai explicar e rezar? Depois do intervalo.
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0: rosário está aqui na minha mão. Nossa Senhora do Rosário, cadê o seu? E o texto, padre? Você viu que eu tive que fazer uma leitura rápida para não deixar para amanhã, porque tinha que ser tudo condensado hoje. Leitura do livro do profeta Eliseu. Segundo Reis, não conheci esse texto? Capítulo 4, do versículo 8 ao versículo 37. Como entender esse texto, padre? Vou tentar ajudá-los. A passagem começou, se você lembrar, mostrando uma mulher importante. Ela percebe que Eliseu é um homem de Deus e lhe oferece alimento, hospedagem, prepara um pequeno quarto para Eliseu com cama, mesa, cadeira e lamparina. Esse detalhe é precioso, porque ela abre espaço para Deus. Acolhendo o homem de Deus, ela abre espaço para Deus, para a missão de Deus na sua casa. Sua atitude não nasce de um pedido, ela simplesmente acolhe. A fé começa com generosidade. Eliseu percebe, você escutou o texto, você pode conferir depois, que a mulher não tinha filhos, seu marido era idoso. Então ele anuncia: o ano que vem terás um filho. Ela responde até com incredulidade: não mintas para mim, não me engane. Mas o menino nasceu. Aqui encontramos uma mensagem muito bonita. Deus conhece os desejos e as dores que muitas vezes carregamos no silêncio. Ela nunca tinha falado isso a Eliseu. Mas Deus sabe das nossas dores, dos nossos sofrimentos e desejos, mesmo que guardemos silêncio. Ela não tinha pedido um filho ao profeta, mas Deus conhecia. O que está no seu coração, que ainda deseja em Deus, peça a Ele. O que acontece é uma tragédia. O menino sai, anos depois, gritando, encontro do pai, com dor de cabeça, fortes dor de cabeça, e ele morre. É claro que a mãe reage de forma humana, mas ela não aceita. Ela pede um jumento e vai correndo atrás de Eliseu. Ele pergunta: tudo bem? Interessante você perceber, a mulher encontra Eliseu e se agarra aos pés, uma mulher de fé. E ela não aceita: eu não voltarei sem você. Eliseu vai até o menino, entra no quarto e ora no Senhor. Se deita sobre a criança. Ele espirra 7 vezes e abre os olhos. E Eliseu diz à mãe: toma teu filho. Qual é a atitude da mãe? Ela se prostra de novo. Rezou se prostrando. Recebe o filho e se prostra. O centro da passagem é mostrar: Se temos fé suficiente, Deus nos atenderá. Nem sempre dará aquilo que queremos, mas Deus nunca nos abandonará. A passagem aponta uma verdade, aquilo que saberemos plenamente em Cristo: Deus não abandona o homem diante da morte. Lá, o menino foi reanimado. Também Lázaro foi reanimado. Mas Jesus dá o fim à morte, abrindo a ressurreição. Por isso, leiamos esse texto como uma prefiguração da ressurreição e da esperança pascal. Amém. Mais um grande fato miraculoso de Eliseu. Louvado seja Deus. Espero que você esteja gostando. Tá gostando, sacristão? Aí, ele tá gostando. E você? 41-3221-6060. Luziene, que a paz de Jesus esteja com você, Luziene.
1: Alô? Oi, bom dia.
0: Bom dia. Deus abençoe. Está falando de onde?
1: De
2: do Serra, Espírito Santo.
0: Estava escutando o texto?
2: Estava.
0: Forte, não é, filha?
2: Muito forte.
0: Diga lá, minha querida, como é que você me acompanha ali em Serra, Espírito Santo?
2: Pela Rádio América e pelo YouTube.
0: Então diga lá, a palavra é sua, meu abraço, Rádio América.
2: Eu queria dar um testemunho, pai.
0: Mas fala mais alto, dê o testemunho bem alto, filha.
2: Tá. É, eu fiquei uns 3 anos com sangramento, que eu tinha mioma. E nesses anos, há mais de 10 anos que eu ouço o senhor. Sempre acompanho, fazendo as novenas, rezando o texto de Jesus da Santa Chaga.
0: Amém.
2: Aí eu fui fazer os exames para fazer a cirurgia e a médica falou que eu não precisava de cirurgia, porque eu já estava entrando na menopausa, que eu tenho 51 anos. E graças a Deus, eu creio que foi o milagre de Jesus nas Santas Chagas na minha vida. Eu não precisei passar por essa cirurgia e o sangramento cessou.
0: Sério, filha?
2: Aham.
0: Eu tô lembrando aqui da hemorroíça que tocou em Jesus e foi curada também do sangramento. Então diga, Luziane, eu sou o milagre.
2: Eu sou um milagre.
0: De Jesus das Santas Chagas.
2: De Jesus das Santas Chagas.
0: Graça recebida, graça testemunhada.
2: Graça testemunhada. Eu toco sino, sacristão.
0: Deus abençoe, querida. Quer deixar alguém em oração, Luziane?
2: Eu quero deixar meu filho Lucas.
0: Tô anotando.
2: Meu marido Eduardo.
0: Tá.
2: Minha irmã Maria dos Anjos.
0: Peraí, Maria dos Anjos.
2: E minha amiga Célia Maria, que acompanha o senhor todo dia.
0: Tá certo, Célia Maria. Que Deus abençoe Luziene de Serra Espírito Santo pelo YouTube. Lá temos quem nos transmite a Rádio América M, FM de Vitória Espírito Santo, ao arcebispo Dom Ângelo Ademir Mesari de Vitória. Gente, nós estamos hoje dia Nossa Senhora do Rosário. Nossa Senhora do Rosário. Você sabia que São João Maria Vianney, o cura d'Arce, assim dizia: com esta arma, o rosário, afastei muitas almas do diabo. Escutou? O patrono dos padres, São cura d'Arce, São João Maria Vianney: com esta arma, afastei muitas almas do diabo. Como se não bastasse, filho. Quanto Nossa Senhora tem nas aparições pedido: voltem a rezar o terço, voltem a rezar o terço. Fica aí o apelo. Querido povo de Deus, quero fazer um convite a você. Nós estamos agora buscando reformar, pintar. Na verdade é climatizar, reformar o reboco fora do santuário que está caindo. É uma igreja de mais de 70 anos. E eu gostaria de pedir, se você puder, na sua generosidade, faça sua doação assinando livrocasadamãe.com.br. Como é que eu faço, padre? Eu não sou de Curitiba. Você pode através do Pix. Você está vendo o QR Code. Pelo QR Code ajuda. Mas também pelo Pix. 766-48-500. 00435555. Livro casadamãe.com.br. Você está vendo o livro? Ele é virtual agora. Muitos nomes, muitas colaborações. Mas o ano que vem já está certo. Vou fazer uma peregrinação. Ainda não anunciei o dia, mas vou levar a este santuário que você está vendo e está vendo na televisão e descrevo pelo rádio. É o Santuário de Nossa Senhora de Guadalupe, na cidade do México. Por isso, faça sua contribuição. Ajude-nos a pintar, reformar a casa da mãe de Guadalupe. Eu vou para o intervalo e eu volto, gente. O terço está aqui comigo. Está com você ainda? Nós voltamos para a novena de Nossa Senhora Aparecida. Volte comigo.
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Queridos filhos e filhas, hoje não tem rádio irmã, mas é o som dessa música. Família que reza unida. E sabe que eu fiquei, podia ter pedido, né? Mas fica aqui meu apelo, Ana Cláudia. Eu falei com a Alice, você que é tão devota, está aí envolvida na comunidades de base, é ministra, está ali em toda. Torne-se uma mensageira da Capelinha de Jesus das Santas Chagas, Ana Cláudia. E também quero fazer um pedido para a Luziene. Você recebeu uma grande graça, gente, a cura de um tumor, de um sangramento. Torne-se uma líder mensageira das Santas Chagas, 0800-410-6060. Você sabe que a devoção ao Rosário é muito forte, muito forte. E eu gostaria de lembrar Santa Teresinha do Menino Jesus. Ela dizia assim, Santa Teresinha de Lisieux, a Teresinha, pelo Rosário, podemos tudo alcançar. Segundo uma bela comparação, continua ela, é uma longa cadeia que liga o céu à terra. Uma das extremidades está em nossas mãos. Lembra? Eu comecei o programa assim. E a outra na Santíssima Virgem. Enquanto o Rosário for rezado, Deus não poderá abandonar o mundo, pois essa oração é poderosa em seu coração. E agora, falando do nosso São Pio de Pietrelcina, ele diz: Satanás quer destruir a oração, mas nisso ele nunca terá sucesso. O Rosário é a oração daqueles que triunfam sobre tudo e todos. Foi Nossa Senhora quem nos ensinou esta oração, assim como foi Jesus que nos ensinou o Pai Nosso. O Satanás não triunfará. Lindo, né? E é verdade. Eu expliquei. Nossa Senhora nos ensinou

0: Ave Maria e Jesus nos ensinou o Pai Nosso, Santo Rosário. Oh, coisa linda! Oh, coisa linda, gente! Como é bom ser católico, gente! Filhos queridos, eu queria dizer que nós vamos no ano que vem celebrar Pentecostes em dois lugares, em dois momentos. O primeiro momento vai ser em Assis, terra de São Francisco de Assis. E o segundo momento em Roma, com o Papa Leão XIV. Entre em contato conosco através do 419-8753-3300. Não deixa para a última hora não, gente. Fecha agora. Eu vou contar que é uma peregrinação que eu não fiz ainda nesses lugares. É inusitada. Nós começamos em Palermo, onde estão os restos de Santa Rosália. Também iremos conhecer a igreja Martonara, bizantina, a Catedral de Santa Maria, coberta de mosaicos, que até inspirou o Santuário de Guadalupe. Cefalu, missa dominical numa catedral normanda. Siracusa, onde eu vou pagar uma promessa, porque lá foi onde Santa Luzia foi morta, martirizada. E lá tem as relíquias. Taormina, uma cidade lindíssima. Iremos também a Torreno. Iremos também... Tireno, perdão. Messina. Iremos a Pompeia, um vulcão do século, do ano 79 depois de Cristo, Vesúvio. E Nossa Senhora da Pompeia, do Rosário de Pompeia. Pensou já aí na Costa Amalfitana? Pois bem, nós iremos. Também na Ilha de Capri, onde vamos também a uma igreja de São Miguel Arcanjo, em Nápoles, onde tem o tesouro de São Januário, aquele santo cujo sangue ainda liquidifica até hoje. E aí chegamos em Assis. Passamos em Assis, passamos 2-3 dias, onde vamos celebrar Pentecostes, mas você vai comigo. São Francisco de Assis, São Carlo Acuti, Santa Clara, e depois vamos para Roma, as Basílicas Papais, e o encontro com o Papa Leão XIV está prescrito para celebrar os 60 anos. 419-8753-3300. 419-8753-3300. E vamos agora à novena. Aqui o Terço Mariano e Jesus da Santa Chaga nas mãos. Rezemos o terceiro dia de Nossa Senhora Aparecida.
1: Rogai por nós,
0: ó incomparável Mãe, Nossa Senhora da Conceição Aparecida, Mãe de Deus, Rainha dos Anjos, Advogada dos Pecadores, refúgio e consolação dos aflitos e atribulados. Nossa Senhora Aparecida, cheia de poder e de bondade, lançai sobre nós um olhar favorável, para que sejamos socorridos por vós em todas as necessidades em que nos acharmos. E de modo particular hoje, faça o meu pedido, faça o seu pedido. Nossa Senhora Aparecida, Padroeira do Brasil, livrai-nos de tudo que possa ofender-vos e ao vosso Santíssimo Filho. Nossa Senhora Aparecida, preservai-nos de todos os perigos da alma e do corpo. Dirigi-nos em todos os assuntos espirituais e temporais. Livrai-nos da tentação do demônio, para que trilhando o caminho da virtude possamos um dia ver-vos e amar-vos na eterna glória. Nossa Senhora Aparecida, rogai por nós. Nossa Senhora Aparecida, intercedei por nós. Nossa Senhora Aparecida, fazei-nos dignos das promessas de Cristo. O Senhor esteja convosco, Ele está no meio de nós. Hoje, dia de Nossa Senhora do Rosário, abençoai, Senhor, a água, a roupa dos enfermos, as fotos de família. Pai, Filho, Espírito Santo, amém. Eu termino com um clipe pelas mãos de Maria, YouTube, Padre Manzotti. 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

0: 11 horas.
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6: Olá para você, ligadinho aqui no Diocese Informa. Está chegando o dia da Padroeira do Brasil. Padroeira que é lembrada, além do Santuário de Nossa Senhora Aparecida em Divinópolis, também na paróquia Nossa Senhora Aparecida de Cláudio. E lá, gente, é uma igreja muito diferente, uma arquitetura muito diferente, que vale a pena conhecer. Lá, as pessoas ficam na parte elevada e o altar fica embaixo, como se fosse um auditório ou uma quadra, né? Em que as pessoas ficam na arquibancada. É uma arquitetura muito diferente. Do lado de fora já dá pra ver que é uma igreja diferenciada, né? E por lá está tendo também a novena. Acontece assim, ó, às 18h30 tem a recitação do texto em honra a Nossa Senhora Aparecida e 7h30 o novenário e em seguida missa. No dia 12 de outubro, se você é de Cláudio, de Itapecerica, né, das comunidades próximas, as celebrações estão marcadas para meia-noite, 5 da manhã, 8 da manhã, 10 da manhã, 2 da tarde e 18h30, o encerramento com a procissão luminosa. Em todas as celebrações tem a renovação da consagração à Mãe Aparecida. Essa edição do Diocese Informa fica por aqui, mas você segue muito bem informado no nosso site diocesedivinopolis.org.br e também no nosso Instagram, @diocesedivinopolis. Acesse lá, eu volto na parte da tarde com outras notícias para você.
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0: 11.4
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se você está triste porque perdeu algum bem, lembre-se daquele que nunca teve nada para perder. Se você se decepcionou com alguma coisa, lembre-se daquele cujo nascimento foi uma decepção. Se você está cansado de trabalhar, lembre-se de quem perdeu o emprego e precisa sustentar a família. Se você reclama de uma comida mal feita, lembre-se daquele que morre de fome sem ter um pedaço de pão. Se um sonho foi desfeito, lembre-se daquele que vive em pesadelo constante. Se você perdeu algum bem, decepcionou-se com alguma pessoa, cansou-se de trabalhar, ou se alguma comida não lhe agradou, lembre-se de agradecer a Deus, porque existem muitos que dariam tudo para ficar em seu lugar. Obrigado, Senhor.

Eu espero que seja pra ficar. Eu, Padre Moacir Tavares, Leonel Pimenta, e com muita alegria estou aqui novamente, quase um mês, né? Sem participar com vocês do nosso programa Evangelização na Divi FM. Vocês devem ter ficado sabendo que estive aí com os problemas de saúde, o coraçãozinho não estava querendo trabalhar e tal. Coloquei umas molinhas no coração, com a possibilidade de ter que colocar mais. É assim, mas vamos lá. Hoje eu estou aqui, por isso agradeço muito a Deus de poder estar aqui hoje. Agradeço a vocês que rezaram por mim, continuem rezando. Agradeço ao nosso Senhor de poder estar novamente fazendo esse nosso programa na Divi FM. Agradeço a São Judas, Santa Rita de Cássia, Padre Libério e todos os santos e santas da Ladainha. Agradeço também a Nossa Senhora Aparecida dentro dessa novena.

Obrigado, Deus. Como é bom a gente poder agradecer. E quero agradecer também lá o pessoal do Santuário Nossa Senhora Aparecida. Era para ter celebrado lá no domingo, mas infelizmente não estava em condições. E estamos voltando pouco a pouco para que a gente tenha condições de continuar a viver, né? Eu acho que isso é muito importante. A vida vale a pena viver. Como a gente sente que vale a pena viver a vida quando nós temos algum problema de saúde, né? Então, agradeço muito a Deus, repito a vocês que rezaram, as irmãs carmelitas e a todas as pessoas que rezaram por mim. Continue rezando. Agradeço muito a Deus. Quero agradecer também a Soraya, a Neuzinha, a Lurdinha, a Elisa, todos vocês que rezaram. Continue rezando, eu preciso das orações.

0: com alegria pela Divi FM, a rádio da sua igreja, e também você está me vendo no YouTube, arroba Rádio Divinópolis.
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0: Ora, quero me alegrar também hoje com a Elaine e o Zezinho, que completam 42 anos de vida matrimonial. Parabéns, Elaine e Zezinho, pelos 42 anos de vida matrimonial.

0: estamos em plena novena da padroeira do Brasil, viu, gente? Padroeira do Brasil, Nossa Senhora Aparecida, lá na comunidade do bairro Tenda, lá de Marilândia. O pessoal de Aparecida do Oeste também, certamente está na novena, o trido. Um grande abraço, pessoal de Aparecida do Oeste. E em Marilândia, que é o exterior, é a capital de Divinópolis, né? O JP sabe muito bem disso. Então, lá no bairro Tenda, em Marilândia, começou no dia 3 a novena. Hoje, dia 7, quarta-feira, 19h30, celebração da palavra com o Júnior Rodrigues. E também a novena do Santuário Nossa Senhora Aparecida, aqui em Divinópolis.
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0: Olha, Padre Guilherme Lourenço! Que bom, Padre Guilherme, o senhor estar aí me ouvindo. Agradeço muito a Deus também pelo programa que você tem aqui conosco toda terça-feira às 9 horas da manhã. Muito obrigado, Padre Guilherme, é um grande amigo. E obrigado pelas orações, obrigado pela satisfação de poder estar aqui de novo, né, Padre Guilherme? E também o Padre Guilherme, o meu abraço, o meu carinho, o meu agradecimento. E ele também está convidando vocês aí de Cláudio e região para participarem da novena de Nossa Senhora Aparecida. Vamos lá, Padre Guilherme.
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0: Obrigado ao Padre Luiz Fernando, que também tem o programa conosco aqui toda terça-feira de 11 ao meio-dia, e ao Padre Guilherme Lourenço, lá de Cláudio, que tem o programa na terça às 9 horas da manhã. Viva Nossa Senhora Aparecida, Padroeira do Brasil! O meu abraço também para o Heitorzinho, que está completando um ano de vida. Ele é neto da Neuzinha, aqui da nossa cura diocesana. Parabéns para o Heitorzinho, Léo Pimenta! E eu volto em seguida. Volte comigo, com alegria!

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1: 11:22.

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0: 11:30.
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Hoje, 7 de outubro, é dia de Nossa Senhora do Rosário. A origem do Rosário ela é muito antiga, pois conta-se que os monges anacoretas, que eram os eremitas dos primeiros séculos do cristianismo, usavam pedrinhas para contar o número das orações vocais. Dessa forma, nos conventos medievais, os irmãos leigos dispensados da recitação do saltério, que são as orações que os sacerdotes rezam, pela pouca familiaridade com o latim, completavam suas práticas de piedade com a recitação de Pai Nosso. E para a contagem, o doutor da igreja São Beda, chamado de o Venerável, do século 7 e 8, havia sugerido a adoção de vários grãos enfiados em um barbante. Assim, o Santo Rosário foi sendo transformado com o decorrer dos anos, porém, no ano de 1214, a Santa Igreja o estabeleceu na forma e método que hoje é usado. Antes, as Ave-Marias não eram como agora. Nem mesmo os mistérios contemplados, entre outros ingredientes da oração. Sua origem se deu com a revelação divina de Nossa Senhora do Rosário e São Domingos de Gusmão, fundador da Ordem dos Dominicanos. E por meio das citações referidas ao bem-aventurado Alano de la Roche, em seu livro De Dignitate Psalterre, São Luís Maria Grignion de Montfort relata a origem do Rosário. A tradição espiritual conta com a revelação. São Domingos se preocupava em converter os albigenses, também conhecidos como cátaros, que significa puros, que eram um grupo de hereges de caráter gnóstico e maquineísta, sendo até mesmo protegida por bispos e nobres da época. Essa doutrina negava a existência de um único Deus, negava a divindade de Jesus, direcionava a salvação através do conhecimento. Essas realidades entraram em choque com o catolicismo. Desse modo, o santo procurava converter os heréticos e enfrentava grande resistência. Certa vez, procurou retirar-se em uma floresta para rezar e ali recebeu a orientação de Nossa Senhora do Rosário. Querido Domingos, diz a oração, você sabe de que arma a Santíssima Trindade quer usar para mudar o mundo? A principal peça de combate tem sido sempre o saltério angélico, que é a pedra fundamental do Novo Testamento. Quero que alcances estas almas endurecidas e as conquiste para Deus com a oração do meu saltério. A partir dessa situação, São Domingos começou a pregar o santo saltério angélico, assim expresso, pois naquela época poucas pessoas eram alfabetizadas e não conheciam a Sagrada Escritura. Por outro lado, os monges costumavam recitar em oração os 150 salmos, rezando a liturgia das horas. Assim, os cristãos poderiam imitar a oração e se aproximar dos mistérios de Deus ao recitar 150 Ave Marias, conhecida como a saudação angélica que foi dita pelos anjos e relatava nas Escrituras. Assim, tornou-se então o saltério angélico. No segundo momento, ao esfriar a devoção do saltério angélico em nova aparição, Nossa Senhora do Rosário apareceu ao Beato Alano, lhe pedindo que reavivasse a prática.
Assim, ele formou os agrupamentos de 50 ave-marias e seus mistérios, conhecido como mistérios gozosos, mistérios dolorosos e mistérios gloriosos. Ela lhe disse que muitas graças e milagres seriam alcançados por meio desse modo e reafirmou os ditos a São Domingos. Logo após, houve a famosa Batalha de Lepanto, Grécia, junto ao porto de Corinto, comandada por João da Áustria, em 7 de outubro de 1571. O Papa Pio V procurava conter os avanços dos turcos na Europa. E antes disso, convocou os cristãos para que rezassem o rosário através da carta breve com Sueverinto, em 1569, em uma batalha extremamente importante, pois dela dependia a preservação do cristianismo e da cultura oriental. Com a vitória adquirida, ele instituiu a festa de Nossa Senhora do Rosário no mesmo dia da batalha e reconheceu que a vitória veio por meio das orações do Rosário. Sendo este Papa da Ordem dos Dominicanos, por isso seguiu a inspiração do fundador São Domingos. O pontífice instituiu a festa inicialmente chamada de Santa Maria da Vitória.

Em 1573, o Papa Gregório XIII tornou a festa mariana obrigatória para a Diocese de Roma e para as confrarias do Santo Rosário, sob o título de Santíssimo Rosário da Bem-Aventurada Virgem Maria. Em 1716, o Papa Clemente XI inscreveu a festa no calendário romano, estendendo-se para toda a igreja. A celebração ocorria em datas diferentes, conforme os costumes locais. Assim, o Papa Leão XIII inscreveu a invocação Rainha do Sacratíssimo Rosário na Ladainha Lauretana em 10 de dezembro de 1883. Em 1913, o Papa Pio X fixou a data da celebração da festa que celebramos hoje, 7 de outubro. Ó Mãe do Rosário, consegui junto a Jesus aquilo que não podemos. Combatei por nós e consolai-nos das intempéries da vida. Entregamos a nossa existência a Ti e de Ti tudo esperamos. Por Cristo nosso Senhor. Amém. Nossa Senhora do Rosário, rogai por nós.

Nossa Senhora do Rosário, meu abraço para o Branco Geraldo, que é muito ligado a essa festividade Nossa Senhora do Rosário, ele e a Cirleia e todo o pessoal ali da Praça do Mercado. Que Nossa Senhora do Rosário abençoe a todos vocês!

Obrigado a todas vocês e a todos, a Marcele, a Sona Metzek, quem mais aqui, a Diene Moura, e todos vocês que mandaram mensagens e que rezaram por mim. Continue rezando, eu volto em seguida, volte comigo.

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1: 11:42.

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2: 11h45.
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A palavra de Deus hoje é de Lucas 1, 26 a 38. Hoje, caros ouvintes, a igreja comemora a memória de Nossa Senhora do Rosário. O anjo entrou onde ela estava e disse: alegra-te, cheia de graça, o Senhor é contigo. Diante dos nossos olhos, para você que tem o costume de ler a palavra de Deus, os mais belos de toda a história da salvação, que é a anunciação do anjo a Nossa Senhora. No dia em que comemoramos a memória de Nossa Senhora do Rosário, Deus entra na história da humanidade através da humildade de uma jovem de Nazaré, a Virgem Maria. Tudo começa não pela iniciativa dos homens, mas pela iniciativa de Deus. A primeira palavra dirigida a Maria é um convite à alegria. Deus visita o seu povo e encontra em Maria um coração totalmente aberto à sua vontade. Ela é chamada cheia de... A ela não faltou nenhuma, porque desde o início de sua existência, ela foi preparada para a missão de ser a mãe do Salvador. Entretanto, Maria não responde de forma imediata, porque precisava gestar no coração, entender e refletir sobre aquele anúncio. O Evangelho afirma que ela ficou perturbada. O ficar perturbado não é negativo. Algo mexeu no coração de Maria, de Nossa Senhora. Isso nos ensina que a fé não elimina as perguntas, mas nos leva a confiar, mesmo quando não entendemos plenamente os caminhos de Deus. Se com Nossa Senhora foi assim, imagine conosco. Nós não vamos compreender totalmente a vontade de Deus, mas pela fé, pela disponibilidade e pela escuta, nós podemos escutar também o que o anjo diz a ela: não tenhais medo, Maria, porque encontraste graça diante de Deus. É o que Deus fala também conosco, é que o anjo, nosso anjo da guarda, fala conosco, é o que Jesus fala conosco: não tenhais medo. E quantas vezes também somos tomados pelo medo. Medo das dificuldades, medo da cruz, medo das mudanças. Mas nós temos que ter essa coragem, como a coragem de Maria, de escutar o que ela escutou de nosso Senhor, de escutou do anjo: não tenhais medo. Diante das provações, diante das dificuldades, diante do medo, confie. Escute, reflita, porque nosso Senhor jamais nos desamparará. Como Maria, recebemos de Deus, com alegre esperança, o seu chamado para as nossas vidas. Que a Virgem do Rosário rogue por nós, juntos. Ave Maria, cheia de graça, o Senhor é convosco. Bendita sois vós entre as mulheres, e bendito é o fruto do vosso ventre, Jesus. Santa Maria, Mãe de Deus, rogai por nós, pecadores, agora e na hora de nossa morte. Amém. Nossa Senhora do Rosário, rogai por nós. Eu volto em seguida, volte comigo.

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5: É com profundo pesar que comunicamos o falecimento do senhor João Teixeira Filho, que era o pai do padre Hélio Cristino Teixeira, que atualmente é o pároco da paróquia de São Sebastião do Oeste. Ao padre Hélio e aos seus familiares, os nossos sentimentos e as nossas orações. O velório acontece amanhã, dia 8 de outubro, na comunidade de Bom Jesus do Oeste, em Conceição do Pará. A missa de exéquias vai acontecer amanhã, às 10 horas da manhã, lá na comunidade do Bom Jesus do Oeste, em Conceição do Pará.

Muito obrigado a todos vocês. Até amanhã, se Deus quiser. Um grande abraço para todos. Obrigado, Léo Pimenta, o nosso Cantinho com Maria. Colocamos um Cantinho com Maria, Elaine, o Zezinho, pelos seus 42 anos de vida matrimonial. O Heitorzinho completa um ano, neto da Neuzinha, e todos os aniversariantes. Também o Padre Hélio e toda a sua família. A Marcélia, a Sônia, a Diene. E também aniversário do Marco Aurélio Souza, a Maria Aparecida do Bom Pastor, a Neuzinha, a Lurdinha, a Soraya, pela recuperação da saúde da Soraya também, e todos vocês que nos ouviram. Virgem Mãe Aparecida, Nossa Senhora do Rosário, nos abençoe, nos guarde, nos ilumine, nos proteja, nos cubra com os mantos sagrados, curando-nos, aliviando as dores, os nossos sofrimentos. Nossa Senhora Rosário, Nossa Senhora Aparecida, cuide de todos nós. O Senhor esteja convosco. Ele está no meio de nós. Por imposição das minhas mãos sacerdotais, em intercessão de Nossa Senhora Aparecida, Nossa Senhora do Rosário, a Imaculada Conceição, eu abençoo a água, os objetos aí colocados e todos vocês, em nome do Pai, Filho e Espírito Santo.

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0: boa tarde, eu sou Raimundo Cândido, estamos começando mais um programa Panorama Geral, hoje com o social visando o Dia das Crianças. É, receberemos aqui uma convidada muito especial, minha amiga Raíssa de Paula, que vai falar de uma ação para o Dia das Crianças. E também eu estou aguardando aqui a ligação da nossa querida Tereza, lá da Escola Maestro Ivan Silva, Escola Municipal de Música Maestro Ivan Silva, para fazer um convite para hoje à noite, né, um evento legal que vai acontecer em Divinópolis. Mas antes a gente, né, lembra você que nós estamos em período eleitoral. Raimundo, acabou? Não, ainda não. O período eleitoral ele vai até encerrar as eleições majoritárias e para quem foi para o segundo turno. Enquanto isso, né, a gente está no horário normal, eu acredito que a partir de sexta ou segunda-feira nós voltamos com os horários eleitorais aí para presidente da República e para os estados que tiveram segundo turno, tá bom? Então fique ligado que por enquanto a gente está de 12 às 13, provavelmente a direção da rádio vai nos dizer qual o novo horário a partir de sexta-feira, a partir de segunda-feira, tá bom? Enquanto isso, vamos dizer que hoje é dia dela, Nossa Senhora do Rosário. É, 7 de outubro, dia de Nossa Senhora do Rosário, Divinópolis como uma cidade, né, que respira, respira o congado, respira a cultura, respira, né, a gente está até falando sobre o turismo religioso. Então, o reinado, ele é responsável muito pelo turismo religioso. Pessoas que vêm de diversas partes aí do estado, da região, para assistir o reinado que acontece em Divinópolis de maio até outubro do ano. E claro, né, que não podemos deixar de falar das cidades também que tem a festa do Congado. Itapecerica tem, Carmo do Cajuru, Perdigão, Araújo, Nova Serrana. Mas Nossa Senhora do Rosário é o Brasil todo, né, celebrando. Oliveira, dia de Nossa Senhora do Rosário, 7 de outubro. Anteontem foi dia de São Benedito, né? E hoje, então, dia de Nossa Senhora do Rosário. É uma data também que foi promulgada a lei nacional, né? Falando do dia do reinadeiro, pela, se eu não me engano, é a deputada. Depois eu vou olhar aqui qual deputada que instituiu essa lei. Dia do reinadeiro, dia do congadeiro. Então, a nós, né, que respiramos também reinado, salve Maria a todos, um grande abraço. E nós vamos para o calendário civil saber, além de ser o dia de Nossa Senhora do Rosário, que dia é hoje. Olha, Guardi, depois você acha uma música aí para Nossa Senhora do Rosário? Quem sabe a gente faz essa homenagem aí, tá bom? Já que nós estamos na Rádio Divinópolis, que é uma rádio católica. Vamos lá.
1: Você sabia?
2: Você sabia?
0: 7 de outubro, estamos na 41ª semana do ano. 76,7% do ano já se foi, hein? A lua hoje é minguante e hoje é o dia do compositor brasileiro. É dia do compositor brasileiro. Você sabe o que é o compositor? Ah, não sabe não? Você gosta, né, de escutar as músicas, né? Mas você não sabe quem foi que compôs a música, quem que, né, escreveu aquela música. Ah, Raimundo, mas nunca pensei nisso. Olha aqui, gente, o Dia do Compositor Brasileiro é comemorado sempre em 7 de outubro. E também tem diferentes datas, né, do Dia Mundial do Compositor, que celebra dia 15 de janeiro. A origem dessa data foi instituída em 1948. Pelo famoso cantor e compositor Erivelto Martins, que também fundou a União Brasileira de Compositores para lutar pela valorização da categoria e pela proteção dos direitos autorais. O objetivo é homenagear os profissionais que criam as letras e as melodias que dão vida à música popular e à cultura do país. Grandes nomes históricos. O Brasil é o berço de importantes compositores que marcaram as gerações, como Chiquinha Gonzaga, Ari Barroso, Vinícius de Moraes, Luiz Gonzaga, além do próprio Erivelto Martins. Então, quando você ouve uma música, lembre-se que mais do que a voz, a melodia que foi colocada, né, que a gente chama de produção musical, tem quem escreveu a letra. Então, nós temos aqui no Brasil várias pessoas, né, que são anônimas, que escrevem músicas e apresentam para artistas famosos, cantores famosos, e eles gravam a música. É interessante que nós estamos dentro de uma rádio, tem um programa que chama Playlist. O que esse programa faz? Ele registra a música que está sendo tocada. Olha lá, para você entender, hein? Quando você vê um programa cheio de música, como o do Sérgio Santiago, como de outros, Edinho, como aqui na Cândido 10 FM, Garrafa, agora à tarde, a nossa querida Alzira Ribeiro. Quando você ouve aquela música, não é só ouvir por ouvir. O playlist, ele registra o código daquela música. No final do mês, né, o setor administrativo aqui, o Mauro, né, ele dá baixa num relatório de quais as músicas que foram tocadas aqui na rádio. E essas músicas geram um boleto que a rádio tem que pagar. São os chamados direitos autorais. E esse dinheiro vai para o ECAD, né, que distribui esse dinheiro para os compositores. Olha que legal. Então, escrever música dá dinheiro, gente. Então, essas músicas famosas, que são pedidas a todo momento, elas geram um recurso. Imagina cada rádio no país inteiro pagando esse boleto no final do mês. Então, o compositor é aquele que escreve a letra da música. E tem também, gente, o intérprete. Uai, Raimundo, como assim o intérprete? O intérprete é aquele que canta a música de um cantor que não é dele, mas ele interpreta aquela música. E, às vezes, o cantor, né, foi o responsável pelo sucesso da música, então várias pessoas cantam aquela música dele. Então, às vezes, o dinheiro vai para o cantor e para o intérprete. E outra coisa que é importante dizer, você vai num evento, né, que é um evento público, ou então um show num clube, vamos pegar aí um clube de Divinópolis, né, faz um evento, faz um show, coloca as músicas, marchinha de carnaval, aquele clube tem que pagar os direitos autorais. Porque quem está fazendo a alegria ali do momento é a música que o compositor compôs e produziu aquela música. Então, só para você entender que a gente não vai falar dia do compositor e pronto. Não. Tem que ter, né? Tem que ter organização. Então, muitas das vezes, a gente vê na noticiário, né, várias competições judiciais, né? Fulano está entrando na justiça porque Deltrano roubou a música dele. Gente, se você não registrar sua música, ela é de ninguém. Então, é interessante quem é compositor, quem tem esse dom de escrever uma música, né, fazer o favor de registrar a música para que algum cantor famoso não pegue aquela sua música e faça sucesso e ganhe dinheiro em cima dela, tá bom? Então, dia do compositor brasileiro, se tiver algum compositor aí, você já compôs uma música? Nem que seja uma música de igreja, nem que seja uma música que não fez sucesso, você se considera compositor? Manda pra gente aí no 999960720. Hoje também é o dia do trabalho decente, hoje também é o dia do algodão, e claro, né, eu vou querer saber que dia do trabalho decente. Uai, todo trabalho tinha que ser decente, né? Pelo menos eu acho assim. Então, ó, dia do trabalho decente é um dia celebrado, instituído com celebrações globais a partir de 2008 pela Conferência Sindical Internacional e definido pela Organização Internacional do Trabalho. O conceito busca garantir que o trabalho seja exercido com dignidade e justiça. A data é apoiada por centrais sindicais e entidades com o Tribunal Superior do Trabalho. Os quatro pilares para um trabalho decente: direitos do trabalho, respeito às normas trabalhistas e aos princípios fundamentais, emprego produtivo de qualidade, oportunidades com remuneração justa e sem precariedade, proteção social, cobertura de segurança e assistência social para os trabalhadores e suas famílias, diálogo social, fortalecimento dos sindicatos, da negociação coletiva e da participação dos trabalhadores. E claro, né, gente? A gente sempre está vendo aí no telejornal a polícia, né, a polícia entrando aí em fazendas, em vários lugares aí que está tendo um trabalho escravo. O que é trabalho escravo? Vai lá no norte de Minas, vai lá na Bahia, vai lá no Nordeste e fala, ó, vem comigo que tem emprego bom, salário justo, moradia, e você vai poder mandar dinheiro para sua família. Chega aqui, né, não tem nada disso. Ou chega lá em São Paulo, no Rio de Janeiro, não tem nada disso. Às vezes a pessoa toma um copo d'água, ó, você está me devendo um copo d'água, porque você bebeu essa água, não era sua. Então, o trabalho escravo é quando a empresa, o empregador, não dá o mínimo de dignidade para o trabalhador, né, exercer a sua função. E, às vezes, um salário, né, que, né, às vezes não é o ideal para aquela tarefa. Às vezes a pessoa usa de muita força, né? Talvez a questão que a gente fala, né, de salubridade, trabalho à noite, trabalho noturno, trabalho com produtos químicos. Então, tudo isso tem regras, né? Inclusive a NR1, que é a última que saiu agora, que toda empresa tem que ter, né, uma preparação ali pro funcionário não ter problemas mentais, né? Às vezes a pressão psicológica, né? Às vezes que o assédio, ó, você não bateu meta, você tem que bater, se você não bater, você vai ser né, demitido. Então hoje é o dia do trabalho decente. É um trabalho que a gente acorda de manhã e fala, ai, ai, lá vai eu de novo. Graças a Deus o meu trabalho é bom. O dia que você levantar da cama e falar, nossa, lá vai eu de novo para aquele lugar, né? Aí sim, aí o trem azedou, né? Aí quando você fala isso, não, eu não gostaria de ter ido para lá. Então é porque o seu salário, as suas condições de trabalho não são as melhores. Então fica aí, dia do algodão, dia do trabalho decente, dia de Nossa Senhora do Rosário. E, né, a gente gostaria de mandar um abraço, um salve Maria a todos os reinadeiros, congadeiros de Divinópolis e região, tá bom? Eu estou aguardando aqui nossa querida Tereza lá da escola. Então a gente vai daqui a pouquinho falar com ela, ela que vai entrar por telefone para falar, né, da exibição do filme do Concerto de Primavera. E a nossa outra convidada já está aqui, Raíssa de Paula, né, que vai falar de uma ação que ela vai executar agora, semana que vem, a respeito do Dia das Crianças. 12 horas 21 minutos, breve intervalo, a gente volta já.
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0: 12 horas 26 minutos ao som de quem canta. Tem a música, dona Guardinha? Bendito seja a Senhora do Rosário, né? Oferecendo a todos os congadeiros, reinadeiros de Divinópolis e região. Ó, gente, já chegou aqui nos estúdios nossa querida Raíssa de Paula. Raíssa, seja bem-vinda, viu?
1: Fique à vontade. Obrigada, Raimundo. Obrigada pelo convite.
0: Então, daqui a pouquinho a gente vai conversar, porque por enquanto, né?

0: enquanto a gente não abre a live, eu vou conversar com a nossa querida Tereza, lá da Escola Municipal de Música, maestra Ivan Silva, que esteve aqui conosco na sexta-feira atrasada. E agora, por telefone, vai nos dar também mais uma informação de, né, a exibição de um filme. Eu acho que é isso. Ela vai explicar para a gente detalhado. Seja bem-vinda, Tereza. Muito boa tarde.
1: Boa tarde, Raimundo. Boa tarde a todos os ouvintes. É um prazer estar aqui de volta.
0: Ó, você falou no zap que você estava em reunião, né? Mas é para tratar dessa noite que vai acontecer aí na região?
1: Também.
0: Que bom, que bom.
1: A gente tá preparando muita coisa boa aí pro final de ano da cultura, então a gente estava preparando.
0: Olha, que coisa boa, hein? E tem algum furo de reportagem, de informação e o que, que vai chegar em Divinópolis no final do ano? Pegando você de surpresa.
1: Por enquanto não dá.
0: Por enquanto não dá
1: para divulgar.
0: Então, beleza. Qual que é o convite?
1: Mas a gente está preparando, entre tantas coisas, também a prestação de contas, né, deste último ano na Secretaria de Cultura, o que tem muita coisa. Quando a gente para e junta tudo, tem um material bem, bem interessante do que a gente conseguiu fazer até agora.
0: Legal. E hoje vamos falar de...
1: Então, hoje nós vamos exibir um filme que foi feito no concerto de primavera, né? Dentro do Festival de Primavera, nós vamos exibir aqui no Teatro Municipal Usina Gravatá a partir das 19 horas, né? Então, é um filme das canções que foram apresentadas no concerto, né? Esse momento que a gente viveu de tanta alegria. E então, os músicos, né, e seus convidados vão poder se assistir tocando, né? Então, é uma perspectiva diferente para também quem está no palco. Que a gente em cima do palco tem uma visão, né? E do público a gente vê diferente. Então hoje nós vamos proporcionar isso tanto para os músicos, os alunos da escola e a comunidade geral está toda convidada para presenciar essa noite no Teatro Municipal.
0: Maravilha. Ô, Tereza, a tecnologia também, ela acabou com alguns prazeres, né? A gente tinha o CD, a gente tinha o DVD. Hoje a gente pega um vídeo e posta nas redes sociais, né? Infelizmente, né, a gente ganha por um lado e perde pelo outro. Porque imagina você ter um DVD dessa apresentação e distribuir para toda a cidade. Mas você pode nos fazer esse convite e dizer também se vai estar publicado em alguma rede.
1: Isso. É, posterior à exibição de hoje, nós colocaremos no Instagram, no YouTube, né, da Secretaria de Cultura, disponibilizando para toda a população o material que foi recolhido dos eventos. Né, mas hoje... A exibição hoje não tem ainda disponível, né, em redes sociais, né, por meios digitais, para a gente fazer primeiro essa exibição aos artistas que participaram do concerto.
0: Então fica à vontade, os microfones da Diva FM, não só de Divinópolis, toda a região, para você fazer esse convite. Quem pode estar assistindo essa exibição, né, qual o horário e qual o local, por gentileza.
1: Então, hoje à noite, às 19 horas, no Teatro Municipal, Usina Gravatá, exibição do filme do Concerto de Primavera, realizado no último dia 27 de setembro, entrada franca, toda a população convidada, alunos, músicos que se apresentaram, familiares, está aberta a toda a população.
0: Ok, Tereza, muito...
1: Será um prazer receber todo mundo aqui para essa noite, que também é uma confraternização.
0: Maravilha.
1: Né, desse momento.
0: Maravilha. A pessoa também que estava no palco, se ver, né, qual que é o resultado desse trabalho, que deve ter ensaiado muito, né, deve ter que feito muitos ensaios. Então, a pessoa que se apresentou também se vê lá no vídeo, né, saber se está bom, se pode melhorar, se está ruim, o que precisa melhorar. Então, os artistas que se apresentaram também vão ter essa oportunidade de se ver, né, como é que foi essa apresentação.
1: Claro, isso é muito bom, né? E ter essa visão, eu acho que hoje é mais uma visão não crítica, né? Hoje a gente quer ver o belo, a gente quer apresentar essa celebração mesmo, e depois, em algum momento, a gente faz essa colocação do que pode ser melhorado, né? Mas hoje a intenção é ver a coisa bonita que foi feita, né? Porque muita gente que veio, o resultado pós-concerto, foram comentários extremamente positivos, né, da população, quem teve presente.
0: Ah, não, todo mundo
1: aqui, e o comentário que a gente mais ouvia falava assim, nem parecia que era coisa da cidade.
0: Não,
1: né? Então, acho que a gente tem que mudar um pouco essa visão, que Divinópolis tem, sim, material de qualidade, músicos extremamente qualificados para estar presente em qualquer palco.
0: Maravilha. Eu falava isso todas as vezes que vocês publicavam. Eu falava, gente, é de Divinópolis, que maravilha, que imagens, que fotografia.
1: Ficou muito bonito.
0: Fotografia, o figurino, né, iluminação, gente, maravilhoso. Então eu queria agradecer, né, a sua disponibilidade, generosidade, né, nessa nova etapa do Panorama Geral. Eu gostaria de assinar um contrato de parceria, tudo que tiver de bom aí, você entrar em contato com a gente divulgar o que o divinopolitano merece. E parafraseando, né, o Beto Jamaica da banda El Champ, tudo que é bonito é para se mostrar, né? Tem gente que não tem
1: essa oportunidade.
0: Tem gente que não tem a oportunidade, então vocês vão estar exibindo esse filme e talvez a pessoa fale assim, não, da próxima eu não perco.
1: Com certeza. Eu falo que vai ser um prazer, a parceria está aceita, né? E levar para a população a informação de eventos, né, que são gratuitos. É para o povo mesmo de Divinópolis curtir e apreciar.
0: É o imposto voltando para o povo, né? Porque
1: você
0: gera custo, gera despesa e às vezes o que vocês querem é casa cheia. É casa cheia, é as crianças, né? E infelizmente a cidade é muito grande. Tem gente que fala assim, não, Raimundo, eu tô aqui em Ermida, eu tô aqui no Copacabana, eu tô aqui no Padre Eustáquio, é muito longe. Mas, gente, vale a pena, porque o investimento...
1: Vale, né, cada minuto.
0: Cada minuto. Eu queria que você deixasse, então, à vontade, as suas redes sociais, as redes sociais da escola, como é que as pessoas, né, encontram a escola, e principalmente dos novos editais que a Escola Maestra Ivan Silva estará lançando no final do ano.
1: Isso, a programação toda da Cultura de Divinópolis, no @ Cultura Divinópolis, no Instagram... Né? E a rede social da escola, são as iniciais da escola, é MMMIS Gravatá, @ é MMMIS Gravatá, e toda a programação, tudo disponível para a população também, processos seletivos, editais abertos e apresentações musicais.
0: Tereza, muitíssimo obrigado, uma boa tarde, fico te aguardando aqui para a próxima vez, você está aqui presencial.
1: Semana que vem tem mais novidade, te mando.
0: Que legal. 12:33, a gente vai pro intervalo, a gente volta já já.
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0: 12:36, voltamos aqui com o nosso panorama geral, panorama social. Hoje nossa convidada Raíssa de Paula, que vai falar pra gente de um evento muito legal, né, ligado aí ao Dia das Crianças. A Raíssa, que tinha uma amiga sua na outra emissora hoje, como é que é o nome dela?
1: A Larissa.
2: Larissa, Raíssa e Larissa, dupla sertaneja. Seja bem-vindo, viu? Pra quem não te conhece, diz pro nosso povo aí quem que é a Raíssa de Paula.
1: Boa tarde a todos os ouvintes. Então, a Raíssa é uma jovem que se juntou com uma outra jovem, né, a Larissa. E aí a gente, esse ano, resolveu fazer a primeira edição do Dia das Crianças Solidário, né, no Jus Anseca.
0: Raíssa, mas antes de você adentrar a fundo, né, ao evento, a Raíssa mora onde? Você está me falando, servidora pública, né?
1: Hoje, atualmente, eu trabalho na IMOP. Na área da saúde, né, no Centro de Convivência da Saúde Mental.
0: E o que te motivou, né, a estar entrando aí nessa área social, fazer esse evento para as crianças, né? E conta pra gente se é a primeira edição, se é a segunda, se já participou de outras atividades.
1: Então, eu já realizei um evento desse modelo, né, do bairro Nova Holanda, e eu sempre gostei muito de causa social, juntamente com essa amiga minha, né, a Larissa. Ela também tem esse perfil de gostar de ajudar as pessoas, né? E aí a gente teve essa ideia e tentamos colocar em prática, né, esse ano. Então é a primeira edição do evento. Se Deus abençoar, vai dar tudo certo para vir outras edições.
0: Que legal. Eu já participei, já levei meus filhos em alguns eventos, né? Eu acho legal, né? Eu sou lá do bairro Candidé, gente. Eu já teve eventos lá. E já vi também no Padre Eustáquio, né? Até meu primo já fez também lá no Santa Lúcia, Padre Eustáquio. Já vi eventos ali no bairro da Vanuse. E o que me chama a atenção, né, que as crianças, elas ficam afoitas, né? Parece que, né, é um dia perfeito, né? É bala, é picolé, às vezes, é chup-chup, às vezes é pirulito, pula-pula. Vai ter tudo isso lá no seu evento?
1: Vai ter muita coisa no nosso evento, graças a Deus e graças à contribuição do pessoal. A gente fez algumas outras ações, né, para arrecadar doações. A gente fez um bazar beneficente, a gente fez uma cesta, né, onde a gente vendeu rifa para sortear essa cesta, que é onde o dinheiro foi revertido para esse evento que vai ser feito agora sábado.
0: Gente, eu falei há poucos dias atrás sobre o Dia da Liderança Comunitária. E liderança comunitária começa assim. Primeiro, né, você vê os pontos, né, negativos, o que precisa melhorar na comunidade, né, procura o poder público, faz as denúncias, procura lá um vereador, prefeitura. Mas também tem o lado social, né, que é levar lazer e esperança de dias melhores para as crianças. Geralmente as crianças, né, os papais, né, sempre trabalhando, sai cedo, chega tarde, às vezes não tem tempo nem de brincar com a criança. E às vezes dá o celular ali para a criança, ó, fica aí assistindo o celular porque eu estou ocupado, estou cansado. E essa questão do brincar, né? A gente parece que perdeu um pouco disso, né, Raíssa?
1: A gente hoje em dia não vê isso mais, né? O evento eu fiz com o intuito de fazer na porta da minha casa justamente para trazer isso. Porque antigamente a gente brincava muito na porta de casa, né? E hoje está cada vez mais difícil ver uma criança, né, brincar na porta de casa. Eu nem falo na rua por causa dos perigos, mas mesmo sentar na porta, conversar com o vizinho, hoje em dia a gente não tem mais essa cultura, né?
0: A respeito dos vizinhos, né, a gente se pergunta assim, você sabe o nome do seu vizinho aí? Você já pediu alguma vez uma xícara de café, de pó de café, uma xícara de açúcar? Até isso acabou, né?
1: Acabou.
0: Às vezes a pessoa fala assim, não, eu sou orgulhoso, nem isso eu vou pedir, eu tenho vergonha. Gente, o vizinho é quase que um parente, né? Dependendo do vizinho, é quase que um parente. Então, assim, isso que a Raíssa está falando é verdade. A gente não tem mais esse costume de brincar na porta de casa e falar, menino, 6 horas você entra para dentro, né? Hoje a gente fica preocupado, ó. O menino está lá fora, você não sabe com quem, você não sabe quem está passando ali. E às vezes o celular hoje virou moeda, né, de troca para

0: para vender, para comprar droga, às vezes a pessoa rouba o celular ou para vender, né, ou para tentar acessar a chave Pix, né, para roubar. Então, assim, hoje em dia está muito difícil você deixar uma criança brincar na rua, a não ser que você tenha, né, ali uma vizinhança legal, que o bairro também seja acessível, que você consiga olhar a criança de 2, 3 quarteirões, aonde que ela está brincando, porque, né, ano passado, uma cena tão triste que eu vi, três crianças, duas segurando a corda, né, os irmãos, e uma pulando corda. E um motorista embriagado, lá em Belo Horizonte, hein, né, veio com o carro e tudo, esmagou as três crianças. Então, assim, até isso, motoristas irresponsáveis, né, bebendo e dirigindo. Então, é muito difícil hoje você manter, né, as tradições que a gente tinha nos anos 80, 90, até mesmo no início dos anos 2000. Mas voltando aqui ao evento da Raíssa, que vai acontecer que dia, Raíssa?
1: Dia 10 do 10. É sábado agora. O evento vai acontecer de 9 horas da manhã a 11. Fica aí o convite para todo mundo, né, que queira participar. A gente está convidando as crianças do bairro José Fonseca, né? E que os pais possam levar no dia do evento.
0: Olha, você falou uma coisa aqui perigosa, né? E se aparecer alguém lá do Paraíso? Se aparecer alguém ali do Santos Dumont?
1: Gente, vai
0: não
1: ser
0: vai estar
1: todo
0: escrito
1: mundo...
0: assim, gente, não. Ó, você não é daqui, pode ir embora.
1: Não, de forma alguma. A gente fez o evento, né, planejando acessar 150 crianças.
0: Sim.
1: Claro que é o que a gente prevê, né? Se chegar outras crianças de outros bairros, vão ser muito bem recebidas,
0: vão ser muito bem,
1: né,
0: recebidos.
1: Muito bem tratada, né? Vai disponibilizar os brinquedos que a gente conseguiu,
0: pula,
1: né?
0: Pula-pula vai ter?
1: Vai ter pula-pula, piscina de bolinha. Eu quis frisar o bairro José Fonseca, porque como é a primeira edição, seria mais direcionado para esse bairro. Mas tá aí aberto, porque vai ser um evento na porta da minha casa, né? Vai ser um evento aberto para o público, então tá todo mundo convidado. E estendo o convite também para as doações e para pessoas que queiram ir lá, né? Oferecer que seja a sua mão de obra com alguma coisa. Às vezes você faz pintura facial, que quiser ir no dia para ajudar.
0: Alô, Ana, da do Sindiúte. A Ana e a Luciana do Esplanada fazem pintura. Eu vou mandar para elas aqui essa reportagem. Ó, só para a gente dar uma respirada, tomar uma água, a gente vai para um breve intervalo e agora você vai reforçar isso. Vocês precisam de voluntários para ajudar na organização, correto?
1: Sim.
0: Preferencialmente aí do JUS, aí dos bairros em torno aí, para não você que não ter que gastar passaginha, ter que sair de longe, ter que sair cedo de casa. Então, quem mora aí na região e se quiser se voluntariar, a Raíssa vai dizer como é que funciona. Daqui a pouquinho, 12 horas 44 minutos.
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0: 12h46, Agnus Dei, Maria, exemplo de mãe, dia de Nossa Senhora do Rosário, salve Maria a todos os congadeiros aí, é uma data também nacional, não é feriado, mas é uma data nacional, dia dos congadeiros. Ô Raíssa de Paula, vamos voltar aqui à pauta, você não disse do cachorro quente, pro pessoal do rádio.
1: Verdade, vai ter cachorro quente, viu gente, cachorro quente, refrigerante... A gente vai servir pipoca também, vai ter sacolinha de surpresa e vai ter picolé.
0: Picolé, olha que legal, gente. Então, a Raíssa estava falando em off aqui, só para as redes sociais, que ela precisa também de voluntários. Eu perguntei a ela se vai ter música, ela falou que ainda falta caixa. Você tem uma caixa de som aí que possa emprestar para a Raíssa? Você, às vezes, é um cantor que quer tocar uma moda de viola lá, quer se apresentar... Né? Você faz pintura, você dá conta de dobrar balão, quem sabe qual a forma de voluntariar que você pode fazer, né, parte desse evento aqui em Divinópolis, porque a gente está falando para várias cidades, gente, esse evento é de Divinópolis, bairro Jus da Fonseca, próximo ali ao aeroporto. E lembrando, ó, Raíssa, que com certeza eu acho, né, na minha humildade, que você ainda diz que só procurou os comerciantes, que se você procurar alguma igreja evangélica ou a própria católica próxima, você consegue, né? Porque é um evento, é fazer o bem sem olhar quem. Hora nenhuma eu escutei você falar aqui, é só para os católicos, é só para os evangélicos, é só para... Não, você falou que é para todos. Então, acho assim que é um momento de união comunitária que todo mundo pode colaborar com alguma coisa.
1: Sim, a gente não tem essa divisão, né? O evento ele é aberto. Eu tento incluir todas as pessoas que têm um bom coração e que queiram ajudar de alguma forma. Às vezes a pessoa me deu um pacote de bala e falou, Raíssa, vai te ajudar? Eu falei, demais, porque só de você ter a boa vontade, você teve vontade de ir lá e comprar, se pôs, né, para doar, para mim já foi muito gratificante.
0: Gente, pessoa física, você é dono de casa, você é comerciante, você que está nos ouvindo, aposentado, né, fala assim, não, eu queria colaborar. Quando eu era criança, não tinha isso. Né? A Raíssa vai passar o telefone de contato daqui a pouquinho, vai ter tempo de você pegar a caneta e papel para anotar o WhatsApp dela. Tem mais chamadinha? Tem não, né, Laguardinha? Agora encerra, né? Então, assim, daqui a pouquinho, daqui 3 minutinhos, caneta e papel na mão, que a Raíssa vai dar, né, o telefone de contato. Quem sabe a chave Pix. Né? Para você fazer uma doação aí para a Raíssa, para ela executar, porque o evento já não está mais na cabeça, gente. Coloca isso na cabeça. Quando está na cabeça, é meta. Quando você começa, né, a colocar em prática, já é execução. Né? E ela já falou aqui, ó, que é atingir 150 pessoas, de 9 da manhã às 11, no bairro Jus da Fonseca, que daqui a pouquinho ela vai dar o endereço também. Raíssa, eu me lembro uma vez que eu achei muito humilhante, né? Um ex-vereador passou numa caminhonete no bairro jogando bala, pirulito, tipo assim, e as crianças atrás, pegando bala no chão, pegando pipoca no chão. Às vezes a gente se presta ao ridículo sem perceber. Sim. Né? O que eu acho assim, o bonito é você olhar no olho, chamar a criança pelo nome, né? Raíssa, Raimundo, Zé Maria, estamos aqui, sua sacolinha surpresa. Esse negócio de sair jogando bala em bairro carente, isso já passou de moda.
1: Já sim, Raimundo. E eu quero fazer um evento humanizado, sabe? Onde eu possa conhecer aquela criança, né? Eu não digo agora, mas às vezes a gente pode abordar uma família muito carente que a gente possa ajudar mais pra frente, sim, né? Sim. Eu sou uma pessoa, uma CLT, né? Como, eu sou uma pessoa, uma CLT.

0: essa fica números. Quando você coloca no papel, vira meta que pode ser executível, ou seja, executada. Você falou 150. Talvez a pessoa fale assim: não, Raimundo, mas eu acho que é muito. Com a ajuda de vocês, não é muito, não. Sozinha, talvez, é muito.
1: É,
0: né? Mas quem está me ouvindo aqui, ó, é ouvinte do Panorama. Né? Gosta do Panorama. Tem 14 anos que a gente está no ar. Né? Como é que o nosso ouvinte faz, né, para ajudar na sua festinha? Né? Depois você vai me falar a chave Pix, né, o telefone de contato. Que eu tenho certeza que assim que o programa encerrar, muita gente vai entrar em contato com você, porque se sente comovido e também não teve essa oportunidade. E talvez é a hora de você tirar aí R$20, um pacotinho de bala, você que é morador, fazer, né, o seu voluntariado. Ó, Raíssa, eu posso fazer dessa forma. Raíssa, eu posso ajudar a organizar a fila. Raíssa, eu posso contar as crianças aqui, ó, de 5 minutos vai sair um grupo. Então, assim, como é que as pessoas podem colaborar com essa festa? Eu gostaria de deixar os microfones à vontade para você deixar seu telefone, né, de contato, né, e falar também do endereço, porque às vezes a pessoa vai sair de um bairro, joga no GPS lá para saber como é que chega.
1: Sim, Raimundo. É, o meu telefone de contato é o mesmo da chave Pix. É 37 99912 6272. É, o endereço do evento, igual eu falei, vai ser feito lá na porta de casa, é na Avenida Márcio Notini, 251, bairro Jusa Fonseca. É, para quem conhece Divinópolis, né, essa avenida é a que fica na frente do aeroporto mesmo de Divinópolis, né? É sentido indo ali para o cemitério do Jusa Fonseca.
0: Você vai isolar, vai ter isolamento ali por questão de carro, essas coisas? Você conseguiu?
1: Sim, a gente vai fazer um isolamento parcial, né? É, porque a gente não consegue fechar a via, até porque essa via é a que dá no cemitério, né? Então a gente não consegue fechar ela. É devido às burocracias mesmo, né? A gente pede até também aqui, já aproveitando a audiência, né, se por acaso algum motorista estiver passando por lá, para tomar esse certo cuidado, né, que vai ter essa movimentação, né, pedir esse cuidado com as nossas crianças do dia.
0: Então, o telefone de contato é o 99912-6272.
1: Isso. E é a mesma da chave Pix.
0: É a mesma da chave Pix. Tem, ó, gente, cadê os R$20? Pode mandar aí para a Raíssa.
1: Gente,
0: 379... Peraí, calma que o pessoal está anotando, Raíssa.
1: Tá.
0: 9... É isso mesmo. Isso. 99126272. Se você, aquelas pessoas que não gostam nem de aparecer, não precisa nem mandar o recibo. Mas se você quiser mandar o recibo, você pode mandar no mesmo número, 379-9912-6272. Aquele dinheiro extra, né, que você ia doar para a Canção Nova, para o padre Marcelo, para o padre Reginaldo Manzotti, a Igreja Nossa Aparecida, né? Que é dia 12, segunda-feira. Ah, não, eu vou fazer uma doação para o Dia das Crianças, para alegrar mais de 150 crianças lá no dia 10, né, Raíssa? Vamos reforçar a data.
1: Dia 10, sábado agora.
0: Sábado agora, de 9 da manhã às 11. 37 99912-6272, Avenida Márcio Notini,
1: 251, bairro Jusa Fonseca,
0: em frente ao nosso aeroporto municipal. 12 horas e 55 minutos. Raíssa, muitíssimo obrigado pela sua generosidade, tá vindo aqui, tirando um pouquinho do seu tempo, e que seja um sucesso.
1: Amém, vai ser.
0: Você quer agradecer alguns patrocinadores? Fica à vontade.
1: Eu tive alguns patrocinadores, né? Não vou conseguir agradecer todo mundo, vou fazer um agradecimento geral, que conhece a minha pessoa e acreditou no projeto desde o começo, né? Porque eu acho que para mim, pessoalmente, foi mais gratificante as pessoas acreditarem que ia dar certo, e deu certo. E confiar em mim, porque eu comecei do zero, né? E eu falei assim, a gente vai fazer, e as pessoas acreditaram e doaram muita coisa, né? Ainda estão doando, e eu espero a doação de todo mundo para essa festa ficar mais bonita do que já vai estar.
0: Tá. Gente, e tem muita gente que vai na igreja, na sua Aparecida, pagar uma promessa, teve uma graça alcançada, né, vai lá com fotos de parentes que receberam alguma cura. E como é que você vai retribuir esse milagre? Ajudando as pessoas, sem olhar quem. Isso. Então eu estou persistindo, insistindo, Porque R$ 5 faz falta, R$ 2 faz falta,

0: Pode doar 20, melhor ainda. Quem sabe chega um Pix aí de 50, hein?
1: É, já dá uma, é muito gratificante.
0: Já dá umas 3, 4 sacolas de pirulito e bala. E claro, né, o picolé também não é barato. Então não. Faça essa doação para a Raíssa, para ela executar essa festa das crianças no bairro Jusa Fonseca. Se você também tem alguma festa aí, pode mandar que a gente divulga aqui na Diva FM. Né? Não é só a Raíssa que está fazendo, provavelmente outros bairros também estão fazendo. Eu conheço uma pessoa lá do bairro Jardim Candelária, gente, que ela teve um câncer e ela foi, né, curada. E ela, todo ano, ela faz uma festa no Dia das Crianças para homenagear, né, Nossa Senhora, por ela ter obtido uma graça especial. Inclusive, o filho dela casou agora, ela falou: oh, meu Deus, obrigado, porque eu nem acreditava que eu teria um filho e agora ele está casando. Tenho certeza absoluta que, se eu ligar para ela, ela vai, né, ajudar aí também a sua festa. Viu, Raíssa? Muitíssimo obrigado. Gente. Até a próxima.
1: Muito obrigada pelo convite, obrigado pelo espaço e até a próxima.
0: Pessoal do Facebook, do Instagram, pessoal do rádio, até amanhã, se Deus quiser, porque ele vai entrar agora no programa. É só uma passagem de programa, o vermelhinho está estacionando, está chegando aqui na garagem aqui da Mitra Diocesana. Nosso querido Sérgio Santiago, até amanhã, se Deus quiser.
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11: Oi não. O velho vai chegando aqui, o velho tá estacionando o automóvel, era carrocinha vermelha. Pronto, chegou.
12: Zé, você não perde tempo, hein, Zé? Boa tarde, meus amigos e amigas da Rádio Div 102.3, a rádio da minha, da sua, da nossa igreja. Boa tarde.
13: Bora!

0: Padre Gustavo Lima, meu amigo, tudo bem?
1: Obrigado, Amado.
0: Que honra ter você aqui.
1: Que alegria estar com você, querido.
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3: Um abraço para Solange Nazaré, no bairro Casa Nova. Um abração para todos vocês do bairro Casa Nova. Minha amiga Neuslaine, em Ermida, Santo Antônio dos Campos. Como é que vocês estão em Ermida, tudo bem? Evaneide, o esposo Arthur, no bairro Serra Verde. Minha amiga Maria Helena, da Vila Belo Horizonte. E um abração para Irene Antônia, no bairro Aeroporto. Tudo bom para vocês aí no aeroporto? É, tá fresquinho aí, né, no bairro Aeroporto. Quando tá frio, o frio aí é bravo, até arrepia. No frio aí de madrugada até rupeia, né? Agora quando tá calor é bom aí, né? Bom que o vento também colabora bastante, não é isso?
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1: No comando, Sérgio Santiago, da Concórdia da Paineira. Esse microfone, esse fone de orelha aqui tá num tom só. Sorta o botão aí, deixa eu ver. É isso, piorou. Agora piorou, mas tá bom. Piorou. Isso, agora ficou bom, absurdo demais da conta. Aperta o botão aí de novo, aperta o botão. Isso, agora arredondou. Agora arredondou. Agora o velho chegou também, me tomou o lugar. Eu tava aqui todo satisfeito falando aqui no Bringela. O velho chega e me empurra pra uma banda. Não empurra não, velho. Não empurra não.
2: Eita, Zé. Você não pode... O Zé não pode dar um tempo pra ele. Se eu começar a falar nesse Bringela aqui, ó. É Beringer, rapaz. É Beringer, viu? Tem nada de Bringela.
1: Mas ele tem cara de Bringela. Se você tirar essa capa dele, essa aranha que tá tampando ele é uma Bringela gigante. Hoje eu tô engraçadinho, ontem eu não falei mais nada. Hoje eu tô que tô xereta, né, senhor? Boa tarde, boa noite, troca com Deus.
3: Esse programa é bom, viu?
2: Muito bem, agora 1:16 aqui na DIV 102.3 FM. Gente, deixa eu contar pra vocês uma coisa. Eu tava assistindo fofoca lá na Globo News. Aí saiu um camarada lá em casa, também locutor, né? Bom, ele é bom, profissional, formado. Ele tem diploma de faculdade de comunicação. Aí ele falou assim: tchau, papai, fique com Deus. Eu falei: onde você vai, rapaz? Vou trabalhar. E você, tá sentado aí com essa bermuda velha. Você esqueceu que falta 10 para uma? Eu esqueci, rapaz. Eu esqueci, se ele não sai lá. Eu tava lá até agora, buletado lá no resto das gatas. O meu sofá que fica na frente da televisão dá vergonha, gente. Os cantos do sofá tá comido, parecendo que jegue pastou o sofá de cada lado. É um atal de mel xereta. Ela sobe lá e mete a unha no coitado do sofá. Aí também. 1:18. Boa tarde.
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4: 1:22.
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1: Aquela moça sai na rua, sanha, rapaziada. Eu rebolado, é essa aí? Eu não vou cantar, não. Vou ficar caladinho, vou só ouvir. Os olhos e vejo tudo. Eu fecho os olhos e vejo tudo o que acontece na letra. Presta atenção pra você ver. Presta atenção, bistunta. É. Ela faz pobre gemer, faz rico ficar na lona, gaiteiro berra. Aí, ó. Presta atenção. Atenção. Eu vi ela passando por aí, todo mundo babando e tal.

0: macho,
1: machucado de paixão e solidão. 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
2: nós
1: bem.
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1: Eu tô vendo. Quero mandar um abraço aqui. Pode segurar aí, viu? Pode segurar a Vitrola 2, que tem outra boa aí, viu? Hoje nós vamos furar essa programação toda, Zé. Quero mandar um abraço para a Michelle e para o esposo Jairo, lá na comunidade dos Lopes. Para o Zé Geraldo da Silva, no bairro São José. Para Jandira e o filho Lucas, no bairro Belvedere. E para o Arnaldo Luiz, da comunidade da Serrinha. Um abração para vocês. Aqui, o Raimundo, o cantor é o mesmo, o sanfoneiro é o mesmo. Mas presta atenção para você ver. Ele já começa falando assim. Aquela moça sai na rua, sanha, rapaziada. Seu rebolado é igual uma cobra. Mas, ui, curto.
3: Eu gosto demais dessa música.
1: Eu gosto demais é dessa música aí, ó.

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1: Essa pedacinho eu não gosto, viu? Pedacinho acaba com o final da música. Até quebrei por causa dela, uai. É isso aí, aquela que grita lá nos Estados Unidos.
0: Ai, que lindo do Brasil!
1: Oh, meu Deus, oh, meu pai. Ô, gente, a mão do tempo... Tá, tem alguma coisa aí, Zé? Tem não, né? A mão do tempo, essa música está gravada aqui com Jades e Jadson. A original foi gravada com o saudosíssimo Tião Carreiro e com Pardinho, lançada em 1977 no álbum Rancho do Vale. Fala em Rancho do Vale, Dona Giovana e Santiago. Programa essa música para amanhã, viu? O Rancho do Vale com eles aqui, ó. Mas agora nós vamos ouvir A Mão do Tempo com Jadson e Jadson.
2: Esse programa é bom, viu?
3: Alô, Matão!
4: Quebra essa, neném!

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1: Como as flores que secaram no chão do nosso passado. Que é isso? Esse camarada é atrevido. E esse cara da viola, esse menino aí, esse Jadson, ele toca viola, parece que ele não tá nem aí pra viola. Você pensa que a viola tá tocando sozinha. O cara olha pras bandas, olha os dedos, tá tocando lá, ele olha as unhas pra ver se tá limpa. Ele não tá nem aí pra viola. E sai esse trem bom desse jeito aí, ó. Curu, escredo, ave maria, senhor. Curu, escredo do seu, uai. Como diz o Ralph, dá nojo. Dá nojo ver esse cara tocando viola, viu, senhor? Cruz credo. Quero mandar um abraço pro Emerson Rogério, do Centro de Carmo do Cajuru. Tá sempre ouvindo a gente, né? Meu ouvinte lá há mais de 15 anos, que eu tive 2 anos de uma outra emissora lá também. Outra emissora acabou, rapaz, acabou. Tem um amigo meu que foi lá na Serra, no Alto do Cruzeiro, onde tem onde era o transmissor da outra emissora. E ele voltou com pena, me falou: Sérgio Santiago, tá tudo lá, senhor, tá tudo lá, mas tá assim, ó, não tem tranca, não tem nada, tá aquele abandono, aquela coisa mais triste. Que coisa, né, camarada, que coisa. Enquanto que a do Roberto Fonseca tá lá bonitinha, né, bonitinha, a Renata tomando conta. O Roberto Fonseca é fazendeiro, senhor, e ele não tá mexendo com rádio mais não. Ele vai lá, faz o programa dele, tá, a Renata chega, assume o comando e ele some pra fazenda, né, Roberto Fonseca. Abração, viu, gente, gosto de surdo de vocês. Abração pra Simone Alves. Simone Alves é costureira lá no bairro Bela Vista, em Araújos. Ela falou assim: Sérgio Santiago, quando você fala cuidado com a agulha, eu vou rir de você, aí que é perigoso eu deixar a agulha pegar meu dedo. Na hora que você fala que a gente ri, fecha os olhos. E é verdade, Sérgio Santiago. É pra rir quando a piada é boa, quando o assunto é bom. E pra espirrar, espirrou, gente, custa abrir os olhos de novo, né, Sérgio Santiago? Araújo fica parede e meia com Perdigão. Se você falar muito perto assim, na saída de Perdigão pro lado de Araújos, porque Perdigão fica de cá, Araújo fica lá trabando, né? Pra quem vai de Divinópolis para o lado das duas cidades, primeiro você passa Perdigão, depois é Araújo, não é isso mesmo? Ou eu coloquei fora da ordem? Coloquei não. Eu já fui lá um monte de vez, lá na indústria do Osvaldo, né? Um abração pra vocês aí, viu? Um abraço pra Maria Aparecida, da Praça de Baixo, município de São Gonçalo do Pará, a terra do doce bom pra dar. Aliás, gente, essa cidadezinha ali, São Gonçalo do Pará, um punhado de cidadezinha pequena que faz, são famosas pelo doce que fazem, né? Eita lugar que tem doce bom, tá doido, senhor. Se fosse no tempo que eu era menino, eu ia morar lá em São Gonçalo do Pará só pra raspar a taxa depois que eu tiro o doce, né, senhor? Lá na minha terra tinha esse negócio de raspar a taxa quando fazia goiabada, qualquer doce falava assim: o dona fulana, ô mãe Gusta, eu posso raspar a taxa? Pode, mas não fura não, viu, meu filho? Eu preciso dela pra fazer outro doce. 1:36
2: Nada, uai. Já tá na hora de tocar uma música aí, uai.
1: Dá licença, eu posso falar aqui. 1:37 aqui na DIV 102.3 FM. Agora pode rodar uma até duas, viu, Raimundo? Rapaz do céu, Xalana é o tipo da música, se a gente não comentar, a gente fica no prejuízo. Mas isso aqui eu não vou comentar. Xalana, simplesmente...
3: Essa música é bonita, é demais.
1: Olha, você é muito xereta, meu. Tô falando aqui, camarada, que coisa. Xalana com João Neto e Federico.
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1: Pra onde ela vai? Não sei, né? Eu sei que ela já tá virando no remanso lá embaixo, ó, né? Então, o Raimundo Cândido, muito, muito bem lembrado, viu, camarada? Hoje é dia do compositor. E quase todos os compositores são cantores, né? Mas nenhum dos que eu me lembro aqui, que vê, puxei pela memória aqui, puxei aqui no meu reconde, canta tão bem como compõe, né? Como a saudosíssima Marília Mendonça e o já saudoso Rick. Aqui vem a Flor e o Beija-Flor, com a saudosíssima Marília Mendonça, né? E Moça da Capital, com o meu ídolo, tanto como compositor, como cantor e como pessoa humilde que ele era, né? Está lá do lado de Deus. E nós estamos aqui desmerilando as obras que eles deixaram. Vamos nessa?
2: A Marília Mendonça, Sérgio, gravou 349 obras, sendo que 520 foram gravadas por outros artistas.
1: Puxa vida, hein, camarada? Puxa vida. E você sabe que está sendo, agora está sendo bem administrado, né? Porque o pai do filho que ela deixou conseguiu na justiça administrar os bens pensando no futuro do filho, porque tinha uma parente muito próxima dela que estava correndo pé, vamos falar quem é, mas estava correndo pé, e o pai do filho dela, que não é pobre, é rico, tá, conseguiu na justiça a administração dos bens para o filho da Marília Mendonça, da saudosíssima. Depois dessa, vem aqui também com o que deixou aqui, não, mais de 500 obras, muitas delas, você falou bem, obras musicais, muitas delas cantadas e gravadas por ele. Saudosíssimo Rick, daqui a pouquinho, depois dessa, com Moça da Capital.

A gordinha foi embora, né, rapaz? Falta de combustível no tanque do avião. Que coisa, hein, seu? Falta de... Má administração do piloto que era sócio da empresa. Ele era um dos donos da nave que estava voando e ele colocou menos combustível para sobrar um pouquinho. Sobrou, né? Só que não gastou, né? Porque era ele que estava pilotando, né? Mas ficou aí a voz da Marília Mendonça, essa coisa bonita. Ela canta, quando ela canta, parece que a gente está vendo ela. Gordinha, fofinha, simpática, né? E com aquele sorriso de quem está em paz com Deus, né? Agora com esse camaradinho aqui, Moça da Capital, eu só gosto de duas músicas que ele deixou. Moça da Capital e Todas as Outras. Vamos nessa?

0: 1:51.
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1: 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Não é, minha amiga Amanda?
2: 1:55. 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
4: O Rádio Divi da Elsa Farner é o rádio da Serra Gaúcha. O R da Serra Gaúcha tem que rasgar o pano, sabe? Rádio, eu trabalhei na Rádio Farroupilha e eu falava Rádio Farroupilha, a rainha da Serra Gaúcha. Aí o dono, eu não conhecia o dado diretor lá, o gerente geral da emissora. O dono ouviu o programa. Mas bate! Ô mineiro, tu não é ruim, tu só come meu R e tudo. Isso aí que tu inventou aí, ó, pode gravar que ficou bom. Mas solta os meus R's, tchê. É Rádio Farroupilha, rainha da Serra Gaúcha, tchê. Passei uma noite inteirinha ensaiando Rádio Farroupilha, rainha da Serra Gaúcha. Muito bem. Onde é que nós estamos, hein, cara? Já rodou a 8 aqui?
5: Não.
4: Matuto, Munhoz e Mariano e o Mato Grosso, o Matão, né? O Matão e Matias. E eu acho, não tenho certeza, eu acho que essa gravação aqui ainda é do tempo do Matias, né? Agora é o sobrinho do Mato Grosso que canta com ele, o Matão, como diz o Daniel, não é? Não é, ô minha amiga? minha amiga Maura Scherdileia. Maura Scherdileia falou assim: você deixa de ficar falando que o Daniel é fã de outras mulheres, porque ele é meu fã número um.
6: Alô, olha, Sérgio,
4: oi.
6: Santiago, você fica numa latomia? Toca uma música aí, só.
4: Oi, esse alô seu mata qualquer pessoa do coração, segura o escreve.
7: Alô!
6: Pô, só Sérgio.
7: É bem feito.
6: Quantas horas aí?
7: Ei, agora juntou os velhos tudo. Agora que eu resolvi falar, chegou mais um velho lá. Quantas horas eu? Aquele é o comedor de jatubá. A capanga dele tá com 18 jatubá dos bons.
4: É doido, senhor. Meu Deus do céu. É o velho, o oitentão, é comandando. O oitentão é o mais novo da turma desses todos que falaram aqui, o tal de Sérgio Santiago da Concórdia da Paineira. Os outros, esse aí que falou, o Zé da Jurema, desde que eu trabalho comigo. Zé deve ter uns 20 anos ou mais que eu trabalho comigo. Mais de 20, tenho certeza, né? Ele tava com 18 anos, com 118.

0: com 108, véi besta. 108 que eu tava.
1: Pois é, tem quantos anos? Tem 20. Então você tá com 128.
2: Deixa de conversa. Vamos nessa, e vamos fala nessa. Agora. E por
1: vamos
2: favor.
1: Nessa que é bom a beça. Agora estão faltando 3 minutos para as 2. Boa tarde.

0: Uma coroa!
1: Que isso, hein, senhor?
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1: Quando começou a música, eu pensei que ele ia cantar uma música do saudosíssimo Nelson Gonçalves. Ele começou no tom, que dava bem assim, ó. Risque meu nome do seu caderno. Eu era fã, eu sou fã das músicas deixadas pelo Nelson Gonçalves. E é um cantor que se foi. E muitos cantores tentaram cantar assim, imitando ele, e não conseguiram. Por isso a gente não ouve mais, quase mais, música do Nelson Gonçalves, não é? Na verdade. Agora, entre a Serpente e a Estrela, cantada por César Menotti e Fabiano, eu admiro muito essa música cantada pelo César Menotti e Fabiano, porque ele faz, eu não sei qual que faz, o Menotti ou o Fabiano, tá? Mas a voz deles é a voz atenorada, a voz para mais agudo, né? Tipo a quarta ou quinta de Folia de Reis, de Reinado e tal. E esse que faz a voz grave aqui, quase no tom do autor da música, é impressionante como é que ele faz o tom lá embaixo e depois volta atenorado lá em cima, como é o normal da voz dele. Vamos nessa?

0: Isso, hein, camarada?
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0: Que é isso, camarada?
2: Essa música é bonita demais.
0: Essa música é bonita demais, né, camarada? Gente, eu não tô claro, já comentei antes, que eu gostei absurdo demais da conta dessa gravação com César Menotti e Fabiano. Só que teve uma partezinha lá no finalzinho que ele deu uma puxadinha pra cima, não deu pra chegar lá embaixo, não, né? Entre a serpente e a estrela. Aí ele foi pra cima. Entre a serpente, bom, mas valeu, valeu. Recurso, né? Recurso da voz, é isso mesmo. Essa música foi gravada por Zé Ramalho, né? Me parece que é dele essa música, eu não tenho certeza, viu? Porque o Zé Ramalho gravou muitas músicas que não eram dele, era da prima dele, me parece, a Elba Ramalho e muitos outros compositores. Ele gravou essa música em 1992, né? No álbum O Frevoador. O Frevoador. Bonito, né? Interessante que esse nome, O Frevoador, eu nunca tinha visto falar desse álbum, não. Eu lembro do Avorrai, né? Do Avorrai. Muito bem, vamos virar a folha.
3: Tá na hora. Você falou, eu tenho 47 anos, eu nunca ouvi falar, nunca sabia que o Zé Ramalho era primo da Elba Ramalho.
0: É primo?
3: Estou sabendo agora.
0: Primo é primo, Zé Ramalho, primo da Elba Ramalho. Me parece que o Avorrai, é avô dele e da Elba Ramalho. Isso eu não tenho certeza. Mas o Avorrai, não é? Que ele foi criado pelo avô Raimundo. A história da música, a música tem muito mais valor para mim depois que eu pesquisei sobre a letra e descobri que ele foi criado, né, desde criança pelo avô Raimundo. E ele era fascinado com o avô, né, motivo pelo qual ele fez essa música em homenagem póstuma ao avô Rai. Né. Vamos nessa que é boa beça.
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1: 2:10.
0: Muito bem. Esse é o meu sertão.
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0: 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Quero mandar um abraço pra Maria Madalena, lá no bairro Bonfim, em Carmo do Cajuru. Um abração pro Fabiane e a esposa Arlete, mais uma vez, São Gonçalo do Pará. Um abração pra Ana Lúcia e pro Rafael, no bairro São João de Deus. Esse aqui é lá em Divinópolis, viu? Lá em Divinópolis. Fica a cento e alguns quilômetros da capital mineira, de Belo Horizonte. Como dizia a dona Concórdia, senhora da minha mãe, Belo Horizonte. A dona Concórdia falava Belo Horizonte e olhava para todo mundo. Alguém que tentasse corrigir ela, a PQP cantava na hora. Dona Concórdia, é Belo Horizonte. Ah, vai corrigir a PQP, menino. Um abração para Eudes, do bairro Tietê. Esse nome aqui é unissex. Você tem... Oi, esse é aborrecido. Você não vai parar de rir, não? Que coisa. Ninguém falou nada engraçado. Esse cara devia ganhar bem mais, viu, Raimundo? Porque ele ri à vontade quando a hora que eu faço menos graça.
3: Porque todo mundo imaginou esse PQP aí.
0: É verdade, Japinha, é verdade. A dona Concórdia, o português dela era impressionante. E ai de quem tentasse corrigir. Era eu que tentava. Eu tentava. Você imagina o meu português, o tanto que é ruim, e eu tentando corrigir a dona Concórdia falando errado. Ai, corrigir a PQP, menino. Eu dizia, eu tô tentando, você não deixa, dona Concórdia. Ai, meu Deus, que Deus a tenha no bom lugar. Falar nisso, eu te contei que o meu irmão, meu professor de português caipira, ligou para mim ontem. Não, foi anteontem. Yeah. Anteontem, cedinho. Não, que cedinho, eu tava vindo pro programa. E ele ligou: quem é que tá falando nesse telefone aí, trabando? Yeah. Eu falei: é sua avó que tá falando, yeah, meu irmão. Eu tava saindo, já faltava 18 minutos para eu vir pra rádio. Aí eu falei com o tio, falar com ele, ô Sirvo, eu vou fazer o programa lá na rádio agora. Tô escutando você aqui, minha menina tem um rádio aqui, um telefone, que tem um trem dentro dele, um tal de rádios net, que pega você falando uma grossura, senhor. Ai, meu Deus do céu. Aqui, a Ana Lúcia e o Rafael, lá no bairro São João de Deus, gosta demais de ouvir o programa Sérgio Santiago e falou: Sérgio Santiago, nós gostamos de rezar com você. Quando você fala do pacotinho de oração, você pensa que a gente é besta? A gente sabe que naquela hora você está indo embora. Nós fica rezando com a sua gravação. Ô menina, não conta isso para ninguém não. Ô criatura, não conta isso para ninguém não. Você tá doido? Você tá entregando eu, uai.
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0: Quero mandar um abraço para Vanilda e o Carlos Roberto, lá no bairro Bom Pastor. Eles são parceiros da Ação Social. Gente, esse casal, eu não os conheço pessoalmente. Já faz tempo que eles são parceiros da Ação Social. A Vanilda passa o Pix, o nome dela, mas ela passa o Pix, mas em nome dela e do Geraldo, do Carlos Roberto, o marido dela, tá? E eu não conheço o casal. Tem um bocado de parceiros da Ação Social que participam da Ação Social, o programa Sérgio Santiago, e eu não os conheço pessoalmente, né? Eu tenho pessoas que eu falo deles aqui todos os dias no programa, tanto de manhã quanto à tarde. Eu tenho um amigo aqui, o Almir, do Terra do Oeste Turismo. Eu vi ele uma vez, só. Uma vez, tá? Lá na Minas Gerais, ele passou, perguntou se tinha uma vaguinha, um espaço, muito educado, muito sutil, né? Sérgio Santiago, tem um espacinho lá no seu programa para você falar da minha empresa, Terras Oeste Turismo? Yeah. Eu falei, você quer de manhã ou à tarde? Ele falou, eu quero nos dois. E já tem um tempo, rapaz. Já vai para 3 anos ou mais, né, Almir? Um abração, viu, amigo? Gosto absurdo de você. A gente não tem tempo de falar pessoalmente, mas no WhatsApp a gente sempre cruzeia, né, Almir? Um abração, tudo de bom. Não se esqueça, viu, Almir, de passar para mim a foto dos dois ônibus, esses dois que estão zeradaços aí, ó, em 45 graus, pegando a frente dos dois em 45 graus, o que fica no fundo, ele vem até o meio, mais ou menos, do ônibus, para pegar bastante dos dois ônibus, viu? Fazendo isso aí em 45 graus, vai ficar do jeitinho que eu quero para postar, tá legal? Aqui nas minhas redes sociais.
11: Opa, você está tudo bom? Qual tá. Uma música boa aí pra mim?
0: Tá bom, aqui ó, tá aqui Mike Lian. Mike Lian vai cantar uma música original de Ronaldo Viola e João Carvalho, gravada em 1998 e regravada no projeto Piunti. Presta atenção, Bissunta, Prisioneiro.

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2: 2:22.
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4: 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Então, ô gente, deixa eu fazer um comentário aqui. Essa música Prisioneiro, com Mike Dean, desculpa, eu não tô depreciando a música absolutamente. Mas essa música com Mike Dean não ficou no tom da voz, no gravão do camarada, né? Ele cantou um pouquinho fora, um pouco semitonado, e não ficou bom, não. Assim, 100% não. Ficou uns 80, 85%, tá? Eu não aguento sem falar, eu não aguento. Agora, você quer ver uma que ficou 100%? É uma daquele camarada que é fã da Maura de Leia. Fã da Maura de Leia, fã do Zé Borges, né? Zé Borges faccionista. A Maura de Leia me contou que o Zé Borges era costureiro, achei bom pra danar, porque eu sou fora de medida pra fazer camisa, né, senhor? Então, quando eu encontro uma costureira ou um costureiro que faz camisa, eu dou graças a Deus, que eu sou fora de medida demais, você diria que trem mais esquisito, viu? Aí eu liguei pro Zé Borges, viu, Zé Borges? Maura de Leia falou que você é costureiro, rapaz. Sou não, Sérgio Santiago. Eu sou faccionista. Eles já mandam a costura cortada, manda tudo cortadinho. Eu só fecho as costuras, Sérgio Santiago. Mas que bom que você me procurou, senhor. Eu vou dar um jeito de arranjar uma costureira para você. Ô, Zé Borges, até hoje, hein, senhor? Até hoje você não achou uma costureira para mim. E agora, Zé Borges, ó, quando passar ali para Riba, viu? Quando passar ali para Riba, o Raimundo, baixa um pouquinho para mim. Quando baixar um pouco, quando passar lá para cima, o Zé Borges, vai ficar meio complicado, que eu não posso vir uma camisa sem manga, não, senhor. Eu sou danado quando eu tenho. Lá em casa eu devo ter umas 30 camisas sem manga. E com manga mesmo, com manga direitinho, assim, parecendo roupa de gente decente, eu tenho lá umas 4 ou 5 camisas só, senhor, cada qual mais batida. Sem manga comprida? Manga comprida? Tá, isso aí eu tenho muito, tem duas, viu? Eu tenho que fazer. Mas quando passar lá para Riba, que a gente vai aparecer na TV lá, não vai ter jeito não, senhor.
5: Perfeito, bem feito.
4: Muito bem, cantando para os amantes da música. Uma menina que trabalha aqui na como é que ela chama? Rosa Aparecida de quem? Aqui na Mitra Diocesana. Um dia ela falou para mim, falou: Sérgio Santiago, quando você ouve a música do Daniel, você não fala só da Maura de Leia e do Zé Borges, não. Eu também gosto demais de música do Daniel. Então tá aí, Rosa. Um abração pra você. Daqui a pouco tem outra. Coladinho, viu? Coladinho tem outra aqui, ó. Felipe Falcão, vai por aí. Mas fica aqui com a gente, viu?
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2: Essa música é bonita demais.
1: Muito bem, você gostou, né? Deixa eu mandar um alô aqui para uma pessoa que fala só oi, né? Só a palavrinha oi. Oi, o Patrícia Moraes. Mandar um oi para você também aqui, ó. Oi. Tá boa, Patrícia? Patrícia Moraes. Conta para nós onde é que você mora, qual bairro, qual a cidade. Vem dar um oi para você de vez em quando, viu, Patrícia? Muito obrigado por estar ouvindo a gente. É a que tá de noiva aí na foto?
3: Não sei.
1: Não é, não? Ô, Patrícia, um abração para você. Muito obrigado por estar ouvindo
4: a foto aqui, ela tá de frente ao altar de uma igreja.
1: É, tá mesmo? Em frente ao altar de uma igreja?
4: Igreja Católica. Tem um Santíssimo Crucifixo lá no fundo.
1: Ah, muito bem. Você sabe que a nossa Igreja Católica... A Igreja Católica é a igreja mais fácil de identificar, tanto o interno quanto o externo, né? Porque o externo por causa da cruz, né? Eu tenho mania de fazer vídeos panorâmicos e eu faço com muito cuidado, com muita atenção para encontrar as igrejas. Lá da sacada do meu AP, do nosso AP, meu e da família, eu visualizo aproximadamente 6 a 8 igrejas, não é, dona Giovana de Santiago? A de São Mateus, então, a de São Mateus não é uma igreja grande, das maiores que eu visualizo lá na panorâmica que eu faço, mas é, a gente destaca muito pela cruz, que é bem mais alta, e à noite ela até está queimada a lâmpada lá agora, a lâmpada é de um tom diferente, um tom arroxeado diferente, é um efeito muito bonito, mas a lâmpada está, se fizer uma vaquinha aí, fizer uma vaquinha para colocar outra lâmpada aí na cruz da Igreja São Mateus, pode contar comigo, viu, gente? Porque quando está ligado, eu acho muito bonito o efeito ela não é muito incandescente, mas o tom é muito bonito, tá? E então, como eu estava dizendo, as igrejas católicas, as nossas igrejas, né? Ela, toda a igreja você nota pela cruz, você não tem dificuldade. E a igreja, o interno das igrejas, eu não estou desfazendo, menosprezando as outras igrejas, igrejas de outras crenças, mas eu nunca vi uma igreja com um interno tão bonito quanto são as nossas igrejas católicas. É impressionante, né? Agora são 2:32 e meio. Boa tarde.

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1: Rapaz, eu gosto demais dessas músicas, senhor. Vai por aí com Felipe Falcão. O trem danado de bom, hein, senhor?
2: Eu gosto demais dessas músicas.
1: Aqui, você soprou um jatubá inteiro na minha cara aqui, senhor. Veio com semente e tudo aqui na minha... Brincadeira, rapaz, brincadeira. Ô, senhor, ele enche a boca de pó de jatubá pra falar na cara da gente. Ô, senhor, eu gosto demais. Pronto, abre o guarda-chuva e lá vem pó de jatubá. Aí também, quero mandar um abraço pra Márcia. A Márcia, ela é ótima cuidadora de idosos. Ela tem um carinho muito especial com os idosos que ela cuidou, não é? Agora ela é fazendeira. Ela falou que, não, Sérgio Santiago, eu não sabia que eu gostava tanto de fazer queijo, tratar de galinha, mexer com os bezerros. Eu tô feliz demais, Sérgio Santiago. Eu fico feliz por você, viu, Márcia? Fico feliz. Um abração, tudo de bom para você. Eu estava comentando com o Raimundo aqui, Márcia, nosso papo. Nosso papo é desse tamanho assim, ó. Boa tarde, Sérgio Santiago. Você tá bom? Eu tô, e você? Eu tô bem, e você? Então tá bom. Então tá bom, então. Pronto, acabou o papo. Abração, viu, Márcia? É muito bom ter você como amiga, viu? O que, que tem agora, Camar? Mais uma música, senão... Pacotinho. Pacotinho, vamos nessa, que é bom a dessa.
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0: 2h40.
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0: a minha amiga está aqui, ela está falando assim, o Sérgio Santiago, interessante, quando eu falo com ela, parece que eu estou vendo ela. Ela é pequenininha e está sempre rindo, sempre com a cara boa, né? A Márcia Fazendeira, agora não te chamo mais de cuidadora não, viu, Márcia? Agora é Márcia Fazendeira de São José dos Salgados. Márcia Fazendeira de São José dos Salgados. Ela falou assim, muito obrigado, viu, Sérgio? Agora ela falou muito, ó. Muito obrigado, viu, Sérgio Santiago? Eu ouço você todos os dias, de manhã e à tarde. Agora ela falou muito. Um abração, viu, Márcia? Tudo de bom pra você.
1: Tem uma aqui te mandando boa tarde, Dalva. Dalvadete.
0: Dalvadete de onde?
1: Boa tarde, não falou.
0: Ô Dalvadete, passa aí o seu bairro e a sua cidade, por favor, pra gente falar de você de vez em quando. Falou, minha amiga? Passa aí pra nós, por favor, viu? Dalvadete, estamos aguardando
1: o nome. É o povo de pouca palavra, né? É oi, é boa tarde.
0: Oi, tá boa via. Tem pessoa, eu tô descendo de carro aqui a Pernambuco, interessante, que sempre que eu desço a Pernambuco, tem alguém que faz gracinha comigo, sabe? Eu tava descendo a Pernambuco, a moça parou do meu lado e falou assim, ô Sérgio Santiago, aqui, você deixa ser besta, viu? Eu tô escutando você falando aqui, dando alô, e você tá aqui dentro do carro, aqui na Pernambuco, você acha que eu sou besta? Falei, você tá me ouvindo? Ela aumentou o volume de uma altura, camarada. Aí a mocinha falou, ô mãe, baixa aí, você sabe que eu não gosto de caipira?
1: Respondeu, eu sou de Divinópolis, bairro Nossa Senhora de Lourdes.
0: Nossa Senhora de Luz, um abração para você, viu? Muito obrigado por estar ouvindo a gente. A gente fica muito feliz em saber, a cada dia que passa, aparecem mais e mais pessoas nos ouvindo. Isso engrandece o nosso trabalho, graças a Deus, né? Sinal que a gente ainda está agradando.
1: Ela parece que é do estado, tem um espaço de beleza, deve mexer com manicure, pedicure, alguma coisa
0: assim. Pois é. O Dalva, né? O nome dela?
1: Dalva.
0: O Dalva. Passa aí o nome do seu bairro e de vez em quando nós vamos falar de você assim, muito despistado, assim, é espaço de beleza? É? Passa muito despistado, a gente vai uma abração para você no seu espaço de beleza, aí no bairro fulano de tal, também não pode falar mais do que isso, né, senhor? É. E falar, o bicho pega nossa banda.
1: Agora dá uma viajada ali em Ermida, Selma de Ermida, estou ligadinha, Sérgio Santiago.
0: Minha amiga Selma de Ermida, Selma me ouve desde quando eu trabalhava lá na rua São Paulo, quando eu comecei aqui, a Selma era menina, novinha, bonitinha, ele certamente é bonita, porque a pessoa, o Raimundo, eu encontrei com a senhora um dia desses, que eu não acreditei que ela já era mãe de um rapaz de 15 ou 17 anos, não sei o que ela falou. Ela chama a Luana. Ela estava com a mãe dela. E ela, de longe, eu vi, falei, gente do céu, mas que tamanho que você tá, menina? Você se lembra quando você era pequenininha, eu falava que você ia ser a moça mais bonita de Divinópolis. Ela falou assim, eu sou uma senhora casada agora, Sérgio Santiago. Eu falei, mas você continua bonita. Você queria ficar feia só porque você casou? Você continua bonita. Só porque você casou, você tem que ficar feia? Claro que não. Um abração pra você, viu, amiga? Não, é mora no bairro Esplanada.
2: Danada, uai. Tá na hora de tocar uma música.
0: Você acha? Você acha que tá na hora de tocar uma música? Quero mandar um abraço aqui pra Wanda, do bairro Alvorada. Para o Adriano Carvalho, do bairro Campina Verde. Pra Gabriela, no bairro Serra Verde. E o pai dela, o Jaime, né? E os irmãos Guilherme e Gabriel. Olha, casal Gabriela e Gabriel. Aqui no Porto Velho, né? Ele mora no Porto Velho, né? Para Sônia, do Vale dos... Alô, minha amiga Sônia, do bairro Vale do Sol. A Sônia é aquela que enxerga com os olhos do coração. Ela tem uma Alexia, né? Quando ela quer me ouvir, ela fala, Alexia, programa Sérgio Santiago. E a Alexia atende você na hora, né, Sônia? Abração para você, viu, Sônia? Ela é muito religiosa, fala baixo, fala baixinho. E eu sempre cobro da dona Giovanni, o Giovanni Santiago, a que produz o meu programa, que faz a programação e tal. Aqui eu só falo grosso. Tudo do meu programa é feito lá no meu estúdio, lá em casa. Eu só falo grosso e não lavo as vasilhas do almoço. Aí você, quando eu falo, Sônia, deixa eu te contar um segredo aqui, viu, Sônia? Quando eu falo de alguém aí do Vale do Sol e não tá o seu nome aqui, eu falo só de você E não falo de outras pessoas do Vale do Sol, mas de qualquer pessoa que eu falar aí do bairro Vale do Sol, tem que estar aqui o bairro da Sônia, minha amiga, aquela que enxerga com os olhos do coração. Um abração para você. Falou, minha amiga, eu não vou perguntar para você mais por aquela vizinha sua, sabe o que, Sônia? Porque um dia desses ela me viu na rua, eu cumprimentei ela, ela fingiu que não ouviu. Será que ela está surda, Sônia? Acredito não, viu? Muito bem, agora faltando 13 para as 3. Gente, vou dar um pulinho ali que apertou agora para o Raimundo. Agora não tanto, né, Raimundo? Essa semana é a semana da folga, né? Começa a semana que vem de novo a lorota, né? Então tá bom. Eu já...
1: Começa sexta.
0: Sexta-feira da semana que vem? Ou agora? Depois da manhã? Oh, meu Deus, eu estava tão feliz. Quantas
3: horas, sargento Pincel?
0: Estão faltando 12 minutos e meio para as 3, ô Amoeba. Vou ali e já volto para a gente rezar o pacotinho de oração. César, até já. César e Paulinho, tudo que eu pedi a Deus. César e Paulinho, tá aqui no programa Sérgio Santiago. Dá mais uma depois dessa? Acho que não, né? Dá não, só essa, né? Você é tudo que eu pedi para Deus. Um abraço.
4: Você está rodando um laço.
0: Não dá tempo. O quê?
4: No rastro da lua cheia, Almir
0: Sater. Rastro da lua cheia, pode rodar aí, camarada. No rastro da lua cheia, com Almir Sater, rodar para a música de fundo lá do vídeo de Gonçalves Ferreira. Eu tenho um vídeo muito bonito da comunidade Gonçalves Ferreira, apesar de eu ficar muito triste quando eu vejo o vídeo, porque quase ninguém mora lá mais. Só a venda do seu Wilson, não é, seu Wilson? Um abração para você aí, tá legal?
1: Ô, Sérgio, Solange Maria da Silva, do Bom Pastor. Estou ligadinho em você.
0: Fala, Solange do Bom Pastor, um abração para você, Solange Maria da Silva, muitíssimo obrigado por estar ouvindo a gente, viu? Amanhã nós tá de volta, de 5 às 7 da manhã e de 1 às 3 aqui, ó, Raimundo no comando dos botão ali, uma botãozeira danada ali, nós falando que nem lavadeira que perdeu o sabão. Não é à toa que eu sou filho de lavadeira, né? Santiago.

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0: 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É, minha amiga Amanda.
1: 2:56.
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0: Nós queremos agradecer a todos vocês que estiveram conosco de 5 às 7 da manhã e de 1 às 3 da tarde aqui na 102.3 FM. Agradecer principalmente a todos os parceiros que nos ajudam a ajudar os menos favorecidos. Nós não vamos citar nomes porque não são poucos, mas tenho a certeza que sem vocês não seria possível realizar a ação social Programa Sérgio Santiago. Tenho certeza que vocês estão sempre em nossos corações e em nossas orações, pois doar aos carentes também é uma maneira de rezar. Amém?
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0: Eu creio em Deus, Pai Todo-Poderoso, porque Deus é Criador do céu e da terra. Eu creio em Jesus Cristo, seu único Filho, porque Ele é o nosso Senhor, que foi concebido pelo poder do Espírito Santo. Cristo nasceu da Virgem Maria. Cristo padeceu sob Pôncio Pilatos, foi crucificado, morto e sepultado. Cristo desceu à mansão dos mortos e ressuscitou ao terceiro dia. Cristo subiu ao céu e está sentado à direita de Deus, Pai Todo-Poderoso, de onde há de vir julgar os vivos e os mortos. Eu creio no Espírito Santo de Deus. Eu creio na Santa Igreja, onde nós nos reunimos para falar dos poderes do nosso Pai. Eu creio na comunhão dos santos. Eu creio na remissão dos pecados. Eu creio na ressurreição da carne e na vida eterna. Amém? Ó Pai nosso que estais no céu, santificado seja o vosso nome. Venha a nós o vosso reino e seja feita a vossa vontade, assim na terra como no céu. O pão nosso de cada dia dai-nos hoje. Senhor, perdoai as nossas ofensas, assim como nós perdoamos a quem nos tem ofendido. E não nos deixeis cair em tentação, mas livrai-nos de todo o mal. Amém. Ave Maria, cheia de graça, o Senhor é convosco. Bendita sois vós entre as mulheres, e bendito é o fruto do vosso ventre, Jesus. Santa Maria, Mãe de Deus, rogai por nós, pecadores, agora e na hora

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5: 3 e 2.
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14: Na presença das Santas Chagas de Jesus, convido você e sua família para este momento abençoado na nossa programação. Vamos juntos colocar nas Santas Chagas de Jesus o nosso pedido de oração, a nossa intenção. Prepare o seu ambiente de oração com as fotos, as roupas de família e, de modo particular, lembrando dos enfermos. Traga os nomes por quem vamos interceder e pedir cura e libertação de todos os sofrimentos e dores.
12: Chagas, Senhor, fomos curados.
15: Olá, querido povo de Deus, chegou o momento da hora da misericórdia. E na hora da misericórdia nós rezamos o Terço das Santas Chagas. Quarta-feira, com certeza, como intercessora está a Nossa Senhora, como esteve no Monte Calvário. Que ela nos ajude para que esta oração seja autêntica, fervorosa e de coração. Em nome do Pai, e do Filho, e do Espírito Santo. Amém. Creio em Deus Pai Todo-Poderoso, Criador do céu e da terra, e em Jesus Cristo, seu único Filho, nosso Senhor, que foi concebido pelo poder do Espírito Santo, nasceu da Virgem Maria, padeceu sob Pôncio Pilatos, foi crucificado, morto e sepultado, desceu à mansão dos mortos, ressuscitou ao terceiro dia, subiu aos céus, está sentado à direita de Deus Pai Todo-Poderoso, de onde há de vir julgar os vivos e os mortos. Creio no Espírito Santo, na Santa Igreja Católica, na comunhão dos santos, na remissão dos pecados, na ressurreição da carne, na vida eterna. Amém. Ó Jesus, divino Redentor, tende misericórdia de nós e do mundo inteiro. Deus Santo, Deus Forte, Deus Imortal, tende piedade de nós e do mundo inteiro. Graça, misericórdia, meu Jesus, nos perigos presentes, cobri-nos com vosso preciosíssimo sangue. Pai eterno, tende misericórdia de nós, pelo sangue de Jesus Cristo, vosso Filho unigênito, tende misericórdia de nós, vos suplicamos. Amém. Neste primeiro mistério do Terço das Santas Chagas, contemplamos Jesus ressuscitado aparece a Maria Madalena. Como fruto desta dezena, vamos pedir por todos os desempregados que não percam ânimo e que consigam bater na porta certa, inspirados pelo Espírito Santo. Rezemos. Eterno Pai, eu vos ofereço as santas chagas de nosso Senhor Jesus Cristo, para curar as de nossas almas.
14: Meu Jesus, perdão e misericórdia.
5: Pelos méritos de vossas santas chagas.
14: Meu Jesus, perdão e misericórdia.
5: Pelos méritos de vossas santas chagas.
14: Meu Jesus, perdão e misericórdia.
5: Pelos méritos de vossas santas chagas.
14: Meu Jesus, perdão e misericórdia.
5: Pelos méritos de vossas santas chagas.
14: Meu Jesus, perdão e misericórdia.
5: Pelos méritos de vossas santas chagas.
14: Meu Jesus, perdão e misericórdia.
5: Pelos méritos de vossas santas chagas.
14: Meu Jesus, perdão e misericórdia.
5: Pelos méritos de vossas santas chagas.
14: Meu Jesus, perdão e misericórdia.
5: Pelos méritos de vossas santas chagas.
14: Meu Jesus, perdão e misericórdia.
5: Pelos méritos de vossas santas chagas.
14: Meu Jesus, perdão e misericórdia.
5: Pelos méritos de vossas santas chagas.
15: No segundo mistério, nesta quarta-feira, rezamos o terço das Santas Chagas contemplando. Jesus ressuscitado acompanha os discípulos de Emaús. Rezemos este mistério por todos os casais que estão em crise, se divorciando, para que haja de fato um perdão abundante e a reconciliação. Eterno Pai, eu vos ofereço as santas chagas de nosso Senhor Jesus Cristo, para curar as de nossas almas.
14: Meu Jesus, perdão e misericórdia.
5: Pelos méritos de vossas santas chagas.
14: Meu Jesus, perdão e misericórdia.
5: Pelos méritos de vossas santas chagas.
14: Meu Jesus, perdão e misericórdia.
5: Pelos méritos de vossas santas chagas.
14: Meu Jesus, perdão e misericórdia.
5: Pelos méritos de vossas santas chagas.
14: Meu Jesus, perdão e misericórdia.
5: Pelos méritos de vossas santas chagas.
14: Meu Jesus, perdão e misericórdia.
5: Pelos méritos de vossas santas chagas.
14: Meu Jesus, perdão e misericórdia.
5: Pelos méritos de vossas santas chagas.
14: Meu Jesus, perdão e misericórdia.
5: Pelos méritos de vossas santas chagas.
14: Meu Jesus, perdão e misericórdia.
5: Pelos méritos de vossas santas chagas.
14: Meu Jesus, perdão e misericórdia.
5: Pelos méritos de vossas santas chagas.
15: No terceiro mistério do terço das Santas Chagas, contemplamos. Jesus aparece aos discípulos desejando a paz. Como fruto desta oração e desta contemplação, coloquemos todas as famílias que estão desunidas e que possam perdoar e buscar a reconciliação a exemplo de nosso Senhor Jesus Cristo. Eterno Pai, eu vos ofereço as santas chagas de nosso Senhor Jesus Cristo, para curar as de nossas almas.
14: Meu Jesus, perdão e misericórdia.
16: Pelos méritos de vossas santas chagas.
14: Meu Jesus, perdão e misericórdia.
16: Pelos méritos de vossas santas chagas.
14: Meu Jesus, perdão e misericórdia.
16: Pelos méritos de vossas santas chagas.
14: Meu Jesus, perdão e misericórdia.
16: Pelos méritos de vossas santas chagas.
14: Meu Jesus, perdão e misericórdia.
16: Pelos méritos de vossas santas chagas.
14: Meu Jesus, perdão e misericórdia.
16: Pelos méritos de vossas santas chagas.
14: Meu Jesus, perdão e misericórdia.
16: Pelos méritos de vossas santas chagas.
14: Meu Jesus, perdão e misericórdia.
16: Pelos méritos de vossas santas chagas.
14: Meu Jesus, perdão e misericórdia.
16: Pelos méritos de vossas santas chagas.
14: Meu Jesus, perdão e misericórdia.
16: Pelos méritos de vossas santas chagas.
15: Neste quarto mistério do terço das Santas Chagas, contemplamos: Jesus cura a incredulidade de Tomé. Peçamos a Deus por todos aqueles que estão desesperados, que perderam a fé ou se apartaram de Deus, que haja um encontro com o ressuscitado e a prece: aumentai, Senhor, minha fé. Eterno Pai, eu vos ofereço as santas chagas de nosso Senhor Jesus Cristo, para curar as de nossas almas.
14: Meu Jesus, perdão e misericórdia.
5: Pelos méritos de vossas santas chagas.
14: Meu Jesus, perdão e misericórdia.
5: Pelos méritos de vossas santas chagas.
14: Meu Jesus, perdão e misericórdia.
5: Pelos méritos de vossas santas chagas.
14: Meu Jesus, perdão e misericórdia.
5: Pelos méritos de vossas santas chagas.
14: Meu Jesus, perdão e misericórdia.
5: Pelos méritos de vossas santas chagas.
14: Meu Jesus, perdão e misericórdia.
5: Pelos méritos de vossas santas chagas.
14: Meu Jesus, perdão e misericórdia.
5: Pelos méritos de vossas santas chagas.
14: Meu Jesus, perdão e misericórdia.
5: Pelos méritos de vossas santas chagas.
14: Meu Jesus, perdão e misericórdia.
5: Pelos méritos de vossas santas chagas.
14: Meu Jesus, perdão e misericórdia.
5: Pelos méritos de vossas santas chagas.
15: No quinto mistério do terço das santas chagas, contemplamos: Jesus envia os apóstolos em missão. Rezemos este mistério por todas as pessoas que dedicam suas vidas ao anúncio do Evangelho, pelo Santo Padre, o Papa, pelos bispos, pelos padres de sua paróquia e, de modo geral, pelos diáconos, seminaristas e pelo povo de Deus, que sejamos missionários da esperança. Eterno Pai, eu vos ofereço as santas chagas de nosso Senhor Jesus Cristo, para curar as de nossas almas.
14: Meu Jesus, perdão e misericórdia.
5: Pelos méritos de vossas santas chagas.
14: Meu Jesus, perdão e misericórdia.
5: Pelos méritos de vossas santas chagas.
14: Meu Jesus, perdão e misericórdia.
5: Pelos méritos de vossas santas chagas.
14: Meu Jesus, perdão e misericórdia.
5: Pelos méritos de vossas santas chagas.
14: Meu Jesus, perdão e misericórdia.
5: Pelos méritos de vossas santas chagas.
14: Meu Jesus, perdão e misericórdia.
5: Pelos méritos de vossas santas chagas.
14: Meu Jesus, perdão e misericórdia.
5: Pelos méritos de vossas santas chagas.
14: Meu Jesus, perdão e misericórdia.
5: Pelos méritos de vossas santas chagas.
14: Meu Jesus, perdão e misericórdia.
5: Pelos méritos de vossas santas chagas.
14: Meu Jesus, perdão e misericórdia.
5: Pelos méritos de vossas santas chagas.
15: Rezemos três vezes. Eterno Pai, eu vos ofereço as santas chagas de nosso Senhor Jesus Cristo, para curar as de nossas almas. Eterno Pai, eu vos ofereço as santas chagas de nosso Senhor Jesus Cristo, para curar as de nossas almas. Eterno Pai, eu vos ofereço as santas chagas de nosso Senhor Jesus Cristo, para curar as de nossas almas. Amém. Queridos filhos e filhas, tendo rezado o terço das Santas Chagas, vamos agora fazer a oração de todos os dias, que é a novena das Santas Chagas de nosso Senhor Jesus Cristo. Rezemos. Por suas santas chagas, suas chagas gloriosas, o Cristo Senhor me proteja e me guarde. Senhor Jesus, foste levado na cruz para que por vossas santas chagas sejam curadas as de nossas almas. Eu vos louvo e agradeço pelo vosso ato redentor. Carregaste em vosso próprio corpo os meus pecados e de toda a humanidade. Nas vossas santas chagas, coloco minhas intenções, minhas preocupações, ansiedades e angústias, minhas enfermidades físicas e psíquicas, meus sofrimentos, dores, alegrias e necessidades. Em vossas santas chagas, Senhor, coloco minha família. Envolvei, Senhor, a mim e meus familiares, protegendo-nos do mal. Coloque a sua intenção. Senhor, ao mostrar vossas santas chagas gloriosas a Tomé e o mandando tocar em vosso lado aberto, o curaste da incredulidade. Eu vos peço, Senhor, permita-me refugiar em vossas santas chagas, e por mérito desse sinal de vosso amor, curai a minha falta de fé. Ó Jesus, pelos méritos de vossa paixão, morte e ressurreição, dai-me a graça de viver os frutos da nossa redenção. Amém. Fique conosco, depois do intervalo, vamos refletir, escutar e rezar o Evangelho do dia.
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20: Olá, boa tarde para você, ligadinho aqui no Diocese Informa. Olha, são muitos festejos neste mês de outubro. E hoje é um dia especial, dia de Nossa Senhora do Rosário. E lá em Cláudio tem uma comunidade lá que chama Comunidade de Bananal, onde hoje é um dia especial em que se celebra, né, Nossa Senhora do Rosário. Às 7 horas vai ter o terço e 19h30 a missa. Lembrando que os convidados são aí os membros da Irmandade do Rosário. Após a celebração, tem café comunitário e participação aí dos festeiros. Comunidade Rural

0: de Bananal, que faz parte aí da paróquia Nossa Senhora Aparecida de Cláudio. Programação que você pode ver aí no nosso Instagram, @diocesedivinópolis. Combinados? Eu volto mais tarde com outras notícias para você. Até já!
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3: 3:19.
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7: Pede à mãe que o filho atende. Essa é a nossa mensagem de todas as quartas-feiras. E hoje, apresentamos durante o Terço das Santas Chagas de Jesus tantos pedidos de oração, cura, libertação. E onde Jesus está, nossa Mãe Maria, Nossa Senhora, está também. Você pode enviar o seu pedido de oração todos os dias, ligando para 0-operadora 41-3221-6060. Ou pelo site www.padrereginaldomazotti.org.br. Ficamos agora com a nossa Bíblia aberta para acompanhar Palavras de Salvação com o Padre Reginaldo Mazotti.

0: Filhos queridos da hora da misericórdia, filhas amadas, quarta-feira. Jesus misericordioso, eu confio em vós. Nossa Senhora da divina misericórdia, eu espero em vós. Hoje é dia de Nossa Senhora Rainha, Nossa Senhora do Rosário. Depois eu vou falar sobre o Rosário. Agora, como é que você está se programando para o dia 12, dia de Nossa Senhora Aparecida? Certamente na sua cidade, na sua diocese, vai ter alguma atividade.
1: Escute esse testemunho. Veio um manuscrito. Em 2014, descobri um nódulo no seio direito, diagnosticado como câncer. Comecei então a busca pela minha cura, fiz cirurgia, sessões de quimioterapia e radioterapia. Meus cabelos caíram, passei muito mal com as sessões de quimioterapia, mas sempre firme nas minhas orações e na minha fé em Deus. Nossa Senhora Aparecida, Jesus das Santas Chagas, pedindo a minha cura. Em abril de 2024, tive alta de acompanhamento. Foram 10 anos acompanhando. E hoje eu posso dizer, estou curada. Ah, ela mandou até uma foto. Não. Cartãozinho todo delicado. Estou curada e eu quero agradecer a Deus. Obrigado, Padre Reginaldo Manzotti, Maria Auxiliadora, Lelis André, de Conselheiro Lafayette, Minas Gerais. Bíblia aberta, cartilha de oração. A palavra.

E o texto de hoje é próprio para o dia. Lucas 1, 26, 38. Nossa Senhora do Rosário. O anjo Gabriel foi enviado a Nazaré a uma virgem prometida em casamento, José. A virgem se chamava Maria. O anjo chegou e disse: "Alegra-te, cheia de graça. O Senhor está contigo." Ela começou a pensar qual seria o significado de tal saudação. O anjo disse: "Não tenhas medo, Maria. Encontraste graça junto a Deus. Conceberás e darás à luz um filho, e lhe porás o nome de Jesus." Maria perguntou: "Como acontecerá isso, se eu não conheço o homem?" O anjo respondeu: "O Espírito Santo descerá sobre ti, e o poder do Altíssimo te cobrirá com sua sombra. Por isso, aquele que vai nascer será chamado Santo, Filho de Deus. Também Isabel, tua parenta, concebeu um filho. Este já é o sexto mês daquela que era chamada estéril, pois para Deus nada é impossível." Maria disse: "Eis aqui a serva do Senhor. Faça-se em mim segundo a vossa palavra." Palavra da salvação. Glória a vós, Senhor. Nossa Senhora do Rosário se celebra hoje. O Rosário nasceu do amor dos cristãos por Maria. Objeto de recitação desta oração, o terço, é de uma origem muito antiga. Os orientais, chamado anacoretas, usavam pedrinhas para contar o número das orações vocais. Nos conventos medievais, os irmãos leigos, que não rezavam o saltério pela pouca familiaridade com a letra, o latim, tinham a prática da piedade e da recitação de Pai Nossos. São Beda, o Venerável, sugerida a adoção de vários grãos enfiados num barbante. Depois, narra uma lenda que Nossa Senhora apareceu a São Domingos, indicou-lhe a recitação do Rosário como arma eficaz. Nasceu então a devoção do Rosário, que são como grinaldas de rosas oferecida a Nossa Senhora. Nossa Senhora, com o terço na mão, com o rosário na mão, eu levo a minha vida na tua presença. Meus pedidos, meus clamores, e mãe, oferece-os a Jesus, oferece-os ao Senhor.

0: Nossa Senhora, eu creio que sois fiel intercessora.
1: Minha prece levai a Jesus.
0: Acolha nossos pedidos, nossas preces.
1: Com o terço na mão.
0: Com o rosário no coração. Eu peço a vós. É, Nossa Senhora. Valei-nos, Mãe.
1: Por nós todos.
0: Socorrei-nos, Mãe.
1: Vos pedimos agora,
0: Nossa Senhora do Rosário, rogai por nós. Nossa Senhora Aparecida, intercedei por nós.

0: Se hoje é dia de Nossa Senhora do Rosário, nos convém rezar. Ave Maria, cheia de graça, o Senhor é convosco. Bendita sois vós entre as mulheres, e bendito é o fruto do vosso ventre, Jesus. Santa Maria, Mãe de Deus, rogai por nós, pecadores, agora e na hora de nossa morte. Amém. Rogai por nós, Santa Mãe de Deus, para que sejamos dignos das promessas de Cristo.
1: Nos mistérios contemplo nascer de Jesus.
0: Jesus, por intercessão de tua mãe e nossa mãe, abençoai aqueles que mais precisam nesta hora da misericórdia. Que o manto de tua mãe seja de proteção, de aconchego. Que o manto de tua mãe seja um lugar seguro onde reclinar nos momentos de cansaço, de repouso. Jesus, por intercessão de Nossa Senhora Aparecida e do Rosário, abençoai a água, a roupa dos enfermos, as fotos de família. Em nome do Pai, do Filho e do Espírito Santo.

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6: 3:34.
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3: 3:37.
4: Queridos ouvintes da Rádio Divinópolis FM, que a paz de Jesus e o amor de Nossa Senhora estejam com cada um de vocês. Estamos vivendo este precioso momento de oração. Iniciamos rezando juntamente com o Padre Reginaldo Manzotti o Terço da Misericórdia, suplicando a infinita misericórdia de Deus sobre a nossa vida, nossas famílias e sobre o mundo inteiro. Agora, vamos nos preparar para a consagração à Nossa Senhora Aparecida. É um momento muito especial, em que nos colocamos nos braços da Mãe de Deus, confiando a ela tudo o que trazemos no coração. Nossas famílias, nossos trabalhos, nossas alegrias, preocupações, intenções particulares, nossos enfermos e todas as pessoas que nos confiaram as suas orações.

Não era dono do lugar, não tinha um cargo importante e nem era o funcionário mais experiente. Mas tinha uma característica muito bonita. Gostava de fazer bem aquilo que estava em suas mãos. Se precisava consertar alguma coisa, ele fazia com cuidado. Se percebia que um colega estava sobrecarregado, se cometia um erro, procurava reconhecer e corrigir. Antônio não era perfeito. Tinha seus dias ruins, suas limitações e inseguranças. Mas tentava terminar cada dia com a consciência de que havia dado o melhor que podia. Com o passar do tempo, começou a ser elogiado pelos clientes e pelo patrão. E foi justamente aí que surgiu um problema. Alguns colegas começaram a fazer comentários sobre ele. Diziam que ele queria aparecer, que fazia tudo aquilo para ficar bem com o chefe. Quando Antônio chegava, algumas conversas paravam. Quando fazia alguma coisa boa, alguém encontrava um defeito. Quando recebia um elogio, vinha também uma ironia. No começo, Antônio fingia que não se importava, mas se importava sim. Começou a chegar em casa pensando no que haviam falado, deitava e ficava reconstruindo conversas na sua cabeça. Pensava que deveria ter respondido, imaginava o que estariam dizendo quando ele não estava por perto e tentava entender por que algumas pessoas agiam daquela maneira. Até que, sem perceber, Antônio começou a mudar. Já não trabalhava pensando no trabalho. Trabalhava pensando nos outros. Se fazia alguma coisa, pensava: o que eles vão falar? Se tinha uma ideia, pensava: melhor ficar quieto. Se podia ajudar alguém, pensava: vão dizer que quero aparecer. E aos poucos começou a fazer menos, menos. Não porque tivesse perdido sua capacidade, mas porque havia entregado às pessoas erradas o poder de decidir quem ele seria. Um dia, voltando para casa, encontrou o pai mexendo no pequeno quintal. O pai era um homem idoso e gostava muito de cuidar das plantas. Antônio sentou-se perto dele e contou tudo o que havia e estava acontecendo. O pai ouviu em silêncio e, depois de alguns instantes, apontou para uma roseira ali perto do canto do quintal e perguntou: você está vendo aquela roseira? Antônio respondeu: sim. Então o pai perguntou: quando ela floresce, você acha que fica olhando quem gostou da flor? Antônio sorriu e o pai continuou: ela não pergunta quem elogiou. Ela não pergunta quem achou feia. Não deixa de florescer porque alguém preferia outra planta. Ela recebe água, recebe sol, cria raiz e entrega aquilo que tem para entregar. Depois, olhou para o filho e disse: meu filho, não gaste sua força tentando descobrir quem não gosta de você. Gaste sua força dando muitos frutos.

Queridos irmãos, queridas irmãs, talvez essa história pareça muito simples. Às vezes pode nem ter sido entendida, mas existe uma verdade nisso tudo. Quanto da nossa energia nós gastamos com pessoas que não gostam de nós? Às vezes perdemos horas pensando em um comentário. Passamos o dia inteiro incomodados com uma crítica. Ficamos tentando entender por que determinada pessoa nos trata daquela maneira. Queremos saber o que disseram, quem disse, para quem disseram, por que disseram. E quando percebemos, uma pessoa que talvez tinha gastado 5 minutos falando de nós conseguiu ocupar 5 horas da nossa cabeça. Isso custa caro demais porque a nossa energia é limitada. O nosso tempo é limitado e a nossa vida também é limitada. Toda a força que gastamos tentando controlar aquilo que os

outros pensam de nós é uma força que poderia estar sendo usada para melhorar aquilo que Deus colocou em nossas mãos. Em qualquer lugar, haverá pessoas que gostam de nós e pessoas que não gostam. Haverá quem reconheça aquilo que fazemos e haverá quem critique. Haverá quem se alegre com o nosso crescimento e, infelizmente, haverá também quem se incomode com ele. Precisamos aprender que nem todo mundo vai gostar de nós e está tudo bem. Isso não significa ignorar todas as críticas. Existem críticas que nos fazem crescer, e crescer muito. Existem pessoas que nos corrigem porque nos amam e percebem em nós alguma coisa que precisa mudar. É preciso humildade para ouvir. Mas existe uma diferença muito grande entre uma correção que nos ajuda a crescer e uma negatividade que apenas nos paralisa. A correção aponta um caminho. A negatividade simplesmente tenta diminuir. Por isso existe, diante de uma crítica, uma grande pergunta. Existe uma verdade nisso que eu preciso acolher e melhorar? Se existe, eu melhoro. Se não existe, eu sigo. E pronto, e acabou. Porque a nossa vida não pode ficar estacionada tentando responder a cada pessoa que não compreende aquilo que nós fizemos. Talvez você esteja vivendo isso no seu trabalho. Talvez dentro da sua família, na sua comunidade, entre amigos ou até mesmo dentro da igreja. Você está tentando fazer o melhor, mas parece que sempre aparece alguém para criticar, diminuir, interpretar errado ou colocar dificuldade. Não permita que isso faça você produzir menos. Não entregue às pessoas que não gostam de você o poder de determinar o tamanho dos seus frutos. Continue estudando, continue trabalhando, continue servindo, continue aprendendo, continue corrigindo os seus erros. Continue desenvolvendo os dons que Deus colocou em você. Porque quando você deixa de fazer o bem por causa de quem fala mal, no fundo aquela pessoa conseguiu exatamente o que queria, paralisar você. Existe ainda outra armadilha que nos impede de florescer, a comparação. Sempre haverá alguém melhor do que nós em alguma coisa. Sempre. Alguém que canta melhor, alguém que fala melhor, alguém que administra melhor, alguém que tem mais experiência, mais conhecimento, mais facilidade. Alguém consegue fazer em uma hora aquilo que você leve 3 para fazer. Mas o fato de alguém ser melhor do que você não significa que você não tenha valor. Talvez aquela pessoa tenha recebido 5 talentos e você tenha recebido 2. A pergunta não é porque ela recebeu 5, a pergunta é o que você está fazendo com os seus 2. Nós perdemos muito tempo, irmãos e irmãs, olhando para o jardim dos outros e esquecemos de regar o que Deus plantou no nosso. Você não precisa ser melhor do que todo mundo, precisa procurar ser melhor do que você foi ontem. Precisa desenvolver aquilo que recebeu, trabalhar o seu caráter, aperfeiçoar os seus dons, reconhecer os seus limites, aprender, amadurecer e continuar. Fazer bem aquilo que está em nossas mãos também diz muito sobre quem somos. Há coisas que fazemos e ninguém vê. Há esforços que ninguém reconhece, há noites difíceis que ninguém conhece. Há decisões concretas e corretas que não recebem aplausos também. E mesmo assim continuamos, porque não fazemos tudo somente para sermos vistos. Fazemos também porque aquilo revela o nosso caráter. O modo como você trabalha, quando ninguém está olhando, diz muito sobre você. O modo como você trata alguém que não pode lhe oferecer nada em troca, diz muito sobre você. O cuidado que você coloca nas pequenas coisas diz muito sobre quem você é. E aqui entra uma parte muito importante: confiar em Deus. Nós não conseguimos enxergar tudo. Não sabemos tudo o que dizem quando não estamos presentes. Não conhecemos todas as intenções. Não conseguimos estar em todos os lugares. Não conhecemos completamente o coração de ninguém. E ainda bem, né? Porque seria insuportável. Insuportável. Viver tentando controlar tudo. Deus vê aquilo que nós não vemos. Deus conhece aquilo que nós não conhecemos. Deus conhece o nosso coração e conhece também o coração
das outras pessoas. Por isso, algumas coisas precisam simplesmente ser entregues a Ele. Talvez você esteja tentando se defender de tudo, explicar tudo, responder tudo, esclarecer tudo. Existem momentos em que precisamos falar. É verdade. Existem injustiças diante das quais precisamos nos posicionar. Fé não significa passividade, mas existem também situações em que a melhor resposta será continuar vivendo corretamente e deixar que Deus e o tempo revelem aquilo que hoje você não consegue mostrar. Você não precisa ter olhos em todos os lugares porque Deus tem. Você não precisa saber de todas as conversas porque Deus sabe. Você não precisa conhecer todas as intenções porque Deus conhece. E se alguma coisa precisar chegar até você, peça a Ele que te mostre no momento certo. Queridos irmãos e irmãs, talvez uma boa oração para hoje seja esta: Senhor, aquilo que eu precisar enxergar, me mostra. Aquilo que eu precisar corrigir, dá-me humildade para corrigir. Aquilo que eu precisar enfrentar, dá-me coragem para enfrentar. Aquilo que eu precisar saber, revela-me no momento certo. Mas aquilo que eu não posso controlar, ensina-me a entregar nas tuas mãos. Porque quem passa a vida olhando para os lados, acaba tropeçando no próprio caminho. Então olhe para frente, viu? Olhe para frente. Cuide daquilo que Deus confiou a você. Faça bem o seu trabalho. Seja uma pessoa melhor. Aprimore os seus dons. Trate bem as pessoas. Não devolva o mal com o mal. Não permita que a maldade de alguém transforme você em uma pessoa amarga. E principalmente, não deixe de florescer porque alguém não gosta das suas flores. A roseira daquela história não discute com quem não gosta de rosas. Ela simplesmente floresce. Talvez, queridos irmãos e irmãs, Deus esteja dizendo isso hoje ao seu coração. Pare de gastar energia, pare de gastar tanta energia tentando convencer as pessoas e volte a cuidar daquilo que Deus colocou em suas mãos. Há uma vida para ser vivida. Há pessoas que precisam daquilo que você sabe fazer. Há dons dentro de você que ainda precisam amadurecer. Há frutos que você ainda pode produzir. E talvez exista muito mais gente torcendo por você do que você consegue perceber, porque o barulho de quem critica muitas vezes nos impede de perceber o carinho de quem permanece ao nosso lado. Então, gente, faça a sua parte. Quando encontrar alguém melhor do que você, aprenda. Quando receber uma crítica verdadeira, cresça. Quando errar, reconheça. Quando cair, levante. Quando alguém tentar diminuir você, não faça da resposta a sua missão. Continue trabalhando, continue crescendo, continue brilhando, continue produzindo frutos e entregue a Deus aquilo que seus olhos não conseguem alcançar. Você não precisa enxergar tudo. Deus enxerga para você. Você não precisa controlar tudo. Deus sabe. Você não precisa responder a tudo. Deus responde, e o tempo também. No final da nossa caminhada, talvez a grande pergunta não seja quantas pessoas gostaram de nós ou quantas pessoas nos aplaudiram. Talvez a pergunta seja muito mais simples: o que eu fiz com aquilo que Deus colocou em minhas mãos? Por isso, queridos irmãos e irmãs, onde quer que você esteja, especialmente hoje, floresça. Faça o melhor que puder com aquilo que você tem, porque todos vão admirar as suas flores. Não porque todos também vão admirar as suas flores, mas porque foi Deus quem lhe deu raízes, dons, capacidades e a oportunidade de estar justamente onde você está. Não deixe que a negatividade de alguém roube aquilo que Deus ainda pode realizar através de você. Floresça onde Deus te plantou e deixe que Deus cuide daquilo que você não consegue enxergar.

Todo-Poderoso, quisestes que pela água, fonte da vida e princípio de purificação, nossas almas fossem renovadas e recebessem a esperança da vida eterna. Abençoai esta água que agora vos apresentamos, que ela seja sinal da vossa graça e da vossa proteção. Livrai-nos de todo o mal, fortalecei a nossa fé e concedei-nos a alegria de caminhar sempre em vossa presença, com o coração purificado e aberto à vossa vontade. Por Cristo nosso Senhor. Amém. Caros ouvintes, neste instante consagremos mais uma vez a nossa vida ao Senhor pelas mãos de Nossa Senhora Aparecida. Entreguemos a ela nossa família, o nosso trabalho, nossas preocupações, nossos sonhos e nossos projetos. Coloquemos também em seu coração materno todos os enfermos, aqueles que sofrem, os que estão desanimados e todas as pessoas que nos pediram orações. Ó Maria Santíssima, pelos méritos de nosso Senhor Jesus Cristo, em vossa querida imagem de Aparecida, espalhais inúmeros benefícios sobre todo o Brasil. Eu, embora indigno de pertencer ao número dos vossos filhos e filhas, mas cheio do desejo de participar dos benefícios de vossa misericórdia, prostrado a vossos pés, consagro-vos o meu entendimento, para que sempre pense no amor que mereceis. Consagro-vos a minha língua, para que sempre vos louve e propague a vossa devoção. Consagro-vos o meu coração, para que depois de Deus vos ame sobre todas as coisas. Recebei-me, ó Rainha incomparável, vós que o Cristo crucificado deu-nos por mãe. No ditoso número de vossos filhos e filhas, acolhi-me debaixo de vossa proteção, socorri-me em todas as minhas necessidades espirituais e temporais, e sobretudo na hora de minha morte. Abençoai-me, ó celestial cooperadora, e com vossa poderosa intercessão, fortalecei-me em minha fraqueza, a fim de que, servindo-vos fielmente nesta vida, possa louvar-vos, amar-vos e dar-vos graças no céu por toda a eternidade. Assim seja. Amém. Que Nossa Senhora Aparecida interceda por cada um de nós e nos conduza sempre mais para perto do seu Filho, Jesus Cristo. O Senhor esteja convosco, Ele está no meio de nós. Por intercessão de Nossa Senhora Aparecida, São Bento, São Miguel Arcanjo, abençoe-vos Deus Todo-Poderoso, Pai e Filho e Espírito Santo. Amém.

Queridos irmãos e irmãs, muito obrigado pela presença nesta prece, neste momento. Sempre precisamos recordar: rezar resolve. Entregar e consagrar nas mãos de Deus sempre os nossos sonhos, nossos projetos, aqueles que amamos. Que Deus abençoe você, tenha uma excelente tarde. Continuemos em oração uns pelos outros. O Senhor esteja convosco, Ele está no meio de nós. Abençoe-vos Deus Todo-Poderoso, Pai e Filho e Espírito Santo. Amém.

0: 3:58.
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7: 4 e 3. 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

Muito boa tarde, Divinópolis. Boa tarde, Centro-Oeste Minas. Alô, você ligado aí na Divinópolis FM, você homem do campo. Alô, você da cidade, vocês do comércio, vocês motoristas de táxi, de van, de caminhão, de ônibus, de Uber, muito obrigado pela carona. Hoje é quarta-feira, 7 de outubro do ano 2026. Vamos junto até as 17 horas com a Marca do Tempo. E das 17h19 temos Sertanejo Clássico, tá, gente? Nosso WhatsApp é 999-960720. Edson Tavares com vocês. Vamos fazer uma brincadeira com as músicas lindas dos anos 70, 80 e 90. E começando com essa linda do Rolling Stones, Angel. Lembra dela?

Coisa linda, hein, Sam? Ah, coisa linda. Isso é o ABBA, né? Famoso ABBA. Uma terceira agora também, que é linda demais. A quem gosta é o Carlinho do Lado, que ele gosta demais, viu? Que é lá, meu filho. Anda Deus. Gerardão do Guarani também tá ligado. E Pitanga, né? Pitanga tá na pitima danada. Vamos dar na pitima, vou te falar. E a última, Laura Branigan, Self Control. Lembra dessa? Linda. Bota pra mim, 1, 2, 3 ou 4. WhatsApp 999960720. Muito bom, não é? 999960720, número 1, 2, 3 ou 4. Rolling Stones, ABBA, Tina Turner, Laura Branigan. Essa também é top.

99996-9697. Tinha a Sandra aqui do centro voltando na primeira, né, Sandra? A Carla do bairro Itaí volta na segunda. A Tereza do São José volta na terceira. A Inês, que não é do, do Interlagos, mas não é do Bombaçal, volta na última. Olha essas costureiras daqui hoje. Selma tá ligadinha, né? Volta na 3. Selma lá de Ermida. A Nilda. A Nilda é costureira, né? Tá certo. A Nilda volta na 4. Outra costureira, a Cida, volta na 1 e na 3. Cida aqui da Rua Sergipe, viu? Compadre Geraldo volta na 3. Ednar, Ana Clariar, volta no Aba. Mercinha volta na 3. Música 4, viu, Edinho? João Paulo, né? Compadre João Paulo. Maria da Cidade Cláudio volta na 2. Célia Carvalho, mãe do meu amigo doutor Alessandro, um dos melhores da região centro-oeste. Ele é bom, mas bom mesmo, na série. Volta na terceira, manda pra comadre Quinha, costureira, e a sobrinha Raquel. Parece que tem aniversário hoje, né? Não, da pessoa com... Antonieta, né? Antonieta, aniversariante. É a tia do doutor Alessandro, deseja ela muita paz, muito amor, muita saúde, né? Solange do Bom Pastor, volta na 3. Bom Pastor tem peso aqui. Antônia do Tietê volta na 4. Aline do Bom Pastor. Ontem foi seu aniversário, mas você não falou nada, comadre Aline. É isso, então nossos parabéns, meus anos de vida, paz, amor, saúde. Você vai até os 100 anos, igual a sua avó Leontina, né? E a mãe Aparecida ligadinha, vai até os 100 anos, viu? Aline. Edinho, tudo bem? Estamos na escuta, né? Ah, tá, né? Ronaldo Centro, meu amigo Ronaldo. Chegou mais costureira aqui, chegando aí a costureira Gislaine Silva. Boa tarde, Gislaine. Sua avó Leontina tá com quanto? Escreve pra mim, não vou falar aqui não, viu? Chegando aí, Rolling Stones, Angel. Bonita demais. Bonita demais essa música, viu? Ah, o Silvio, tá ligadinho também com o Padre Silvio. Com o Padre Silvio do Jardinópolis, com a Madre Maria Fernanda, tá ligadinha. Hoje tem trem, né? Número 3. Viu? Hoje tem treino. Jogo amanhã e depois também, só. Batata da Copasa também tá ligadinha. Ela com a Alessandra Fazendeira. E o Batatinha, meu amigo, compadre Batatinha.

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2: 4 e 14.
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0: 55.
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7: 4 e 16. 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
8: Legal, legal. Batata tá lá, né? Batata. Um par de batata. Nanana, Célio. Ó, o Célio, o Silvio Mecânico lá do Jardinópolis tá lá. Era da casa com o padrinho da mãe, né? Maria Fernanda, Maria Fernanda, filha do Silvio. Também tá ligadinha lá. Geluí vota na 4. Célia Carvalho, que hoje é aniversário da minha querida tia Antonieta. Desejamos um feliz aniversário para ela. É maior bom pastor, né, ô Célia? Bom pastor. Ela é tia sua, Célia. O Washington também já está chegando, que gosta das uniformes, compadre Washington, gente boa. E dançava muito bem essa música. É o Chumbreca, né? O Juninho também disse que é bom para dançar, precisa de ver. Tá da MX. Também tem o Tulinho Pula Pula, o Quito Bom, o Bartu e o Tuca, né, com o Patuca. E um abraço para a Dodora também, que é a matriarca. Também um abraço tá, para o Dr. Vandinho e Dr. Laércio, da Gerais. É, Dr. Vandinho e Dr. Laércio, gente boa. E a Dona Wanda, que é a matriarca, né? Anderson, tá ligadinho, Juninho. Tem o Rodrigão, o Zé Raimundo, do Divinópolis Clube, né? É, Vandinho, alô, Vandinho. O Vandinho também era bom para dançar, ele é a Patrícia da JW, né? Nosso cliente, a Joyce também está lá, a Gênesis e a Jéssica e o Dinei. Alô, Maurício? Maurício, isso é bom. Viu? Manda um abraço também aí, que tá ligadinho. No João, eu sou do João, o João, o Guilherme, Valdete, Tauana, com o padre Paulinho, a Zena. Uma Zena tá ligadinho. Geluí, o padre Geluí. Jenny Moura vota na terceira. É, Jenny Moura. Um abraço a você, a GAP para você, o Leonel Pimenta. O que é a GAP? Eu não entendi essa GAP, sou eu que você viu. Então vou rodar a música, daqui a pouquinho tem mais, né? Alô, Carlinhos. Carlinhos gosta mais dessa música. Carlinhos vai casar, né?
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8: Você tá noivo, né, Carlinhos? Ai, ai, ai. Carlinho do Contorno, Carlinho do Flamengo.

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2: 4:22.
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1: 4:24.
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3: Pois é, agora são 16:24. Pois é, o Silvio Jorginópolis. Hoje tem treino Vasco, tem que levar meu menino lá, né, o Gabriel. Amanhã tem jogo. O jogo logo do dia, o jogo do Galo, hein, só. Nossa Senhora. Ei, por turma, não.

0: Jogo do Galo no mesmo horário, jogo do Sub-13 do meu filho lá. Então, tem que ver ela jogar, né? Tem que acompanhar, né? Na escuta no rádio, primeiro tempo, segundo vai pra casa, né? Um Padre Sil, Maria Fernanda, fazer uns 3 gols amanhã, viu? Mas Maria Fernanda é boa de bola, né? Tem a Maria Fernanda do Silvio, né? Filha do Silvio, tem a Maria Fernanda, neta da Célia. Dona Leotina, hein? Vai até o 100, viu, Dona Leotina? Só vai até o 100, se Deus é ou mais um pouco, né? Vai empurrando aí. Minha sogra tá com 87 lá. Vai com essa. Minha mãe, quando ela passou dos 80, fica assim, meu filho, ficar velho não presta não. Ai, mãe, você quer morrer mais cedo? É, meu filho, eu vou te falar, viu? É dor aqui, mas realmente, né, pessoal? Tem as pessoas que vai bem até, né? Aí passou dos 82, tinha que levar no santuário para ela. Todo dia ela do Mário Bezedeira e ela encontrava ela todo dia. Ela era amiga de infância. Eu vinha para a Rádio Candidato, trabalhava de 5 às 7 da manhã. Trazia ela, ficava esperando às 6 horas para a turma chegar ali, né? Ela ficava esperando, a turma do terço. Foi quase todo mundo embora, mas graças a Deus, Dona Maria tá viva, né, Dona Maria Bezedeira? Dona Maria, é. Dona Maria é vó do Flaviano, Flaviano da TV Candidez. Amiga de infância da minha mãe. Ah, quando eu não levava ela, sabe, aí eu ficava olhando, o portão destrancava, às vezes, eu tinha que correr lá e buscar ela. Eu ficava no ponto esperando, não, mas dia domingo eu queria dormir até mais tarde, não tinha jeito, porque minha mãe ia pra missa domingo também. Aí tinha que levar ela de manhã, aí lá vai eu acordar cedinho pra levar ela. Eu fiz pouco, tem que fazer pros pais, né? Os filhos tem que fazer pros pais muita coisa, né? Porque o pai te criou, você tem que ir, né? Ainda mais que a pessoa ficou idosa, tem que ajudar, tem que, né? Tem que ajudar. 16:27, Aba. Ah, tá, o compadre Maurício estava aqui, ó, conversando comigo aqui, não sei o que falou aqui, vamos ver. O compadre Maurício é gente boa, você lá vai lá Pilates, quer ver? Aposto que o negócio era Pilates. Maurício jogou no Vasco, Maurício foi bom de bola, viu? Maurício marcava gol igual um doido, né? Aqui é do Cor do Barro, Maurício, né?
1: Boa tarde, meu amigo Edson Tavares, tudo bem? Vamos lá? Vamos dar uma olhadinha? Vamos.
0: Opa, o que aconteceu?
1: Vamos pro Pilates, meu filho. Fazer exercíciozinho é bom.
0: É. O que mais? Tá ruim, tá picando, hein? Beleza, Maurício, dá uma picadinha aqui, mas tudo bem. Tá ruim de música? Vamos atender aqui SOS, do ABBA. Maurício é da turma do Galeno ali, ó. Dirceu, o Dirceu era bom de bola, hein, Maurício? Irmão do Galeno, hein? ABBA, depois Laura Brenner.
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0: Falava a turma da Zona de Gamena, aqui na turma do Galeno, turma do Dirceu, Maurício, Lobão. Tacão, né? Pai do cueca, eu acho que o Tacão tá bem ainda, Maurício?

0: 34 e 35.
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3: Quatro e 37.
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5: Beleza, pula, 16:38. Pulou agora, hein, compadre? É, musiquinha boa, hein, compadre? Ó.

0: Isso é bom, né? Eu gosto de música boa. A Inês está pedindo uma música, Inês, Não Se Vá, né? Não Se Vá, Gênero Andis, deixa eu ver se eu falo pra você, viu? Também vou rodar aqui mais uma bonita demais. A Nilda Costureira, né? Essas costureiras trabalham mais, dá, Nilda? Ai, Nilda, vou rodar pra você, viu, Nilda? A Nilda Costureira das boas aí, ó. Pedindo Rivers of Babylon daqui a pouquinho. Essa costureira é boa aqui, tá trabalhando igual, né? É, você já viu que as pessoas assim, elas estão na perda de costura, né? Por que será? Essa costureira trabalha demais, trabalha. Eu estive com uma colega minha que tem uma empresa precisando de costureira para trabalhar lá, tá falando. É. Agora são 16h39. Isso é bonito, olha. Saudade, hein? Então vamos com a música do, melhor, da Jane Hierondi. Ah, sou o Maurício, estava me contando aqui, o nosso amigo Tacão já foi embora desse mundo, né? Tacão, é pai do Cueca, né? Já foi embora desse mundo, o Maurício me falou que, infelizmente, né? Foi novo, hein, só foi novo. 16h39.
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0: 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Essa música tão bonita, gente. Olha que delícia, sai. Compadre Edinho da Vanda, sou muito samurai, compadre. Alô, Leila! Leila, comadre Leila da Cultura e Sabor, tá ligadinha. E a dona Luzia, que tá quase 90 anos já também, né, Leila? Abraço, viu, comadre? Dona Luzia, Leila da Cultura e Sabor.
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0: A Leila gostava dessa música lentinha.

0: 4:45.
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2: 4h47.
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4: Legal, legal. 4h47. O tempo passa igual um vento, né? A vida passa igual um vento. Tudo passando depressa. Né? Ficando velho, todo mundo. Agora, eu vou rodar uma música do Soleada, que remix é muito boa, e depois o Boney M, viu, Nildo Costureira? Essas costureiras trabalham demais, trabalham. Nildo trabalha muito, com a Adiquinha diz que trabalha muito, né? O Gislaine Silva também, né? A Solange também é costureira, não, né? O Bom Pastor, né? Não, né? A Mércia, acho que é. Não, a Mércia não, não. Quem dançava essa música bem é o Corujinha. Diz que era bom pra dançar, um pé pra frente, outro pra trás, a noite inteira, né, Corujinha? O Jim também, meu David, a decorar, tá ligadinho? Obrigado, Jim, David. Vicente também, Demi Genetti, que era bom pra dançar, né? Maurício da Casa Limpeza, no amor, dançava demais. Alô, doutor Cláudio e Elvira, nosso cliente da Rádio da Noivista, Noivo, dançava muito, né? Carlinho do Pico também era bom pra dançar, viu, gente? É, Carlinho era fera. Aqui é a Solange, minha costureira, hein? Há 30 anos, hein, Solange? Tá bom que você ganha muito cobre. É nada, né? Tem que trabalhar muito. Vamos rodar as músicas. Daqui a pouquinho tem um sertanejo. Né? Daqui a pouquinho tem um sertanejo. Eu tenho uma amiga minha costureira que ela começa com a letra G, que ela tá guardando dinheiro debaixo do colchão, viu? É, dinheiro debaixo do colchão. Não vou falar quem que é, não, pra não. Letra G, de giz. Daqui a pouquinho o sertanejo.
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1: 4:56.
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3: Olá, boa tarde para você, ligadinho aqui no Diocese Informa. Olha, lá no Carmelo, aqui no bairro Niterói, em Divinópolis, estão acontecendo aí os festejos de Santa Teresa de Jesus. E a cada dia, um padre convidado tem celebrado às 7 horas da manhã. Festejos que vão até o dia 14 de outubro. Durante a semana, de segunda a sábado, 7 horas da manhã, celebração. E no domingo, 4:30 da tarde. E olha só, hoje, quem esteve por lá foi o padre Júlio Antônio. Amanhã, quem estará por lá é o padre Paulo Sérgio, nosso vigário-geral. E ele vai tratar da temática humildade. Na sexta-feira, quem estará por lá é o padre Rosimar e vai falar sobre determinação. A cada dia, então, um padre convidado às 7 da manhã, rezando e refletindo sobre algum tema até o dia 14 de outubro. Mas se você quer conferir a programação completinha, você vai acessar agora o nosso Instagram, @diocesedivinopolis, e vai estar lá em destaque a programação, então, de Santa Teresa de Jesus, ela que também é carmelita, né? Então você pode confirmar a programação certinha lá no nosso site. Mês de outubro, né, gente, que é um mês que tem muitas celebrações, muitos santos invocados neste mês especial. Lembrando que você pode também conferir as notícias de festas de padroeiro no nosso site, diocesedivinopolis.org.br. Eu volto daqui a pouco com outras notícias para você.
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5: 5 e 2.
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9: Olha a hora, gente. Agora 17:02, hora certinha aqui na Divinal. Vamos juntos até 19 horas com o Classe Sertanejo.
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9: Vamos fazer uma brincadeira com o nosso ouvinte, começar bem aqui, só música sertaneja, clássico sertanejo. A primeira é essa aqui pra você votar. Essa música tem uma letra maravilhosa, viu? Aô, Mato Grosso e Matias. A segunda é essa aqui, ó. Milionários da Rica, Hebe de Amor.

Terceira, meus dias felizes. A costureira gosta, né, costureira? A Lúcia Cristina tá ligada lá no Santa Cruz Ermida. Lúcia é costureira também, Lúcia. Um abraço aí, Lúcia Cristina.

A última Castelo de Sonhos. Pedro Bento, já da estrada, hein? Você é velho, mas é bonito, né? Qual que você vota? 1, 2, 3, 4, 5 ou 6?

0: 2, 3, 4, 5 acertos. Bonito, né? Vou voltar aí, gente. 999-9607. A gente volta pra mim. Fica à vontade, viu?
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0: Tô numa perda de costura aqui, viu, gente? Nossa senhora. Quem tá aí? Seu Joaquim do Cacoco? Sumiu.
2: Sim,
0: a mulher.
2: A mulher do Joaquim do Cacoco?
0: Ah, tá.
2: Por
0: isso, a mulher do seu Joaquim do Cacoco. Agora são 17,6 por enquanto, viu? Seu João tá aí? Alô?
3: Alô, Dinho, você tá bom?
0: Bom.
3: Aqui é o seu João Pescoço e o pai de Chicrutinha.
0: Você
3: fala muito dela aí, só? Manda uma música pra nós aí também, viu? Depois você vem encarar um pouco.
0: Tá.
3: Dá um capado aqui, só. Você tá chegadinho aqui pra nós ver como é que tá a barra, viu? Viu, Dinho? Manda uma música pra nós aqui. Namoramos aqui no Marimbonda, aqui pertinho, viu? Um abraço todo aí da Candideia, viu, meu
0: amigo? Montou na Candideia, agora tô na Divinópolis, né? Também na Candideia, 15 anos. A Candideia é a mesma empresa. Que é, eu ando aqui dois passos, eu tô nela. Também 15 anos, agora eu tô aqui, tenho 7 anos dando de novo.
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0: A Cida do Tietê, a Cida Rossegi, costureira, que é a 3A4. Gislaine Silva, costureira, meu tio Rodrigues, né, Gislaine? A Nilda, costureira, que é a 6. Já virou uma quantidade de costureira aqui, hein, Célia? O Madiquinha, costureira, Célia, costureira. A Tereza do... Aqui mais uma, Tereza Costureira, lá do bairro Manuel Valença, que é a última.
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0: Ronaldo, ele é costureiro. Ele é costureiro. Ó, Ronaldo, parabéns, viu? Ele que é a quinta, tá vendo? Fica falando de costureiro e costureiro. Tem costureiro também, né? O Gislaine, o Nildo, o Cida. Ronaldo era... Tá ligadinho que você falou aqui. Eu sempre tô costurando e ouvindo. Tamo junto. A Maria Helena do Porto Velho tá ligadinha. Ela quer a música Maremo. Só que essa música é bonita. Mas é bonita mesmo, né? Edinho, meus dias felizes. Bonita demais. A Tereza de Cajuru. Vamos começar com a música do Mato Grosso Matias. Depois tem o Barreirido e meus dias felizes.

0: Os costureiros. Eu tô trabalhando nessa trabalhar, viu? Tem problema, não tô ouvindo a música, né? O Zé Elegância, que gosta de música antiga. O Zé da Elegância, meu amigo Zé. O Zé tá sumido, hein? Diz que tem uma fazenda ali pro lado da Cachoeirinha. Coisa boa, né?
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0: 5 e 18.
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1: 5h22.
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3: É, agora são 17h22, boa tarde, né? Célia Carvalho dando boa noite. Ô Célia, tem piedade, minha filha. Vou contar tudo pro seu filho, doutor Alessandro, viu? Boa noite, 17h22. As galinhas dormem depois das 6, né? Você não tá dormindo com as galinhas, não. Só dormindo. Ai, meu Deus do céu. Não, vou olhar mais boa noite, não. É porque não é hora de boa noite, viu, comadre? Sério. Quem tá ligado é Martildes Costureira. Eu tô arrumando a turma de costureira. Tá ligado na rádio agora que tá bom, hein? Só costureira top, né? Martildes. Comadre Martildes. Qual bairro? Você não falou, Martildes Maria, qual o bairro? Deixa eu ver aqui. Luciano tá ligado também, né? Boa tarde, meu amigo. Hoje não dá pra escolher, as músicas são todas boas, né? Manda um abraço pra dona, a tia Nininha e pro Maurício. Obrigado, ô Luciano. Pra Luciano, tá lá ligadinho. Vou atender aqui o Web de Amor, vou atender o Pedro Bento da Estado, Triparada Dura. Três bonitas demais da conta. O Cartucheiro tem mania de pedir música só depois que não dá tempo, passa mais, né? Toda vez, né, compadre Cartucheiro, viu, viu? É ele o Bala, Bala Costa. Bala é do Cor do Barro. Deixa eu atender aqui, né, compadre?

0: Manda um abraço com o padre Arley, tá ligado? Com a Maré, que tá lá com o padre Jair, com a madre Marlene. A Marli do 48 e o André também tá ligadinho, né? Tá lá o Demir do Manuel Valinha, a Tânia, o Marca Piscina, a Gênia, Dona Lia, o Hélio, o Wes, Pavão, o Cacô, o Mecânico, o Márcio e o filho dele, o Bruno, tá ligadinho também, né? O padre Dodô. Dodô tá ali pra arrumar a namorada. Foi que arrumar a namorada costureira agora, né? Como é que gosta dessa forró? Que gosta de forró. Esse compadre Dodô gosta de um forró. Lá do Campina Verde. Tem uma que começa com a letra G, é capaz de dar certo, Dodô. Hã? Deixa pra lá, né, compadre? Não é que arrumar, quer arrumar a namorada. Arruma a namorada pra mim.
1: Acho que devemos dar
0: um ai, ai, ai.
1: Nesta situação.
0: Aí ela falou assim, ó, que era a namorada costureira agora. Pra dançar forró, né, Dodô? Vocês dançam, fica bom, né? Se dançando. A G tá mandando na cara de. Hã? A vez dá certo, G. G com D dá certo. G e D de Dodô.
1: Ai,
0: ai,
1: ai.
0: Vamos de bola. Vamos rodar a música. Agora são 17h25. Boa tarde. Milionários é rico. Pedro Benzada é estado. Tri parada dura.
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0: Alô, Elmo da Van, alô, compadre da Van. Alô, Elcio da Van, Ivaninho da Van.
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0: 5h35.
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6: 5h39.
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8: Olha a hora, gente, agora 17h39, viu? Hora certinha aqui na Divinópolis FM. E tá aí com o Patico? O Patico é da Copasa, né? É, hoje eu tive com um rapaz da Copasa no clube lá hoje, é o Ezio. Ele vai lá sempre, eu te conheço mais, viu, Tico? Ezio. Você sabe quem é da Copasa, que é aposentado da Copasa, que trabalha em Divinópolis? O Laudir, eu não sabia. Vamos ouvir a voz.
9: Boa tarde, amigo Edson Tavares. Fiquei te escutando.
8: Opa.
9: Eu e a esposa do Carmo. O Jornal deu a trombada, né? Nós vimos lá no Bela Vista.
8: Isso, compadre.
9: Beleza, música ótima, como sempre. Boa tarde, meu amigo.
8: Valeu, com Deus. Tico. Tico da Copasa. Amigo do Batata? É. Batata também tá lá ligado. Vou dar aqui a boate azul pro Marli, minha prima que tá ligada, Marli. Ela é a esposa dela, é a Marta, a professora Marta. Professora Marta é aula pro Vandim, Vanils, né? Acho que é Vandim, o Dinei, né? É a boate azul, primeira boate azul, viu? Depois tem uma aqui boa também. Sorriso muda a rodar também? Zé Carlos, ligadinho, Zé Carlos. Tá no bairro Interlagos. Obrigado, Zé Carlos. Um abraço pra você, viu? Gislaine tá brava aqui, a comadre Gislaine.

0: comadre Sérgio tá dormindo. Cadê o boa noite? Tem uns 20 minutos? Tá dormindo lá, né, comadre? Deixa ela dormir. Tem um colega meu que foi tá com conta que dorme. Dorme cedo, tipo 7 horas. Acorda. Ela acorda 2 da manhã. E fica andando pra lá e pra cá. Pra trabalhar no dia, trabalha, pega serviço 5 horas. Faz o café, não sei o que tem. Minha mãe era assim, acordava de noite, madrugada, né? É o Rufino, de Nobis Clube, né? É, combate Rufino, mas não quero é o Rufino. Agora 17h42. Joaquim Manuel, Leandro Leonardo, Juliano Jardel, Sorriso Mudo.
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0: 5,51.
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1: 5h55.
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3: Olha a hora, gente, agora 17h55, hein?
4: É, que beleza.
3: Nós vamos atender, hein?
4: É.

0: E para dona pra Maria Conceição.
1: Maria Conceição.
2: Duas da manhã.
0: Alô? Maria
1: Alô.
0: Conceição.
2: Trabalho no dia, trabalho
0: em. E muito boa tarde, muito obrigado.
1: Beleza,
0: Alô?
1: compadre. Daqui a pouquinho eu rodo, você viu? Aguenta a mão com o padre Zezinho, com a Maria Conceição. Tá ligadinho. Deixa eu atender aqui então. Atender o Soldadinho de Deus, né? Essa música é linda. Essa música é linda, né? Ótimo. Depois tem o Dom Gilvan na Hora do Anjo, momento de reflexão aqui na Rádio Divinópolis FM.
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1: Escuta a letra dessa música, vê se você me fala.

0: 16 horas.
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0: Amados irmãos e irmãs, nesta hora em que recordamos o sublime mistério da encarnação de Jesus Cristo, elevemos nossa voz ao Deus da vida, recordando a presença de Maria na história da salvação. Em nome do Pai, e do Filho, e do Espírito Santo. Amém. O anjo do Senhor anunciou a Maria, e ela concebeu do Espírito Santo. Ave Maria, cheia de graça, o Senhor é convosco. Bendita sois vós entre as mulheres, e bendito é o fruto do vosso ventre, Jesus. Santa Maria, Mãe de Deus, rogai por nós, pecadores, agora e na hora de nossa morte. Amém. Eis aqui a serva do Senhor, faça-se em mim segundo a vossa palavra. Ave Maria, cheia de graça, o Senhor é convosco. Bendita sois vós entre as mulheres. Bendito é o fruto do vosso ventre, Jesus. Santa Maria, Mãe de Deus, rogai por nós, pecadores, agora e na hora de nossa morte. Amém. E o Verbo se fez carne e habitou entre nós. Ave Maria, cheia de graça, o Senhor é convosco. Bendita sois vós entre as mulheres. Bendito é o fruto do vosso ventre, Jesus. Santa Maria, Mãe de Deus, rogai por nós, pecadores, agora e na hora de nossa morte. Amém. Rogai por nós, Santa Mãe de Deus, para que sejamos dignos das promessas de Cristo. Oremos. Derramai, ó Deus, a vossa graça em nossos corações, para que, conhecendo pela mensagem do anjo a encarnação do vosso Filho amado, cheguemos por sua paixão e cruz à glória da ressurreição. Por Cristo nosso Senhor. Amém. Amados irmãos e irmãs, juntos invoquemos a proteção da Virgem Maria, a Mãe de Deus. Rezemos juntos a oração à Nossa Senhora na sua Imaculada Conceição. Ela é a padroeira da nossa amada Diocese de Divinópolis. Ó Maria, Imaculada desde a sua concepção, fostes preservada do pecado original para ser a Mãe de Jesus Cristo. Ensinai-nos a acolher o mistério de Deus em nossa vida. Ajudai-nos a percorrer a estrada da santidade. Acompanhai-nos com a ternura do vosso olhar. Guiai-nos na escuta aos apelos do vosso amado Filho Jesus. E intercedei por nós para que sejamos firmes na fé, corajosos no amor e alegres na esperança. Amém. O Senhor esteja convosco. Ele está no meio de nós. Pela intercessão da Virgem Maria, a Imaculada Conceição, padroeira da nossa amada Diocese, abençoe-vos o Deus Todo-Poderoso, Ele que é Pai, Filho e Espírito Santo. Amém.
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3: 6:05.
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3: Seis e sete.
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Olha a hora, gente, 18h07, hein? Vou atender aqui a música com o Padre Zezinha, com o Márcio Conceição, tá ligado? É Amor Demais, com o Jean Giovanni. Daqui a pouquinho vou atender a Selma lá de Ermida, com o Passaporte para o Asilo, com o Léo Caeto Robertinho, também é bonita essa música, hein?

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1: Tá aí, compadre, agora, falou? O que, que é? Deixa eu ouvir aqui, vamos ver. Que isso, tá? Tá meio misturado, tá? Jean Giovanni, agora na Divinal Sapiens, são 18:08, boa tarde.
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1: 6:11.
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4: 6:16
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0: Ei, Mariana, que beleza, hein?
1: Adeus, Mariana, que eu já...
0: 18h21, boa noite, boa noite. Muita música agora e... papo quase nenhum, né? Só música boa.
1: Ela não disse nada, mas ficou cismando.
0: Agora são 18h21, boa noite.
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3: Olá, boa tarde para você, ligadinho aqui no Diocese Informa. Eu sou Valquíria Souza, assessora diocesana, e trago as principais notícias da nossa igreja particular. Olha só, começa hoje a novena em honra a São Geraldo. Isso mesmo, em Divinópolis, nós temos uma igreja dedicada a São Geraldo, que fica ali na rua 7 de Setembro, esquina com Alagoas. É uma igreja que pertence à paróquia de Santo Antônio, né? Então, são os franciscanos que celebram por lá. E a gente tem convite deles, vamos ouvir.
4: Estamos no mês de outubro. Mês das missões, mês também de São Geraldo, um santo querido por todos nós. Por isso estamos aqui para convidar você e sua família a participar entre os dias 7 e 16 de outubro da novena dedicada a São Geraldo, com celebrações todos os dias às 19 horas. Venha e participe conosco e que São Geraldo continue abençoando a todos nós. Paz e bem.
3: Gente, São Geraldo, que tem uma história tão bonita. Eu lembro que quando eu era criança, na minha casa, tinha um desses termômetros que tem uma imagem de santo em cima. Sabe de qual que eu tô falando? Pois é. E na minha casa tinha um termômetro com a imagem de São Geraldo. Era uma imagem muito marcante pra mim quando criança, porque ele segura uma caveira, né? Então a gente ficava assim curiosa pra saber por que que esse padre tá segurando essa caveira. E na minha casa também tinha um livrinho de São Geraldo. E nesse livrinho, a cada dia da novena, né, tinha uma historinha relacionada a São Geraldo, de algum milagre, né, que ele tenha intercedido. Tem o dia do filho do fazendeiro, que teve uma febre muito grave, e os funcionários da fazenda foram atrás do São Geraldo, né, na época Geraldo, que era o sacerdote. E aí, quando esses funcionários chegaram perto dele, ele, na maior calma, respondeu: "Não se preocupeis com coisa alguma, o menino já está melhor." Tem também a história dos troncos de madeira, em que ele amarrou o tronco na cintura, né? E falou: "Esse aqui eu sei como vai chegar até a minha nova igreja. Os outros, a responsabilidade é com vocês." Aí cada um amarrou ali os troncos de madeira que ele tinha ganhado para construir a igreja. E eles subiram, então, arrastando esse tronco. Tem ainda quando ele enfrentou a calúnia de uma mulher que escreveu ao bispo e disse que tinha tido um caso com ele. São Geraldo não questionou, ele simplesmente rezou. E então, passado algum tempo, a mulher se arrependeu e escreveu uma nova carta ao bispo, contando que tinha sido tudo invenção dela. É, a história de São Geraldo é muito interessante. Tem também a mulher que não recebia de quem devia para o comércio dela e pediu aí ajuda a São Geraldo. E no dia seguinte, as contas começaram a serem pagas, porque as pessoas foram até o comércio para pagar. Então ele tem aí várias vertentes de intercessão: calúnia, falta de força de vontade, enfim. A fé em São Geraldo, ela move montanhas. Eu me lembro que quando eu pisei pela primeira vez na capela que fica dentro da FAPAM, que é a faculdade, né, lá de Pará de Minas, eu caminhei e entrei pela capela. Quando eu cheguei ao altar, tinha lá uma imagem de São Geraldo. Eu lembro que eu rezei, pus a mão nos pés dele e falei: "Já entendi porque eu estou aqui, porque eu já rezei muito para São Geraldo. Nossa, São Geraldo, intercedei por nós." E se você, claro, quiser acompanhar a novena, ficou aí o convite do Frei para que você também possa conhecer um pouco mais sobre essa história, que é bem bacana, não é? Então é isso. Eu volto amanhã com outras notícias, se assim Deus nos permitir. Até lá.
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0: Valquíria, boa. É ótima, né? Ótima reportagem. Olha, Dinho, um abraço pro Ziel, tá ligadinho? A turma dos veteranos, 40 mais, viu? Pra vocês todos, muito obrigado. Dá tempo mais não, Ziel. Tem muito pedido aqui, pouco tempo, viu? Muito obrigado pela audiência, o Ziel e sua turma aí. Vamos daqui a pouquinho atender os pedidos. O Erasmo Carlos, tem o Zé Augusto, tem o Generondi. Não, Generondi não, só é... Tem também aqui Verde Vinho, Estado Sol, Tudo Acabado, uma música boa, viu? Beleza?
2: 6h26.
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1: Saudade. Beleza pura, muita música e pouco papo. Erasmo Carlos, a sequência Zé Augusto, Carlos Alexandre, Cartão Postal, né? Depois tem aqui, na segunda sequência, Eu Ainda Gosto Muito de Você, Verde Vinho, Perla Estrada do Sol. Ô, musicaiada bonita. Uma boa noite. Aliás, ótima noite a todos vocês.

0: 6h41.
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2: 6:45.
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0: 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Muito obrigado pela sua audiência e pela sua preferência. Se Deus quiser, amanhã a gente está de volta aqui na Rádio Divinópolis FM. Uma ótima noite a todos.
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2: A capela. Tchau.

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4: Está no ar a Voz do Brasil. As notícias do governo federal que movimentaram o país no dia de hoje.
5: Olá, boa noite.
3: Boa noite para você que nos acompanha em todo o país.
5: Quarta-feira, 7 de outubro de 2026.
3: Vamos aos destaques do dia.
5: Idosos, gestantes e crianças estão entre os grupos com maior risco de complicações por erro de dosagens de medicamentos.
3: Campanha nacional estimula a prevenção e registro de falhas em hospitais, farmácias e no dia a dia do paciente. Luana Karen.
6: A campanha quer fortalecer entre profissionais de saúde e população o hábito de notificar quando um medicamento provocar efeito adverso.
5: Saúde da mulher.
3: Saiba como identificar os primeiros sintomas da menopausa e os cuidados disponíveis na rede pública de saúde. Gabriela Noronha.
7: Ao perceber os sintomas, a mulher pode procurar atendimento e, se necessário, é encaminhada ao atendimento especializado.
5: Qualificação profissional.
3: Pronatec abre oportunidades em cursos gratuitos voltados à preservação ambiental. Márcia Fernandes.
8: O programa tem como objetivo expandir o acesso à educação profissional e contribuir para a inserção de jovens e adultos no mercado de trabalho.
5: Hoje, na apresentação da Voz do Brasil, Luciano Seixas e Mariana Jungmann.
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5: Na hora de tomar um remédio, errar a dosagem ou esquecer o horário do tratamento pode trazer sérios riscos à saúde, especialmente para crianças, idosos e gestantes.
3: No Brasil, falhas na receita e na administração de medicamentos representam uma parcela expressiva das ocorrências registradas em atendimentos de saúde.
5: Para alertar a população para esses e outros danos à saúde,

0: A Agência Nacional de Vigilância Sanitária, Anvisa, realiza no mês de outubro uma mobilização nacional voltada à prevenção de erros na hora de se medicar.
1: A campanha da Agência Nacional de Vigilância Sanitária quer fortalecer entre profissionais de saúde e população o hábito de notificar quando um medicamento provocar efeito adverso. A ideia é melhorar os processos e prevenir danos à saúde. No Brasil, erros de medicação e eventos adversos podem ser notificados por meio da plataforma Vigimed. A notificação pode ser feita tanto por profissionais de saúde quanto por pacientes. A presidente do Conselho Regional de Farmácia de Goiás, Luciana Calil, cita que entre os erros mais comuns estão a dosagem e os intervalos de administração.
2: O que nós observamos são erros, por exemplo, de dose, tomar mais ou menos do que é o recomendado. Um outro erro é o erro em relação ao horário. Não atrasar e nem adiantar o horário de tomar o remédio. Um outro erro muito comum é a confusão entre os medicamentos.
1: Segundo a Organização Mundial de Saúde, os erros de medicação causam um impacto global estimado em US$ 42 bilhões por ano e afetam milhões de pacientes. Cerca de 5% deles sofrem danos evitáveis relacionados a medicamentos, sendo que metade desses casos poderia ser prevenida. Idosos, gestantes e crianças estão entre os mais vulneráveis a esse tipo de ocorrência. O diretor da Agência Nacional de Vigilância Sanitária, Anvisa, Tiago Campos, diz que a campanha quer fortalecer a cultura de notificação dos erros, com foco na melhoria dos processos.
3: Isso significa incentivar a identificação e a notificação dos erros, sem foco na punição das pessoas envolvidas, mas sim no aprendizado e na melhoria contínua dos processos.
1: No Brasil, entre dezembro de 2018 e agosto de 2026, a Anvisa recebeu quase 58 mil notificações de erros de medicação, correspondendo a 16,2% de todas as notificações registradas no período. As categorias mais notificadas foram erro de prescrição, omissão de dose, posologia inadequada e erros de administração. Reportagem Luana Karen.
4: O Brasil reforçou a vacinação e a vigilância contra o sarampo diante do aumento de casos nos Estados Unidos e em outros países das Américas.
0: Até 5 de outubro, o país registrou 52 casos da doença. A vacina é gratuita e está disponível nas unidades de saúde pelo Sistema Único de Saúde.
5: Com o avanço do sarampo nos Estados Unidos e em outros países das Américas, o Brasil reforçou a vacinação e a vigilância contra a doença. Nos Estados Unidos, mais de 90% dos casos são de pessoas não vacinadas ou sem informação sobre a vacinação. No Brasil, foram registrados 52 casos importados até 5 de outubro, 41 em São Paulo, 10 no Amazonas e 1 no Rio de Janeiro. Segundo o Ministério da Saúde, as ações incluem busca ativa, investigação de casos, acompanhamento de contatos e bloqueio vacinal. O país continua sem circulação endêmica do vírus. A vacina contra o sarampo está disponível gratuitamente no Sistema Único de Saúde, o SUS. Quem estiver com doses em atraso deve procurar uma unidade de saúde para atualizar a caderneta conforme as recomendações do Programa Nacional de Imunizações. Saiba mais em gov.br/saúde. Thaís de Araújo para a Voz do Brasil.
4: E para manter em dia todas as informações sobre vacinação, doses recebidas e certificados, o cidadão pode contar com a ferramenta Meu SUS Digital.
0: De forma simples, é possível baixar a Carteira Nacional de Vacinação e verificar os imunizantes já administrados.
6: A plataforma do Ministério da Saúde permite verificar registros de vacinas recebidas, acessar a carteira digital de vacinação e emitir documentos e certificados utilizando a conta gov.br. Na área de vacinação, o cidadão pode consultar os imunizantes registrados em seu nome nos sistemas de saúde integrados à Rede Nacional de Dados em Saúde. E é possível verificar, por exemplo, as vacinas recebidas, as doses aplicadas e os respectivos registros de vacinação. A plataforma disponibiliza ainda a Carteira Nacional de Vacinação Digital, onde constam todas as informações recebidas dos sistemas integrados, além do Certificado Nacional de Vacinação contra a Covid-19 e o Certificado Internacional de Vacinação contra a Febre Amarela. Para isso, basta abrir o aplicativo Meu SUS Digital ou acessar o endereço meususdigital.saude.gov.br. Para quem ainda não baixou o aplicativo, ele está disponível de graça para Android e iOS, além da versão da web. Cleide Lopes, para a Voz do Brasil.
4: E quase metade dos municípios brasileiros está em situação de alerta ou risco para a presença do mosquito Aedes aegypti, transmissor da dengue, chikungunya e zika.
0: De acordo com o Ministério da Saúde, 49,2% dos 3.732 municípios avaliados apresentaram esses índices.
4: A maior parte dos criadouros está em vasos e pratos de plantas, garrafas e outros recipientes que acumulam água.
0: Com a proximidade do verão e as condições associadas ao El Niño, a orientação é fazer vistorias regulares para eliminar locais que possam acumular água.
4: Ondas de calor, menstruação irregular, alterações de humor.
0: Sintomas que podem indicar a proximidade da menopausa, que marca o fim da vida reprodutiva da mulher.
4: E o SUS oferece acompanhamento e tratamento especializado para esse período.
7: Há 3 anos, a psicóloga Alessandra Reis começou a perceber mudanças no corpo. Primeiro vieram o esquecimento, a insônia, mas quando ela começou a sentir os fogachos, as famosas ondas de calor, desconfiou que a menopausa estava chegando.
8: O calor, eu suava, vinha de repente, eu ficava cheia de gotículas de suor, assim.
7: O climatério, que começa por volta dos 40 anos da mulher, é a transição fisiológica da vida reprodutiva para não reprodutiva e é marcado pela redução gradual de hormônios como o estrogênio. Já a menopausa se consolida quando a mulher passa 12 meses consecutivos sem menstruar. Acontece em média aos 52 anos. E o acompanhamento dessas mulheres pode ser feito pelo SUS, o Sistema Único de Saúde. Ao perceber os sintomas, a mulher pode procurar atendimento nas unidades básicas de saúde e, se necessário, é encaminhada ao atendimento especializado. A médica ginecologista e obstetra do Hospital Universitário de Brasília, Bruna Heine, lembra que o tratamento da menopausa deve ser individualizado.
9: A terapia hormonal é o nosso tratamento de primeira linha para os sintomas climatéricos. Ele reduz até em 90% os sintomas, só que existem contraindicações. Então, por isso a importância dessa paciente passar por uma consulta, fazer uma avaliação, né, rastreios. Então, essa paciente, antes de iniciar uma terapia hormonal, normalmente a gente faz um rastreio para câncer de mama, a gente faz rastreio de doenças metabólicas, vê se a pressão está bem controlada, se não tem um diabetes descompensado.
7: Além de tratamento hormonal, o SUS também dispõe de medicamentos como estriol em creme para tratar o ressecamento vaginal, um dos sintomas da menopausa. Nas consultas, também são dadas orientações sobre alimentação, atividade física, sono e saúde mental, além da avaliação de condições crônicas. O Ministério da Saúde recomenda que a mulher tenha acompanhamento constante na atenção primária durante toda a transição. Reportagem Gabriela Noronha.
0: Na era das redes sociais, a preocupação com a segurança das mulheres também está no ambiente virtual.
4: Exposição de conteúdo íntimo sem autorização, perseguição online e ataques por meio das plataformas digitais estão entre os crimes mais cometidos na internet.
0: E o serviço Ligue 180 está se aprimorando para dar orientação mais precisa para as mulheres que sofrem esse tipo de violência.
4: Nós conversamos com a coordenadora do Ligue 180, Ellen Santos, sobre esse trabalho e o que as vítimas podem fazer quando sofrem uma agressão virtual. Acompanhe. Coordenadora Ellen Costa, bem-vinda à Voz do Brasil, um prazer ter a senhora conosco. Bom, fala pra gente um pouco mais sobre esse acordo, né, que foi firmado entre o Ministério das Mulheres e a Secretaria de Comunicação Social da Presidência da República. O que vai ser desenvolvido a partir dele? Quais são os objetivos?
10: Então, Então, esse acordo, ele parte de uma realidade muito concreta que a gente vive, que é justamente essa violência contra a mulher, que também acontece no ambiente digital, e nós precisamos estar preparados para enfrentá-la, né? Então, essa parceria do Ministério das Mulheres com a SECOM, da presidência, ela tem dois eixos que são muito importantes, né? Um deles é justamente a educação midiática. A gente precisa ampliar o conhecimento das mulheres sobre os seus direitos na internet. E o outro eixo é justamente a qualificação do LIC 180, né, que a gente sempre vem trabalhando para preparar a central. E nesse nicho agora, a central vai estar cada vez mais preparada para orientar as mulheres que estejam sofrendo algum tipo de violência no mundo digital. Então, a gente está falando de situações de ameaça pela internet, perseguição pelas redes sociais, né, a exposição de imagens íntimas sem consentimento e tantos outros tipos de violência.
4: Foi encaminhado um ofício, né, às plataformas digitais solicitando informações justamente sobre os mecanismos que são adotados por elas para o recebimento das denúncias de violência, como a senhora citou aí alguns exemplos, violência digital, né? Que informações vocês querem e a partir delas o que pode ser feito?
10: Então, a gente quer conhecer de maneira muito objetiva, né, como é que funciona o caminho da denúncia dentro de cada plataforma, né? Então, a gente precisa saber como é que essa mulher deve denunciar, quais são as informações que ela precisa apresentar, os prazos, né, de análise que existem dentro da plataforma, e se ela recebe algum tipo de confirmação de que a denúncia foi recebida, e se ela consegue também acompanhar o pedido, né, dessa denúncia, quais são os mecanismos que existem ali também para impedir que um conteúdo removido, que ele volte a circular, né? E a gente também quer saber como é que essas plataformas estão tratando esses conteúdos, né, que são produzidos ou manipulados por inteligência artificial, e buscar estabelecer, quem sabe ali, um ponto focal também dentro dessas empresas aqui no Brasil.
4: Agora, nos casos em que uma mulher é vítima de violência digital, coordenadora, que tipos de provas ela deve reunir para denunciar posteriormente e quem ela deve procurar para fazer essa denúncia, né? A senhora acabou de mencionar aí, tem essa questão de denunciar nas plataformas, mas ela só deve denunciar na plataforma e aguardar, ela deve reunir provas, como que ela deve proceder quando ela perceber, por exemplo, que ela está sendo vítima de uma exposição de fotos íntimas ou de ameaças na internet?
10: Então, a orientação que, inclusive, as nossas atendentes já estão fazendo, né, é que sempre que for possível e seguro também, ela preserve a prova antes de apagar a mensagem ou antes de bloquear um perfil ou de denunciar aquele conteúdo na plataforma. Então, é importante que, se possível, ela consiga fazer prints completos, né, que ela mostre o perfil, a data, o horário, guardar esses links, o nome dos usuários, número de telefone, mensagem, áudio, né, vídeo que tem também, os e-mails, enfim. Se ela for fazer a denúncia na própria plataforma, guardar também o protocolo de confirmação dessa denúncia. Depois, a gente orienta para que ela procure ajuda. Então, ela pode utilizar os mecanismos de denúncia da própria plataforma, ou ela pode procurar os órgãos competentes quando houver crime ali ou necessidade de um atendimento imediato, né? A gente orienta, e quando a gente registra a denúncia, a gente encaminha para os órgãos de segurança pública, dependendo ali de quem for a competência da apuração. Então, eu quero dizer que ela pode procurar realizar essa denúncia também no LIC 180, né? A gente acolhe essa mulher, a gente presta as informações sobre os direitos, registra a denúncia. Então, essas provas que ela conseguiu juntar, ela também pode encaminhar para o 180 via os seus canais de acesso, e a gente orienta também sobre os serviços da rede de atendimento, quais são os órgãos que ela pode procurar no seu território. E aí, é importante a gente sempre fazer uma distinção, tá? Se houver uma situação de risco imediato, uma ameaça concreta à integridade física da mulher naquele momento, a gente sempre orienta para ligar para o 190 da Polícia Militar, que tem a competência de ser acionada nesses casos, né? Vai chegar ali numa situação de urgência e emergência.
4: Bom, para a gente concluir, então, a senhora pode dizer para a gente quais são os canais do Ligue 180, né? Obviamente, a gente tem a ligação para o número 180, mas o Ligue 180 hoje é uma plataforma maior e tem outros canais, né?
10: Sim, a central hoje é uma central que ela é multicanal, né? Então, sim, a gente liga gratuitamente para o 180, que é o tridista, é muito bem disseminado, mas a gente também tem o atendimento via WhatsApp, através do número 61961100180. Nós temos o atendimento por e-mail, videochamada Libras, o webchat, todos esses também no site do Ministério das Mulheres. Todos esses canais funcionam 24 horas por dia, todos os dias da semana, tá? Aí eu gostaria só de reforçar para as mulheres que estão nos acompanhando ou terceiros que sabem de situações, né? Não precisa esperar uma situação se agravar para procurar o Ligue 180. Então, se ela estiver vivendo uma situação de violência, inclusive no ambiente digital, ou simplesmente se ela tiver uma dúvida sobre os seus direitos, sobre onde buscar ajuda, procura a central, procura o Ligue 180. A gente existe justamente para acolher, para orientar, ajudar essa mulher a encontrar os caminhos de proteção.
4: Muito bem, no ambiente digital e fora dele também, né? Eu conversei com Ellen dos Santos Costa, coordenadora-geral da Central de Atendimento à Mulher, o Ligue 180. Muito obrigada, Ellen, pela sua entrevista à Voz do Brasil.
10: Eu que agradeço, um bom trabalho a todos.
0: A Procuradoria-Geral da Fazenda Nacional publicou edital que oferece condições para regularização de débitos.
4: A depender do caso, o contribuinte pode conseguir até 100% de desconto. Para transações de pequeno valor, a redução pode chegar a 50% do total da dívida.
0: Os interessados têm até o dia 9 de outubro para aderir através do endereço regularize.pgfn.gov.br.
4: E as empresas que pensam em renegociar dívidas com a União contam com uma novidade.
0: O sistema Regularize agora permite acesso às funcionalidades usando a conta gov.br.
11: O novo acesso ao sistema Regularize está disponível para quem é responsável por uma pessoa jurídica e tem conta gov.br, nível prata ou ouro. A novidade torna mais direto o acesso aos serviços do Regularize e dispensa a necessidade de outros procedimentos para entrar no ambiente da pessoa jurídica, como detalha Raquel Ribeiro de Carvalho, coordenadora nacional de atendimento da Procuradoria-Geral da Fazenda Nacional.
12: Você poderá, por exemplo, consultar débitos inscritos em dívida ativa da União e do FGTS em nome da empresa, emitir guia de pagamento, fazer negociação do débito da empresa, mas atenção, para conseguir esse acesso, você precisa constar como responsável legal pelo CNPJ no cadastro da Receita Federal do Brasil.
11: Para acessar, é só seguir estes passos. Após fazer o login no portal Regularize com a conta gov.br, prata ou ouro, clique no seu nome e depois em alterar perfil de acesso. Informe o CNPJ da empresa pela qual você é responsável e clique em alterar perfil. O endereço do portal é o gov.br/regularize. Reportagem Luciana Colares de Holanda.
4: O Programa Nacional de Acesso ao Ensino Técnico e Emprego, o Pronatec, está com 1 milhão e 500 mil vagas abertas para cursos gratuitos de qualificação profissional voltados à área ambiental.
0: As oportunidades estão distribuídas em 11 estados e incluem formações em áreas como energias renováveis, biocombustíveis e preservação do meio ambiente.
13: Ao todo, serão oferecidas 1,5 milhão de vagas para cursos de qualificação profissional em áreas relacionadas à preservação, conservação, recuperação ou melhoria do meio ambiente. O diretor de Articulação e Fortalecimento da Educação Profissional e Tecnológica do Ministério da Educação, Sérgio Pedini, conta onde os profissionais que concluírem esses cursos poderão atuar.
14: A sociedade mudou, né? Todas as atividades acabam derivando para um interesse na área ambiental. o que é muito bom, né, frente ao que a gente encontra de desafios aí de mudanças climáticas, né? Então, hoje uma capacitação dessa qualifica a pessoa para atender qualquer setor.
13: As vagas são oferecidas por meio do Pronatec, o Programa Nacional de Acesso ao Ensino Técnico e Emprego. O programa tem como objetivo expandir o acesso à educação profissional e tecnológica e contribuir para a inserção de jovens e adultos no mercado de trabalho. Os 11 cursos gratuitos são ofertados nos estados do Maranhão, Minas Gerais, Mato Grosso do Sul, Pará, Pernambuco, Piauí, Rio de Janeiro, Rio Grande do Norte, Roraima e Rio Grande do Sul. Jonas Benício Costa é pedreiro e decidiu investir em uma nova formação. Agora, ele é aluno do curso de instalador de sistemas fotovoltaicos, oferecido pelo Instituto Federal do Maranhão, e conta como tem sido a experiência.
15: A gente cresce um pouco mais no mercado de trabalho, enriquece o currículo, e são vários benefícios que um curso desse tem a oferecer pra gente, né? Porque o conhecimento é uma coisa que ninguém te rouba.
13: Sérgio Pedini, do Ministério da Educação, destaca a importância de investir na educação profissional.
14: Cursos de qualificação profissional acabam abrindo oportunidades muito semelhantes a quem tem um título de graduação, que inclusive muitos estão passando dificuldade. Então a gente tem que entender a educação profissional tecnológica como um espaço de oportunidades para esse mundo que mudou.
13: As vagas e os cursos disponíveis podem ser consultados no painel de oportunidades do Pronatec, na internet. Para participar, é necessário atender aos pré-requisitos indicados para cada curso. As informações sobre inscrição estão disponíveis nos editais e nos canais das instituições que oferecem os cursos. Reportagem Márcia Fernandes.
4: Participantes do Exame Nacional do Ensino Médio, que são concluintes da rede pública de ensino, deverão selecionar obrigatoriamente o idioma de preferência para a prova de língua estrangeira até o dia 18 de outubro.
0: Os estudantes devem escolher entre inglês ou espanhol. Quem perder esse prazo fará obrigatoriamente a prova de inglês, sem chance de mudança.
4: E aqueles que tiveram a inscrição automática deverão preencher o questionário socioeconômico disponível no site de inscrição para acessar o local de prova.
0: Para fazer o preenchimento e também selecionar a língua estrangeira, basta acessar enem.inep.gov.br.
4: E essas foram as notícias do governo federal.
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4: Com produção da empresa Brasil de Comunicação.
0: Fique agora com o Minuto do TCU. Em seguida, as notícias do Poder Judiciário e do Congresso Nacional. Boa noite.
4: Boa noite, até amanhã.
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19: STF exclui o crédito presumido de ICMS da base do PIS e da COFINS.
20: Resolução do CNJ prevê fim de processos judiciais em dívidas de até 10 mil reais.
19: Missões de observação eleitoral destacam a transparência e organização das eleições 2026.
20: Boa noite, eu sou Marcela Luiza.
19: E eu sou Walter Lima.
20: O Supremo Tribunal Federal excluiu o crédito presumido de ICMS da base do PIS e da COFINS.
19: Prevaleceu o entendimento de que o benefício fiscal concedido por estados e pelo DF não deve integrar a base das contribuições federais. Marta Ferreira.
21: O julgamento chegou a ser iniciado no plenário virtual, quando havia sido formada maioria favorável aos contribuintes. Só que um pedido de destaque levou a análise para o plenário físico. Os votos proferidos pelos ministros aposentados foram mantidos. Autor do destaque, o ministro Gilmar Mendes, votou no sentido da inclusão dos créditos presumidos de ICMS na base de cálculo do PIS e da COFINS, mantendo a posição que havia adotado no plenário virtual. No final, prevaleceu o entendimento de que o benefício fiscal concedido por estados e pelo Distrito Federal não deve integrar a base das contribuições federais.
2: Resolução do CNJ de 2026 prevê o fim de processos judiciais referentes a dívidas de baixo valor movidos por bancos.
3: A norma prevê a extinção de processos judiciais movidos por bancos quando a dívida for de até 10 mil reais. Marcelo Della Libera.
22: Essa resolução trata de processos de baixo valor e sem perspectiva de satisfação, ou seja, quando não foi possível localizar o devedor ou quando, mesmo localizado, não foram encontrados bens suficientes para pagar a dívida. Tratam de processos de cobrança que continua tramitando, mas sem perspectiva concreta de que o credor consiga receber o valor que lhe é devido. O objetivo da medida é aumentar a eficiência do sistema de justiça, que deixa de lado dívidas de baixo valor sem perspectiva de pagamento e pode priorizar processos mais complexos.
2: Convidados internacionais que participaram das missões de observação eleitoral neste ano reconheceram a confiabilidade, a organização e a transparência do trabalho da Justiça Eleitoral na condução do primeiro turno das eleições.
3: O relatório preliminar foi divulgado nesta terça-feira. Vitor Struck.
23: O documento foi elaborado por representantes da Organização dos Estados Americanos, a OEA, do Parlamento do Mercosul, do Carter Center dos Estados Unidos, da Liga dos Estados Árabes, além de universidades brasileiras, como a Pontifícia Universidade Católica de São Paulo. Participaram das missões 91 observadores e observadoras de 23 nacionalidades.
2: Tribunal Superior do Trabalho e Astral, Associação Brasileira de Televisões e Rádios Legislativas, firmam um acordo de cooperação institucional.
3: Uma forma de ampliar a divulgação de conteúdos audiovisuais produzidos pelo Tribunal. Rafael Silva.
24: A parceria com as emissoras que integram a Astral vai permitir à Secretaria de Comunicação Social do TST levar a um maior número de ouvintes por todo o país todo o conteúdo multimídia produzido. Tudo o que é de interesse nas relações de trabalho pode ser utilizado pelas emissoras associadas em diferentes formatos e plataformas, como televisão, rádio, sites, aplicativos, plataformas de streaming, redes sociais e podcasts.
2: STJ decide que violação de patente permite reconhecer dano moral presumido.
3: Isso significa que não é preciso prova de prejuízo à imagem, à reputação ou ao prestígio da empresa. Fátima Uchoa.
25: O STJ restabeleceu a condenação por danos morais imposta pelas instâncias de origem em Goiás a empresas que fabricaram e venderam sem autorização do titular cópia de uma máquina agrícola protegida por patente de modelo de utilidade concedida pelo Instituto Nacional da Propriedade Industrial para proteger melhorias no uso ou na fabricação de objetos já existentes. Para os ministros, a proteção da patente como espécie de propriedade industrial segue a mesma lógica já adotada pelo STJ a casos de uso indevido de marca. A relatoria foi do desembargador convocado Luiz Carlos Gamboge.
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2: Uma boa noite.
3: E até amanhã.
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27: Eu sou Paula Groba.
28: E eu sou Humberto Pinheiro.
27: E estes são os destaques de hoje do Jornal do Senado, que começa agora.
28: Em segundo dia de discussões, fim da escala 6-1 gera debate sobre momento da votação.
27: Senadores divergem sobre MP que proíbe bets no Brasil.
28: Agentes de trânsito podem ter lei geral e porte de arma.
27: Bom
1: Boa noite.
5: Boa noite.
1: A proibição das bets em todo o país divide governo e oposição no Senado. Na volta dos trabalhos parlamentares após o primeiro turno das eleições, os senadores discutem os efeitos da medida provisória que suspende a atuação das empresas de apostas.
5: Em vigor desde 25 de setembro, a MP é questionada no Supremo Tribunal Federal por representantes do setor que alegam violação à segurança jurídica e à livre iniciativa. Os detalhes com o repórter Alexandre Campos.
6: O futuro da medida provisória que proíbe as bets em todo o território nacional está nas mãos do Supremo Tribunal Federal. Relator de ações que questionam a constitucionalidade da lei que regulamenta as apostas de quota fixa no país, o ministro Luiz Fux deve decidir também sobre os pedidos de entidades ligadas ao setor para suspender a eficácia da MP editada pelo governo em 25 de setembro. Associações das empresas que exploram esse negócio no país e de emissoras de rádio e TV, além de clubes de futebol, alegam que o texto gera insegurança jurídica e viola o princípio da livre iniciativa. Ao se manifestar contrariamente à exploração de apostas no país, a senadora Damaris Alves, do Republicanos do Distrito Federal, afirmou que os representantes desse segmento têm razão em questionar a proibição imediata por meio de medida provisória.
7: Eles contrataram. Existe contrato de publicidade com emissoras. Então, quando você tem um contrato de publicidade, você já contratou um monte de gente. Então, vai ter desemprego. Então, que acabe-se com as bets de forma escalonada, dando para o segmento a oportunidade de interromper os seus contratos sem prejudicar tanta gente. Mas podemos, por exemplo, de imediato proibir as publicidades. Eu sou relatora do projeto que proíbe a publicidade. Isso sim, vamos proibir a publicidade agora. Acabar do jeito, o Congresso cometeu um erro em liberar, agora vai cometer um outro erro acabando dessa forma.
6: Já o senador Jacques Wagner, do PT da Bahia, acredita que se o ministro Luiz Fux não for favorável à ação que questiona a MP, o texto deve ser aprovado pelo Congresso Nacional.
8: Eles ingressaram no STF, eu não sei qual vai ser a posição do ministro Fux, que foi para quem foi distribuído. Aqui eu acho difícil que alguém sustente contra o que virou uma doença social de graves consequências no Brasil inteiro. Então, defender o dinheiro dos donos da Herbetes contra o suicídio e a depressão de milhares de pessoas, eu acho muito difícil.
6: Além de proibir as bets em todo o território nacional, a MP editada pelo governo veda publicidade, propaganda e patrocínio relacionados a esse tipo de atividade e impõe obrigações aos provedores de aplicações de internet e lojas virtuais, como o impedimento de oferecer produtos ou serviços referentes à apostas.
1: E os agentes de trânsito podem ganhar uma lei geral para unificar o regime jurídico da carreira em todo o país.
5: A proposta, já aprovada na Comissão de Segurança Pública e em análise na Comissão de Constituição e Justiça, também garante o direito ao porte de arma de fogo para profissionais que atuam em atividades externas. Repórter Bruno Lourenço.
9: A proposta de lei geral dos agentes de trânsito aprovada na Comissão de Segurança Pública reconhece a carreira como típica de Estado. O relator, senador Efraim Filho, do PL da Paraíba, destacou que esse entendimento evitaria a delegação integral de suas atribuições a empresas privadas. Sobre o porte de arma, o senador defendeu, na ocasião, a previsão de que o direito seja restrito aos agentes que trabalham diretamente na fiscalização ostensiva.
10: Apesar de considerarmos valorosa a previsão de porte de arma de fogo para os agentes de trânsito, é necessário limitar esse direito àqueles servidores que exerçam atividades de forma ostensiva e externa, tendo em vista o caráter finalístico restritivo do Estatuto.
9: O texto, que será analisado agora na Comissão de Constituição e Justiça, tem o objetivo ainda de evitar uma ampliação conceitual excessiva da atividade policial, ao assegurar que as atribuições de engenharia e educação continuem sendo partes integrantes da segurança viária, sem serem descaracterizadas. Depois da CCJ, o projeto de lei vai ao plenário do Senado. Música.
27: Tomou posse nesta terça-feira a nova senadora pelo Distrito Federal, Leani Lemos, do PSB. Servidora de carreira do Senado desde 1993, ela ocupa a vaga da senadora Leila Barros, de quem é primeira suplente. Leila está licenciada por 120 dias para tratar de interesses particulares. O afastamento termina em fevereiro de 2027.
28: No primeiro discurso como senadora, Leani disse que vai atuar em defesa da democracia, do fortalecimento das instituições e do federalismo. Também citou como prioridades uma gestão pública eficiente, a redução das desigualdades e ampliação de oportunidades. Emocionada, Leani lembrou sua trajetória no Senado e a história do pai, um paraibano que chegou a Brasília em 1958 para trabalhar na construção do prédio do Congresso Nacional.
0: Hoje, os netos do meu pai estão aqui, na tribuna de honra, mas muitos outros netos de candangos continuam a lutar por um emprego, um salário digno, uma jornada digna, uma jornada que não seja 6x1 e uma vida de alegria com suas famílias. É tudo o que essas pessoas pedem e é pouco.
27: E a proposta que acaba com a escala 6x1 no Brasil avançou mais uma etapa no Senado, mas o momento da votação divide os senadores.
28: Na segunda sessão de discussão, a oposição questionou a decisão de acelerar a análise às vésperas do segundo turno das eleições. Já a base do governo defendeu a votação e classificou o fim da escala 6x1 como uma reivindicação histórica dos trabalhadores. Repórter Douglas Castilho.
4: Líder da oposição, o senador Rogério Marinho, do PL do Rio Grande do Norte, questionou o fato de o governo pautar o tema às vésperas do segundo turno.
11: Não nos negamos a discutir jornada, não nos negamos a discutir esse ou qualquer outro assunto. A estratégia é que o regimento seja cumprido, que haja discussão, que haja interstício, que não haja atropelo. Mas não somos contra nem a favor da escala 6x1, nós somos a favor de que haja uma jornada flexível. Quem trabalha precisa ter a condição de escolher e fazer a sua própria condição de trabalho.
4: A líder do governo no Senado, Tereza Leitão, do PT de Pernambuco, disse que já está colhendo assinaturas para acelerar a tramitação.
12: Meu desejo era que essa PEC fosse votada aqui no plenário imediatamente depois da aprovação quase unânime na Comissão de Constituição e Justiça. O que é que pode mudar este rito? É um calendário especial. Estamos recolhendo as assinaturas.
4: Faltam 3 sessões de discussão para a votação em primeiro turno e outras 3 para o segundo turno. Entre os dois momentos, deve haver um intervalo de 5 dias úteis que poderá ser modificado caso o requerimento de Tereza Leitão seja aprovado.
13: Eleições 2026.
27: Você sabia que eleitores que não votaram no último domingo podem votar normalmente no segundo turno? Isso acontece porque a Justiça Eleitoral considera cada turno como uma eleição independente. Por isso, o não comparecimento à primeira etapa da votação não impede a participação no segundo turno. Para votar, a eleitora e o eleitor precisam apenas estar com o título em situação regular, ou seja, o documento não pode estar cancelado nem suspenso.
28: No dia 25 de outubro, o Distrito Federal e 6 estados irão eleger seus governadores. Na mesma data, ocorrerá em todo o país o segundo turno para escolher o presidente da República. O senador Paulo Paim, do PT do Rio Grande do Sul, enfatizou a importância de voltar às urnas. Na avaliação dele, os eleitores devem comparar os projetos dos dois candidatos e acompanhar os debates que devem ocorrer antes da eleição.
14: No fundo, pede para que as pessoas votem, que assim é a democracia. Mas comparem os dois projetos. São dois projetos. Você pode escolher. Quando der o debate dos dois candidatos, cada um vai demonstrar o que fez durante a vida e o que pretende fazer ganhando as eleições.
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28: Edição de Paula Groba e trabalhos técnicos de Eliseu Caires, o Jornal do Senado fica por aqui. Acompanhe agora as notícias da Câmara dos Deputados. Boa noite.
27: Boa noite e até amanhã.
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16: Plenário da Câmara pode votar mudanças na legislação sobre mineração.
18: 12 partidos e duas federações não cumpriram a cláusula de barreira.
16: Bancada feminina manterá atuação suprapartidária na próxima legislatura.
18: Boa noite. Deputadas da bancada feminina afirmam que a atuação do grupo continuará sendo suprapartidária em 2027. Os resultados das urnas mostraram um aumento de 90 para 109 deputadas entre os 513 que compõem a Câmara. A repórter Silvia Munhato tem as informações.
19: Deputadas da bancada feminina da Câmara acreditam que, apesar da acentuada divisão ideológica do país, reafirmada nos resultados do primeiro turno das eleições, a atuação do grupo continuará sendo suprapartidária. Em entrevistas ao programa Painel Eletrônico da Rádio Câmara, tanto a deputada Jaque Rocha, do PT do Espírito Santo, atual coordenadora da bancada, quanto a deputada Soraya Santos, do PL do Rio de Janeiro, defenderam, por exemplo, a luta pela reserva de cadeiras para as mulheres no parlamento. Hoje há reserva de 30% para candidaturas femininas, com recursos proporcionais, mas não de cadeiras. Jaque Rocha acredita que a reserva poderia começar com os mesmos 30%. A partir de 2027, a bancada vai subir de 90 para 109 deputadas, em um total de 513, ou seja, pouco mais de 20%. Para Soraya Santos, a reserva poderia ser de 50%, já que as mulheres representam 52% do eleitorado. Segundo ela, isso poderia até reduzir os ataques contra as candidaturas femininas.
20: Se você perguntar para as deputadas e parlamentares dos países europeus, elas não sofrem esse tipo de ataque. Por quê? Porque as cadeiras já estão lá definidas, 50% para um, 50% para outro, ou 30% que seja. Isso já está consolidado. Então, as mulheres, ainda por cima, sofrem ataques de formas diferentes para que elas se desestimulem na disputa eleitoral.
19: Soraya Santos lembra que ainda há muito o que fazer, já que estados como Piauí e Roraima e o Distrito Federal não elegeram nenhuma mulher como deputada federal. Para Jaque Rocha, as mulheres acabam se unindo em relação a várias pautas que são comuns.
21: A gente consegue colocar o direito das mulheres acima de qualquer questão ideológica ou até mesmo de pensamento individual. No dia de hoje, infelizmente, as estatísticas nos mostram que vão morrer 4 mulheres vítimas de feminicídio no nosso país. Então, nós não podemos fechar os olhos para esses dados e estatísticas.
19: Jaque Rocha explicou que a principal pauta é colocar mais recursos no orçamento para temas como combate à violência contra a mulher e o apoio ao empreendedorismo feminino. Da Rádio Câmara de Brasília, Silvia Minhato.
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28: Eleições.
16: 12 partidos e duas federações não cumpriram a cláusula de barreira nas eleições deste ano, mas a situação ainda pode mudar com decisões judiciais. Quem explica os detalhes é a repórter Paula Bittar.
23: Nas eleições deste ano, 12 partidos políticos e duas federações não atingiram a cláusula de barreira. Criada em 2017, a cláusula estabelece critérios para que as legendas possam acessar os recursos do fundo partidário e o tempo de rádio e TV destinado à propaganda partidária. Segundo as regras, os partidos precisavam obter nas eleições para deputado federal ao menos 2,5% dos votos válidos distribuídos em pelo menos 9 estados, com um mínimo de 1,5%. 1,5% dos votos válidos em cada um. A outra opção era eleger pelo menos 13 deputados federais, distribuídos em no mínimo 9 estados. PDT, Agir, Mobiliza, Avante, PSTU, PCB, PRTB, DC, PCO, Democrata, UP e Missão foram as legendas que não passaram na cláusula de barreira. Desses, apenas PDT, Avante e Missão elegeram algum deputado. Já as federações que não cumpriram os critérios foram PSOL Rede e PRD Solidariedade. Marina Lacerda, cientista política e professora do mestrado da Câmara, ressalta que o papel da cláusula de barreira é evitar uma superfragmentação partidária e permitir o debate político.
2: Qual é o objetivo do sistema proporcional? Você representar a diversidade de opiniões que existem na sociedade. O problema do sistema proporcional é que ele pode ter regras que vão levando a uma fragmentação partidária imensa. Então, ao longo da última década, o Brasil foi criando regras para equilibrar. Não perder a representação de minorias e de grupos que não são majoritários na sociedade, mas também de ter uma racionalidade do sistema partidário.
23: Mas esse equilíbrio nem sempre é perfeito, segundo a cientista política. Marina Lacerda cita o exemplo do PSOL, partido que não atingiu os critérios, mas que é conhecido por representar diversas minorias, tendo parlamentares indígenas e trans, por exemplo. A federação PSOL Rede não atingiu a cláusula por uma diferença de 185 votos. O grupo alcançou 1,5% dos votos válidos para deputado federal em 8 estados, mas registrou 1,49% no Espírito Santo e elegeu 15 deputados federais, mas distribuídos apenas por 6 estados. O cientista político Paulo Castro aponta que as regras já têm surtido efeito com a redução de siglas com representação na Câmara.
3: Isso já reflete o movimento dos partidos de se unirem em federações para evitar eventuais problemas para atingir a cláusula de barreira. Então, a cláusula de barreira, ela segue de fato esse propósito para o qual ela se propõe, que é de diminuir o número de partidos para que a Câmara tenha um cenário de disputas nacionais e não apenas partidos pequenos que muitas vezes não têm ramificação nacional que estão aqui representados, mas sem essa capacidade de participar do grande debate político brasileiro.
23: Mas a situação dos partidos que ficaram fora da cláusula ainda não está completamente definida. Decisões judiciais podem alterar a validade de votos e os percentuais. Partidos podem se fundir ou incorporar outras legendas ou ainda entrar em uma nova federação. Da Rádio Câmara, de Brasília, Paula Bittar.
6: Segurança Pública.
18: Zuco do PL do Rio Grande do Sul é um dos autores da proposta que torna obrigatório o trabalho de presos condenados em regime fechado e semiaberto. Pelo texto, metade da remuneração obtida com a atividade deve ser destinada ao custeio e à manutenção do sistema prisional.
16: A outra metade do salário, segundo o deputado, seria repassada à família do detento. Zuco argumenta que os recursos destinados ao sistema prisional podem financiar melhorias na infraestrutura das unidades, além de ações de segurança, ressocialização e capacitação profissional dos presos.
6: Educação.
18: Os deputados estão analisando um reforço da inclusão escolar de pessoas autistas e com altas habilidades. O repórter José Carlos Oliveira tem mais detalhes sobre a proposta.
7: A Câmara dos Deputados analisa projeto de lei com foco na inclusão escolar de pessoas com transtorno do espectro autista. O texto original da deputada Carla Dixon, do PL do Rio Grande do Norte, já foi aprovado nas comissões de educação e de defesa dos direitos das pessoas com deficiência, que estenderam as medidas também para os estudantes com altas habilidades ou superdotação na rede pública da educação básica. A proposta cria a política Incluir, com o objetivo de apoiar ações voltadas à permanência, à participação e à aprendizagem desses estudantes. A Câmara tem uma frente parlamentar de proteção às pessoas com transtorno do espectro autista, coordenada pelo deputado Felipe Beccari, do Podemos de São Paulo.
8: Existem muitos projetos parados na Câmara dos Deputados que tratam desse universo do autista. Então a gente precisa resgatar esses projetos, atualizá-los, fazer um novo bloco, né, que atenda às necessidades dos autistas hoje, para que a gente consiga avançar nas políticas públicas.
7: O projeto de lei que reforça a inclusão escolar de pessoas autistas e com altas habilidades ainda vai passar por votação nas comissões de Finanças e Tributação e de Constituição e Justiça. Da Rádio Câmara de Brasília, José Carlos Oliveira.
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28: Transportes.
16: Projeto obriga companhias aéreas e operadores aeroportuários a oferecer equipamentos mais seguros para embarque e desembarque remoto. A proposta de Maurício Neves, do PP de São Paulo, prioriza idosos, pessoas com deficiência, gestantes, lactantes e passageiros com mobilidade reduzida.
18: O deputado acrescenta que o texto prevê o uso de rampas e plataformas elevatórias, mas proíbe escadas íngremes como o único acesso para esses passageiros. Segundo Maurício Neves, o projeto também estabelece multas para empresas que descumprirem as regras.
28: Agricultura.
16: Dalo Barreto, do União da Bahia, apoia a proposta que cria regras diferenciadas para pequenos produtores rurais que cometerem infrações ambientais. Em vez de sofrer imediatamente sanções, como embargo da atividade ou a apreensão de produtos, eles terão 24 meses para corrigir os danos.
18: Dalo Barreto avalia que o prazo permite a adequação ambiental sem interromper a produção, que garante o sustento da família. Pela matéria em tramitação na Câmara, as penalidades poderão ser aplicadas caso o produtor não faça as correções dentro do período estabelecido.
16: Jorge Brás, do Republicanos do Rio de Janeiro, propõe manter as exigências sanitárias para importação de amêndoas de cacau da Costa do Marfim e impedir a flexibilização de regras. A ideia é proteger as plantações brasileiras contra pragas que podem chegar com o produto importado.
18: Jorge Brás defende que qualquer alteração nas regras seja feita somente após uma análise formal dos riscos e com base em evidências científicas. O deputado argumenta ainda que é preciso garantir mais proteção à produção nacional de cacau.
16: Tião Medeiros, do PP do Paraná, propõe retirar a exigência do Registro Geral da Atividade Pesqueira para os produtores de peixes e outros animais aquáticos. O deputado explica que a medida evita burocracia e custos adicionais para os aquicultores.
18: O deputado acrescenta que a produção já é fiscalizada por meio da nota fiscal e da guia de trânsito animal, que garantem o controle sanitário e a origem dos produtos. Para Tião Medeiros, exigir também o registro não traz mais segurança e pode dificultar a comercialização.
28: Votação.
16: Vários projetos polêmicos e com urgência aprovada podem ser incluídos na pauta de votações do plenário. Uma dessas propostas prevê mudanças na legislação sobre mineração. Saiba mais sobre a perspectiva de votações na reportagem de Antônio Vital.
1: Depois do primeiro turno das eleições, diversos projetos estão prontos para entrar na pauta de votações do plenário da Câmara. Um deles é o que reduz a jornada normal de trabalho para 40 horas semanais e garante 2 dias de repouso semanal remunerado, sem redução de salário. O projeto apresentado pelo governo regulamenta a proposta de emenda à Constituição aprovada pelos deputados no primeiro semestre e que aguarda análise pelo Senado. O projeto prevê regras de transição, como da proposta de emenda à Constituição já aprovada. A jornada passa a ser de 42 horas semanais 2 meses depois da publicação da lei. Um ano depois desse prazo, passa a valer o limite definitivo de 40 horas semanais, mas ainda não há consenso para a votação do projeto, que é criticado pela oposição e por entidades empresariais. Também pode ser votado o projeto que aumenta o limite de receita bruta anual para os microempreendedores individuais, os MEIs. Hoje podem ser enquadrados como MEI, pagando menos impostos, microempreendedores que faturem até R$81 mil por ano. O projeto aumenta esse limite para R$130 mil. Além disso, permite que o MEI contrate até 2 empregados. Hoje pode contratar apenas um. Esse texto, porém, pode ainda ser alterado até a data da votação. O governo admite um teto de R$140 mil para os microempreendedores. Outro projeto que ganhou regime de urgência e pode ser votado a qualquer momento é o que altera diversos pontos da legislação da mineração. Entre outras medidas, o texto amplia o conceito de garimpeiro e cria o leilão social, que vai ofertar áreas de menor volume de minérios e pode beneficiar cooperativas de garimpeiros, que terão prioridade no processo de autorização. A proposta foi apresentada por um grupo de trabalho criado em 2022 e é assinado pelo deputado Felipe Barros, do PL do Paraná, coordenador do grupo, que foi eleito senador. A justificativa é que o projeto dá mais agilidade ao processo de mineração. Um dos pontos dispensa o licenciamento ambiental para lavras se a tecnologia usada não provocar impactos significativos. O regime de urgência provocou discussão no plenário. O governo se manifestou contra a proposta e pediu mais discussão antes da votação, como disse a deputada Érica Cocai, do PT do Distrito Federal.
5: Esse projeto é para legalizar o garimpo, e legalizar o garimpo sem regras. O Brasil inteiro viu o desastre que houve no território Yanomami, pela ação sem regras do próprio garimpo. Porque não dá para ficar todo o tempo passando a boiada, porque meio ambiente é fundamental para a própria soberania. Mas nós também temos a posição do Ministério do Planejamento, da Casa Civil, contra esta proposição. Não dá para liberar, como está se propondo, o garimpo sem regras.
1: Já o deputado Joaquim Passarinho, do PL do Pará, relator do grupo de trabalho que apresentou a proposta, defendeu as mudanças na lei de mineração. Segundo ele, o objetivo é permitir que pequenas empresas atuem no setor.
9: No nosso projeto, não há nenhum tipo de restrição ao meio ambiente, não há nenhum tipo de facilitação, não há anuência prévia, não há tasta, não há nada disso. Pelo contrário, o que nós estamos tentando é tirar da mão de 5, 6 empresas, umas nacionais, outras internacionais, que detêm quase todo o subsolo nacional, pesquisado, está na mão de 5 empresas, e essas empresas não dão anuência para as menores empresas trabalharem, e o subsolo brasileiro, ele é do povo brasileiro.
1: Outras propostas que podem ser votadas foram apresentadas como prioridade no primeiro semestre

0: de misoginia. Ela retirou os termos ódio e aversão à mulher, previsto no projeto original para caracterizar a misoginia e considerados vagos pela oposição. Na nova versão, misoginia é descrita como a prática, a indução ou a incitação de menosprezo ou discriminação contra a mulher que promova violência. A pena prevista é de 2 a 5 anos de prisão. Da Rádio Câmara de Brasília, Antônio Vital.
1: Justiça.
2: Paulo Litro, do União do Paraná, apoia a proposta de emenda à Constituição que estabelece mandato de 12 anos sem recondução para ministros do Supremo Tribunal Federal. A medida mantém as 11 vagas da corte com idade de ingresso entre 45 e 70 anos.
3: A PEC, apoiada por Paulo Litro, também divide entre executivo, legislativo e judiciário a indicação dos integrantes da corte. O texto ainda estabelece períodos de quarentena antes da indicação e depois da saída do STF.
2: A Câmara aprovou e encaminhou para o Senado projeto que atualiza a estrutura da Advocacia Geral da União. Vinícius Gurgel, do PL do Amapá, informa que o texto reorganiza e define atribuições das carreiras que integram o órgão responsável pela defesa jurídica da União.
3: Vinícius Gurgel avalia que a reorganização pode tornar mais eficiente a atuação da AGU, reduzindo sobreposições e tornando mais claras as competências dentro da estrutura institucional.
2: Projeto aprovado pelo Congresso e já transformado em lei, cria 8 varas federais no Amazonas e em Mato Grosso do Sul. João Maia, do PP do Rio Grande do Norte, avalia que a medida amplia a presença da Justiça Federal em regiões com demanda crescente.
3: A nova lei, que contou com o apoio de João Maia, também cria cargos de juízes e servidores para reforçar o atendimento de processos ambientais, fundiários, previdenciários e criminais.
2: Termina agora o Jornal Câmara dos Deputados, produzido pela Rádio Câmara, com trabalhos técnicos de Everson Urani e apresentação de José.
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0: 8:24.
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0: 8h50.
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